0: quem sabe a última descida do Peixe, Everton.
1: E vai ser a última bola nesse jogo, né? O Santos na cobrança da falta com o Neymar e Rolaser nesse momento por ali. O Rony é quem tentava a jogada, tocado por baixo na bola parada. O Peixe tenta aumentar a vantagem nas oitavas da Sul-Americana.
0: É o último lance do jogo. Santos é vencendo a equipe do Macará por 2-1. Estamos com 98. O árbitro prometeu o jogo até os 97. É falta perigosa para o time do Santos, do bico da entrada da grande área, para o lado esquerdo. Neymar, obviamente, está posicionado. Rony próximo da bola. Rolês era a mesma coisa. Tem aí uma convenção. Jogadores trocando uma ideia, entendendo se vai ser jogada ensaiada ou o Neymar vai tentar direto. Quezada lembrou muito bem. No primeiro tempo, aos 3 minutos, Neymar quase surpreendeu o goleiro e marcou um golaço de falta. Quem sabe agora no último lance do jogo. Luan Pérez, Arão, Escobar, Oliva, toda a galera alta na grande área. Neymar na concentração, vai Príncipe. Capricha, Neymar. Quem sabe agora? Todos os telefones ligados na Vila Belmiro, filmando, relatando, mostrando pra você a história da Bandeirantes. Neymar pode buscar o terceiro gol, quem sabe agora? Santos vai vencendo a equipe do Macará por 2-1. Vai Neymar, capricha Neymar. Autorizado, 3 na barreira. Vai Neymar, tentou finalizar. Defesaça do Rodrigues. Volta viva do rebote. O chute errado do Rony. Rebote quase na entrada da pequena área. Dominou, bateu com a perna esquerda, isolou e quase mais um golaço de falta do Neymar. Aí, Everton!
1: Ele bate bem na bola, né? Leva perigo, o goleiro faz uma bela defesa e na sobra o Rony podia ter completado pra rede, mas não. Direto pela linha de fundo, só tiro de meta.
0: Tiro de meta para a equipe do Macará fazer a cobrança quando não há tempo para mais nada. Apita o árbitro Kevin Ortega. É fim de jogo na Vila Belmiro. Santos vence de virada, jogo de ida, oitavas de final da Copa Sul-Americana. Santos 2, Gabigol e Arão, Macará 1. Vem aí na Bandeirantes a transição do jogo. Desligamos a Sul-Americana, ligamos a Copa Libertadores América. Em instantes, Rosário Central e Corinthians, Libertadores América. É aqui, Luiz Fabiani.
2: É isso, Capela. E o Peixão larga a frente, define a vaga na próxima semana. Mas antes, foco total no Campeonato Brasileiro. No domingo, adversário Vasco. Jogo de 6 pontos, destaque do campo de jogo na Vila Belmiro, Everton Ramos.
1: Com aparente saldo positivo da torcida que chiava com a equipe perdendo por 1-0, mas que conquista a vitória pelo placar de 2-1, depois de 2 gols anulados de Gabriel Barbosa, com o Ilharão indo às redes pela primeira vez e com o Gabigol fazendo o primeiro da virada, 16 gols na temporada. Há de ver, inclusive, Fabiane, a situação de Gabriel Menino e Gabriel Bontempo. Os dois saíram ainda no primeiro tempo com problemas físicos para o duelo do fim de semana contra o Vasco. A volta quinta que vem no estádio Bela Vista, lá em Ambato, no Equador.
2: É isso, Santos largando na frente. Você acompanhou tudo por aqui na Bandeirantes. Você sabe, a casa do futebol. Vem aí o Corinthians com Ulisses Costa.
3: É o futebol da Bandeirantes, torcedor brasileiro. O futebol da Bandeirantes em campo, torcedor do Brasil. A bola vai rolar já já para você, torcedor brasileiro. Tem nada mais, nada menos que Rosário Central e Corinthians. Corinthians e Rosário Central do futebol da Bandeirantes para você, torcedor brasileiro. Obrigado pelo carinho da sua audiência, João Paulo Capelanes. Rogério Assis um pedacinho, João Paulo Capelanes outro. E o Peixe conseguiu de virada a vitória. Teve que fazer 4 gols para 2 valerem. E você se liga no microfone de maior tradição do rádio no Brasil. A bola vai rolar já já para você, torcedor brasileiro. De um lado tem o Rosário Central, do outro lado tem o time do Corinthians. Luiz Fabiani vem para destacar o Rosário Central. Fabiani, boa noite.
2: Alô, Ulisses, boa noite para você e para todos que acompanham mais uma jornada esportiva por aqui na Bandeirantes. O Rosário Central, equipe tradicional da cidade de Rosário, terceira melhor campanha da fase de grupos da Copa Libertadores, com 13 pontos. Desafiando do Corinthians nessa noite no Gigante de Arroíto.
3: E o destaque do Timão, como é que vem o Timão pro jogo?
2: Permanece desfalcado, Ulisses Costa. Yuri Alberto e André permanecem entregues ao departamento médico do clube, ambos com lesões musculares. A expectativa interna, em um cenário mais otimista, que pelo menos o camisa 9, artilheiro do Timão nessa temporada, possa ficar à disposição na próxima quinta-feira. Jogo de volta, valendo vaga nas quartas de final da Libertadores da América.
3: No futebol da Bandeirantes, para você, mais um destaque do Rosário Central, Fabiani.
2: Olho especial nele, Ángel Di María, um dos principais jogadores da história do

0: em uma nova roda de conversas com o Memphis Depay para renovar com o atacante por mais duas temporadas. Corinthians e Memphis alinharam previamente um acordo, inicialmente válido até junho de 2028, mas o Timão, na hora H, recuou. A pressão sobre o presidente Osmar Stable faz o clube repensar a estratégia e é possível que sejam retomadas as conversas com o Camisa 10.
1: É o futebol, tapa perante o torcedor brasileiro, Rosário Central e Corinthians, Corinthians e Rosário Central, o destaque dos comentaristas tapa perante Alexandre Pretzel, conteúdo no ar, ídolo da fiel torcida corintiana, vem aí Ronaldo Giovanelli na Bandeirantes, boa noite.
2: Abraço Ulisses, Fabiano e toda a nossa equipe técnica, o Agrelo, um abraço pro Ronaldo também. É um jogo, é claro, para transformar o jogo da volta numa grande decisão. Então, o empate hoje em Rosário, na circunstância que está o Corinthians, se falou pouco do jogo, né? A gente está falando do jogo agora, porque de segunda até ontem só se falou no Memphis. Parecia que o Corinthians não tinha mais nenhum compromisso pela frente, com a patetice do seu presidente, com uma gestão realmente que deixou o time muito mal, que já vem mal das pernas há pelo menos 10 anos, mas o time não tem nada a ver com isso. Então, os jogadores têm hoje a noção de que o que importa é o futebol dentro de campo, né? É jogar e conseguir um bom resultado contra o bom time do Rosário Central. Tem como destaque o Di Maria, já destacado pelo Luiz Fabiani, mas olho também do colombiano Campas, que é um jovem que jogou no Grêmio no ano de 2021 com muita juventude, foi para a Copa do Mundo e é um jogador interessante pelo lado esquerdo. Ele vai jogar provavelmente em cima do Mateuzinho. Promessa de um bom jogo, mas eu repito, se pudesse assinar pelo empate para decidir tudo aqui em Itaquera, eu assinaria na hora, meu caro Ronaldo Giovanelli. Boa noite.
3: Boa noite, Pretzel. Boa noite, Ulisses Costa, amigos da Rádio Bandeirantes. É bem por esse lado mesmo. Agora, foi até esquecido, né, que essa situação do Corinthians com o Rosário Central nessa semana, né, devido ao caso Memphis. A verdade é que o Corinthians é impressionante. Até números que apareceram de 180 milhões, 200 milhões, 300 milhões. Parecia até, Ulisses, parecia um leilão. É uma coisa muito louca, né? E isso porque ninguém viu o contrato, né? Ninguém viu os números. E o Corinthians é um negócio estrondoso. Ainda mais no meio, no nosso meio aqui, no meio jornalista, né, velho? Porque esse meio é o que tem de achismo. E até agora a gente não viu nada de diferente, né? Porque quando tudo acontece no Corinthians, torna nessa proporção imensa. Mas a verdade é que o Memphis ainda parece estar negociando ainda com o Corinthians, ou o Stabile ele voltou a conversar com o Memphis. Quer dizer, a gente fica só esperando os próximos capítulos e tentando adivinhar. Agora, adivinhar se o Pedro Raul vai fazer gol hoje, ou o Caio César vai jogar muito bem, é uma coisa que a gente vai ter que esperar para ver. O Corinthians jogando fora de casa, conseguiu vencer o Bragantino no meio da semana, aí no final de semana, um jogo dificílimo, como sempre é feito com o Bragantino, e teve a sua força máxima. Com os desfalques, a força máxima do Corinthians é essa que está em campo. E o André também, que está fora, dando lugar para o Alan aí para fazer esse meio de campo. O Corinthians tenta manter a mesma formação, Ulisses, com o Diniz, mas as lesões acabam atrapalhando e o Diniz com dificuldade. Vamos ver se ele conseguiu acertar o setor defensivo, porque é um lugar onde essa bola fica muito tempo ali. E hoje, se essa bola ficar muito tempo, é o que o Pretzel falou. Não tem só o Di Maria, né? Tem o Campas, tem o Copete. São jogadores que gostam de apertar a saída de bola, que fazem isso com uma maestria, deixando os zagueiros apavorados. Eu espero que o Corinthians hoje tenha uma atitude diferente nesse setor, Ulisses, porque se vacilar perto da área, pode tomar o gol aí hoje. Então, tem que estar atento, Ulisses.
1: Legal, Ronaldo Giovanelli, Alexandre Pretzel no microfone de Vigor, tradição do rádio brasileiro. O destaque da Bandeirantes do jornalismo, Cristiano Pavec, um abraço para você, boa noite.
4: Oi Ulisses, boa noite para você e para quem está conosco aqui na Bandeirantes. O governo brasileiro dá início ao processo para aplicar medidas de reciprocidade contra os Estados Unidos. Decisão ocorre na esteira da confirmação das tarifas impostas pelos americanos a itens importados do Brasil. De acordo com o Planalto, o Ministério das Relações Exteriores está notificando a Casa Branca sobre o início desse processo e vai solicitar, na sequência, a realização de consultas diplomáticas. Em nota, o governo do Brasil afirmou que esse movimento de consulta antes da aplicação da reciprocidade tributária mostra o empenho do país em privilegiar o diálogo com Washington. O Planalto afirma que apresentou evidências que refutariam os argumentos americanos durante as investigações feitas pelo escritório do representante comercial.

0: comercial dos Estados Unidos. A Casa Branca acusa o Brasil de adotar práticas desleais no comércio e em relação a temas como o PIX e o desmatamento, e aplicou uma tarifa de 25% a diversos setores. Para o governo federal, a medida é injustificada e arbitrária. Ulisses.
1: Obrigado. Então, nosso querido Panvec, trazer as informações do futebol. Bandeirantes, o destaque do QG Bandeirantes de Esportes. Boa noite, Guilherme Agrela.
2: Oi, Ulisses, tudo bem? Boa noite a você e a todos que nos acompanham aqui na Bandeirantes. Vamos lá, porque tem muita bola rolando nesta quinta-feira de competições internacionais, começando pela Copa Libertadores. Mais cedo, o Mirassol empatou com a LDU em casa, no Maião, placar de 1-1. E logo mais tem Rosário Central e Corinthians, que você confere na Bandeirantes. Você também conferiu Santos 2, Macará 1 pela Copa Sul-Americana, além de Vasco 0, Olímpia 0, jogo também válido pelas oitavas de final da competição internacional. Logo mais, concomitante a Rosário e Corinthians, tem Cienciano e Botafogo também pela Copa Sul-Americana. Já no Campeonato Paulista, a Série A1 feminino, o São Paulo venceu o Santos, placar de 1-0, gol de Clara aos 29 minutos da segunda etapa, Ulisses.
1: No futebol da Bandeirantes, para você, Corinthians e Rosário. Rosário e Corinthians jogam no estádio gigante de Arruíto. A bola vai rolar já para você, torcedor brasileiro. Timácio Bandeirantes em campo, na mesa de som, Michelzão Lopes. Na central técnica, Betão Repec com Caim Martins. No Twitter, Carlos Amaral, digital Lucas Abudi. É o futebol da Bandeirantes, que tem coordenação de Ricardo Capriotti. Daqui a pouquinho para você tem Rosário Central e Corinthians, fique ligado.
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0: A bola vai rolar daqui a pouquinho pra você, Corinthians e Rosário Central. Rosário Central e Corinthians. O Prestes me pediu fora do ar aqui pra você repetir as informações envolvendo o Memphis Depay, por favor.
1: Vamos lá, Ulisses Costa. É o seguinte, na última terça-feira o Corinthians oficializou o encerramento das negociações com o Memphis Depay por uma renovação de contrato por 2 temporadas. E a pressão foi gigante sobre o presidente Osmar Stable em nome de torcedores organizados, torcedores comuns e, sobretudo, de atuais patrocinadores do clube que contavam com o holandês como um elemento importante para a exposição da marca. Diante desse cenário e do eventual processo que seria movido por Memphis Depay contra o Corinthians, cobrando não só o que o clube deve, mas também o que pagaria com o novo contrato, o presidente do Corinthians está avaliando a possibilidade de reabrir negociações com o camisa 10 holandês, talvez, quem sabe, tentando negociar uma cifra ou outra do contrato. Não é arrependimento, Ulisses. É pressão de fora e até mesmo interna no Corinthians para que o presidente volte atrás na sua decisão em um ano tão importante para o clube.
0: É o futebol da Bandeirantes que vem para a escala dos times. Começando, você quer falar desse assunto do Memphis, Ronaldo Giovanelli?
2: Ah, eu acho que, né, eu acho que isso aí é uma pressão que estão fazendo com ele, Ulisses, para baixar os valores, né? Porque ele já parece que já tinha feito isso, já tem um, praticamente que falaram até um contrato já assinado, mas o presidente não assinou. Se o presidente não assinou, não tem validade nenhuma, então é... Muitas coisas foram ditas, mas até agora eu tô esperando um comunicado dele, né? Eu acho que ele também tá louco para voltar a jogar, porque faz tempo que ele não joga, então a gente espera um comunicado. Enquanto isso não acontece, eu acho que eles devem estar discutindo isso nos bastidores, é o que eu penso.
0: E aí você, Alexandre Prestes?
3: Eu acho que o Corinthians já perdeu tanto tempo, o Memphis não jogou contra o Inter e o Corinthians caiu fora. O Memphis está fora do jogo de hoje e provavelmente não jogue a partida de volta. Olha o prejuízo técnico. Além do financeiro, que vai ser um rombo, o prejuízo técnico, né? Eu, particularmente, pela importância do Memphis e pela crise que o Corinthians vive, ajeitando a situação, eu renovaria com ele. Eu. Mas o Corinthians precisa de um plano, pessoal. Um plano financeiro, um plano de gestão. Pode ser, é claro, né, um Papai Noel falando aqui, porque ninguém acredita que isso vai ocorrer a curto prazo ou a médio prazo. Só a longuíssimo prazo. E olhe lá se aparecer alguém de boa vontade. Agora, para o momento... Com o elenco que o Corinthians tem, né, quando perde 2, 3 jogadores, o banco é muito ruim. Então, ele seria necessário. Mas, olha só, assistiu a eliminação do Corinthians da Copa do Brasil no camarote. Uma vergonha aquilo ali. A gente fez o jogo semana passada. E hoje ele está fora do primeiro jogo, jogo de Libertadores, onde o Corinthians não faz um gol desde 2018, explicado pelo Fabiani. E provavelmente já não joga a volta aqui em Itaquera também, mesmo que renove o contrato. Então, é o seguinte, ó. Fizeram tudo errado. Que começa errado, termina errado.
0: Muito bem, então.
2: E teve o Bragantino nesse meio aí também, né, Prete?
3: Teve. Tu tem razão. É que o Bragantino no Campeonato Brasileiro, né, Ronaldo? Aí o Corinthians já tá mais estável. Mas tu tem razão. Mais um jogo profissional que ele ficou fora.
0: Cara, eu tô vendo eu, você e o Ronaldo dividindo a tela. Eu sou mais bonito que vocês dois longe. Ó, deixa eu falar um negócio pra você aqui, ó. A situação é a seguinte, ó. O torcedor, ele é espetacular. Eu amo o torcedor. Ainda mais o brasileiro, que tem uma criatividade danada. Mandaram uma foto aqui pra mim com o Pedro Raul ajoelhado e com as mãos sobre a cabeça do Pedro Raul estão Ibra, Lewandowski e Cristiano Ronaldo. Tipo assim, abençoando o Pedro Raul. Torcedor do Corinthians é demais, velho. Mandou essa foto pra mim aqui. Os caras montaram, cara. Então tá o Pedro Raul de joelhos, o Ibrahimovic, o Lewandowski e o Cristiano Ronaldo com a mão sobre a cabeça do Pedro Raul, como se estivesse passando energia, abençoando.
2: Abençoando o Pedro Raul, né? Que a gente criticou ele bastante. Mas ele conseguiu fazer o gol de cabeça.
0: Hã? É, mereceu ser criticado.
2: Não, sim. É, nós estamos aqui para isso, né? Verdade é essa, mas é... Tentando fazer esse menino jogar bola, né?
0: Camisa bonita.
2: Eu que trouxe ele aqui
0: tua,
2: no Corinthians, né?
0: Camisa bonita. Oi? Tua.
2: É, da Rádio Bandeirantes, primeiro. Tá todo mundo uniformizado aqui, tá pensando o que
0: é,
2: velho. Eu
0: é
2: não fui pra Copa,
0: da...
2: mas. Ai, ah. Mas tô bonitinho. Não fui pra Copa, mas tô bonitinho. Eu e o Pedro. Pedro também, ó.
0: É o futebol da Bandeirantes pra você, torcedor brasileiro, Corinthians e Rosário Central. Rosário Central e Corinthians, no microfone de maior tradição do rádio do Brasil. A Bandeirantes escala o Rosário Central. Manda pro ar, Fabiani.
1: Do 23 ao 22, os escolhidos do técnico Jorge Almiron. Rosário Central definido com Ledesma no gol, 23. Linha defensiva de 32, Coronel, 46, Ovando, 13, Ávila e 3 para Sandes. No meio campo tem 20, Pizarro e 5, Ibarra, além de 11, Ángel Di Maria. Ataque de 26, Cantizano, 8, Campas e 22, Copete.
0: O futebol da Bandeirantes vem para escalar o banco dos caras.
1: Com Werner, Cabreira, Malo, Badalone e Julian Fernandes, Guilherme Fernandes, Marco Ruben, Navarro e Soto, Geek, Veron e Alan Rodrigues, ex-colorado.
0: No microfone da Bandeirantes, a Bandeirantes vem para escalar o todo poderoso. Vem, Corinthians!
4: Salve o Corinthians, campeão dos campeões.
1: Do 1 ao 18, os escolhidos do técnico Fernando Diniz. Corinthians escalado com Hugo Souza no gol 1. Linha defensiva de 2, Mateuzinho, 3, Gabriel Paulista, 13, Gustavo Henrique, 21, Bidu. Meio campo com 14, Ranieri, 29, Alan, 7, Breno Bidon e 8, Garro. Ataque de 37, Caio César e 18, Pedro Raul.
0: É o futebol da Bandeirantes. Manda um forte abraço pro Manuel Zaidan, ligado no futebol Bandeirantes. Boa noite, abraço pro seu grande corintiano Manuel Zaidan. Escalhe o banco do timão pro Manuel.
1: Com Cauê, João Pedro, André Ramalho, Carrilho e Milans, Matheus Pereira, Andilere e Charles, Guinegão e Dieguinho, Alex Santana e Lingard.
0: 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A Bandeirantes escala. Arbitragem do jogo.
1: Que vem do Uruguai com Andrés Matonte, auxiliares Martin Sopi e Pablo Lorena. Quarto árbitro, Hernán Heras, árbitro de vídeo, Christian Ferreira.
0: É o futebol da Bandeirantes para você, torcedor brasileiro. Corinthians e Rosário, Rosário e Corinthians no microfone da Bandeirantes. A Bandeirantes traz a opinião para você de Ronaldo Giovanelli e Alexandre Pretz. É o timão todo de branco, hein?
3: Todo de branco. Eu já fiz jogo nesse estádio aí. Esse estádio é muito legal, histórico. Tem uma foto do Mário Kempes, que jogou no Rosário de 73 a 76. Jogador que foi um monstro, né? O melhor da Copa em 78, revelado pelo Instituto de Córdoba. Então esse estádio é histórico, né? E sediou a Batalha de Rosário na Copa de 78 entre Brasil e Argentina. Foi 0-0 o jogo, quando o Chicão bateu em todo mundo, né? O ex-volante do São Paulo, do Santos e do Galo também. Dá pra ver que a torcida tá fazendo uma festa muito grande. Existe um entusiasmo muito grande por parte do Rosário Central para esse jogo. É a volta do Rosário à Libertadores América. Tem o Di Maria como símbolo, um campeão do mundo. Mas é uma equipe absolutamente normal. É um time que tem um bom toque de bola, do meio para frente é bem melhor do que lá atrás. O goleiro é razoável, até o Campaz a gente está vendo na câmera também. Então assim, ó, é um negócio realmente, na imagem é claro, é um negócio bem interessante o time do Rosário do meio para frente. Mas atrás é possível sim que o Corinthians imponha um ritmo forte, a bola aérea do Pedro Raul pode ser interessante. Então Ronaldo, eu acho que o Corinthians vai ficar um pouco mais atrás, dando a bola para o Rosário e querendo jogar por empatezinho para decidir tudo aqui na próxima semana, na frente da sua torcida, Ronaldo.
2: É, porque tem um frio também aí pela frente, a gente vê que tá todo mundo bem agasalhado, a gente percebe que no momento como esse o time tem que estar atento. A verdade é que o Corinthians, quando pega o time argentino, você tem que ter essa cautela em ficar com essa bola no pé, não deixar a bola com o adversário, porque eles sufocam mesmo, eles vêm pra cima. Então você, quanto mais tempo ficar com essa bola nos pés, é melhor. Agora, que não fique brincando lá atrás o Hugo, o Gabriel, que não fique tocando essa bola muito no setor defensivo, que eles gostam de pressionar, eles gostam de vir para cima. Então, quanto mais você deixar esse time argentino longe da sua área, vai ser melhor pro Corinthians. Então, é um jogo onde você tem que ter atenção redobrada, essa bola, o próprio Gabriel também não ficava invertendo essas bolas, que ele tem mania de jogar no pé do atacante. Eu acho que é uma coisa de você levar em consideração. Agora, se você ficar bastante tempo com essa bola nos pés, você não vai sofrer. Então, hoje, esse esquema do Diniz pode dar certo, porque no contra-ataque o Caio César pode chegar até a área adversária, Ulisses. É o que o Corinthians pode ter. Na velocidade, esses dois jogadores que vão chegar até a área do adversário. Porque o adversário vai se lançar. Eles são assim, tendo essa oportunidade de jogar em casa, eles tentam fazer o resultado para não sofrer fora de casa. E fora de casa eles são catimbeiros, aquela coisa toda. Mas com as novas regras aí, eu acho que vai surpreender todo mundo e até quem gosta de ficar fazendo cera, viu, Ulisses?
3: Acho que o André vai fazer falta, porque ele acabou se machucando e o elenco do Corinthians não é tão grande assim, então o Alan ocupa essa função. Mas eu olho para o banco aqui, até o Alex Santana foi recuperado. Olha a fase do Corinthians, até o Alex Santana está no banco hoje, porque o Diniz foi obrigado a colocar esse jogador, né? Então o Lingard, uma situação complicada, o Labiade está machucado, o Yuri Alberto também, o Memphis fora. Então o Corinthians chega para uma Libertadores com um time bom, mas com um elenco fraco. E isso pode realmente atrapalhar os planos corintianos, meu caro Ulisses Costa.
0: Muito bem, Di Maria e Garro levantando, jogando a moedinha. O Corinthians fica à esquerda, à direita, fica o time no Rosário Central. E os treinadores agora se abraçam num carinho muito grande. O Diniz, que coisa legal, né, cara?
3: Legal. O Diniz é um psicólogo, né? Do bem.
2: Aí depois ficam se xingando, aí um olhando pro outro, se xingando. Aí é o futebol, Liz. Futebol é assim.
0: Em algum momento da tua vida,
3: não,
0: Ronaldo,
3: não, abraçaste jamais, alguém jamais.
0: E depois xingaste? Você.
2: O Pretzel?
0: Você.
2: Não, eu nunca xinguei ninguém. E outro também, se gosta de ficar abraçando, pegando, vamos pro jogo. Que é, bora, velho. O negócio era bruto na minha época. E outra, pra se xingar era 2 minutos, era só o juiz apitar.
3: Hoje os caras se cumprimentam, se abraçam, tanto ali na fileira de entrada, depois na hora do sorteio, os treinadores, tudo, né? Vamos pro jogo. O Ronaldo tem razão, tem que falar depois do jogo. E não tem que trocar de camisa. Essa camisa aqui é histórica, não tem que trocar de camisa.
0: É verdade. É o futebol da Bandeirantes para você, torcedor brasileiro. Tudo pronto para a bola rolar. A bola vai rolar para você. Um abraço para o Fábio Santos, ligado no microfone da Bandeirantes. Forte abraço. Obrigado pelo carinho da sua sintonia. 1 minuto ali de silêncio, jogadores. Uma manifestação envolvendo diretamente o racismo, né?
1: Protocolo nos jogos da Conmebol, Ulisses Costa. Não que a Conmebol seja a entidade mais ativa contra o racismo, mas esse tem sido o ato dos jogadores em todas as partidas antes da bola rolar. É claro que a gente espera que novos episódios não ocorram nessa noite em Rosário.
0: Pra você ligado no futebol da Bandeirantes, André e Alemão da Vila Caiçara, ligados no futebol Bandeirantes, Eric, Guigui da Cidade Dutra, estão ligados curtindo. Alô, Rodrigão, vai começar o jogo daqui a pouquinho. Timão todo de branco, time do Corinthians, pra você ligado na Bandeirantes. E o Pedro Raul Pretzel?
3: Pedro Raul é aquela característica, né? Então, se você tem ele em campo, você tem que jogar a bola pra ele pelo alto, onde ele tem mais força. E a defesa, esse Gaston Ávila jogou aqui no Brasil. O Ovando, né, que é outro zagueiro, não é um zagueiro tão alto. Então o Pedro Raul pode levar vantagem. Tem o Gustavo Henrique também, jogadas de bola parada. Quando o teu time é limitado, você fica abusando de cruzamentos. Agora, não dá para chegar na intermediária e alçar a bola mais favorável para o seu adversário. Então, quando for cruzar para o Pedro Raul, cruza como o Mateuzinho cruzou no jogo contra o Bragantino, né, com consciência para que o centroavante possa cabecear. Sinceramente, eu acho que vai ser 1-1 hoje e tu vai narrar o gol do Pedro Raul, eu acho, viu?
0: É o futebol da Bandeirantes pra você. E o Pedro Raul, Ronaldo, ídolo da Fiel. Pô, tô com um tupete bonito, hein?
2: Não, mas é isso aí mesmo. Eu vou nessa linha do Prédio, porque a gente viu já o que acontece. Ele se complica um pouco com as bolas, com a bola nos pés. Ele se complica, ele não consegue fazer uma tabela, ele não faz uma parede. Então ele tem que ficar bem próximo do gol. Já que ele cabeceia bem, ele tem que se posicionar pra isso. Porque quem tiver com a bola no pé vai tentar procurar ele. E por baixo vai ser esse menino, Caio César. Então, não tem o que inventar muito, Ulisses. É se posicionar. E quando chegar a oportunidade, colocar a bola para dentro do gol. Então, ele está tendo essa sequência de jogos com o Diniz. O Diniz está tendo essa confiança. Só que os companheiros têm que olhar para ele e não ficar rifando toda hora a bola para ele também. Para ele não ficar tendo esse combate direto com os zagueiros, que aí não é interessante para ninguém. Então, quando ele estiver bem posicionado, ele vai poder fazer a jogada dele aí, mas e não sair muito da área, né? Deixar o pessoal tocar, puxar os zagueiros, segurar mais os zagueiros.
0: Vai começar o jogo. Saída que pertence ao time do Rosário. Apita o árbitro, toca na bola o time do Rosário. Ela rola, se ela rola, deixa ela rolar. Não rolou não. O árbitro mandou voltar. O que aconteceu, Fabiano? Muito papel? O que foi?
1: Eu vi uma sinalização do Garro por ali. Parece incomodado com a quantidade de papel jogada sobre o campo pela torcida na festa que antecedeu a partida. Ou a bola murcha, algo do tipo. Estão conversando por ali, Garro e o árbitro do jogo, Andrés Matonte. A bola vai rolar em instantes.
0: Muito bem, pra você ligado no futebol da Bandeirantes, tudo pronto pra bola rolar pra Corinthians e Rosário. Rosário e Corinthians, saindo aqui, pertence ao time do Rosário. Copete vem na bola, toca na bola, ela rola, se ela rola, deixa ela rolar.
4: Oh, oh, oh, oh, Ulisses Costa.
1: Sim,
0: Você quer emoção? Vem comigo, torcedor brasileiro, aqui na Bandeirantes. O microfone ele vai com a tradição do rádio esportivo no Brasil. E domina o time corintiano, tenta ser jogando no campo de defesa. Vem pra rasgar a bola aqui atrás, Hugo Souza. Ele bate, levanta Pedro Raul, vem pra dividir ele de cabeça, perde o lance. Bola volta com o time do Rosário, que está jogando com a Ávila. Ávila já prende pelo seu campo de defesa, vem pro toque de bola, soltou aqui pelo setor de direita, soltou com o Coronel. Coronel recolhe pelo campo de retaguarda, faz o giro em cima da marcação, vai tentar o toque de bola, curtinho pelo meio de campo. Recomeça a jogada pelo setor de meio esquerda com o Vando. O Vando tentou levantar no comando de ataque, a bola vai embora. Ouviu o desvio do meio do caminho do toque de bola curtinho de Alan. É lateral novamente pelo setor de esquerda, campo de ataque para a equipe do Rosário Central bater. Para você ligado na Bandeirantes, e sai jogando o time do Rosário Central. Abertura vem pelo setor de direita, Coronel tenta chegar da bola, bola volta no toque de bola, vem para a marcação, aperta Bidu, vem para ganhar Bidon, ele ganha para o time do Corinthians, toma a mãozada no rosto. Tá parado o jogo, Bidon caído. Linha lateral da área, falta pro Corinthians bater na esquerda.
1: No duelo individual com o Coronel por ali, o Bidon acusou uma mão do lateral direito do Rosário em seu rosto. Logo caiu, viu que não chegaria na corrida, teve de fato um braço na altura do pescoço. Não me pareceu uma agressão ou algo do tipo, mas a falta bem marcada pro Corinthians lado esquerdo.
0: Por obstrução, falta pro time do Corinthians bater pelo setor de esquerda, campo de ataque. 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E já vem pra cobrança de falta novamente pro time do Corinthians bater. Vem pra cobrança o capitão corintiano, ajeita pra cobrança o time do Corinthians pelo setor de meia esquerda, campo de ataque. Garro vem pra cobrança pro time corintiano, você ligado na Bandeirantes, a Bandeirantes com você. Garro se aproxima, Mateuzinho também pra cobrança de falta pro time do Corinthians. Placar do jogo 0-0, comecinho de bola rolando, 2 minutos de bola rolando. Mateuzinho pra cobrança, partiu pra bola, levantou, subiu de cabeça o zagueiro, vem pra tirar. A bola volta no toque de bola, aperta Bidon, tenta ganhar o lance, mas o árbitro para. Tá marcando a falta de ataque de Bidon em cima de Di Maria. É falta, campo de defesa pro time do Rosário bater.
1: O primeiro toque na bola do Di Maria, experiente, mas a força física não é com ele. O Bidon leva melhor no corpo, mas a carga foi nas costas. Falta no campo de defesa, a próxima grande área.
0: 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A bola volta no toque de bola. Põe imagem aí que eu tô narrando. Do meio do campo de ataque, vem pro toque de bola contigo no setor intermediário. Aperta, tenta o toque de bola, foi sair pra tomar Jamel. A bola volta pra direita. Recolhe novamente, tenta descer o time do Rosário Central. Aperta na marcação para dominar. Recolhe curtinho pelo setor de esquerda. Vem pra finta na marcação. Prendeu Di Maria, tenta o drible, fica no chão. O árbitro para, marca falta direita, ataque pra equipe do Rosário bater.
1: No carrinho do Bidu, pegou o tornozelo do Di Maria, principal referência técnica da equipe. E parece que o toque ele foi sutil, mas suficiente pro Di Maria cair. Ficou sentindo a altura do tornozelo por ali.
0: 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Se posiciona para a cobrança de falta o time do Rosário. Continua caído Di Maria no campo de jogo, hein?
1: Depois da entrada do Bidu, como eu disse, sentiu um incômodo no tornozelo. Me pareceu uma entrada leve, sem o pé elevado, mas ainda assim o Di Maria ficou sentindo. É claro que o corintiano torce para que ele não fique no campo. Tá mancando muito, camisa 11, segue por ali agora de pé.
0: Foi nada, é falta pro time do Corinthians. O time do Rosário Central bater contra o time do Corinthians. 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É bola do campo de ataque, falta pra equipe do Rosário bater. 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Se posiciona para a cobrança de falta o time do Rosário. Vem levantamento para dentro da grande área da equipe do Corinthians. Placar do jogo, placar de Rosário Central 0, Corinthians também 0 no gigante de Arroio, na Argentina. É falta de Maria, vem para a bola, bateu, levantou na boca do gol. A bola sobrou de primeira, vai sair o gol do Rosário, bola batida, gol, mas está impedido, não está não, não vai marcar não, Bandeira. Pô, estava completamente à frente. Ou ele parou ou não parou? Parece que a bola pegou no Hugo ainda, saiu. Acho que é tiro de meta ou não. Impedimento pro Corinthians bater.
1: Com o tal do protocolo, né, Ulisses? Ele esperou a conclusão da jogada para marcar o impedimento. Eram pelo menos 4 jogadores impedidos do Rosário na grande área. A bola até pega na trave do Hugo, mas nada mais valia.
0: A bola volta com o time do Corinthians. Tenta ser o jogador no toque de bola, Coutinho. Bidu domina novamente. Arma a jogada pelo comando. Vem pra finta, tenta o toque de bola, time corintiano. Abertura pelo meio de campo. Recorde o time do Corinthians para ser jogando. Gustavo Henrique prende o lance e tenta ser jogando com o Alan. Ele brinca na primeira, vem pro toque de bola pelo setor de direita, na direita, tenta o toque de bola novamente, o time corintiano com o Gabriel Paulista, recolhe o Corinthians, já tenta descer do campo de ataque, vem pra marcação, tentava o toque de bola, Alan ganha lateral pro time do Corinthians, bater pela direita do campo de defesa, Vander, máximo desempenho e soluções completas para a sua 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tapa na bola, levanta muito forte à frente do comando de ataque, Garro tentou chegar, antes dele vem Ledesma para fazer a defesa, o goleiro do Rosário Central. O tempo não para, Bandeirantes marca. Você confere, jogados para você conferir. 5 minutos de bola rolando, 5 de bola rolando. É o primeiro tempo de jogo, girando o placar da Libertadores da América. Oitavas de final para você, continua. Corinthians 0, Rosário Central também 0. Vem para o jogo, Rosário escora. A bola, o time do Corinthians vem para tirar com Gustavo Henrique. Volta para Bidu, ele liga para Alan. Domina para o time corintiano, ameaçou lançar a frente no comando de ataque. Toma pancada, Alan. Recolhe o time do Corinthians, Pedro Raul. O árbitro para. Tá marcando a falta, campo de defesa para o time corintiano bater.
1: Para cima do Caio César por ali, puxando contra-ataque. A porrada foi dura, foi forte por ali. Do camisa de número 32, o Coronel. A segunda dele no jogo, por hora, sem cartão.
0: É falta para o time do Corinthians bater e ser o jogador do campo de defesa. Repito para você, 6 minutos de bola rolando, continua para você, Rosário Central 0, Corinthians também 0. É primeiro tempo de jogo, Guilherme Agrela.
5: Bola rolando também no Peru pela Copa Sul-Americana. Cienciano vai empatando com o Botafogo, o placar de 0-0. Mais cedo, o Vasco também empatou com o Olímpia 0-0 em São Januário.
0: E vem pro jogo, o time do Corinthians, bola foi solta para Pedro Raul, domina pela direita, tá impedido. Aponta o bandeira do jogo, impedimento pro time do Rosário Central, bater do campo de defesa e sair jogando.
1: E o Pedro Raul vem de fase positiva no Corinthians. Contestado pela torcida, marcou 2 gols de maneira consecutiva. Um contra o Internacional, um contra o Bragantino. Dessa vez, reclama muito da marcação do impedimento, camisa 18.
3: Não estava.
0: Não estava impedido o Pedro Raul?
3: Não estava.
0: Que coisa, hein? 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Alô, alô, Ronaldo Giovanelli. Alô, alô, Alexandre Pretzel.
3: Rosário marca forte a saída de bola. Há pouco o Alan saiu driblando dentro da grande área e causou um susto, mas o Corinthians se livrou rápido da marcação. O jogo começa quente. Pancada para tudo quanto é lado, Ronaldo.
2: É um jogo, né, Brasil e Argentina praticamente, aí o bicho vai pegar mesmo. Agora, o Corinthians não pode ficar dando esse mole na sua defesa, que eu falei aqui, essa bola tocando pro Hugo novamente, passando pelos zagueiros, o negócio é dar bicão, é Libertadores, tem que dar bico pra frente, porque pode complicar aí, Ulisses.
0: 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A bola volta do toque, ele para tentar descer o time do Rosário, ganha a jogada, Caio César vem pro toque, ele para o time do Corinthians, está jogando no campo de defesa, é para Mateuzinho, levantamento à frente, subiu o Ranieri, participa do jogo, ele prende, tenta o toque, ele bola volta, Coutinho, Garro ganha, a abertura vem para Garro, tenta o domínio pro time corintiano, tentou esticar a jogada para Pedro Raul, tocou errado, bola volta com o time do Rosário Central, que está jogando no seu campo de defesa. 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E vem Rosário pelo setor de esquerda. Tenta o toque de bola, Coutinho. Recolhe barra, faz o giro em cima da marcação. Já domina pelo setor de direito do campo de ataque. Prendeu para Coronel. Coronel dobrou, tentou levantamento do comando de ataque. Afasta a zaga corintiana. Vem Bidu, toca na bola, sede lateral para a equipe do Rosário. Bateu pelo direito no campo de defesa. Manuel para a seleção, para a equipe do Rosário Central bater. Se posiciona, vem para a cobrança pelo setor de direita. A bola foi solta à frente. Domina no campo de retaguarda. Vai para o toque de bola, time do Rosário. Corinthians não sobe a marcação. Rosário toca a bola tranquilamente no seu campo de defesa. A abertura foi feita pelo setor de esquerda, campo de ataque, tenta descer do comando, aperta o time corintiano, vem pra cima, Caio César tentou ganhar, não conseguiu, ela volta curta pelo meio de campo, recolhe pelo setor de esquerda, tenta o toque de bola, Sandes pra Ávila, ele domina, levanta no comando de ataque, vem Mateuzinho pra tirar pro time corintiano, tentou o domínio Garro, mas a bola já havia saído em lateral pra equipe do Rosário Central. Bateu e jogando lateral pro Rosário Central cobrar. 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Vem você comigo no youtube.com/ Rádio Bandeirantes Oficial. Domina o time do Corinthians. Ouve a falta. O árbitro parou. O que bate o Rosário Central é uma loucura, hein? O que bate o Sandes também é uma loucura. Agora em cima do Caio César.
1: É o tal do rodízio de faltas. As duas primeiras do Coronel. Dessa vez o Sandes chegou atropelando tudo que via pela frente. O jovem do Corinthians, Caio César, conhecendo um pouco um gostinho do que é uma Libertadores fora do Brasil.
0: 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Falta para o time do Corinthians bater do seu campo de retaguarda. 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A bola volta com o time do Corinthians para Bidu. Linda invertida de bola da direita na esquerda. Vem para o toque de bola Bidu. Dominou para o Timão. Tentou enfiar. Seria para Bidu. Bola desvio do zagueiro. Volta do toque de bola Bidu para tentar ganhar para o time do Corinthians. Não consegue. A bola volta curtinha na intermediária. Vem Bidu. Toca curtinha no campo de retaguarda. Sai jogando para Alan. Alan domina para Gustavo Henrique. Prende para Alan. Lá atrás no campo de defesa para Paulinho. Recolheu Gabriel Paulista para o time do Corinthians, tenta descer, bateuzinho, partiu para a direita, ele não viu, agora sim viu, vai para o lançamento completamente errado, rechaça, vem para tirar novamente o time do Rosário Central, sai jogando na esquerda, campo de ataque, recolhe, vem para o toque de bola contigo novamente Campaz, ele perde o lance, bola volta com o time do Corinthians com Garro, Garro lançou muito forte na direita, esticou demais. Muito forte o chute, o passe do Garro. Tentou buscar ali o jogador Caio César. Está marcado o tiro de meta para a equipe do Rosário Central bater.
1: Faltou uma certa precisão para o Garro, mas ele ganhou aplausos do Diniz pela iniciativa. O primeiro passe em profundidade do Corinthians, o Caio César teria campo para correr, mas o campo teria que ser um pouco maior. Foi direto para a linha de fundo, tiro de meta, Ledesma bate.
0: 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Obrigado pelo carinho da sintonia. 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É Grupo Souza Lima, já dominou o toque de bola, sai jogando novamente, o time corintiano vem pro toque, curtinho na zaga central para Gustavo Henrique, ele volta para Hugo Souza, que rasga a frente no campo de ataque, tenta subir de cabeça para ganhar novamente, Pedro Raul não consegue, a bola volta para Bidon, Cuchila perde o lance, recolhe no campo de ataque, tenta descer novamente, vem pro toque de bola, o time corintiano apertou, escorregou, ficou no chão, Ranieri, a bola volta, volta para Campas, bateu pro gol, Hugo Estranho defendeu, a bola voltou pela direita, cruzamento na grande área, vem Gabriel Paulista para rasgar e tirar o perigo, ele dá um bico na bola, corta o perigo dali, o tempo não para. A Bandeirantes marca 11:30 de bola rolando. É o primeiro tempo de jogo, girando o placar. Oitavas de final, jogo de ida, Libertadores da América. Continua pra você, Rosário Central 0, Corinthians também 0, na Bandeirantes. Quem vem pra falar é você, alô, Guilherme Agrela.
5: Ulisses, final do Masters 1000 de Montreal no Canadá rolando, primeiro set entre Ben Shelton e Brandon Nakashima, ambos norte-americanos, 5-3 para Ben Shelton, que é o número 10 do ranking mundial da ATP.
0: A bola volta pelo setor de esquerda, tenta o toque de bola novamente, Cantizano tentou o domínio, vem pra finta, perde a jogada, a bola volta para Bateuzinho, domínio do campo de ataque para Caio César, toma a pancada, fica no chão, Pedro Raul domina, o árbitro para, tá marcando a falta novamente em cima de Caio César, cometida de novo pelo Santos.
1: Rodízio de laterais, agora duas faltas para cada. O Caio César é praticamente um secretário do Mateuzinho por ali. Marca demais o camisa 37 do Corinthians há pouco. Hugo Souza fez a primeira defesa do jogo, um chute de curva, ele manda para fora.
0: 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Foi estranho, Hugo, nessa bola, hein, Ronaldo Giovanelli? Você que manja aí.
2: É, parecia fácil, mas ela vai saindo e girando. Você vê, o Hugo fez o certo. Pelo menos não tentou segurar que poderia escapar da mão dele aí. O certo é jogar a bola para fora, né? Essa bola para escanteio, mas... só pelo fato dele ter colocado ela para a lateral já foi uma defesa difícil.
0: A bola volta com o time do Corinthians para ser jogando pelo seu campo de defesa. Já aprende a jogar pelo setor de direita, campo de retaguarda, Gustavo Henrique. Ele volta o lance e tenta ser jogando com Alan. Alan domina para o time corintiano, deu para Hugo. Hugo recolhe para a direita para Gabriel Paulista, que abre a jogada para Mateuzinho. Mateuzinho de primeira. Lindo, Corinthians desce em velocidade com Bidon, soltou para Caio César pela ponta. Ele domina em cima da marcação, vai para o drible, perde a jogada, ganha a lateral o time do Corinthians. E na sequência, Caio César é empurrado. Na sequência, ele é empurrado, tá parado o jogo, lateral pro Timão.
1: E ele reclama
0: fora do lance de bola.
1: Foi fora do lance. O Gaston Ávila, que é zagueiro, foi intimidar o garoto do Corinthians, deu um empurrão por ali. O Caio valorizou, é verdade. Mas foi um lance esquisito.
2: É, mas tem que pedalar pra cima dele, claro. Né? Tem que pedalar pra cima dele, pra cima do zagueiro. Que eles estão incomodados sabendo que ele é um cara habilidoso. Então tem que pedalar mesmo, dar caneta. Põe os caras pra deitar, Ulisses.
3: Eu também acho. E essa catimba, ele aceita também. O cara empurra, ele empurra também. Certo? Pra mostrar personalidade também. Porque eles gostam de intimidar.
0: 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Cecil, você pode confiar. 14 minutos de bola rolando o primeiro tempo de jogo. Rosário Central e Corinthians 0-0, Libertadores da América. Você ligado na Bandeirantes. Obrigado, torcedor, pelo carinho da sua sintonia. Domínio do campo de defesa para ser jogando. Já vem pro toque de bola contigo no setor intermediário. Recolhe novamente, tenta arrancar o time do Corinthians. Vem Gustavo, tenta o toque de bola, tira para o time corintiano. A bola volta para Gustavo Henrique novamente. Escora a jogada, agarra o tentou tocar, o lance não consegue, fica no chão, pede falta, a bola volta com o time do Rosário. Doutor Cassiano Moretti, curtindo o som, Sácio Bandeirantes, obrigado, grande Claudinho, Rio Preto, rei da Polo. A bola volta no toque de bola, o Tair em Bauru, também tá ligado no microfone da Bandeirantes, ela volta curtinho, Big Dog, Osvaldo Cruz, só da Bandeirantes em todo o Brasil, domina o time do Corinthians, Caio César tentou descer, vem pra tirar de qualquer maneira, afasta o perigo, recolhe, tenta descer novamente no campo de defesa, prende jogada do Rosário Central, sai jogando do campo de retaguarda, vem com o Vando prende pra Ávila, Ávila abre pelo setor de esquerda, soltou novamente pra Di Maria cochilou, perdeu o lance, rouba a jogada, Bidum, partiu em velocidade, tem Bidum na esquerda, abriu pra Bidum, rolou na entrada da área, seria pra Garro, Ávila, ele vem perfeitamente, ou melhor dizendo, o Vando, ele vem perfeitamente pra tirar, a bola volta pra Di Maria, domina pro time do Rosário, vem pra fintar a marcação, escapou do primeiro, escapou do segundo, toque de bola, se jogou pra cavar apenas. É escanteio, mas ele merecia ter um amarelinho que ele tentou cavar, hein?
1: Era ele contra três, mas antes dele concluir a jogada, de fato, se joga no chão tentando enganar o árbitro do jogo, que não caiu no papo. Deu escanteio, ele mesmo bate lado direito, mas ele é canhotinho.
0: É o futebol da Bandeirantes pra você, torcedor brasileiro, à mesa, domínio do campo de ataque, tenta o toque de bola curtinho pelo setor de esquerda, aperta na marcação, tenta descer o time do Rosário Central, abre o lance de Maria, ele prende, soltou na intermediária, campo de ataque, o passe de bola sai, o Hugo vem pra pegar, segura o goleiro do Corinthians, faz bobo e Felipe defesa pra 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Aquele bola, volta, volta no toque de bola, tenta Pedro Raul sair jogando pro time corintiano, o árbitro mandou seguir, domina o time do Corinthians, recolhe no campo de ataque, vai pro toque de bola à frente, que é isso? O goleiro tá adiantado, mas não é pra tanto, né? Tinha direção do gol, a bola inclusive, viu? Tava adiantado ali o Ledesma, o Alan tentou, mas ele volta, dá quatro passos pra trás e faz a defesa.
1: 11 anos sem marcar um gol o Alan, talvez isso explique um pouco da ansiedade do camisa 29, de canhota mandou por trás, de trás do meio campo, foi a primeira finalização do Corinthians no jogo, com destino ao gol, mas sem grande perigo pra Ledesma que encaixou.
0: É o futebol da Bandeirantes para você, torcedor brasileiro. 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Domina o time do Rosário, tenta descer pelo setor de direito do campo de ataque. Vem para a finta. Já prende o lance curtinho no setor intermediário. Vai para o toque de bola 22. Domina do campo de ataque. Vem para a finta em cima da marcação. Já recolhe a jogada curta pelo seu campo de defesa. Vem para a finta. Copete domina, tentou girar a jogada. Mateuzinho passa de passagem. Afasta a zaga corintiana. Vem para tirar. Briga Alan. Tentou ganhar, não conseguiu. A bola volta pelo setor de direita, cruzamento à frente, afasta a zaga corintiana. Vem pro domínio, Mateuzinho ficou no chão, o árbitro mandou seguir. É na volta do toque de bola, tenta descer novamente no toque de bola, curtinho. Vem, Bidu, pra tirar pro time do Corinthians. Domina o time corintiano, tenta ser jogando novamente. Garro tentou lançar pra Ranelli, a bola não passou. E na sequência o toque de bola do Ibarra no meio, vai embora pra linha de lado, lateral esquerda, defesa pro Corinthians bater. QG Bandeirantes de Esporte está chamando. 17 jogados, o tempo não para, Bandeirantes bar. 17:50 jogados, primeiro tempo de jogo, girando o placar das oitavas de final Libertadores da América. Continua pra você. Rosário Central 0, Corinthians também 0. Na Bandeirantes, quem vem pra falar é você. Alô, alô, Agrela.
5: Copa Sul-Americana, Cienciano e Botafogo. Cienciano abre o placar em cima do Botafogo com Sucar aos 17 minutos do primeiro tempo. Quem passar deste duelo enfrenta o vencedor de Tigre e Montevideo City Torque. O City Torque que ontem venceu o Tigre 1-0 fora de casa.
0: É o futebol da Bandeirantes para você. Antes do jogo, o Santos venceu por 2-1 na Sul-Americana. Aqui parado o jogo, você ligado no microfone Bandeirantes. De virado, Santos teve que fazer 4 gols, 3 passes do Neymar para valer 2, mas 2-1 para o Peixe de virada. Aqui placar do jogo na Sul-Americana, placar de Corinthians, Corinthians 0-0 também para a equipe do Rosário Central. Domínio do toque de bola contigo, terceiro jogando, você ligado no futebol da Bandeirantes, a Bandeirantes com você, torcedor brasileiro. Domina, vem para o toque de bola Alan, Alan recolhe para o time do Corinthians, ele tenta o toque de bola, volta para o toque contigo na zaga central para Gustavo Henrique, abriu para o setor de esquerda, solta para Bidu, Bidu volta para Gustavo Henrique, ele tenta o toque de bola para ser jogando com Alan, Alan vem para finta para Bidu, Bidu já prende para o time do Corinthians tenta ser jogando no campo de defesa, volta para Alan. Alan abre a jogada, tenta o levantamento à frente no campo de ataque para Pedro Raul, tentou chegar na bola, perde o lance novamente do meio do campo de defesa. O time do Rosário para ser jogando no campo de retaguarda. 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O tempo marcou 19 jogados, 19:30. Rosário Central 0, Corinthians 0, Libertadores da América, oitavas de final. É o jogo da ida, tem o jogo de volta na próxima quinta-feira na Arena do Timão. Repito pra você, 0-0, vem Corinthians, abertura, Pedro Raul tentou drible e se jogou, cara, pra tentar cavar falta, o árbitro não foi na dele. Domina, tenta o toque de bola contigo na entrevista, tentou escapar, Campas tentou o toque de bola, não consegue passar, vem Mateuzinho, dá o bico na bola e tira. Na Bandeirantes, eu quero a opinião deles, aqui 20 jogados, primeiro tempo, Rosário Central, 0, Corinthians também 0. Falem na Bandeirantes, Pretzel e Ronaldo Giovanelli.
3: Toda a iniciativa é do Rosário. Quando o Corinthians tem a bola, erra demais a tentativa de esticar a bola pro Pedro Raul e pro próprio Caio César, né? E o Bidu virou um atacante. Então essa bola que tem que sair agora. Mas, ó, o Corinthians para na marcação no meio e fica batendo e voltando com os jogadores do Rosário, Ronaldo.
2: E tocando muita bola, né? O Corinthians faz uma coisa certa, é que deixar essa bola mais tempo no pé e tentando achar os atacantes, né? Pra também fazer o jogo passar. Olha lá o Corinthians.
0: E vem pro jogo o time do Corinthians. Levantamento à frente. Pedro Raul tentou, bola vai para a linha de fundo. Tá marcado o tiro de meta para a equipe do Rosário Central, bater do cruzamento do Garro.
1: E é nessa jogada que o Corinthians pode tirar vantagem. Tem 1,93m o Pedro Raul, o Ovando e o Ávila, os zagueiros do Central, tem 1,82m cada um, 11 centímetros de diferença. Tentou o Pedro Raul, mandou pra fora.
0: E o Santos estava na marcação dele, ele caiu, ele foi levantar o Pedro Raul apoiou pra levantar, ele soltou pro Pedro Raul cair de novo. Pedro Raul encarou ele e falou, ah, é assim? Então você vai ver o que vem por aí. A bola volta no toque de bola para o time do Corinthians. Ser jogador no seu campo de defesa. Você ligado na Bandeirantes. 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O tempo não para. Bandeirantes marca. 21:30 de bala rolando, 21:30 de bala rolando. É o primeiro tempo de jogo, girando o placar da Libertadores da América. Continua pra você. Rosário Central 0, Corinthians também 0. Na Bandeirantes, quem fala é você, Agrela.
5: O Lisi do Fluminense demitiu o técnico Luiz Ubeldia depois do empate com o Rivadavia pela Copa Libertadores. Ao todo, foram 55 jogos com 27 vitórias, 16 empates e outras 12 derrotas, Ulisses.
0: É o futebol da Bandeirantes para você. Tem lateral para o time do Rosário pelo setor de esquerda, campo de ataque, lateral para o time do Rosário. Cabrara se posiciona pelo setor de esquerda, campo de ataque, vem Sandis para a cobrança, recolhe a jogada, tenta o toque de bola, o time do Rosário para ser jogando com Ávila, ele volta a jogada contigo no campo intermediário, domínio do campo de defesa, vai tentar o toque de bola, já pede novamente o Copete pede a bola, vem lançamento à frente nas costas do Mateuzinho, tirou a cabeça, protegeu, ganhou, ele vai ganhar lateral, tiro de meta para o time do Corinthians bater.
1: Foi experiente o Mateuzinho, porque o Sandis não iria chegar nessa bola, ele fez que ia, não foi e deixou a bola se perder em linha de fundo. Corinthians tenta acalmar o jogo, passados 22, tiro de meta pro goleiro Hugo Souza bater.
0: Pra você ligado no futebol da Bandeirantes, a Bandeirantes com você, é tiro de meta para o time do Corinthians bater. Vem comigo, torcedor do youtube.com/ Rádio Bandeirantes Oficial, aqui parado o jogo. Vai hidratar ou não? Não vai ter hidratação.
1: Tal do tempo técnico, Ulisses, que na Comebol virou protocolo a partir agora do período pós-Copa do Mundo, parada de hidratação. Vão tomar aquela aguinha e ouvir os técnicos, os jogadores.
0: É o futebol da Bandeirantes pra você. Ronaldo! Pretzel, falem, meninos.
3: Olha, um jogo tecnicamente comum, como a maioria, né, Ronaldo? A gente tem visto isso nos jogos de ida. A Libertadores ontem mostrou... Só empates para definir. Hoje tivemos um novo empate entre Mirassol e LDU, quer dizer, você não tem vencedores, porque é uma cautela gigantesca nos jogos de ida para decidir na volta depois. Então o Rosário tem a iniciativa, o Rosário tem a tentativa do Di Maria armar o jogo, né, que ele recua bastante, e tem o duelo do Campas com o Mateuzinho. Por enquanto, o Campas levando vantagem. Acho que falta um pouco mais de calma para o Corinthians quando tem a bola no meio, está se livrando rápido demais a bola, facilitando a vida do Rosário. Fica batendo e voltando, e o Corinthians não consegue chegar. Chegou uma vez agora com o Pedro Raul, mas uma bola muito longa nesse 0-0 protocolar deste momento, Ronaldo.
2: É, o lado do Rosário a gente esperava mais do Di Maria, né? Apesar de estar no final de carreira, mas a jogada está sendo sempre lá em cima do Mateuzinho, porque o Mateuzinho está sobrecarregado. Chegou no momento da partida, no começo da partida ele estava nervoso ali com dois na marcação, então o Corinthians acertou aquele setor e agora não tem que ficar girando muito essa bola para passar no Hugo, né? Porque o campo está cheio de papelzinho aí, lembrou o Internacional em casa com aqueles papelzinhos todos jogados no campo, aquela demora para voltar o jogo, e é um papelzinho que atrapalha essa bola desenrolar na chuteira do jogador. Mas a verdade é que o Corinthians controla o jogo, mas na defesa, isso é ruim, isso não é bom. Se conseguir controlar o Corinthians, conseguir empurrar essa linha até o meio de campo e conseguir deixar os atacantes longe do gol, é uma forma de se pensar nesse jogo pro Corinthians, Ulisses, que o empate também é bom.
3: Só para lembrar o que tu disseste, Ronaldo, foi no ano passado, na Libertadores, entre Inter e Flamengo, jogo de volta das oitavas, e caiu todo mundo, viu, com aqueles papéis picados lá, não sobrou ninguém. Né, do tal do setor de entretenimento, viu, Ulisses?
0: 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Vem pro toque de bola, Pedro Raul tentou ganhar a jogada contigo no setor intermediário. Levanta do toque de bola, tenta descer curto pelo setor de direita, vai descer novamente, recolhe no campo de ataque, tenta descer de Maria, tenta o toque de bola, sai jogando do seu campo de defesa, prendeu com o Coronel. Coronel faz o giro na marcação, abre a jogada com o Vando. O Vando prendeu pra Ávila. Ávila recolhe, tentou inverter a jogada pelo setor de esquerda. Vem Bidu, toma a falta nas costas. Pode parar, seu juiz. Falta pro time do Corinthians bater pelo setor de esquerda, campo de defesa.
1: O Bidu é menos experiente que o Di Maria, mas ele é mais experiente do que o Cantizano, 26 do Rosário. Tem 19 anos de idade, canhotinho bom de bola, fez a carga, cama de gato para cima do Matheus Bidu. A falta foi marcada na defesa corintiana, que já devolve.
0: 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A bola volta com o Tinha. A Grela tá chamando o gol, a Grela.
5: É, pois é, Ulisses. E é mais um do Cienciano, viu? Em cima do Botafogo, agora aos 20 minutos do primeiro tempo, depois de uma longa análise do VAR. Cienciano 2, Botafogo 0, Copa Sul-Americana, oitavas de final, Ulisses.
0: Xiii, Marquinhos, moiou, hein? Moiou pro Botafogo aí, que coisa. O tempo não para, Bandeirantes marca. 26 minutos de bola rolando, 26:30. 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Continua pra você. 26:30, girando o placar da Libertadores da América, oitavas de final. Jogo de ida, jogo da volta. Na Arena do Corinthians, da próxima quinta-feira, às 9:30 da noite. Corinthians e Rosário Central. Rosário Central 0, Corinthians também 0. E aí, Agrela?
5: Ulisses, em tempo final do Masters 1000 de Montreal entre Ben Shelton e Brandon Nakashima. O Ben Shelton vai vencendo, ganhou o primeiro set por 6-3 e agora vai vencendo o segundo set por 2-1, melhor de 3 sets. Portanto, se vencer este, Ben Shelton, que é o atual campeão, confirma o bicampeonato, Ulisses.
0: Obrigado, a galera do futebol da Bandeirantes, para você, torcedor brasileiro. O intervalo Bandeirantes, quem será hoje? Capela de novo? Está trabalhando em justificar o alto salário. A bola volta no toque, libera contigo no campo de ataque, aperta na marcação, recolhe contigo no campo de defesa. Já domina novamente, tenta descer, aperta na marcação, Caio César vem para a finta, tenta o toque de bola, Ranieri põe para fora. E o Caio César encara o jogador da equipe do Rosário Central. Caio César está ali, já xingou, já saiu e tudo mais.
1: E a gente sabe que em jogos assim os nervos ficam à flor da pele. Ele puxou a camisa do Coronel, que depois deu de volta, e virou uma briga generalizada ali. Ele grita na cara do Ovando, que é mais novo do que ele, e claro que os mais experientes do Rosário Central compraram as dores por ali, mas os ânimos já estão contidos.
0: É o futebol da Bandeirantes para você, torcedor brasileiro. É lateral, lateral para o time do Rosário, terceiro do campo de ataque, vem para o toque, levar contigo no setor intermediário, aperta na marcação, vem para o toque, recolhe pelo setor de esquerda, vem para rasgar a jogada aqui na direita, tentou o Coronel, dá um bico na bola, mas põe para fora. É lateral para a equipe do Corinthians bater pelo seu campo de defesa. 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Ávila tira o perigo, ela quica no setor intermediário. Ei, pegou na mão a bola, hein? Juizão mandou seguir. A bola volta no toque de bola com o time do Rosário. Já domina pelo setor de direito do campo de ataque. Levantamento à frente. Hugo no alto sai para pegar. Segura o goleiro do Corinthians. Agora eu vou falar uma coisa para você. Esse Copete tromba com todo mundo, hein? Agora foi a vez do Hugo.
1: Ele é chato de marcar, Ulisses. Ele fisicamente é muito forte, fica incomodando os zagueiros do Corinthians. Dessa vez foi o goleiro. A reclamação do Corinthians na origem da jogada foi justa. A bola pegou na mão do Campaz de fato, mas nada foi marcado.
0: 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O árbitro está marcando falta para a equipe do Rosário Central. Pedro Raul está entrando, é dividido. O Corinthians está também começando a chegar a bota também. O Ávila foi pôr o ombro nele, ele falou o quê? Aí o Pedro Raul também chegou e deu. Ô, menino bonito!
1: E foi o Ávila que se desentendeu com o Pedro Raul antes, ofereceu ajuda para ele se levantar, depois tirou a mão. Pedro Raul agora revidou. Uma carga nas costas do zagueiro que tem passagem pelo Fortaleza. Olha o Rosário.
0: E vem para o jogo do Mineiro, campo de ataque, tenta o toque de Baracutinho para a esquerda, Campas. Campas tentou a drible em cima do Matosinho, caiu, levantou o Matosinho, Campas driblou, caiu, o Matosinho chega para tirar a zaga corintiana, põe para a linha de fundo. Escanteio para o Rosário Central bater.
1: Pelo lado esquerdo, Averso de Maria cruza o campo para bater porque é um canhotinho na bola. Vem cruzamento na área, toda a defesa do Corinthians por ali.
0: E se posiciona de Maria, partiu, bateu na bola, tentou na primeira trave, afasta a zaga corintiana. A bola volta para Caio César, domina para o time do Corinthians, tenta descer do campo de defesa, vai para finta no primeiro, finta no segundo, toma falta, partiu, mas o árbitro parou e vai ter que amarelar então, né, meu filho? Falta no Caio César.
1: Cartão amarelo confirmado por ali, Ulisses Costa. Me parece o Sandes, camisa de número 3, na tentativa de contra-ataque do Caio César, que era o 37. Na realidade, o Pizarro, camisa de número 20, primeiro cartão do jogo é pro chileno do Rosário.
0: Quem tá melhor do jogo? Rosário Central ou Corinthians, Ronaldo e Pretzel.
3: O jogo é bem comum, né? O jogo tecnicamente fraco. O duelo é Campas contra Matheuzinho. Matheuzinho tá querendo se atirar, tá querendo pretestar falta e o Campas tá dando um calor nele. E o Caio César contra o Sandes, aí é a mesma coisa do lado do Corinthians. Então, essa bola do Caio César, o Corinthians não tinha contra-ataque, tava todo mundo atrás. É isso que tá faltando, Ronaldo.
2: E o Corinthians entrou no jogo com essas pegadas aí, com essa chegada, um olhando pro outro, prometendo um ou outro. A verdade é que o Corinthians tava à mercê do time argentino que só estava batendo. Agora o Corinthians entra, começa a esquentar o nível. Então a tendência é melhorar, porque as duas equipes estão numa pegada diferente. É a pegada de Libertadores, Ulisses.
0: 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Já domina o toque de bola contigo no setor intermediário. Vem para a finta, prende o lance curto, recolhe pelo setor de direita, aperta muito forte a bola lançada. Para o Di Maria, vai embora para a linha de fundo. Tiro de meta para a equipe do Corinthians bater. O que está acontecendo? O Guilherme Agrela fica me chamando toda hora. Não vai falar que tem mais gol, né, Agrela?
5: Tem, Ulisses. E se você gosta do Botafogo, você está lascado, como você diria, porque é mais um gol do Cienciano, mais um gol de Matias Sucar, o segundo dele na partida. Agora 3-0 com 30 minutos do primeiro tempo lá em Cusco, no Peru. 3.400 metros de altitude, fazendo mal ao fogão, Ulisses.
0: 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Vem para mim, domina do campo de ataque, tenta descer curtinho, aperta na marcação, recolhe novamente no toque de bola curto. O time do Corinthians tenta descer, Pedro Raul domina bem no peito, faz o giro da marcação, abre a jogada para o toque de bola curtinho de Bidon. Bidon para Bidu, de B para B. Bidu domina pelo setor de esquerda, capra ataque, tenta o cruzamento para o Pedro Raul. Matou no peito, dominou, tá na área, girou, vai bater pro gol, soltou para Mateuzinho, levou para a linha de fundo, perde o lance, ganhou no meio, abriu para Caio César, girou, bateu, passa à direita do gol, vai embora para a linha de fundo, chute do Caio César, tiro de meta para o Rosário Central.
1: E a primeira oportunidade que faz a torcida do Corinthians subir o volume no gigante de Arroíto. Pedro Raul foi bem no pivô e ele escora. O Mateuzinho recupera e o Caio César, que é canhoto, estava com a perna boa. Com o espaço, tentou por cobertura. Tirou tinta da trave do Ledesma, se perde em linha de fundo. Segunda finalização do Timão no jogo.
0: 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Estamos chegando a 33 minutos de bola rolando. 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Vem comigo também curtir o jogo. 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Domina o time corintiano, tentando ser Pedro Raul, lançado em alta velocidade e tentou chegar a bola. Vem o zagueiro, corta, tira. Pedro Raul vai para cima, não desiste da marcação. Vem pro toque de bola, só cercar. Pedro Raul recolhe, gira, tenta o passe de bola errada, voltou para Caio César, ganhou pro time do Corinthians. Ele vem pra finta, vai pro toque de bola, soltou pra garra, errado o toque do Caio César. A bola vai embora pra linha de fundo em tiro de meta pra aqui pro Rosário Central.
1: Forçou a amizade o Caio César, porque os papéis aí tem que estar invertidos. É o Garro quem passa e o Caio quem recebe em velocidade. O Caio não é tão bom passador, o Garro não é tão rápido, não deu outra. Deu a lógica em tiro de meta pro Rosário, o Corinthians começa a responder.
0: 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Recolhe pelo setor de esquerda. Aperta na marcação. Tentou o toque de bola tímido. Tentou descer novamente. Campas. Campas não passa. Vem Mateuzinho. Toca na bola. Põe pra fora. Põe pra linha de fundo. com a Mafre. 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Levantamento à frente, vem Bidu de cabeça, subiu de cabeça.

0: 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A bola já volta, volta no toque de bola, tenta ser jogando recorde do campo de defesa. Vem pra finta, aprende a jogar a curtinha no setor intermediário. Já desce no toque de bola curto. Vem comigo, torcedor brasileiro. Recorde do campo de ataque, vai pra finta. Caio César, prende no campo de defesa. Ele domina, vai pra nova finta, vai pro novo drible. Prende demais a bola, voltou pra direita, toma pancada. O árbitro mandou seguir. Voltou Ranieri, abre para Mateuzinho. Mateuzinho tentou, domina, afasta a zaga, vem pra tirar. Ela volta, vem pra subir de cabeça, tentou, que aí Paulista não conseguiu. Ela volta no toque de bola, vem para afastar a zaga corintiana. É lateral novamente pro time do Rosário bater. Lateral foi cobrado pelo comando de ataque, aperta na marcação, vem ala na marcação, tira o time do Corinthians. Ela volta insistentemente com o Ávila. Ele prende o lance, tenta chartar com o Sandis. Sandis prende, vem para finta na marcação no primeiro. Já perde o lance parcial, bola volta curtindo no meio de campo. Recomeça a jogada, Copete. Ele tenta o toque de bola para Di Maria. Di Maria domina pelo setor de esquerda, campo de ataque. Vai para finta, enfiou no meio. Gustavo Henrique vem para tirar. Falhou, desceu o zagueiro, bateu pro gol, travado, a bola vai pra linha de fundo. Em linha de fundo, escanteio pro time do Rosário bater na direita. Que bobeira deu de novo o Gustavo Henrique, hein?
1: E há uma reclamação de pênalti dos jogadores do Rosário Central, cantizando e arrancando livre pro gol. O Gustavo Henrique, de fato, dá um leve agarrão, mas ele se mantém de pé. Por isso que o árbitro do jogo manda seguir e por hora sinaliza o escanteio. Pelo lado direito, com Di Maria, o canhotinho.
0: Nada. Você comigo vem, torcedor do youtube.com/radiobandeirantesoficial. É bola do campo de ataque. Israel Nogueira tá ligado no microfone Bandeirantes, obrigado pelo carinho da audiência, torcedor do Brasil. Vem levantamento à frente, escanteio, escanteio pro time do Rosário Central bater. Tão checando se foi pênalti ou não. VAR pro futebol argentino, vou dizer pro seu árbitro, de cima do lance mandou seguir. Quem que é o VAR?
1: O árbitro de vídeo é o Christian Ferreira. E há uma reclamação não só pelo lance do Gustavo Henrique, mas também de uma suposta mão do Gabriel Paulista por ali num carrinho. Foi uma tentativa, um bloqueio ali do Gabriel Paulista. Primeiro, um suposto agarrão do Gustavo Henrique para cima do Cantizano. Depois, na tentativa de cruzamento, pega no braço do Gabriel Paulista no movimento de carrinho. A checagem ainda não terminou.
0: Mas a bola, o braço dele está no chão. Isso, está apoiado no chão. A regra diz que não é pênalti.
2: Não foi nada.
0: Escanteio no máximo.
2: Nenhum dos dois lances para mim é pênalti, né? É lance de Copa do Mundo, esse árbitro experiente. Eu não daria absolutamente nada, mas Gustavo Henrique, hein? Deu uma pichotada e cometeu um erro, porque ele correu o risco realmente de tentar agarrar o jogador, Ronaldo.
1: Ele vai pro monitor.
3: Ele vai ver, ele vai checar. Ele vai checar ou o braço que tá no chão ou quando o Gustavo segura. O Gustavo, ele perde o contato por debaixo e ele vai segurando o jogador por cima.
0: Ele foi
3: péssimo. Um cara experiente como ele. Um cara experiente como ele vai segurando o cara por cima. É impressionante. E essa bola no chão aí também, ó, pode ser.
0: Muito bem, e
2: não,
0: aí, Preto?
2: Não, mas viu, no frame é pênalti, mas não é no frame que tu tem que ver. Não tem como ele cortar o braço, que é um braço de apoio. Evidente que isso não é pênalti, pelo amor de Deus. A bola ainda bate nas costas dele ainda. Ainda bate nas costas, bate nas costas do Gabriel Paulista, parem. Ah, pelo amor de Deus, estão criando, eu não daria esse pênalti jamais.
0: Ele tá de costas, mergulho no carrinho. E o árbitro tá reclamando o VAR pra caramba, pedindo outra imagem. O VAR tá demorando pra mostrar. E a bola bate nas costas dele, depois bate na mão dele, sim.
2: Isso não é pênalti, pessoal. Pô, que é isso? A gente vê de uma Copa
0: do
2: Mundo.
0: Vamos ver o que ele vai fazer. Não, mandou todo mundo sair. Ele é bom árbitro. Vamos ver o que ele vai fazer, o que ele vai marcar, né? Aí, parado o jogo. Pra você, Ronaldo Pretzel.
3: É, pra mim nada, e ele tá explicando pro VAR. Falou, ele vai falar. Não foi pênalti. Olha lá.
0: Deixa eu ver, nada.
1: Nada.
3: Não deu.
0: Então, o Pretzel tá falando, o Ronaldo tá falando, eu tô falando. E o Sei Barra vai pro inferno reclamar com a arbitragem.
2: Piada isso aí, cara. O VAR não sabe a regra. Ou quis forçar um lance que não tem nada a ver. É escanteio, bate escanteio.
0: Vem, torcedor, comigo no youtube.com/radiobandeirantesoficial. Se posiciona pra cobrança, vem pro levantamento à frente, escanteio pro time do Rosário Central bater. Vem com a Bandeirantes conta tudo pra você. 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Domínio do campo de ataque, tenta descer contigo no setor intermediário, desce de Maria. Ele prende, tenta o cruzamento de três dedos. Levantamento vem para a entrada da grande área. Bola batida à frente em cima da marcação. É lateral para o Timão bater. Chegou batendo Campaz. Ele enche o pé. Campaz bate em cima do seu próprio companheiro. Vai embora do Sandes. É lateral para o Corinthians bater pela direita. Campo de defesa. O tempo não para. Bandeirantes marca. Você confere, 30 minutos de bola.

0: Rolando 30 minutos de bola, rolando pra você conferir. 30 não, 40, né? Vamos chegando a 40 e o prédio atrapalha a transmissão pra caramba. 40 minutos de bola rolando pra você conferir. Etapa primeira de jogo, girando o placar da Libertadores da América, oitavas de final. Continua pra você. Rosário Central 0, Corinthians também 0. Na Bandeirantes, quem vem pra falar é você, alô Agrela.
1: Tá moscando, Ulisses, mais um gol do Cienciano. É isso que estão dizendo por lá em Cusco, no Peru, porque o Cienciano faz 4-0 em cima do Botafogo aos 35 do primeiro tempo. Oitavas de final, Copa Sul-Americana, jogo de ida, Cienciano 4, Botafogo 0, Ulisses.
0: É, eu não entendi. Tá moscando pra quem foi, Agrela?
1: Foi pra geral.
0: Geral quem?
1: Jamais você.
0: Ah, então tá bom. Pro prédio, principalmente, né?
1: Sim.
0: E fica
2: frase,
0: moscando aí.
2: Essa frase é uma frase da nossa infância, né?
0: Da tá nossa moscando, infância tá moscando,
2: é.
0: Cara.
2: Exatamente,
0: né? Quem moscou mesmo for, tá sendo o Botafogo, tá moscando. E o Gustavo Henrique,
2: exatamente.
0: Né?
2: Exatamente. E o árbitro, o cara do VAR. O árbitro não, o cara do VAR.
0: Cristian a bola Ferreira. Volta no toque, ele bola vem pro toque, ele bola afasta a zaga do time do Corinthians, bola batida à frente, Hugo pega. Segura o goleiro do Corinthians, sai para fazer a firme e boa defesa. 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Esse Copete é ruim de bola, hein, velho? Domínio do toque, ele bala com o Tigre, intermediária, recolhe Garro. Ele vem para finta, toca para o time do Corinthians, balança na marcação. Abriu pelo setor de esquerda, tenta o toque, ele bala com o time pelo comando de ataque. Armou no comando de calcanhar, Bidu para Bidon. Tomou o tranco nas costas. A bola volta para Ranieri, ganha no primeiro, tentou o passe, ele bala, a bola volta com o goleirão. O árbitro para. Marca falta esquerda pro Corinthians bater. Em cima de Caio César. Caio César, o que tá apanhando, hein?
3: E pro corintiano é importante que ele não está reagindo. Ele apanha e não procura confusão. Ele segue jogando e dessa vez a falta foi marcada. No grande círculo que divide o campo, posse de bola alvinegra. É chance de levantar na área.
0: Aí parado o jogo. 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Olha o passo do elefantinho. Já, já para você, João Paulo Capelanes, o intervalo da Bandeirantes. 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É falta para o time Curitiba, batendo pelo setor de esquerda. Campo de ataque. Se posiciona para a cobrança pelo setor de esquerda. Partiu para a bola. Mateuzinho. Mateuzinho partiu para a bola. Bateu. Levantou. Levantou no gol. A bola passou. Toque na trave. Voltou. Pedro Raul tentou na trave. De novo a bola quicou por duas vezes. E não entra a bola do time do Corinthians. Tiro de meta para o Rosário bater. Ela quicou em cima da trave. Subiu Pedro Raul com o gol aberto. Mas aí sabe o que aconteceu? Seria um gol contra, hein? Ela toca na trave de novo e sai. Que coisa, o Corinthians quase abre o placar do jogo. Vem comigo, torcedor do youtube.com/radiobandeirantesoficial.
3: E o Bidu é baixinho, mas ele conseguiu se inserir no meio da zaga do Rosário Central, que dormiu no ponto. O cruzamento do Mateuzinho foi teleguiado. Ele bate com a bola no ombro. Ela explode no travessão. Sobraria livre para o Pedro Raul completar para o gol vazio. Mas na hora que a bola cai, ela pega outra vez no travessão. Se perde em linha de fundo. Tiro de meta para o Rosário. Chance mais clara do jogo é corintiana.
0: 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Daqui a pouquinho para você, João Paulo Capelanes, que transmitiu brilhantemente a vitória da equipe do Santos 2-1. Vem para comandar o intervalo. Valo Bandeirantes pra você. Já domina o toque de bola contigo no setor intermediário. Houve a falta. E vai tomar amarelo, hein?
3: Bidon
0: toma amarelo.
3: Porque logo depois que ele comete a falta, ele prensa a bola no jogador do Rosário. E aí começa aquela confusão, aquele bolinho em volta do camisa 7. Era uma dividida com o Di Maria por ali. Primeiro porque ele empurra e depois porque ele prensa a bola no camisa 11, capitão do Rosário.
0: Martelli, abre o olho, hein? Capela tá melhor que você. Tá parado o jogo, tá marcada a falta pra equipe.
2: Falta de jogo.
0: Do Rosário bateu, o juiz deu amarelo, velho.
2: É um amarelo porque ele prensa, foi muito bem, Fábio Aragão. Di Maria, hein? Campeão do mundo, Di Maria e Ronaldo. Tá jogando absolutamente nada. O time
0: tá
2: do
0: no
2: Rosário.
0: Jogo?
2: O time do Rosário é bem comum, só que chega. Chega junto, é o time, vamos dizer assim, o adjetivo da moda, intenso.
4: É bem isso mesmo, mas eles gostam do contato, né? Ainda mais se compete aí também. Ele é ruim de bola, mas o que ele fica batendo em todo mundo quando essa bola tá no ar é impressionante, Ulisses.
0: 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A internet se posiciona pelo setor de esquerda. Vem para a cobrança de falta de Maria no campo intermediário. Recolhe de Maria, bate. Ronaldo, Giovanelli no camarote. 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Domínio do campo e ataque. Aperta a marcação. Cruzamento vem. Vem do peito. Ganha a jogada contigo. O time do Corinthians tenta ser jogando com Ranielli. Deu para Mateuzinho. Mateuzinho rasga. Tenta o levantamento do comando de ataque. Não consegue. A bola falta no comando. Mateuzinho vem. Trava. Corta. Tira. Segunda bola. Volta novamente. O Corinthians tenta ganhar. Abertura do campo de defesa. Vem Ranielli, toca na bola, tenta ser jogando com Garro. Vem pro toque de bola, Garro tenta escapar. Toma falta. Ávila vem pra fazer a falta nele.
3: 5 minutos de acréscimo. Vamos a 50 nessa etapa inicial das oitavas de final da Libertadores.
0: 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Torcedor ouvinte do Brasil, obrigado pelo carinho da sintonia. 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Abra a volta, tenta descer o time do Corinthians, ganha a lateral o time do Rosário. Manuel para o time do Rosário bater. 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Abra a volta, no toque de bola contigo no campo de retaguarda para ser para o jogo. 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A Bandeirantes com você, torcedor brasileiro. Ô Ronaldo, Capelanes está com gosto besta, velho. Domínio do campo de defesa para ser para o jogo, afasta a zaga, tira novamente, recolhe. Tá estranho ele, do meio do campo de defesa, vem para finta, tenta o toque de bola contigo novamente no comando de retaguarda. É que engordou muito, não tem aquela energia, né? Então tá dobrando o cabo da Boa Esperança.
4: Dá já sono toda
0: novamente
4: hora.
0: Vem pro toque de bola do time do Corinthians. A abertura vem para cá, e o César pelo setor de direita, vai para finta, abriu para Ranielli, deu tapa na bola na linha de fundo. Tiro de meta para o Rosário Central bater.
3: Tem lances que o brasileiro simula no campeonato local e a falta é marcada. Dessa vez o Ranielli viu que a arbitragem na Argentina ou Uruguaia, como é o caso do Andrés Matonte, não é tão besta assim. Linha de fundo, tiro de meta, Rosário Central.
4: Foi um lance igual do Bidon, que ele deu amarelo pro Bidon. O Ranielli tomou um tapa e quando o Bidon deu um tapa, ele tomou amarelo. Então o juizão também já está se perdendo aí já.
0: E aí tá parado o jogo. Cara, o Copete. Que pegada do Copete. Ele deu uma solada, o juiz tá dando amarelo, hein?
3: 22,
0: eu não
3: Copete.
0: Sei, não. Pra mim é pra vermelho. Ele vem maldosamente. Tentou tirar a zaga corintiana. Chegou rasgando o Bidon. Ele vem por cima e pega o Bidon. Tá amarelado o Copete.
3: Não é um lance que ele finca o pé no Bidon, mas o pé vem alto e pega acima da altura do tornozelo. Por isso tem muita dor por ali o camisa 7 do Corinthians. Por hora, o Matonte mostra somente o cartão amarelo. Copete e Pizarro, os amarelados do Rosário e justamente o Breno Bidon pelos lados do Corinthians.
0: 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E o Capelanes narrou o gol do Santos, ele não para de ouvir, ele tá pela rádio ouvindo o gol que ele narrou do Santos, mas narrou demais. A bola volta no toque de bola para o Cruzeiro, jogando contigo no campo de defesa, vem para a bola, parte para a bola, Hugo. Hugo bate, tenta o levantamento, vem de mão, Pedro Raul na dividida, a bola passa por todo mundo, vai embora. É bola, campo de defesa para o time do Rosário Central bater. 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A bola já volta com o time do Rosário, que está jogando no campo de defesa. 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A bola volta no toque, ele bola tenta descer novamente. Vem, torcedor, comigo no youtube.com/Rádio Bandeirantes Oficial. Subiu no toque, ele bola tentou tirar Mateuzinho. Afasta o perigo, escanteio para o Rosário bater.
3: O quarto para o Rosário na primeira etapa, em grande inversão de bola de Ángel Di Maria. Dessa vez troca o batedor, o Campaz é quem bate, lado esquerdo ele também é canhotinho.
0: Com o Mafre, com uma Mafre, todo o caminho é seguro, só vai Fábio com seu corretor. Escanteio cobrado, levantamento na grande área, o toque de cabeça completamente equivocado, hein? Pegou muito mal da bola, o Ovando. Tiro de meta para o Corinthians bater.
3: 19 anos para ele, 1,82m de altura, frequenta seleções de base da Argentina. Cabeceou com o Coco, manda para cima sem perigo para o goleiro Hugo Souza bater em tiro de meta.
0: O que o Vando falou, Preto?
2: Você é luz, raio, estrela e luar.
0: Ah, mas o que é isso, velho? A bola volta no toque de bola contigo novamente no campo de defesa. Vem torcedor comigo no youtube.com/Rádio Bandeirantes Oficial. Eu quero você comigo. A bola volta no toque de bola contigo na intermediária. Vem para afastar o time corintiano. Ganha na raça, na vontade. Andrade, que pegada, o juiz mandou seguir. E na sequência, confusão. E aí?
3: É uma confusão generalizada, com jogadores dos dois lados no chão. Corintiano, Garro, por ali, é quem fica sentindo. Já tá com o amarelo na mão, o árbitro do jogo. Deve ser o protocolo tradicional, um para cada lado, mas por enquanto tá todo mundo se estranhando por ali. O Alan, o Raniel, o Gabriel Paulista, nenhum deles é flor que se cheire. Ulisses, amarelo confirmado, é pro Mateuzinho, lateral direito do Corinthians. Esse é o primeiro cartão oficializado já pelo árbitro do jogo. Mateuzinho, ele se junta ao Bidon no grupo de pendurados.
0: Só vai dar pro Mateuzinho, só.
3: O Campaz está no chão por ali. Parece que vai sobrar para o Campaz. E o Garro está no chão também. Vamos ver qual que vai ser o direcionamento do árbitro do jogo. Está chamando mais algum para conversar por ali, ó. O Alan também toma cartão amarelo. Então, dois cartões para o Corinthians. Mateuzinho e o Alan. E ele ainda não sinalizou para quem que vai cartão na equipe do Rosário Central. Mas foi um lance que chamou muita atenção por ali. Na sequência da jogada, Ulisses.
0: O Garro dividia a bola. Chegou o Alan fazendo a falta feia, mas depois chegou por baixo, arrebentando o Ibarra, o Garro também.
3: E por enquanto confirmados, portanto, somente Alan e Mateuzinho, dois cartões para o Corinthians no jogo.
2: Deu para o Mateuzinho na confusão pós-faltas, que aí o Mateuzinho saiu, né, saiu em direção de todo mundo, mas deveria ter dado também para o jogador do Rosário, para o Ibarra número 5.
4: É, eu falei que ele tinha dado um cartão para o Bidon da mesma forma que teve do outro lado, ele não deu nem falta, então ele já está começando a complicar a arbitragem dele aí. É um bom árbitro. Mas só tá dando amarelo para um lado aí até agora.
0: É falta no toque de bola para a equipe do Rosário. Bateram pelo setor de esquerda, campo de ataque. 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É falta pelo setor de esquerda para o time do Rosário. Bateram, vem comigo, torcedor. YouTube.com/ Rádio Bandeirantes Oficial. Vem Bidu de cabeça, tira e cabeça, afasta o perigo de qualquer maneira. O árbitro não termina o jogo. O Rosário desce pelo setor de direita. Vem novo cruzamento dentro da grande área. Levantamento da boca do gol. Passa por todo mundo. Caio César vem para tirar, afasta o perigo, corta, tira. A bola volta novamente no toque de bola. Pedro Raul voltou para Caio César. César tenta contra-golpear o time do Corinthians, já prendeu o lance no seu campo de defesa, recolhe no campo de retaguarda quando ergue o braço do árbitro. Termina o primeiro tempo. Rosário Central 0, Corinthians também 0, oitavas de final. Esse é o jogo. Ah, o jogo de ida tem o da volta na próxima quinta-feira, na casa do Timão. Na Bandeirantes vem o intervalo, Bandeirantes com ele, narrou, comentou, reportou, montou equipamento. Ah, onde tá? Onde tá indo? Ô, Capelanes, diz aí, Capelinha.
5: Se precisar, tem o segundo tempo pela frente aí, viu?
0: Você sabe que eu tô ficando meio rouco? Tua praga é forte.
5: Não sei porquê, viu? Não sei porquê. Ulisses Costa narrando por enquanto. Mais treta, mais briga, mais disputa do que jogo. Corinthians e Rosário Central vão empatando por 0-0. Se terminar assim, um bom resultado, sempre um empate fora de casa. E o Luiz Sabiani trouxe uma informação. Qual foi o último gol que o Corinthians marcou como visitante no mata-mata de Libertadores, Fabiani?
3: No dia 27 de junho de 2012, com Romarinho na Bomboneira. O último gol que o Corinthians marcou em uma partida do tipo a de hoje contra o Rosário Central. Fiquei de olho, Capela, na saída dos times rumo aos vestiários para ver se haveria alguma confusão. Mas tudo pacificado, tudo tranquilo, sem nenhuma troca de empurrão ou algo do tipo. O Diniz e o Almirão querem mesmo ir para os bancos e para os vestiários para resolver a situação. Para a próxima etapa. O Corinthians tem nas opções o João Pedro Tioca, o André Ramalho, o Carrilho, o Milans, o Matheus Pereira, o Angileri, o Charles, Guinegão, Dieguinho, Alex Santana e Lingard. Quem sabe ele não muda para os 45 finais.
5: Daqui a pouquinho, análise e opinião é de Ronaldo Giovanelli e Alexandre Pretz. Ô, Ronaldão, um beijo para você. Vou começar com o Alexandre Pretz aqui ao meu lado, porque eu sei que o Ronaldo vai falar de arbitragem. Então, analise o jogo, Pretzel, e dê a primeira sublinhada sobre arbitragem. É uma arbitragem parcial ou imparcial até aqui, Xandão? Boa noite.
2: Eu acho que boa noite, Capelanes, acho que é uma arbitragem de Copa do Mundo, uma arbitragem normal, ele deixa o jogo correr, só que ele deixou de dar o cartão amarelo para o Ibarra, nesse lance agora de confronto, nessa última pegada, um cartão para cada um. Eu acho que ele deu para o Mateuzinho, a gente não teve a imagem do lance, né? Talvez por alguma chegada do Mateuzinho na pós-discussão, ali no bolo, quando vários jogadores se empurraram e tal, mas não apareceu a imagem para nós. Eu acho que a arbitragem não tem nada a ver com o jogo nesse momento, o jogo é um jogo fraco tecnicamente. Os dois grandes momentos foram um do Campaz, que ele chuta de longe para a defesa do Hugo Souza, e outra, aquele cabeceio do Caio César, que a bola pega no travessão, sobe, e o Pedro Raul estava pronto para empurrar a bola para dentro. O que aconteceu? Ela bate de novo no travessão e vai para fora. Foi um azar do Corinthians aquele lance. numa bola parada. Acho que o Rosário está tentando, né, ganhar na porrada, está tentando intimidar o time do Corinthians, que não está entrando nessa. O Corinthians está tentando jogar bola, mas não está conseguindo. Por quê? Porque quando a bola chega no meio de campo e chega para você esticar para um contra-ataque, falta velocidade para o time do Corinthians. Caio César tentou de tudo, mas apanhou bastante. Pedro Raul jogou parado lá na frente, porque não tem muita coisa que fazer. E o Garro foi o único cara do meio que tentou, né, associar com o Pedro Raul, com o próprio Matheus Bidu, mas a marcação do Rosário foi muito forte. Bidon mal no jogo, o Alan razoável, mas batendo muito também, né? Então eu acho que esse empate, se terminasse agora, ótimo para decidir aqui em Itaquera. Mas tem mais 45 minutos e o Corinthians faz um jogo regular e o Rosário também não é tudo isso como a gente imaginava. Ronaldo Giovanelli.
4: É, eu gosto muito da atitude dos jogadores do Corinthians, né? Teve momentos onde o Corinthians desligou da partida, começou a tocar muita bola lá na defesa com o Hugo e depois começou a entrar na partida porque começaram a fazer um rodízio para bater em cima do menino Caio César. Esse menino é o único que pega a bola, vai, parte para cima, e aí o juiz começou a acordar na partida. Por isso que eu digo que tem que ficar esperto aí. Até o VAR chamou ele para tentar achar alguma coisa. Não acharam nada no lance onde a bola pega assim na mão, mas é uma mão de apoio, que essa bola está no chão do Gabriel. E o Corinthians começa a entrar no jogo, porque contra os argentinos, eles esquecem muitas vezes, quando essa bola está no alto, eles estão trombando embaixo, estão dando tapa, estão... É um jogo que você tem que ficar atento e sempre agrupado. E o Corinthians tem feito isso. Eu acho que a preleição do Diniz, ela foi em cima desse tipo de coisa, dessa pegada, que eles são catimbeiros, eles vão fazer isso o jogo inteiro. E o time do Corinthians não está entrando nessa brincadeira. Mas o juiz, porque eu citei ele no finalzinho, porque nos mesmos lances que teve a favor do Corinthians, ele não deu amarelo para os caras. E pro Corinthians ele já distribuiu dois ali, num bolinho. Quer dizer, então, você tem que estar atento com esse tipo de jogada, que é essa pegação do time da Argentina, que eles dão tapa, encosta, empurra. Então, o Corinthians entrou pro jogo. Isso é bom, um bom sinal. O jogo contra os argentinos é sempre pegado, ainda mais numa Libertadores. Você tem que ter atenção. E se o Corinthians conseguir encaixar um contra-ataque, uma bola longa, até pro menino Caio César e o próprio Pedro Raul, que está indo para a área, brigando, o Corinthians vai poder achar um gol aí. Agora, não pode ficar brincando com esse time do Rosário. Ficar ali tocando essa bola, deixando ela passar na frente do gol. Se o Corinthians ficar atento do jeito que está e do jeito que terminou o primeiro tempo, pode não só conseguir um empate, como pode conseguir a vitória também numa escapada do Caio César aí. Então, eu gostei da atenção, Capela, do que o time do Corinthians está. O Corinthians está vivendo esse jogo. Esse primeiro tempo o Corinthians viveu, isso é importante, que na casa do adversário, se você não fizer isso, você acaba tendo surpresa, Capela.
5: Tem toda a razão. Daqui a pouquinho, na volta dos nossos parceiros comerciais, eu vou perguntar para Alexandre Pretz e para Ronaldo Giovanelli. E aí, o que tem no banco de reservas é o suficiente para, quem sabe, o Diniz mexer no segundo tempo e melhorar o Corinthians? Daqui a pouquinho, olha o intervalo inteligente, Bandeirantes, e por enquanto, Rosário Central 0, Coringão também 0. Até já, Brasil!
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0: De volta com o intervalo inteligente Bandeirantes, por enquanto 0-0 para Rosário Central e Corinthians. Repórter Bandeirantes Luiz Sabiani trouxe a informação sobre o banco de reservas do Timão. Ô Fabiani, aproveita e faz o seguinte, passe novamente o banco, porque a gente sabe que não é um elenco maravilhoso, mas quem sabe aí uma ou outra opção para o Prédio, para o Ronaldo debaterem e o Diniz mexer e melhorar esse Corinthians aí, Fabiani.
1: Bora lá, Capela. João Pedro Choca, André Ramalho, zagueiros. Carrilho, meia. Milans, lateral direito. Matheus Pereira, volante. Andileri, lateral esquerdo. Charles, volante. Guinegão, atacante. Dieguinho, atacante. Alex Santana, volante. E Lingard, atacante. É um Corinthians muito desfalcado, com as ausências não só do Yuri e do André, que seriam titulares, mas também de caras como o Zacaria Labiá, como o Kaique, que foi importante no primeiro momento do trabalho do Fernando Diniz, como o Vitinho, por exemplo, que está machucado. Então algumas opções hoje ficam de fora. Esse é o que o Corinthians tem à disposição para tentar, quem sabe, uma vitória nos 45 finais.
0: Bom, todo mundo quer saber o seguinte, Memphis Depay, a novela interminável. Renova, não renova, tem prazo, não tem prazo, tá no fim, não tá no fim, e aí, Fabiani?
1: Tá no pós-fim, né, Capela, porque o Corinthians anunciou na terça-feira que ele não ficaria. Diante da pressão, o Osmar Stabile recuou e cogita negociar. Vou ser bem sincero com você, eu não tenho informação se ele já negocia uma nova possibilidade com o Memphis. Até por isso eu vou evitar dar um prazo, mas é uma ideia, isso eu garanto, que está na cabeça daqueles que comandam o Parque São Jorge. Do Corinthians voltar atrás, reabrir conversas com o Memphis Depay e tentar um acordo. É claro que o processo que ele ameaçou abrir contra o Corinthians em 180 milhões de reais influencia nessa decisão do clube. E uma pista que a gente teve justamente para o entendimento dessa possibilidade de uma nova negociação é que na terça-feira o Osmar Stabile anunciou que falaria a respeito da saída do Memphis, que daria uma entrevista coletiva. Até agora ela não rolou. Havia uma expectativa que rolasse antes do jogo contra o Rosário, talvez na quarta-feira ou hoje, no período da tarde, mas até agora nada, porque de fato o Corinthians ainda estuda a possibilidade de voltar atrás nessa recusa à extensão contratual do Memphis Depay.
0: É uma situação, no mínimo, constrangedora, porque o Corinthians emitiu um comunicado oficial falando sobre responsabilidade financeira. Então passou a responsa de não renovar com o Memphis por uma questão financeira. Não é técnica, não é do que se deve, não é etc, não é tal. E aí, de repente, pela repercussão negativa, você trouxe a informação mais cedo, pela repercussão negativa diante da imprensa, da torcida, principalmente da pressão da organizada, aparentemente a diretoria vai mexer na ideia, vai mudar de opinião. E o Memphis Depay, quem sabe até o fim da semana, termina o imbróglio. E aí, renova, não renova? Alexandre Pretz, eu começo contigo, passa para o Ronaldo, daqui a pouquinho os times de volta para o campo de jogo. Bom, o Corinthians falou que não renovaria por uma questão financeira. Agora deve voltar atrás. Como explicar isso para o torcedor Alexandre Pretzel e Ronaldo Giovanelli?
2: Eu acho que é uma novela, né, João, que chegou a um ponto ridículo até por parte do presidente. Porque você deixar, eu até citei os dois jogos que o Memphis já ficou fora. O Memphis ficou fora do Corinthians e Inter. Há quem diga, né, que o Corinthians não queria passar pelo Inter. Eu cheguei a escutar isso. Eu não acredito, né, porque o Corinthians jogou até o fim lutando para fazer o terceiro gol. Então, assim, ele ficou fora do jogo contra o Inter, assistindo o jogo no camarote, e ficou fora do jogo de hoje, e provavelmente, mesmo que renove amanhã ou sábado, talvez ele não jogue na quinta-feira, porque ele está fora de forma. Ele precisa entrar num ritmo, né, nessas pegadas que são esses jogos aí da Libertadores e também do Campeonato Brasileiro. Eu vendo tudo com calma. Ele tem que abrir mão de 30 milhões, é isso? É isso que ele tem que fazer?
1: Não tem essa informação. Não tem essa informação, Prédio. Okay.
2: Não, porque isso aí estava circulando hoje, né? Quanto mais um cara tem dinheiro, mais ele gosta de dinheiro. Ele não vai abrir mão de 30 milhões para renovar com o Corinthians. Então eu vou aguardar. Se for por um valor aceitável, né? E que seja, por exemplo, menor que o que ganha o Pedro Raul do mesmo nível, porque o Pedro Raul ganha muito e o Charles também. Aí eu acho que vale o Corinthians apostar. Agora, se for inviável, for essa fortuna toda que estão falando, aí eu sou contra, Ronaldo.
3: É, o duro é pagar uma fortuna para esses caras perna de pau, né, meu? Isso que é duro. Agora, não sei se é a estratégia também da direção de tentar agora deixar o Memphis pensar com seus empresários o que vai fazer, porque a gente não sabe dos números, só que a gente escuta cada coisa absurda. Imagina, velho, 180 milhões, velho. Né, eu já acho um absurdo o Neymar, o Santos está devendo 90 milhões para o Neymar, quanto mais entrar numa coisa como essa com o Memphis, mesmo ele tendo o recorde que ele teve aí de títulos com o Corinthians em pouco tempo, são 3 títulos, se eu não me engano, um jogador que no jogo decisivo está sempre atuando e sempre fazendo a diferença, mas mesmo assim, eu acho que tem que ter também o discernimento de ver o momento do clube, né? Mas você abrir mão de um jogador como esse também, tem que se pensar. Se você conseguir fazer um departamento de marketing forte e contratar e chamar patrocinadores para ajudar, acho que é o melhor caminho. Só que esses departamentos parece que já estão defasados aí também, né? Esse é o grande problema do Corinthians, né? Tá defasadíssimo, né?
0: Tem toda a razão, Ronaldão. Faz tempo. Não só nesse, mas nos outros setores também. Vamos lá, o Rosário Central mexeu. Vamos lá, Fabiano, no pique.
1: Sai 20, Pizarro, entra 31, Navarro.
0: Maravilha. Ulisses Costa está de volta para comandar a segunda etapa. Vai, Corinthians! Vai, Ulisses Costa!
4: Vai começar o segundo tempo do jogo. Tudo pronto para a bola rolar, para você ligado no microfone Bandeirantes, torcedor brasileiro. Tudo pronto para começar o segundo tempo do jogo. Apita o árbitro, toca na bola ele, Garro. Sela rola, deixa ela rolar. 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Do time do Corinthians tenta descer para o comando de ataque, afasta a zaga muito mal, bola volta pelo setor de esquerda, Bidu, ele prendeu o lance, girou para Garro, Garro domina novamente na esquerda para Bidu, abre o compasso para o toque de bola, curtinho de Garro, Garro recomeça novamente no toque de bola para o time Curitiba, o Ciro jogando no seu campo de defesa, Cabos Elétricos, Sil Silva, líder do Brasil, se é Sil, você pode confiar. A bola volta no toque de bola, vem para tirar, afasta o perigo dali novamente, Gustavo Henrique, ele tira muito mal, a bola vem para o toque de bola, curtinho no setor intermediário, levantamento na grande área, Gabriel Paulista vem para tirar, aperta Pedro Raul, tenta ganhar o lance para o time Curitiba, não consegue, a bola volta com o Rosário, que domina e sai jogando no seu campo de defesa, a 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setor de direita com Ávila, ele prende o lance curtinho, já solta a bola no curtinho novamente, abriu para Santos, Santos tenta o levantamento para ninguém, ela volta facilmente para o Gutudo de Laranja, sair do gol e fazer a firme defesa para o time corintiano.
1: Repetindo a troca na equipe do Rosário Central, Pizarro, que já tinha amarelo, deixou o campo com a 20 e veio Navarro com a 31, opção do Jorge Almirón para tentar mudar a partida.
4: E vem para o jogo do Bruno no toque de bola, tenta descer o time do Corinthians, a abertura foi feita à frente, tenta o toque de bola, aperta na marcação, viu o toque na mão. Tá parado o jogo, o Copete meteu a mão na bola, falta entrada da área, campo de defesa para o time do Corinthians bater.
1: E o Gabriel Paulista tem que ser muito grato, porque ele deixou o Bidon numa fria, a bola acabou explodindo na mão do jogador do Rosário e tirou o Corinthians de um contra-ataque perigoso por ali. Time argentino tenta pressionar mais a saída no segundo tempo.
4: Em algum momento
3: impressão
4: da tua
3: minha...
4: Pois não, Ronaldo?
3: Impressão minha, o juiz tá apitando com apito verde, hein, velho?
4: Nossa, Ronaldo.
3: É, eu olhei ali pertinho, ele tava com apito verde, é?
4: Vou observar isso. Não, eu observo tudo, mas essa eu não vi não, Ronaldo. É o futebol da Bandeirantes para você. Já domina o toque de bola. Alan Preto domina para o time do Corinthians. Abra jogada para o setor de esquerda. Tenta a finta na marcação. Já cutuca para Garro. Garro bate na bola em cima da marcação. Ganha lateral. Lateral para o time do Corinthians. Bater a bola. Bate por último no Coronel. É manual para o time corintiano cobrar. Vem comigo, torcedor do YouTube.com/ Rádio Bandeirantes Oficial. Meu, vem para o toque de bola o time do Rosário. Abertura pelo meio de campo. Vem para a finta. Faz o break. Prendeu o Copete. Copete prende o lance pelo setor de direito do campo de ataque. Deu. Recolheu de Maria. Abra com passo, vai pro cruzamento, ergue a cabeça, tenta inverter a jogada, soltou pelo meio de campo, aperta Garro, tentou ganhar de 8 para 8, tentou, toca de bola contigo na intermediária, cruzamento à frente, vem Gustavo Henrique de cabeça, tenta tirar Bidu, ele não consegue, a bola volta pelo setor de direita para Copete, Copete tenta o cruzamento, foi travado pelo Ranieri, linha de fundo, escanteio pro time do Rosário bater na direita.
1: E sempre o cruzamento mirando ele, Copete, centroavante de muita força física, camisa 22 da equipe do Rosário, já cobrado escanteio.
4: E vem pro jogo, tenta descer o time do Rosário, a abertura foi feita à frente, lançamento na segunda trave, dominou, vai bater pro gol, mas o que é isso, Campas? A bola desvia no jogador do Corinthians, mas ele pegou mal na bola mesmo assim. Ela subiu, desvio de Maria para a cobrança de escanteio. Escanteio novamente no toque de bola contigo, levantamento na grande área. Nossa senhora! Mas o que é isso, Di Maria? Bateu escanteio pra fora, velho. Na bochecha pro lado de fora da rede.
1: E foi uma sequência de lances totalmente opostos. No primeiro, o Di Maria deixou o Campaz cara a cara com o Hugo, num passe genial, e o Raniel impediu que poderia ser o gol. Na sequência, o escanteio, que a impressão é que a bola mal entra no campo. Vacilou demais o Di Maria, craque do time.
4: E vem para o jogo do meio do campo, ataque, tenta descer o time do Rosário, vem para afastar a jogada, tira o time do Corinthians, tira muito mal, vem para a guerra, jogada, Gustavo Henrique tentou o toque de bola, domina o time do Rosário pelo setor de esquerda, já prende o lance com o Sandes, Sandes domina, abre a jogada para Campos, Campos tenta o toque de bola, a bola bateu na mão dele, do meio do campo, de defesa recolhe, vem para tirar de qualquer maneira, Bidon tira dali, a bola volta novamente com o time do Rosário, que do meio do campo, de ataque, vai para a Vinta Navarro, Navarro do meio do campo de defesa, tem gol, Guilherme Agrela, pois dá uma grela.
5: E é gol do Botafogo, viu, Ulisses? Matheus Martins, bonito gol de falta lá em Cusco, no Peru, diminui oitavas de final Copa Sul-Americana, agora Cienciano 4, Botafogo 1.
4: É o futebol, tá, Bandeirantes, para você, torcedor brasileiro. Ulisses, pois não.
1: O Campaz dividiu a bola com o Caio César, ele caiu bem esquisito no chão, com a mão no joelho, chama muita atenção, o Campaz é um dos craques do time do Rosário Central. Por enquanto, nenhuma sinalização de troca, ele já está de pé, mas manca muito por ali o camisa 8 do Rosário, com um incômodo no joelho.
4: É o futebol da Bandeirantes para você, torcedor brasileiro. 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Do menino toca, ele bala, tenta ser jogando o time do Corinthians, a abertura vem com Alan. Ele prende a jogada no seu campo de defesa, abre para Garro. Garro tenta o levantamento para Mateuzinho. Mateuzinho do Bira soltou para Ranieri, vai brigar pela bola, perde o lance. A bola volta novamente no toque, ele bola vem para marcação, aperta novamente o time do Rosário, tentou descer, houve a falta. Falta do Bira, falta para a equipe do Rosário, bater do seu campo de defesa, tá caído de Maria.
1: O Bidu persegue ele no campo todo, seja pela direita, seja pelo centro, como agora o Bidu estava lá escoltando camisa 11 da equipe do Rosário, que também sentiu um incômodo quando caiu. O Bidu pede desculpa, falta pro Rosário, que é melhor no segundo tempo.
4: É que o Bidu, na sequência, na queda do Bidu, ele pisa na canela do Di Maria. Alô, Flavinho Ritman, Flavinho tá malucão, Flavinho tá lá na Argentina, no estádio gigante de Arroito, curtindo a Bandeirantes, ligado e torcendo para a equipe do Corinthians. Grande Flavinho Ritman, aqui se posiciona para a cobrança, vem para bater falta novamente o time do Rosário. Você ligado, é louquinho, louquinho Flavinho Ritman, tá maluco Flavinho aí, um frio danado, a se posiciona para a cobrança de falta, é falta na intermediária para o time do Rosário bater. 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Bola batida pro gol, vai embora para liga de fundo, tiro de meta pro Rosário bater.
1: E tentou surpreender ali o Gaston Ávila, que é zagueiro, fez as vias de cobrador de falta, pegou muito embaixo na bola, ex-jogador do Fortaleza, não brilhou em território brasileiro, mas é muito querido na cidade de Rosário.
4: E vem pro jogo, domina o time do Corinthians, tenta ser jogando no campo de defesa com o Hugo. Hugo domina pro time corintiano, vai pro toque de bola contigo no setor intermediário, recolhe o time corintiano. Abertura vem pelo setor de esquerda, campo de ataque, Gustavo Henrique levanta, busca a jogada com Pedro Raul, que errou a cabeçada, mas Garro vem pra ganhar. Domina pelo setor de direito do campo de ataque, vem pra finta, chapéu, a marcação, tentou o toque, Bidu ganha lateral. Lateral pro timão, bater era o chapéu do Bidu. Eu quero você comigo no youtube.com/Rádio Bandeirantes Oficial, youtube.com/Rádio Bandeirantes Oficial, e já domina, vem pro toque de bola contigo no setor intermediário, aperta na marcação, já tenta descer, recolhe pelo seu campo de defesa, Hugo domina pelo time do Corinthians, bate à frente, levanta para o comando de ataque, lançamento foi feito à frente, aperta o time corintiano, tem que caprichar, timão. Bidu ganhou, passou mal para Pedro Raul, passe sai errado, a bola volta, volta no toque de bola, tenta descer contigo na intermediária, vem para Gustavo ganhar, Gustavo Henrique prende a jogada do time do Corinthians, Bidon passou, passou muito mal, Pedro Raul, ele arma contra golpe, o Pedro Raul pro Rosário Central, que desce pelo setor de esquerda, Campaz vai para a finta, faz o giro, cruzamento na grande área, de três dedos, põe pra fora. Tiro de meta, timão.
1: Jogada do Campaz por ali pra cima do Mateuzinho. O duelo que foi a tônica do primeiro tempo, dessa vez ele tava em condição legal, conseguiu driblar mais uma vez o ala corintiano, e num passe mais ousado de três dedos não encontrou ninguém. Pra sorte do Corinthians, que cobra tiro de meta, vem saidinha por aí.
4: É bola no campo de defesa para o time corintiano bater e ser jogando no seu campo de retaguarda. 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Hugo bate o tiro de meta, tenta o levantamento à frente no comando de ataque, Pedro Raul vem de cabeça, toca a bola, tentou ganhar, caiu César, ela volta no toque de bola curtinho, mas o árbitro deu bola em falta para o time do Rosário bater do seu campo de defesa, é falta para o time do Rosário cobrar. 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
1: Sem bola, logo depois que ela se perde em linha de fundo, o Bidu tomou uma bordoada por ali. Eu tô tentando identificar, na realidade, quem que deu a entrada. Foi o 32, que é o Coronel, sempre ele. Lateral direito, deu uma, parece um pé alto pra cima do Bidu. Não é um lance faltoso, é verdade, mas doeu. Doeu pro lateral corintiano, que ficou muito tempo ali no chão.
4: Aqui parado o jogo, o tempo não para, Bandeirantes marca. Você confere, jogados para você conferir, exatamente 9 minutos e 20 de bola rolando, o segundo tempo de jogo, girando o placar da Libertadores da América. Continua para você. Rosário Central 0, Corinthians também 0. Na Bandeirantes, quem fala é você. Alô, alô, Guilherme Agrela.
5: Ulisses, terminou e Ben Shelton é bicampeão do Masters 1000 de Montreal, no Canadá. Ele venceu o também norte-americano Brandon Nakashima por 2 sets a 0.
4: 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Jogo paralisado, Bidu caído, Ronaldo Giovanelli fala na Bandeirantes com o Alexandre Pretel.
2: Olha, o Rosário melhor nesse segundo tempo, chegando junto, cartão amarelo bem aplicado agora, mas o Corinthians tem que forçar essa bola de ligação direta. Foi isso que o Fernando Diniz pediu para os jogadores do Corinthians. E aí o Gustavo Henrique, ao invés de lançar, ele deu um balão para cima, né, para o Pedro Raul dividir com os jogadores do Rosário. O Rosário agora veio para cima, está tentando fazer um gol. O Campas contra o Mateuzinho está levando muita vantagem, né, Ronaldo? Então acho que o Corinthians tem que tentar jogar mais, mas sem saidinha. Avança mais o time, joga o time para frente e faz a ligação direta para tentar pegar uma bola de contra-ataque contra o Rosário.
3: É, o Corinthians volta, não volta com a mesma pegada do primeiro tempo, mas e essa bola também toda hora passando pelo Hugo, a gente já chamou a atenção. Você tem que ter a posse de bola, mas não na sua área ali. Eu penso igual o Prestes, você tem que tirar o perigo dali, porque daqui a pouco eles vão começar a apertar novamente. E o time do Rosário Central vem muito bem pro segundo tempo, porque, né, coloca as linhas próximas à área do Hugo, do lado esquerdo aqui. Esse menino, ele tá sempre deixando a cabeça do Mateuzinho e o cabelo dele em pé, então você não pode vacilar. O Corinthians voltou abaixo do que terminou o primeiro tempo, Liz.
4: 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Domínio do toque de Baracuti, gravamente recorde, time Curitiba tenta ser jogando com Bidon para Pedro Raul. Pedro Raul domina para o time do Corinthians, o passe de bola vem à frente para ninguém. É difícil, né, o Pedro Raul fora da área. O Pedro Raul tem que estar na área, né, gente? Domínio do toque de Baracuti pelo setor de esquerda, aperta, tenta descer novamente a equipe do Rosário. A abertura vem pelo comando de ataque, vem Mateuzinho para tirar. Ele tira para o time do Corinthians em lateral da esquerda, campo de ataque para o time do Rosário bater. 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É na volta do toque de bola para sair jogando novamente o time do Rosário Central. Já prendeu lance pelo setor de direita, placar do jogo 0-0. Lançamento vem à frente do toque de bola, Coutinho na intermediária. Pedro Rô vem para dar combate, não consegue. O Rosário toca com o Vando. Ele prende do campo de retaguarda, sai jogando Coutinho para Ávila. Ávila prende pelo setor, tem Sandis aberto, prefere enforcar a jogada pela direita, livre de marcação, chega Bidom agora na marcação, já domina novamente o time do Rosário, tenta descer, abertura no meio com Ibarra, ele prende o lance, Ibarra recomeça, faz a finta, faz o giro, tenta o toque de bola, solta o Coutinho na intermediária, Navarro, prendeu pelo setor de esquerda, até aberto novamente no comando de ataque para Sandis prende para a esquerda, campo de ataque, vai para o passe de bola, já soltou à frente, deixou a marcação lá, vem para afastar a zaga corintiana, vem para cortar, Gabriel Paulista põe para fora, o Alan abandonou a marcação, simples e unicamente isso.
1: E o Gabriel Paulista não quis arriscar, a bola do jeito que veio, ela saiu, chutou pra cima, se perde em linha de fundo, mais um escanteio pro Rosário. Campaz na bola, o Di Maria tá na sobra.
4: 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A bola já volta no toque, Libera tenta descer, Coutinho pelo comando de ataque, aperta na marcação, o time do Rosário tenta descer. Bidu vem pra marcação, bola foi chuta na grande área, bola batida, gol! Ninguém chegou! Sobrou pelo setor de esquerda, cabra ataque, vem pro toque, Libera Campaz. Campaz prendeu em cima do Mateuzinho deu a linha de fundo para ele, ele vem pro cruzado, levantou na boca do gol, afasta, Ranieri tira pro time do Corinthians, Pedro Raul vem para cima da marcação, ele tenta ganhar o lance, Coutinho no setor intermediário, já domina curto novamente no campo de retaguarda para sair pro jogo, prende o lance, Coutinho no setor intermediário, aperta novamente, tenta o toque de bola curto, recolhe pelo setor de esquerda, vem Di Maria, tentou o cruzamento na boca do gol, Mateuzinho mergulha de cabeça, tira, Ranieri vem o toque de cabeça para dentro da grande área, Mateuzinho rasga, corta, tira o perigo pro time corintiano, Pedro Raul vai brigar, ele tenta ganhar a bola, já recolhe no campo de defesa, Pedro Raul aperta o time time do Corinthians, deu toque de bola de Garro. Garro tentou ganhar a jogada, não conseguiu, perdeu na sequência. Bola volta com o time do Rosário. 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Domina pelo setor de esquerda, campo de defesa, sai jogando o time do Rosário Central. Situação do jogador centroavante do time corintiano, qual que é? Que está machucado.
1: Yuri Alberto, expectativa que ele possa voltar no jogo da volta num prognóstico mais otimista. Ele tem uma lesão muscular de grau 2 na coxa. O staff do Yuri Alberto alega que o desenvolvimento dele é surpreendente para um atleta. Então há um cenário mais otimista que pelo menos no banco ele fique na próxima quinta-feira em Itaquera.
4: 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Pretzel e Ronaldo falam na Bandeirantes. 14:20 de bola rolando, o placar do jogo de 0 Rosário, 0 para a equipe do Corinthians.
2: Só o Rosário joga e o Campaz leva muita vantagem em cima do Matheuzinho. Tá na hora de mexer, mas a gente olha pro banco também, não tem muita gente, né? Por que não botar o Guinegão, né? O Guinegão, tira o Caio César, cara, que não tocou na bola no segundo tempo. Tem que fortalecer um pouco mais para alguém mais de força segurar a bola na frente. O Corinthians está sendo realmente, a bola está batendo e voltando, Ronaldo.
3: É, o Corinthians está sucumbindo nesse segundo tempo. O Pedro Raul está brigando, mas está distante do gol. E lá vai Corinthians.
4: E vem Corinthians, Caio César, entrou na área, o goleiro saiu, ele bateu para fora. Vai para a linha de fundo, o chute do Caio César. E o Pedro Raul escorou bem de cabeça a bola agora.
1: Na primeira que ele ganha no alto, e ele é bem mais alto do que os dois zagueiros do central. Ele escora de cabeça, o Caio César fica no mano a mano, leva melhor no drible, mas a finalização com a direita, que não é a boa, realmente ficou dentro do esperado. Mandou muito longe o 37 do Corinthians, tiro de meta.
4: 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O que que você dizia, Ronaldo Giovanelli, ídolo da Fiel?
3: Essa forma de jogar do Corinthians, que fica sempre na defensiva e dentro do seu campo. O Corinthians tem que sair um pouco mais, avançar um pouco as linhas, porque é o que o Prédio falou. O Corinthians está, no segundo tempo, está sucumbindo não só a pressão, como a forma rápida de jogar do time do Rosário.
4: E vem para o jogo, o time do Corinthians ganha a jogada, cai, o César vem para a finta, perde a jogada novamente, ele não passa a bola. É impressionante o Caio César, ele pega a bola e quer partir contra 6 jogadores da equipe do Rosário Central. Ganha a bola, pega e toca, retrai o jogo, volta, trabalha, né?
1: Ulisses, um destaque, o Di Maria trocou de lado com o Campaz. Agora o colombiano foi para a direita e o argentino para a esquerda. Então se o Mateuzinho estava tendo problemas com o Campaz, agora o foco da vez será Ángel Di Maria.
4: A bola volta no toque de bola, porque o Mateu, sabe por que ele trocou? Porque o Bidu não deixou ele jogar, foi por isso, entendeu? E aí o Di Maria falou, aqui eu não vou jogar, vou voltar, vou lá pro outro lado. O Bidu marcou demais o Di Maria, hein, Pretzel, hein, Ronaldo?
2: Marcou, o Di Maria é um jogador discreto, mas quando a bola passa por eles, vão tentar fazer a dobra. Campaz e Di Maria em cima do lado direito aqui.
4: A bola volta, hein, Ronaldo? Bidu demais na marcação, hein?
3: Bidu muito bem, e agora ele tá tentando sobrecarregar o outro caminho lá, nas costas do Mateuzinho. O Mateuzinho tá tomando canseira.
4: A bola volta do toque de bola com o time do Corinthians, tenta ser jogando, o árbitro para. Marcou falta, entrada da área lateral para o time do Rosário Central, bater Campaz, está caído.
1: E como disse o Pretzel, agora não é nenhuma troca, é uma dobradinha para cima do Mateuzinho. O Caio César comete a falta para cima do Campaz com muita reclamação, o árbitro demora para apitar e essa é perigosa. No bico da grande área pode cruzar ou até mesmo bater direto.
4: Foi nada, hein?
2: Nada. Encostou no braço do Campaz e o Campaz forçou. Nessa o árbitro foi mal no lance.
4: É falta para o time do Rosário Central bater. 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Se posicione, Barra estava ali recebendo atendimento médico do lado do banco da equipe do Rosário Central. É falta pelo setor de esquerda, entrada lateral da grande área para o time do Rosário bater. Vem Di Maria para a cobrança, se posiciona Di Maria, vai para o cruzado, ele partiu para a bola, levantou na segunda trave, afasta a zaga do time do Corinthians, tira, a bola volta de primeira batida direto para o gol, Hugo defendeu, vem para afastar, cai o César, tira o perigo para o time corintiano. Jarnecoli novamente tenta descer do comandante, retaguarda, vai para a finta, aperta na marcação, tenta o toque de bola contigo no setor intermediário, Mateuzinho vem para o toque, tenta tirar novamente, o time do Corinthians não consegue com o Bidu, é na volta curta do campo de retaguarda, vai para cima da marcação, passou na velocidade, fecha a porta, Alan, e aí é atropelado, derrubado e tá parado o jogo.
1: E tá marcada a falta para o Corinthians e claro que o tempo fecha de novo, o Cantizano não gostou, cobrou o Alan, o Ovando chega por ali também e o Ranieri vai separar, destaque que o Alan já tem amarelo, então vai saindo do meio da briga por ali o 29 do Corinthians.
4: É que é o seguinte, que o Mateuzinho fez a falta e encarou a Argentina. Aí veio outro pra pegar o Mateuzinho. O Ranieri foi lá e falou, aqui não, filho. Tomou um tranco, falou, aqui não vai chegar, não. É isso aí, o Corinthians joga Libertadores, hein, Pretzel, hein, Ronaldo? É isso aí.
2: É isso, terminar 0-0 é um ótimo resultado para definir depois na próxima quinta-feira aqui. Agora, foi um lance absolutamente normal. Ó, falta do Ávila, ele tenta chutar a bola no chão e aí chega ali o Matheus Bidu para socorrer. E depois chega o Cantizano, o Machão e o Ovando também. Mas tá tudo resolvido. Só não entendi, né, Fabiane? E Ronaldo, o Alan no bolo, porque ele já tem cartão amarelo, né? Pode correr o risco de ser expulso.
4: 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Você vem comigo, torcedor brasileiro. Obrigado pelo carinho da sintonia. Vânia Santos torcendo por time do Corinthians. Alan Juan Pablo também curtindo o sonsaço da Bandeirantes. Obrigado, Marcelo Rocha. Ligado no futebol Bandeirantes. Alô, Juan, grande rapaziada. E o Francisco também curtindo. A bola volta no toque. Ele bora para ser jogando. Vem para o toque. Curtindo no setor intermediário. O time do Corinthians vai bater a bola à frente e se posiciona Hugo para repor a bola em jogo. Estamos chegando aí com 15 minutos de bola rolando. Se posiciona Hugo, ele vem para o levantamento à frente, quase 20 de bola rolando deste segundo tempo de jogo. Ajeita Hugo para bater falta para o time do Corinthians. Placar do jogo continua de 0-0. 0 Rosário Central, 0 para o time corintiano. Hugo vem para a cobrança, vai partir de perto de esquerda da bola, parte, bate o Hugo. Ele tenta buscar a jogada. Nossa senhora! Ele bateu a falta para fora, o Hugo, cara.
1: Tem aquela jogada clássica do PSG, né? Que eles batem a saída de jogo direto para a linha de lado para pressionar. Duvido que o Hugo tenha feito isso por querer. Devolveu a bola para o Rosário.
4: A bola volta para cá e o César domina para o time do Corinthians. Dá o tapa na bola pelo setor de direita. Tenta ganhar a jogada, Coutinho. Garro. Garro prendeu para o timão. Recolheu para Alan, para Ranieri. Tentou passar e perdeu. Pois não, Ronaldo.
3: O Hugo, é só deitar um pouquinho mais o corpo para você bater bem na bola, né? Ele bateu mal.
4: E vem para o jogo do time do Rosário, pelo setor de direito do campo de ataque, já domina de Maria. Ele prendeu no setento, cruzamento, meteu a bola para ninguém, ela vai embora. Tiro de meta para o time do Corinthians, bater erra de Maria.
1: E dessa vez o lado esquerdo da defesa do Corinthians estava exposto, porque o Bidu tentou o passe, errou, e aí tinha muito campo para ir buscar o Di Maria. Para a sorte dele, o jogador de 38 anos hoje não está tão apurado.
4: Pode contar com uma marca de amortecedores preferida pelos mecânicos, pode contar com um HG na cata. Aí tá parado o jogo. Racismo, ato de racismo, hein?
1: É, pelo gesto do árbitro do jogo, ele ativou o protocolo antirracismo. E a detentora dos direitos de transmissão foca as imagens no Hugo Souza. Não sei se foi de algum jogador, não sei se é de algum torcedor, mas me parece que é do estádio. E o Di Maria vai na arquibancada e pede para os torcedores pararem. Mas o Hugo fez a denúncia para o Andrés Matonte, o árbitro do jogo. Vamos acompanhar para ver se as providências serão tomadas, mas o protocolo antirracismo, ele é ativado aos 21 minutos do segundo tempo.
4: E o Di Maria vai lá, fala com o Hugo e pede para a torcida parar. Que coisa, hein? Ronaldo e Pretzel.
2: Os argentinos, eles são tenebrosos em relação a isso. E não vai acabar nunca, hein, Ronaldo? E a Comebol segue com essa papagaiada aí, né?
3: Vocês não viram nada. Quem tá lá vai sofrer, porque eles jogam xixi também, jogam um monte de coisa. Lá é... Tu falava assim... Tinha uma vez que eu fui jogar lá, tive que trocar a roupa, velho, trocar o uniforme, porque eles jogaram um monte de coisa, você é louco.
4: A bola é verdade, Ronaldo, só quem viveu isso pra saber, né, Ronaldo, no campo de jogo, hein, Ronaldo?
3: Não é fácil não, ali não é fácil não, até showball, que era showball, nós fomos pegar a Argentina aí, que fizeram o campinho reduzido, tem que ver o que fizeram com a gente lá.
4: É o futebol da Bandeirantes para você, torcedor brasileiro. 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A bola já volta no toque para você, ligado na Bandeirantes. 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Tá chamando. O tempo não para. Bandeirantes marca. 22 minutos de bola rolando, 22 de bola rolando para você conferir. É o segundo tempo de jogo, girando o placar, oitavas de final, Libertadores da América, é o primeiro jogo. Continua para você, girando o placar da Libertadores. Rosário 0, Corinthians também 0 na Bandeirantes. Quem vem para falar é a Grela.
5: Ulisses, lá em Cusco, no Peru, mais um gol do Cienciano. Mais um de Bandeira, o segundo gol dele na partida aos 18 da segunda etapa. Agora oitavas de final, Copa Sul-Americana, jogo de ida. Cienciano 5, Botafogo somente 1, Ulisses Costa.
4: 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Tempo técnico ali para hidratação. Corinthians e Rosário 0-0. Vamos chegando já 23 minutos de bola rolando do segundo tempo de jogo. Précio e Ronaldo falam na Bandeirantes.
2: Pelos gestos do Almiron, o Diniz está conversando com o Hugo Souza. Está pedindo para o Hugo forçar a ligação direta. Claramente está pedindo. E conversa com o Alan também. E do lado do Rosário, hein, Ronaldo? O Almiron conversando muito com o Di Maria e pedindo para forçar o jogo no Di Maria, que faz um jogo normal. Tecnicamente ele é muito bom, mas já dá para ver que com 38 anos, quando ele pega a bola para ficar no mano a mano, ele não consegue passar pelos marcadores. Mas tecnicamente ele ainda é muito bom. Um 0-0 ainda que eu acho que vai ficar assim, porque apesar do sufoco do Rosário, o Corinthians está se defendendo bem, Ronaldo.
3: É, só o Mateuzinho também acordar um pouco mais no segundo tempo, porque esse Campaz aí, se ele tivesse um pouquinho mais de qualidade, ele poderia ter complicado a vida do Corinthians, porque é o único que tá fazendo fumaça. Do outro lado lá com o Di Maria, o Biduzinho tá matando a pau ali, o Di Maria. Ele não tá tendo essa oportunidade, mas também tem muita qualidade quando levanta a cabeça com a bola no pé. Ele não tem essa força de poder driblar e o Mateuzinho tá fazendo a sua função. Agora, o Corinthians tem que evitar muito agora, no finalzinho aí, nesse outro quarto de jogo aí, evitar muito essa bola com o Hugo aí, é quebrar mesmo. O Diniz está certo agora, porque a pressão ela já aumentou para cima do Corinthians. Então você tem que começar a espaçar essa bola, fazer eles correndo atrás da bola. Isso que é o segundo tempo, pode ser assim para o Corinthians, para facilitar a vida dos zagueiros também, Ulisses.
4: E vem pro jogo, tenta descer pelo setor de esquerda, Caio César, tá paralisado o jogo, tá marcada a falta para a equipe do Corinthians bater pelo setor de esquerda, campo de defesa, campo de ataque.
1: Num lance que o Pedro Raul tava disputando com o Coronel, lateral mal encarado do Rosário, eu tô para ver para quem que ele marcou essa falta, viu, Ulisses, porque pela movimentação ali é de fato pro Corinthians que desce.
4: Mas nada disso está valendo, o Mateuzinho estava livre aqui. O que o árbitro fez? Mandou voltar, foi isso?
1: Ele não tinha autorizado a cobrança. Quando o Corinthians inverte a bola, o Mateuzinho teria o corredor livre. Agora ele vai mandar bater de novo. Andrés Matonte, Uruguai, o árbitro do jogo.
4: 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A bola volta novamente para Mateuzinho, mas completamente errada. Vem para o toque de bola, Tiburão Rosário tenta ser jogando. Abertura do toque de bola com o Tiburão, setor intermediário. Vai para o toque de bola, Campaz. Recolhe do campo de defesa para o Ciro, jogando você ligado na Bandeirantes pelo setor de direita, desce, recolheu o Romário, vem pro toque de bola, Coutinho, Di Maria prendeu, faz o giro na marcação, tentou levantamento, Mateuzinho chegou, toque de cabeça, vai pra fora do Campaz, ele subiu, escorou, meteu pra linha de fundo, numa falha que eu vou dizer pro C do Alan, viu?
1: Ele tentou cortar um passe invertido no Di Maria, só que ele esqueceu que ele tem 1,68m. E o Di Maria, craque que é, encontra o Campaz livre no segundo pau. Cabeceio foi bem executado e encobrindo o Hugo Souza, que não encosta na bola, mas por pouco não surpreende o arqueiro alvinegro. Fica em 0-0 por hora, boa chance de Campaz.
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0: de libras pelo brasileiro Savinho, que tem contrato com o Manchester City até 2031. Ele, inclusive, não treinou com a equipe nesta quinta-feira, esperando a resolução dessa negociação.
1: A bola volta no toque de bola, contigo no setor intermediário, aperta na marcação, tenta descer o time curitino, vem para rasgar a frente, ganha a lateral inteligentemente Bidon. É lateral para o time do Corinthians, bater pela esquerda, campo de ataque. 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É bola no campo de defesa para ser jogando. Eu quero você comigo, torcedor, youtube.com.br, Rádio Bandeirantes Oficial. O Wagner tá ligado, a Kátia curtindo o sonsaço da Bandeirantes Alucate. Obrigado pelo carinho da sintonia. A bola na volta, César Tadeu também curtindo o sonsaço da Bandeirantes, obrigado pela audiência. Domínio do toque, de bola tenta descer o time do Rosário, bola batida à frente, tranquilo no campo de defesa. Hugo domina para o time do Corinthians e tenta ser jogando no campo de retaguarda. Pretzel e Ronaldo falam, estamos chegando a 28 minutos, é segundo tempo de jogo, 0-0.
2: Olha, se pudesse o Diniz terminava o jogo agora, 0-0 para decidir aqui, né? Mas está tudo aberto ainda, porque o Gustavo Henrique e o Gabriel Paulista estão cabeceando tudo. Só que o meio campo não ajuda, ó. Ele vai espantar e o Corinthians não arma uma jogada. Tem que tentar jogar um pouquinho.
1: E tenta o toque de bola, Bidu passou mal pro Garro, zagueiro toca na bola, tiro de meta Corinthians, afastou dali na direita. É lateral pro time corintiano, bater e ser jogando Navarro, toca por último na bola.
3: Importante destacar para o torcedor do Corinthians que os 11 titulares seguem em campo por hora sem nenhuma movimentação no banco que a gente tem acompanhado por aqui. Quem sabe daqui a pouco o Diniz não faz alguma troca, preserva os 11 por enquanto.
1: A bola volta no toque, Nibora tenta descer o time do Corinthians, erra ali Ranieri, ele ganha o lance, mas passa errado, a bola erra demais, o Corinthians erra também o time do Rosário, dois jogadores brigando pela bola, volta pelo meio de campo Bidon domina para o time do Corinthians, vai tentar o toque, Nibora pelo setor de direita para Mateuzinho, Caio César passa pela direita, dominou Caio César para o Timão, voltou para Bidon prende para o time do Corinthians, Garro vem pelo meio livre de marcação, o Corinthians demora para soltar essa bola, volta para Bidon domina para o time do Corinthians, abriu jogada para Alan domina para Ranieri, girou, tentou o toque, Nibora para Mateuzinho, Caio César vem na bola, passa mal Ranieri, ela volta com o time do Rosário, que já tenta descer do campo de defesa, essa bola vai sair em lateral pro Timão bater na esquerda.
3: Toda a bola eles procuram o Di Maria, né? Esse lance invertido do Gaston Ávila, mas forçou a barra, o Di Maria teve que buscar aqui atrás, não chegou, lateral no Corinthians, campo de ataque.
1: 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Já domina o toque de bola contigo no campo de defesa pelo setor de direito, no campo de retaguarda, vem pro toque de bola Mateuzinho, ele abre a jogada para Ranieri prendeu para Caio César, para Mateuzinho domina do campo de defesa, tenta ser jogando pro time do Corinthians, abre, recolhe a jogada para Paulista para Alan domina no campo de ataque, tenta o toque de bola Mateuzinho, ganha lateral pro time, a bater e Mateuzinho grita com o time, hein? Tá pedindo pro time vir.
3: Tá pedindo a opção de passe, porque ele olhou pra frente e não tinha ninguém. Agora tenta no arremesso lateral.
1: A bola volta, tenta o toque de bola curto no meio de campo, aperta na marcação, Caio César perde na primeira, perde na segunda. A bola volta com o time do Corinthians, Mateuzinho protege, ganha lateral pro time corintiano bater.
3: E agora o Mateuzinho mais uma vez com pressa, busca a aproximação dos companheiros por ali pelo lado direito. O Diniz de pé, não conversa com reservas, é um Corinthians sem trocas até aqui.
1: 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Jogados para você conferir, torcedor brasileiro, exatamente 30 minutos de bola rolando, vamos chegando a 31 de bola rolando, primeiro tempo de jogo, girando o placar da Libertadores da América, primeiro jogo, oitavas de final, jogo da volta na próxima quinta na Arena do Corinthians. Continua para você. Corinthians 0-0 também para a equipe do Rosário Central, que joga em sua casa. Na Bandeirantes, quem fala é você, Agrela.
0: Ulisses, morreu nesta quinta-feira Carlos Massoni, o Mosquito, aos 87 anos, com a causa da morte não divulgada. Ele que é campeão mundial de basquete com a seleção brasileira em 1963, além de duas medalhas de bronze em 60 em Roma e 64 em Tóquio, Ulisses.
1: Nosso sentimento, basquetebol triste hoje, domínio do campo de defesa, vem pro toque de bola, Bidu vai pra cima da marcação, Bidon, me desculpe, vai pra cima da marcação, aperta o time do Corinthians, a saída de bola do time do Rosário, Corinthians vem pra cima, a bola volta pra Alan, se tocar certo pelo meio ele ganha a jogada, tentou o toque à frente, bola volta com o time corintiano, recomeça o Corinthians no seu campo de defesa com Hugo domina, volta a jogada novamente no toque de bola contigo na intermediária, a bola volta pra Alan domina pro time do Corinthians, tenta o levantamento, abre a frente pra Mateuzinho escora a jogada curtinha pra Garro,

0: Garro dominou para o time Curitiba. Mateuzinho vai passar. Garro leva para a lateral. Ele vem para o toque de bola. Volta a jogada no seu campo de defesa. 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E vem Corinthians no toque de bola. Curtindo na intermediária. Tentou ganhar. Bidon não consegue. A bola volta com o time corintiano para descer do campo de defesa. Rosário Central, que erra de passe, é coisa de gente grande também, hein? E domina o time do Corinthians para ser jogando pelo setor de esquerda. Bidon prendeu. Tem passando na direita. Abriu boa bola. Bidu na esquerda. Cruzou na boca do gol. Tentou o toque de bola. Errou o toque na bola. O Pedro Raul. A bola vem no pé do Pedro Raul no cruzamento do Bidu. Ele não dominou, meu filho.
1: Vai aproveitar para mudar a equipe do Rosário Central. 26, Cantizano. Deixa o campo. Vem o 16, o Badalone. E sai o 32, o Coronel, para a entrada de número 42, que é o Veron. Duas trocas no Rosário, repetindo. 32, Coronel sai. Vem 42, Veron. 26, Cantizano sai. Vem 16, que é o Badalone. Ulisses Costa.
0: E aí, Pretzel, Ronaldo?
2: O Badalone é atacante, então ele está com quatro atacantes agora. O Rosário, olha, ele vai correr o risco. Jorge Almiron vai tentar, Ronaldo, a vitória aí enchendo o time de atacantes e vai dar o espaço para o contra-ataque do Corinthians.
3: E porque o jogo ficou feio também, né? O jogo está sendo bomba meu boi. Todo mundo errando passe, todo mundo mal posicionado. E ele vai tentar colocar um volume em cima da defesa do Corinthians, que está praticamente os dois zagueiros saindo jogando, né? Então ele vai colocar essa pressão até o final do jogo.
0: Ele vai abrir o meio de campo do time dele. Vai tomar o gol, hein, Pretzel?
2: Olha, ele vai pro risco. Ele deve ter na pausa pra hidratação. Vou colocar o time pra cima quando faltar 10 minutos. Estão faltando agora. Faltam o quê? 34 nesse momento. Então é isso, é um risco. Mas quem é que vai puxar o contra-ataque pro Corinthians? Né? Quem é que vai mudar? O Fernando Diniz não vai colocar ninguém. Já dava pra mexer no time de início também, né?
0: E vem Bidon, tomando pro time do Corinthians, tenta o toque de bola, Pedro Raul mergulha, tentou ganhar, não consegue. 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Pois não, Magrela?
4: Tem mais um gol do
0: parou,
4: Cienciano.
0: Parou, não vai falar. De quem?
4: Cienciano.
3: Não, que é isso?
4: Lá
3: que
4: no
3: é
4: Peru, 6-1 em cima do Botafogo, o terceiro gol de Sucar, viu, Ulisses? Aos 33 do segundo tempo. Eu fui até buscar aqui, Ulisses, a maior goleada da história da Copa Sul-Americana é do Fluminense. 10-1 no Oriente Petroleiro na Sul-Americana de 2022. Tem tempo ainda para mais quatro golzinhos aí, viu, Ulisses?
0: Parabéns ao Alan, que vai ser expulso do jogo. Já tem amarelo, domina mal a bola, ele tá mal no jogo, bem feito pro Diniz, que não mexe. Entendeu? Não mexeu o Diniz. E agora o Alan toma amarelo, restando 10 minutos para terminar o jogo. Já tinha amarelo, dá um carrinho, agora toma o vermelho. Ele é um jogador desequilibrado, esse Alan. Essa é a grande verdade. Tá aí, tomou a 50 do primeiro tempo, tinha acabado já o tempo de jogo. Aí tomou por uma pancada. Aí ele vai dominar a bola e perde a bola. E dá um carrinho e pega o jogador do Rosário. E toma o segundo amarelo, que é o vermelho. É impressionante esse cara, velho. É impressionante.
1: Lembrando, Ulisses Costa, que no comecinho do segundo tempo, ele já tinha se envolvido numa confusão com os jogadores do Rosário. E dá pra ver pelo semblante dele. E quando ele dá esse carrinho, derruba por ali o Navarro, ele já sabia que seria expulso. Merecidamente, Alan, 29 do Corinthians, vai mais cedo pro chuveiro. O Diniz vai ter que mexer. E digo mais, Ulisses, Pretzel e Ronaldo, o André não volta semana que vem. Pois vai ter que pintar outra solução pra esse time.
2: Matheus Carrilho. Matheus Pereira ou Carrilho. Carrilho, exatamente. Ele vai agora... botar alguém. Ele vai botar alguém agora. Ele deve tirar o Caio César agora. Tem que tirar o Caio
3: César. Mas deixa eu falar daí. O Diniz também tem culpa nisso. Eu tô com o Ulisses aí, ele tem que ter mexido, tirado esse menino aí. Já sabe que ele tá amarelado, que o jogo tá ali no meio de campo. O Corinthians não consegue segurar a bola ali. O Diniz deveria ter feito isso, tirado esse menino, trocado aí, colocado alguém pra fazer o time respirar. Agora vai ser pressão mais do que o normal.
0: Levantamento à frente, tenta o toque de bola, tenta descer novamente a equipe do Rosário, afasta a zaga, Corinthians, a bola bate nas costas do Mateuzinho, vem pro domínio, tenta o toque de bola contigo no campo de retaguarda, já recorde o time do Corinthians, tentou Mateuzinho bater, ele toca na bola, afasta, rasga, corta, tira, a bola volta no comando de ataque, tenta apertar o time do Rosário. 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Você confere jogados 36, 37 minutos de bola rolando o segundo tempo de jogo, girando o placar da Libertadores, oitavas de final. É o jogo da ida, tem o jogo da volta na próxima quinta-feira na Arena do Corinthians. Corinthians 0-0 também para a equipe do Rosário Central. Domina o Rosário, entrada da área, bateu pro gol. Ovando desvia na marcação do Ranieri, lateral pela direita, campo de ataque para a equipe do Rosário bater. Repito, 0 Rosário Central, 0 Corinthians. Agrela.
4: Ulisses Santiago Sousa, volante argentino de 27 anos, foi registrado no BID da CBF pelo Vasco nesta quinta-feira. Contrato até dezembro de 2029 e está à disposição para duelar diante do Santos no domingo pelo Campeonato Brasileiro em São Januário, Ulisses.
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1: 8 Garro, vai pro banco. 19 Carrilho, primeiro substituto a entrar na partida pelos lados alvinegros.
2: Eu não tiraria o Garro, eu tiraria o Pedro Raul ou o Caio César. Só que o Caio César é o jogador da velocidade. Então ele tirou o Garro, que olha, teve um domínio anterior, hein? Coisa de Maradona, coisa de craque que ele fez com a bola caindo no pé dele. Espetacular, mas eu não tiraria, Ronaldo.
0: Pedro Raul, cara. O cara cobrou o lateral no pé do Pedro Raul. Ele perdeu a bola e deu escanteio pro time do Rosário Central. Pois não, Ronaldo.
3: Não, eu também não tiraria o Garro, não. Alguém tem que pisar nessa bola aí. Eu não tiraria o Garro.
0: E vem para o jogo do meio do campo de ataque, tenta descer com o Tigre novamente pelo setor de esquerda, aperta na marcação, tenta o levantamento na grande área, afasta a zaga corintiana, a bola volta, nossa, tenta o chute na bola, erra o chute na bola novamente, o time do Corinthians, ela volta, Bidu errou, vem para o jogo, recolhe no campo de ataque, Gustavo Henrique subiu de cabeça, tirou, mas ninguém marca a bola batida, gol! Gol! Na paulada do Di Maria, o Gudal tapa na bola e manda para escanteio para o time do Rosário Central bater.
1: E vem ele de novo, Di Maria, jogo fica tenso para o Corinthians.
0: Escanteio cobrado do levantamento na grande área, domina o time do Corinthians, vem Caio César para tirar, ele não tirou, ele cruzou para dentro da grande área, bola batida, gol em cima do zagueiro, recolheu Carrilho na marcação, bola batida para fora, o Campas bateu para fora, mandou para a linha de fundo, o Corinthians toma sufoco por erros individuais, dessa vez foi do Caio César, que foi chutar a bola para longe do gol e meteu lá na grande área corintiana.
1: E nem em escolinha de futebol você percebe erros tão infantis como o do Caio César, que tentou se livrar da bola e criou uma nova chance para o Rosário. O Corinthians, é claro, se segura no pouco que tem e o Rosário tenta levar a vantagem para São Paulo.
0: 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Do meio do campo de defesa, o time do Rosário, para ser jogando, vem comigo, torcedor do youtube.com/ Rádio Bandeirantes Oficial. 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
1: No canto direito, e foi o Ranieri por ali na dividida, ele voltou rapidamente para a área para defender a área corintiana. Agora, uma reclamação generalizada dos jogadores do Rosário, entendendo que a bola pegou direto na mão do Ranieri nesse bloqueio de cruzamento, a ver também se ele estava dentro da área nessa ultrapassagem por ali.
0: É o futebol da Bandeirantes para você, torcedor brasileiro. Obrigado, você, torcedor do Brasil, pelo carinho da sua sintonia. A bola vai ser solta à frente, batida a bola, pegou na mão do Ranieri, hein?
1: Tem
0: pega
1: pressão.
0: Na mão do Ranieri. Aí, parabéns ao Diniz, parabéns ao Alan. É isso aí, vamos ver o que o árbitro vai fazer. Tava muito em cima também, né? Chute muito em cima, esse é o detalhe.
2: Tava,
0: né?
2: Mais o braço aberto, né? Bom, tá, eu
0: não sei se estava fora isso. Da área. Acho que a impressão que eu tive é que ele estava fora. Vamos ver.
2: Isso.
0: Ele tá com o pé em cima da linha da área, eu tenho certeza disso. Mas acho que a mão estava fora, parece.
3: Fora. Tá fora,
0: vamos
3: da
0: ver.
3: Área.
0: Escanteio.
3: Tá fora,
0: né?
3: Da área.
0: Fora da área, mão fora nada. Da área. Isso aí, Ronaldão, valeu. Escanteio pro time do Rosário, bater escanteio, cobrado, levantamento à frente, subiu Gustavo Henrique, vai sair com dor de cabeça, a bola volta no campo de ataque, cai o César da marcação, novo cruzado na grande área, subiu de cabeça, afasta a zaga do Corinthians, vem pra tirar de qualquer maneira. 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Gabriel Paulista cortou. A bola volta. Tentou dominar o time do Rosário. A bola está saindo para a linha de lado. Em lateral. É manual novamente no campo de defesa para o time do Corinthians cobrar. 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Aqui está parado o jogo. É lateral novamente. Vai mexer o time do Rosário por duas vezes.
1: Sai 22 o Copete. Entra o 29, que é o Rubem. E sai o 3. Perdão. Sai o 3. O Sandes. Para a entrada do 88, o Alan Rodrigues, ex-jogador do Internacional, fazendo a sua estreia. No Corinthians, Lingard.
2: Olha, o
0: quem?
1: Jesse Lingard.
0: Ah, vai fazer o quê? No lugar de quem?
1: Ainda não subiu a placa. Vamos ver. Imagino que no lugar do Pedro Raul ou do Caio César, que são jogadores que dificilmente completam os 90 minutos. Caio César. Ele mesmo, 37, deixa o campo. 77, Jesse Lingard, jogador inglês, um gol na Libertadores.
2: O Alan Rodrigues está estreando hoje, Ulisses, emprestado pelo Inter. Não jogou absolutamente nada no Inter. E esse Marco Rubem é o histórico centroavante do Rosário Central. Jogou no Atlético Paranaense, já foi campeão pelo Rosário.
1: 39 anos.
2: 39 anos, é perigosíssimo, né? Então é o seguinte, ó, é bola na área e o Corinthians se defendendo com o Gabriel Paulista e o Gustavo Henrique. O Lingard é para segurar a bola, para travar o jogo.
0: Pode até fazer
2: intermediária para frente. Intermediária
0: pode
2: frente.
0: Até fazer o gol da vitória, mas vou dizer para você, hein, Ronaldo.
3: O Diniz não tem muito o que fazer, gente. Se olhar para o banco do Corinthians, é uma judiação. Então, ele não tem muito o que fazer. A gente fica aqui até questionando porque ele deveria ter tirado o Alan, porque estava amarelado, mas não é fácil não, hein.
0: Bola volta do toque de bola, tenta descer curtinho pelo setor de direita, vem pro toque. O Pedro Raul, muito estranho jogando futebol, ele não consegue se posicionar, ganhar no dividido de corpo. Ele é grandão, mas ele não tem força, parece.
1: Parece que ele tem medo de pular, né, Ulisses? Ele não usa essa altura de 1,93m, pelo menos no Corinthians. No Ceará, ano passado, foi muito bem com os gols de cabeça e anotou 2 gols de cabeça nos últimos jogos, mas de fato, muito mal hoje o camisa 18 do Corinthians.
0: 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Parceiro jogando, vamos chegando já. 45 minutos de bola rolando para você. Ligado no microfone da Bandeirantes. Corinthians vai empatando fora de casa na Argentina, diante do time do Rosário Central. 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A bola volta, tenta o Rosário, bola batida, gol! Vai embora para a linha de fundo. Tiro de meta para a equipe do Corinthians bater do chute do Di Maria.
1: Os cruzamentos não estão funcionando, então o Di Maria tentou resolver sozinho. Num chute de fora da área, com perigo ela vai para fora. Inclusive a Comebol elege Jaminton Campas como melhor jogador em campo.
2: Disparado.
0: Para você também, Ronaldo?
3: Não, pra mim não, pra mim todas as decisões que ele tomou foram erradas e ele poderia ter feito a diferença, porque ele tava entortando o Mateuzinho, mas não vi ele com essa alegria toda aí não.
1: 6 minutos
0: das vamos a 51 pra você ligado no futebol da Bandeirantes. Vem pra ganhar a jogada do time do Corinthians, o juiz deu falta agora. Tá marcada a falta do Lingard. 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O time do Rosário 0-0. 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Daqui a pouquinho, o apito final com João Paulo Capelanes. 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Já domina o toque de bola, Coutinho tenta descer, Mateuzinho sobe de cabeça, tira, complementa o lance, Ranieri, que faz uma partida muito ruim. Ranieri, camisa 14 do time do Corinthians, abertura vem pelo setor de direito do campo de ataque, aperta na marcação, time corintiano, bola lançada à frente, vem para afastar Bidu, Bidu tira pro time do Corinthians, tentou ser jogando, entregou a bola, falta a bola, batida pro gol, vai embora pra linha de fundo, houve o desvio, escanteio, tá dando tiro de meta, o árbitro, tiro de meta pro time do Corinthians, bateu o Rubem, bateu na bola.
1: E a bronca que o Mateuzinho deu no Bidu foi enorme, porque tentou brincar o lateral esquerdo do Corinthians em frente à marca do pênalti, perdeu a bola e o Rubem é perigoso. O Pretzel já alertava, ele até bateu bem, mas foi para fora, tiro de meta Corinthians.
0: 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Vem para ganhar, Mateuzinho solta a jogada para Carrilho, ele domina pro time Curitiba, tenta ser o jogador do seu campo de defesa, vai para finta, prende a jogada, já tentou o toque de bola Carrilho, ele gira, prende muito bem a bola, domina pro time Curitiba, já recolhe para o time do Corinthians, Carrilho, faz o giro na marcação, tentou girar, bateu, a bola vai para fora, lateral para a equipe do Rosário, central bater, lateral cobrada, a bola volta com o time do Rosário, que sai jogando no campo de defesa, 0-0 é o placar do jogo, num jogo não muito bom, para você ligado no futebol da Bandeirantes, domina do campo de ataque, tenta descer novamente, recolhe Capaz, ele vai para a finta em cima da marcação, Campaz, ele vem para o toque de bola, Campaz tenta o toque contigo na intermediária, afasta a zaga corintiana, domina pela direita o time do Corinthians, vem Ranieri, ele bate na bola, tentou levantamento para Pedro Raul, subiu o zagueirão, vem para tirar, Pedro Raul tenta chegar na bola, não chega, perde o lance, bola volta no toque de bola Coutinho, já domina novamente o time do Rosário Central para ser o jogando do meio do campo de defesa, mais 3 minutos e 30 de jogo, 0 para o time do Corinthians, 0 para o Rosário Central, você ligado no microfone da Bandeirantes, Lingard vem para a marcação, o Rosário prende no campo de defesa com Ovando para Ávila, ele prende a jogada na circunferência central do gramado, solta a jogada pelo setor de esquerda para Ibarra, Ibarra domina novamente para o Rosário, ele gira a jogada, tem aberto Di Maria pelo setor de direita, enfim a jogada, abriu na direita, tenta o cruzamento Rosário, levantamento na grande área, volta para Mateuzinho rasga, tenta o levantamento, vamos ver, não tem ninguém no ataque, a bola volta, campo de defesa para o time do Rosário sair jogando, restando 3 minutos para acabar o jogo, desce o Rosário, a vitória vem com Ibarra, Ibarra prendeu, cruzou, levantou, a bola vai embora, linha de fundo, péssimo levantamento do Ibarra. Tiro de meta para o Corinthians bater.
1: E o Bidu foi experiente, porque a torcida do Rosário estava louca para que ele espanasse essa bola para a linha de fundo e seria um escanteio gratuito a poucos minutos do fim. Ele deixa a bola se perder em linha de fundo. Tiro de meta. Hugo Souza sem pressa bate.
0: É tiro de meta para o time do Corinthians bater. Ele bate, tenta o toque de bola, ganha a lateral. O time Corinthians pelo setor de esquerda. Vamos chegando já e restando 2 minutos e 30 de bola rolando. Você ligado na Bandeirantes.
1: Sentiu.
0: Caiu o Bidon.
1: Camisa 7 do Corinthians, Breno Bidon. Sentiu por ali, talvez seja a deixa para ele ser substituído. Foi levantado amigavelmente pelo companheiro de Rosário Central. E quem vem para a vaga do Bidon não é nenhum volante.
0: Diniz, eu tenho a dó do Diniz, cara, que eu vou dizer para você, cara.
1: André Ramalho, com a 5.
3: Olha lá o que ele tem que colocar.
1: Está à beira do campo.
0: Oh, meu Deus do céu. Pois não, Agrela.
3: Um jogo dificílimo, né, Ulisses? Jogo dificílimo, Libertadores, um jogador a menos, aí você tem que colocar o Lingard e colocar o André Ramalho. Rapaz, eu tenho dó do Diniz, falar a verdade. Eu tava bravo que ele deveria ter tirado o Alanzinho, o menino que tava amarelado, mas eu fico com dó. Agora eu tô com dó do Diniz.
2: É, o André Ramalho só vai entrar por causa da bola aérea. Faltam 2 minutos para terminar o jogo. Ele vai dar mais um com essa lesão do Bidon. Então faltam 3 minutos. E aí o Rosário está alçando bola na área até de maneira desordenada, né? Então está facilitando. Gustavo Henrique fez um grande jogo na bola aérea. O Gabriel Paulista também. Os dois zagueiros foram duas torres, né? Mas agora o André Ramalho vai entrar para conter a bola aérea também.
0: Muito bem, vai mexer o time do Corinthians. Bidon vai embora.
1: Com a 7, 5, André Ramalho está pronto por ali. Por enquanto não sobe a placa, mas vai ser essa a troca. Já está prontinho por ali o André Ramalho. O Bidon aguarda autorização do árbitro a sair, mas ó, parece que vai mudar a substituição, viu?
0: Eu também acho.
1: É, o André Ramalho ele voltou correndo para o banco. Antes o Diniz quis passar uma orientação, agora foi. 5, André Ramalho, no 7, Breno Bidon, Ulisses.
0: Pra você ligado na Bandeirantes, torcedor brasileiro, daqui a pouquinho João Paulo Capelanes vem pra comandar no futebol da Bandeirantes, o apito final já pra você. Você ligado na Bandeirantes, vem comigo, torcedor brasileiro, obrigado pela audiência, vem comigo no youtube.com/radiobandeirantesoficial. Lateral cobrado, Pedro Raul domina pro time do Corinthians, tenta o passe, ele bola pra Lingard. Lingard tenta chegar, não chega, vem pra subir de cabeça, vem pra tirar, dá um pico na bola, corta de qualquer maneira, dá um pico, tira dali o perigo, Gustavo Henrique, é lateral pro time do Rosário, bater do campo de defesa, estamos chegando já
1: mais
0: com
1: dois.
0: 6 minutos de acréscimo, mais 2 minutos de jogo, é lateral novamente no campo de defesa, lateral para a equipe do toque de bola da equipe do Rosário, Sérgio jogando, aperta o time do Corinthians, Lingard vai para cima da marcação, rifa a bola o time do Rosário, vem para subir de cabeça, sobe, tira o perigo dali de qualquer maneira, André Ramalho, ela volta com o time corintiano que prendeu com o Bidu pelo setor de direita, tem Lingard aberto, dominou Bidu, prende o lance e faz o giro na marcação para Ranieri, ele tentou devolução para Bidu, perde a jogada, Ranieri erra, passa mal num péssima noite de Ranieri no jogo, A abertura vem para Di Maria, tenta o levantamento à frente dentro da grande área. Chegou o Carrilho, põe para fora. Escanteio para o time do Rosário bater.
1: O que será um dos últimos ataques do Rosário Central no jogo. Escanteio do lado direito. Ángel Di Maria, o canhotinho na bola, todo mundo na área.
0: Se posiciona para sair jogando. Escanteio cobrado, vem para o toque de bola, tentou sair. Hugo do gol, pega e faz a firme, boa defesa. Já já o Ante vem aí. João Paulo Capelanes para comandar o apito final. Anticorintiano do microfone Bandeirantes. Domínio do toque de bola contigo no setor intermediário. Hugo parte para a bola, bate, levanta para o comando de ataque. Ele tenta o toque de bola para ser para o jogo. A abertura vem, Pedro Raul não disputa a bola. Cara, gente do céu, negócio horrível. Ele fica parado. A bola volta no toque de bola, tenta descer contigo novamente. Recorde pelo comando de ataque, vai tentar o toque de bola Coutinho pelo setor de esquerda, tenta o levantamento à frente do comando de ataque, vem para finta, tenta o toque de bola, solta o Coutinho para Ávila, ele prende novamente, recolhe, levanta para o comando de ataque, a abertura foi feita à frente, afasta a zaga do Corinthians, vem para tirar, tenta tirar dali, afasta Gustavo Henrique, a bola volta de primeiro, vem para o domínio, apertou novamente, domina a jogada pelo setor de esquerda, Campaz, ele vem para finta, vem para o giro, vai terminar o jogo, restando 40 segundos para terminar o jogo, lançamento vem lá do outro lado para Di Maria domina pelo setor de direito do campo de ataque, vem para finta, Bidu Mar. Cruzamento na grande área, chegou Mateuzinho de cabeça para pôr para fora, desvia no zagueiro Rubem. E o árbitro tá dando escanteio, hein?
1: Com reclamação do Mateuzinho, dizendo que a bola bateu por último no Rubem. O escanteio agora é do lado esquerdo, 8 Campaz colombiano na bola.
0: Escanteio, escanteio vai ser cobrado. Campaz partiu para a bola, levantou no gol, subiu de cabeça, vem para tirar Pedro Raul, bola volta para Mateuzinho, domina pessimamente, vem cruzamento na grande área, Campaz novamente cruzou, subiu de cabeça, André Ramalho tirou, a bola volta no toque de cabeça para dentro da área, quicou, o gol pegou, segura o goleiro do Corinthians e vai terminar o jogo. O Corinthians vai empatando com 0-0 contra o Rosário Central. A decisão fica para Neoquímica Arena, para você ligado no futebol da Bandeirantes. Você ligado no microfone da Bandeirantes, torcedor brasileiro. Ergue o braço, o árbitro. É fim de jogo. Você confere. Corinthians. É, eu vi, 1500. 0-0 Rosário Central. A decisão fica para quinta-feira na Arena do Corinthians. Na Bandeirantes vem ele. Aqui João Paulo Capelani 0-0. Timão decide em casa para ir às quartas de final da Libertadores. Diz aí, Capela.
5: Valeu, Ulisses Costa, narrando por enquanto esse primeiro jogo. 0-0 envolvendo o Rosário Central e Corinthians. E para variar, não poderia ser diferente. Jogadores do Rosário Central partem para cima da arbitragem, reclamam. O treinador entra em campo, bate boca com o árbitro. Di Maria, o mais exaltado, capitão e líder da equipe. Mas uma coisa é fato, o Corinthians precisava voltar vivo da Argentina. E não só volta vivo, como vai complicar a vida do Rosário semana que vem na Arena do Timão, hein, Fabiani?
1: E a gente acompanha isso, Capelanes, pela reação dos torcedores no estádio. Os corintianos em festa, aplaudindo a equipe, e os torcedores do Rosário bem mais tímidos, cientes que seria muito importante abrir uma vantagem jogando dentro de casa. O Timão se prepara agora para o jogo da volta daqui uma semana exatamente, próxima quinta-feira, 9:30 da noite em Itaquera. Antes disso, o adversário Cruzeiro pelo Campeonato Brasileiro. Permanece o jejum de partidas do Corinthians sem marcar gols em jogos como visitante de mata-mata de Libertadores. A chance vai ficar para as quartas, caso o Corinthians consiga reverter o placar no jogo de volta, ou melhor, construir o placar na volta. Teremos Corinthians contra Estudiantes ou Católica na próxima rodada da Liberta. Capela.
5: Maravilha, vamos abrir o craque Bandeirantes. Deu Corinthians! 0-0 é vitória do Timão.
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5: Começo contigo. Você que tem um embasamento como poucos, você que é um cara que tem a maestria de comandar bem os comentários, você que é um cara que tem uma história já muito importante no Grupo Bandeirantes de Comunicação, na Rádio Bandeirantes, está aqui ao meu lado com muita alegria, mestre Alexandre Pretzel, fique à vontade, Ronaldo Giovanelli, é contigo, Ronaldão.
3: Você é besta, hein? Você é besta. Deixa eu falar uma coisa pra você. É, eu vou de Biduzinho. Biduzinho colocou Di Maria no bolso aí. Biduzinho fez o Di Maria procurar espaço. Tudo bem que ele já tá no final de carreira, mas é um cara que tem uma habilidade violenta. Eu vou hoje dar essa moralzona aí pro Bidu, que depois no finalzinho queria brincar próxima área ali. tomou a dura dos companheiros, mas ele fez o papel dele ali, ele parou um setor que era dificílimo, e do outro lado o Matheusinho, muita dificuldade, mas então eu fico com o Bidu.
7: Não, peraí, ó, eu tô ligando agora pro Charles Mills e pro Marcelão, eu vou pedir pra eles separarem a frase de Ronaldo Giovanelli, abre aspas, o Biduzinho colocou o Di Maria no bolso, fecha aspas, o craque Bandeirantes, é, tá certo, respeito a análise e opinião de todos, Ronaldo Giovanelli crava, Bidu colocou o Di Maria no bolso, e Bidu, portanto, é o craque Bandeirantes, Alexandre Pretzel. Bidu colocou o Di Maria no bolso? Pergunta a você, e quem é o craque Bandeirantes?
2: Não, para mim o craque é o Campazzo, dono do jogo, ainda que ele tenha errado uma outra coisa, né? Um cruzamento, um chute, mas ele ganhou quase todas do Matheuzinho no confronto direto. O Bidu fez um bom jogo. O Di Maria tá sobrando no futebol argentino. Por quê? Porque o futebol argentino é fraco. Hoje ele não sobrou, mas ainda assim, sempre muito perigoso. Sempre muito perigoso quando achava espaço para cruzar a bola e até para chutar no gol, como o Hugo defendeu. Então, resumindo, para mim, o Bidu não colocou o Di Maria no bolso.
7: E aí, Ronaldão?
3: E aí que ele fez a análise dele, eu respeito, espero que ele respeite a minha.
7: Sempre. Mas você não está respeitando a análise do Ronaldo,
2: claro, Pretzel. Claro que estou, é tu que fica, né? O Ronaldo acabou de dizer, né? Ele usou um bom adjetivo para ti, viu? Nessa abertura do programa.
7: Qual?
2: Besta.
7: Ronaldão, você tá com uma cara. Você é um cara com uma energia tão boa, uma aura maravilhosa. Você tá aí meio deprê, meio pra baixo, meio.
3: Bom, então o negócio é o seguinte: eu vou falar um pouco mais do Corinthians e vou me despedir de vocês.
7: Tá, fala do Memphis.
3: Não, o Corinthians é o seguinte: hoje, o que acontece hoje? É refém de muitas coisas ruins que aconteceram no Corinthians, porque hoje aqui eu me peguei criticando o Diniz porque ele não tirou o Alan. Mas aí quando ele coloca o Lingard e também o Carrillo, a gente vê que ele não tem muita opção também. Então o erro não é só do treinador, ele não tem opções. Ele carece disso, ele olha pro banco e ele não sabe o que ele vai fazer, porque o grupo é muito, muito curto, é muito ruim pro treinador poder mexer e ter o mesmo retorno. Então teve um jogador expulso, o Corinthians segurou um 0-0, mas vamos ver como é que vai ser a estratégia do jogo de volta, porque ele não tem peça. E o Bidonzinho saiu com a mão na perna, o Alan foi expulso, o André tá fora. Quer dizer, o Diniz vai ter que fazer milagre pro jogo da volta aqui, e ainda fazer um gol. E implorar pro Pedro Raul fazer um gol. Que no finalzinho do jogo, o Pedro Raul parecia que tava com bolha no pé, e corria com uma bolha no pé, sabe? Quando o cara não consegue nem coordenar as passadas. Então o Corinthians ficou refém disso. E eu tenho dó do Diniz, velho, porque ele tenta fazer alguma coisa, ele tenta implantar alguma coisa, mas hoje o jogo foi ruim para as duas equipes. Esse Rosário também, que falaram que era tão bom, é um time ruim também. Só que vai ter o jogo da volta. E eu vou ficar aqui junto com vocês vendo e esperando alguma coisa do Diniz, mas sem material humano é difícil. Fica muito difícil alguma reação dele aqui. Então, o jogo da volta promete muito. É só um golzinho para fazer a diferença, mas vamos ver como é que o Corinthians vai fazer. Agora, que o jogo, esse jogo de hoje foi um jogo ruim, jogo de Libertadores, pegado, teve tapa para cá, tapa para lá, cartão amarelo, o juiz indo pro VAR no momento que a gente achou que nem deveria ter ido. Então, Libertadores é assim, pegado e tudo pode acontecer. Essa que é a verdade. Só que o Corinthians não tem um grupo à altura para ir muito longe nessa competição. Essa que é a verdade, viu, Capela e Pretzel, uma boa noite para vocês.
7: Só para te liberar, o Ronaldo, quando, claro, né, tem o personagem Ronaldo Giovanelli e tem o comentarista Ronaldo. Quando o Ronaldo, ele coloca os pés no chão e faz a análise séria, é difícil bater. Eu concordo contigo, mas Libertadores, Corinthians é time gigante, vai que ganha corpo, vai que chega numas quartas de final. Tudo pode acontecer. Ronaldão, o nosso internauta Felipe, ele é fã teu, doente pelo Corinthians, ele pergunta o seguinte: Ronaldo postou nas redes sociais que pode lançar candidatura à presidência do Corinthians. Todo ano de eleição, o Ronaldão dá uma sublinhada. Qual que é a da vez, Ronaldão? Ronaldo para presidente, eu voto sim.
3: É, para irritar todo mundo. Uma boa noite a todos, para ninguém mais se irritar. Vamos embora. Um abraço.
7: Tchau. Você votaria no Ronaldo para a presidência do Corinthians?
2: Não.
7: Por quê? O Ronaldão é nosso.
2: Não, é nosso, mas então, deixa ele aqui conosco.
5: Então tá bom. Biduzinho e Campá são os craques bandeirantes do empate barra vitória do Corinthians. Rosário Central 0, Corinthians também 0. Vem aí o apito final para todo o Brasil.
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0: deve ser bom, né? Você acordar pela manhã, olhar no espelho, escovar o dente, dar um tapa no rosto e falar assim: como é bom ser corintiano, né? Fala a verdade, Corinthians é muito grande, né? Vai, Corinthians! Ficou no empate com o Rosário Central. E a grande verdade é, o torcedor corintiano tá comemorando sim, senhor. Até porque a volta na Arena do Timão, lotada. O apoio do torcedor, sem dúvida alguma. O Corinthians tem todas as reais possibilidades de bater as quartas de final da Copa Libertadores da América. Com desfalques, com bagunça política, ano de eleição, muita coisa vai acontecer ainda com o Coringão até o fim do ano, mas no Campeonato Brasileiro acho que não corre risco de rebaixamento, acho que na Libertadores pode chegar sim às quartas de final, na Copa do Brasil já ficou pelo caminho, e ó, um caos, hein? É salário atrasado, é premiação atrasada, é Memphis que não sabe se vai e se fica, são os conselheiros jogando contra, é o Stabile perdidinho no pagode, é o Corinthians cheio de desfalques, quer dizer, e ainda assim em meio ao caos, o Corinthians consegue simplesmente ter a possibilidade de bater uma fase de quarta de final da Copa Libertadores América. Daqui a pouquinho, Fernando Diniz, que geralmente demora para chegar nas entrevistas coletivas, mas o protocolo Conmebol não permite a demora. O primeiro a falar será o técnico Fernando Diniz, porque é o visitante, então acredito que no máximo uns 10, 15 minutos, o Diniz apareça para falar com a imprensa, não, Fabiani?
1: É isso, Capela, porque o Corinthians precisa acelerar o processo de volta ao Brasil e esse protocolo da Conmebol também estipula uma baixa duração da entrevista coletiva. Então são 15 minutos, sendo o visitante primeiro e depois o mandante, o que é ótimo pra gente, né, Capela? Eu vou falar um negócio pra você aqui, eu tô todo jogo lá na zona mista do estádio do Corinthians. Pô, o Diniz demorar uma hora todo jogo, eu acho sacanagem. Sinceramente, já cheguei a fazer essa reclamação pro clube, eles falaram que não conseguem controlar diretamente a participação rápida dele na coletiva.
0: Defina controlar rapidamente a participação.
1: Ah, porque às vezes ele entra numa situação particular dele ali e ninguém consegue...
0: Defina a situação particular dele ali.
1: Ah, no vestiário, às vezes, né?
0: Às vezes
1: pós-jogo. Aliviar um pouco da tensão, enfim, e aí ele precisa ir para a coletiva tomar um tempo para si, né? Mas é realmente por aí, o Corinthians não costuma controlar muito a demora do Diniz para as coletivas, a gente espera que hoje seja diferente e acho que vai ser com esse protocolo todo da Conmebol, até porque se você atrasa tem multa, e essa multa não fica no Diz Que Me Diz não, ela é descontada da premiação se você avança, então sempre chega essa multa de atraso, de protocolo e afins.
0: Maravilha. Bom, enquanto isso, o Fernando Diniz deve chegar rapidamente para a entrevista coletiva. Atenção, dentro do apito final, eu quero contar com a sua participação no 11999048756. Como diria meu amigo Alexandre Pretzel, hoje é pauta livre. Fique à vontade para mandar o que você quiser. 11999048756 é o WhatsApp da Bandeirantes. Aproveita para mandar o seu nome, de onde você fala, na sequência a sua mensagem. Ó, outra coisa, estamos chegando aqui quase meia-noite, estamos invadindo quase a sexta-feira. Não manda mensagem assim: fala, Capela, tudo bem? Como é que tá? Não, eu quero que você fique na loucura, aumenta aí o volume da casa, grita, acorda o cachorro, mexe no papagaio, acorda o vizinho, faz barulho aí. Aí, Capela, meu nome é tal, fulano de tal, faço tal coisa da vida, moro aqui em tal lugar e mando o que você tem a dizer, que daqui a pouquinho o Guilherme Agrela vai colocar a sua participação. Estamos chegando no apito final com o Michelzão Lopes, a mesa de som, Central Técnica Bandeirantes do Caio e Martins, Beto Rebeck, Carlão Amaral, tá com as imagens do Switcher no youtube.com/radiobandeirantesoficial e o grande de Lucão, esqueci o sobrenome dele, que acabou de entrar na Band, como? Abuda. Abudi.
1: Abuda jogou no Corinthians.
0: Jogou no Coringão, jogou no Vasco também, rodou
1: Cria
0: uma barba
1: grande. Cria do Terrão.
0: Cria do Terrão, Abuda. Lembra? Pegou aquela leva de Abuda, Boquita, né?
1: Betão.
0: Lulinha depois.
1: Não, o Abuda, Abuda antes, depois. É Betão, Rosinei, Coelho.
0: Isso, é isso aí mesmo, tem toda a
1: Bobô,
0: razão.
1: Bobô, esse pessoal
0: tem
1: aí.
0: Tem toda a razão, é isso aí mesmo. Então, o nosso querido Lucas Abudi. Lucas Abud, gente boa demais aí, tá chegando para trabalhar conosco na parte digital. Inclusive, ó, você pode perceber, nós temos um QR Code aqui, ó. Vou mostrar para você, vou apontar QR Code. Você dá aquela escaneada e vai direcionado para as redes sociais da Rádio Bandeirantes. Você não perde absolutamente nada, tem conteúdos exclusivos por lá todos os dias.
2: O Acabei Pretzel, de por registrar exemplo... o comentário
0: Sim,
2: irmão, do
0: deixa
2: jogo.
0: Deixa eu dar uma sublinhada. O Pretzel vai... O Pretzel...
2: Isso aqui é um debate, não, é um monólogo agora.
1: Perde a audiência, Pretzel.
0: A pito final, não é o esporte em debate.
2: Acabou de falar
0: do digital.
2: Eu ia
0: jogar pra cima pra você cortar. O digital mestre Alexandre Pretzel acaba de subir um vídeo por lá, assim como o nosso Luiz Fabiani, e estamos esperando o vídeo de Ulisses Costa. Alô, Ulisses Costa, cadê o seu vídeo análise pós-jogo? Queremos!
1: Você sabe como é que ele abre o vídeo? Tem duas formas. Tem o muito bem, gente.
0: Muito bem, gente.
1: Ou é, galera. ele abre dessas duas formas, vamos
0: Tem
1: ver.
0: Tem toda a razão.
1: Vamos apostar pra ver como é que vai ser hoje.
2: Né, pra falar isso aí.
1: É verdade?
0: Ah, sim, você coloca o script, é verdade.
2: Deixa o papel parado aqui. Exato. Com essas duas possibilidades.
1: É galera ou muito bem.
2: Exatamente.
1: Gente.
2: Exatamente.
1: É. Entendi.
0: Oi, galera da minha encarnada do Faustão. É isso, galera! 8h19, hora certa, Castor. Grande Ulisses Costa, hein? Não narrou nenhum gol. Isso aí, viu? Acho que eu tava bem pra poder comandar o segundo tempo desse jogo aí, Rosário Central e Corinthians.
1: Alô, Capriotti.
0: É, pois é, e aí, Xandão?
2: Mas como é que foi? Foi um tempo pra cada um hoje, no Santos? Foi?
0: Sim, sim. Ah, tá. Até pra gente poder deixar bem claro aqui, os ouvintes... Gente, atenção, se tem uma coisa boa de trabalhar aqui na Rádio Bandeirantes, eu já trabalhei em outros ambientes e tá tudo certo, a gente tem que seguir ideologia, né, metodologia de cada empresa, tá tudo bem. O bacana de trabalhar na Rádio Bandeirantes e no Grupo Bandeirantes de Comunicação, e não é puxando saco, pode ser que a mente não esteja mais aqui, mas eu vou continuar com essa avaliação. É porque a gente tem liberdade para ser transparente com o ouvinte. E isso que é legal. Acontece algum problema, como acontece em qualquer empresa, em qualquer segmento, a gente pode chegar e falar, ouvinte, internauta, porque é você que importa para a gente. Você que importa. Então a gente tem que ser transparente contigo. O Canhão tá dando uma epidemia aí, um resfriado, uma gripe gigantesca. Certo, eu também recentemente fiquei meio zoado, Michelzão Lopes também estava meio frapê, a gente teve muita gente, infelizmente, que acabou pegando, e o Canhão também, e o Canhão foi na raça narrar o jogo, e é normal, né, cara, para você narrar futebol é duro, velho, tem que ter respiração, preparo, o nariz que escorrendo, a garganta fecha, é um problema. Então o Canhão fez a primeira etapa, eu fiz o segundo tempo, e vida que segue, boa recuperação pro grande Rogério Assis, o Canhão do rádio. Vamos falar sobre o jogo. Rosário Central e Corinthians 0x0. Pretzel, eu não estou minimizando aqui o empate que é bom pro Corinthians, mas não vou mentir. Pelo que a gente acompanha, talvez não tão assíduo o futebol argentino, esperava mais esse Rosário Central, viu, Pretzel?
2: Tá muito comentado, mas eu acho, por exemplo, o volante Barra é muito bom jogador. O Di Maria teve um bom duelo com o Bidu, mas tecnicamente ele ainda sobra. E o Campaz, no mano a mano contra o Mateuzinho, levou muita vantagem sobre o Mateuzinho. Então eu acho que esses três jogadores se destacaram no time do Rosário Central. Mas o Corinthians não quis jogo, né, cara? O Corinthians pegou, fez o tempo passar, ficou esticando bola pro Pedro Raul. Primeiro tempo até não foi tão ruim, o segundo foi muito ruim, só se defendeu. E aí méritos também para se defender. Quando a gente elogiou aqui, lembra? O Inter se classificou contra o Corinthians só se defendendo pelo resultado, perfeito? Conseguiu, o Corinthians foi eliminado. Hoje o Rosário partiu para cima e o Corinthians soube se defender, o que não é uma característica dos times do Fernando Diniz. Então o empate foi um grande resultado.
0: Mas aí você concorda também, porque o Corinthians estava cheio de desfalques. Não, não tem o Mendes, não tem o Yuri, você não tem o André, é duro também.
2: O time do Corinthians,
0: o elenco já é ruim, com um time desfalcado fica difícil.
2: O time do Corinthians com Hugo Souza, Mateuzinho, Gustavo Henrique, Gabriel Paulista, ou André Ramalho e Matheus Bidu, Ranieri, Bidon, André e Garro, Memphis e Yuri Alberto, esse time é um bom time de futebol.
0: Esse é bom.
2: Esse time é um bom time de futebol. Sim. Agora, você não tem o Memphis, não tem o Yuri Alberto, não tem o André, o time volta a ser um time bem comum.
0: Bem comum.
2: E aí você olha pro banco, o Diniz também demorou pra tirar. A expulsão do Alan, ela vai pra conta do Diniz. Nós passamos um tempão falando aqui, ó, tira o Alan, porque ele já tem o amarelo, ele tava em todas as confusões envolvidos também. Então acho que foi um atraso do Diniz e ele correu o risco demais. E aí o Alan acabou sendo expulso, né? E a reta final foi o quê? As Torres, Gustavo Henrique, Gabriel Paulista e o André Ramalho, que entrou nos últimos 4 minutos também para limpar a área. Então o empate foi um grande resultado. Quais as chances que o Rosário teve? Teve uma com o Campaz, um chute de fora da área no primeiro tempo e um cabeceio ele na segunda etapa. No mais, a bola ficou circulando a área do Corinthians e o Corinthians conseguiu aliviar bastante. Então esse ponto é importantíssimo e na próxima quinta-feira, 21h30, nós teremos Itaquera lotada para uma grande presença de público. Não sei se com o Messi, provavelmente não.
0: Yuri
2: Alberto fora?
1: Não, dá pra dizer que não.
2: Yuri Alberto fora?
0: Não, Fabiano. Vai.
1: O Yuri Alberto me falaram no começo da semana que é assim, o jogador normal não voltaria, o Yuri pode voltar. Eu tô mandando mensagem para um pessoal aqui, perguntei, acreditam que o Yuri pode jogar? Ainda não tive a resposta e trago aqui no apito final se a tiver. Mas a gente sabe do histórico dele de se recuperar rápido. É uma lesão que é a mesma do André. O prognóstico comum é 6 a 8 semanas de recuperação. Se o Yuri voltar na quinta-feira, vão ser 3 semanas de recuperação. Uma lesão de grau 2.
2: Duvido.
1: Olha...
2: Só se o Diniz forçar a barra.
1: O Yuri já voltou de apendicite em 3 semanas. Pois então Eu nunca duvido, sinceramente, mas eu acho difícil também. O Memphis acho que dá para descartar, né, Preto?
2: Descartar? Se ele renovar amanhã.
1: Amanhã ele teria que renovar, ele teria que estar no bid na segunda, treinar na terça e na quarta para jogar quinta.
2: Não, se ele renovar amanhã, ele vai treinar sábado.
1: Mas será que ele renova amanhã, já assina o contrato no bid?
0: Tem
1: sábado e domingo.
0: Mas eu queria fazer uma pergunta...
2: Tem que treinar sábado e domingo.
0: Mas eu queria fazer uma pergunta até, de certa forma, ignorante. Eu acho o futebol brasileiro... Vou focar no futebol brasileiro, porque é o seguinte. Há uma frescura gigantesca. Por exemplo... Ah, vamos supor que o Memphis ele renove o contrato na segunda-feira. Concorda? Segunda-feira. Ai, mas talvez ele não jogue na quinta.
2: Claro,
0: porque...
2: Joga não, com não, qualquer
0: é o que
2: condição,
0: eu quero dizer,
2: claro.
0: Porque ele está sem ritmo. Porque, pô, o cara tem condições de jogar. O cara estava até agora disputando uma Copa do Mundo. Jogou pouco, é meio verdade, por demérito dele. E escolha do treinador, ele está tudo certo. Mas é um cara que segue treinando, se preparando. É um atleta profissional, é bom de bola, tecnicamente superior que qualquer outro jogador do Corinthians no atual momento. Pô, mas que, sabe, desculpa, que frescuragem também, para não falar outra
2: Concordo
0: coisa.
2: Plenamente.
0: Renovou o contrato na quarta-feira à noite. Abidô apareceu no site da Comebol.
2: Vai treinar imediatamente.
0: Vai pro jogo, mas mesmo que não treine, vai pro jogo, cabra. Pô, mas que frescura isso.
1: E será que ele não vai poupar no domingo contra o Cruzeiro?
2: Eu acho que vai, time misto.
1: E eu acho talvez até que seja aquele jogo de compadre, né, Pretzel? Porque o Cruzeiro pode poupar também.
2: Não, o Cruzeiro não ultrapassou o Corinthians na tabela.
1: O Cruzeiro tá na frente.
2: O Cruzeiro sabe que é difícil ganhar Libertadores e é difícil ganhar a Copa do Brasil. O Cruzeiro vai jogar com... Não com o que tem de melhor, mas ele vai... Porque no outro jogo, o jogo contra o Mirassol domingo pela manhã, mas ele escalou 4 titulares.
1: Sim,
2: e depois recorreu a mais 3, certo? Até porque o elenco dele não é tão grande assim. Ele já tem dito isso. Então eu acho que o Wesley, por exemplo, vai jogar. Chegou agora, vai jogar. Matheus Pereira tem jogado todas, acho que vai jogar, certo?
1: O Gerson, acho que é um que deve ser poupado.
2: O Fagner, que não jogou contra o Cruzeiro, contra o Flamengo, que estava suspenso, joga domingo contra o Corinthians, certo? Então eu acho que vai ter
0: Eu não posso acreditar que o Cruzeiro está pensando em poupar.
2: Eu também não, mas sabe
0: o Cruzeiro jogou em BH no meio de semana, joga no final de semana em Itaquera, que assim, é uma viagem que, pô... Você pode vir que não é uma
2: sardinha,
0: exato.
2: 7:30 da noite.
0: Sabe, uma hora de voo, nem isso às vezes. Aí depois joga no meio de semana no Rio de Janeiro, quer dizer, a ponte aérea de 40 minutos. Esse negócio de poupar, não é o Super Cruzeiro, o elenco maravilhoso, multimilionário, então, tudo bem, se você tiver algumas peças boas...
2: O elenco é discutível,
0: boas,
2: tu tem toda a razão.
0: Eu também acho,
2: o time
0: é isso que eu tô querendo dizer,
2: o time completo é bom. É que nem o Corinthians, o time completo é bom.
0: É isso. Agora, o Corinthians dificilmente vai ter o time completo pra semana que vem, pro final de semana, e o Cruzeiro, vamos aguardar o que o Arthur Jorge vai fazer. Mas esse negócio, por quê? Gente, ó, talvez vocês não concordem, aí tá tudo certo, cada um com a sua avaliação. Mas, pô, eu não me conformo, os caras acabaram de voltar das férias, os caras acabaram de voltar de uma pausa de 50 dias de Copa do Mundo. Poupar o quê? Os caras têm que se matar agora, perder o último dedão do pé pra conseguir entregar as próximas competições que tem pela frente.
2: E daqui a 40 dias nós temos uma super data FIFA com 14 dias.
0: Bem lembrado.
2: Com 4 jogos de seleções.
0: Bem lembrado.
2: Mas com 14 dias pra quem
0: que
2: não
0: dia
2: jogar.
0: Que é? Repita.
2: De 21 de setembro a... 21 a 30 são 9 a 5 de outubro.
0: Cara, estamos falando que no mês que vem nós teremos 2 semanas de pausa do futebol brasileiro mais uma vez. Então, assim, eu concordo que o calendário do futebol brasileiro é exaustivo, é desgastante, é desumano para muita gente, mas não dá para reclamar esse ano. Os caras tiveram férias, tiveram pausa para data FIFA, tiveram pausa para Copa do Mundo, tem data FIFA agora no mês que vem de 2 semanas. Meu Deus do céu! Até quando essa muleta do futebol brasileiro de poupar? Deveriam poupar os cofres do clube, isso sim. Não poupar jogador que está preparado para conseguir minimamente entregar isso que se espera para o torcedor. Pô, que nem o Atlético Paranaense, vou dar uma rápida desabafada aqui. O Atlético Paranaense no primeiro semestre poupou os jogadores no Campeonato Estadual, numa semifinal em casa, foi eliminado e aí ficou 2 semanas sem jogar. O que, que o Odair realmente fez? Jogo treino contra um outro time. Mas qual que é a lógica? Os caras, eles caem fora das competições.
2: Eu me lembro, isso foi patético.
0: Foi patético, foi ridículo isso aí, entendeu? As pessoas normalizaram, por quê? No Brasil, você fala que é pauta vencida. Eu não acho por quê. Porque todo treinador poupa jogador. Então a pauta, ela segue quente, infelizmente.
2: Eu acho que ela é pauta vencida pra nós, certo? Eu acho que não dá mais pra você ir pra uma coletiva, por exemplo, hoje. Tá? Você viaja até...
0: Mas não é notícia?
2: Não, tudo bem. Mas, viu, tu viaja até Rosário, certo? Ah. Diniz, Alexandre Pretzel... Né, Bandeirantes, você pretende poupar jogadores no domingo? Não dá.
0: Mas é notícia.
2: Isso não é assunto.
0: Mas é notícia,
2: Pretzel. Isso aí não é
0: assunto. Mas isso é notícia.
2: Isso não é assunto para um pós-jogo, não, projetando um jogo depois.
0: Isso aí é outra coisa.
2: Mas é isso que a imprensa tem feito. Grande parte da imprensa.
0: Grande parte, tem razão.
2: É uma muleta, viu? Eu não tenho que perguntar. Você vai poupar ou não no fim de semana? É isso. As perguntas são essas.
0: Se fosse o Fabiani, ele falaria assim: ó, Luiz Fabiani, setorista do Corinthians na Rádio Bandeirantes. Como fez uma vez numa reunião.
2: É verdade.
0: Do grupo.
1: Mas eu sou mais setorista do Corinthians do que repórter. Eu diria, conhecendo meu perfil.
2: Eu fiz aqui uma
0: escala.
2: Você
0: é a favor do setorismo, Pretzel?
2: Não. Eu fiz uma escala aqui do primeiro, do segundo e do terceiro setoristas do Corinthians. Em segundo, Ramiro. Aí a dúvida é entre primeiro e terceiro.
0: É, qual é a dúvida entre o primeiro?
2: Eu acho que o Fabiani cresceu muito.
0: Cresceu.
2: Em um ano obrigado. Só como setorista.
0: Tá.
2: Né? E o terceiro já comentou o jogo, né?
0: É verdade, tem razão. E o terceiro? O
2: terceiro é tu.
0: É. Engraçado que nessa lista você não colocou o Quezada, que foi setorista durante muitos anos do Corinthians.
1: Mas a análise fria
2: e imparcial. Eu tô falando nos últimos...
0: Engraçado,
2: tô falando nos últimos 10 anos.
0: O Quezada, pô, ficou 20 anos aqui, você não citou,
2: eu tô falando nos últimos 10 anos.
0: Bem, respeito.
2: Não, e não tinha setor. O Quezada é do meu time também, né? Porque não se fazia um time só, né? E aí ele até conta a história, viu? Que ele pedia, quando ele entrou aqui, que ele pediu, eu quero fazer todos os times. Porque perguntaram para ele, conta essa história, já contou.
0: Não, eu lembro, assim, eu entrei em 2014 aqui como produtor e realmente não tinha essa questão do setorista fixo, né? É, mas o Pretzel ficava muitas vezes focado mais no São Paulo.
2: Mais São Paulo.
0: O Corinthians mais com Quezada.
2: Mas dependia muito dos jogos da semana.
0: Dependia também a projeção para o final de semana. Chega de conversa fiada, vamos com Fernando Diniz, técnico do Corinthians. Você vai ouvir na íntegra a entrevista coletiva do treinador corintiano, que pelo protocolo da Conmebol, Fabiani, é o primeiro a falar, depois em Almirão, treinador da equipe do Rosário Central.
1: É isso, ele está se acomodando na cadeira por ali, técnico do Corinthians, a gente sabe da estrutura desses estádios por ali, e aí sim ele vai começar a falar, vai dar suas explicações a respeito do jogo. Esse é o momento. Fala, Diniz, na Bandeirantes.
3: Você falou da possibilidade de, talvez, poder contar com o Memphis, e aí você gerou essa expectativa para segunda-feira, terça-feira à tarde, na hora da viagem, teve a notícia, e como isso também afetou a você, Fernando Diniz, de fato.
4: Eu, meu sentimento, assim, de tristeza de não poder contar com ele, mas eu não falar que afetou para o jogo. Eu nem sei se o Memphis ia ter condições de jogar. É uma coisa que é muito além do jogo de hoje, transcende o jogo. É uma coisa, uma permanência para 2 anos, para uma construção que eu acreditava que ela ia ser, render muitos frutos. Então, para o jogo de hoje, assim, a opção de não trocar foi porque o time estava jogando bem, a gente estava conseguindo se defender muito bem, e colocar um jogador frio, que nessas condições eu não via que podia ter um sítio de melhora. Não era o que o time, que o jogo estava pedindo. Então eu resolvi manter a estrutura quase que o tempo todo sem fazer mexida.
5: Diniz aqui, Rafael Jacobucci do Portal Meu Timão. A informação que chegou até a gente, né, que vocês ficaram sabendo na não renovação com o Memphis a caminho de São Paulo até Rosário, né? O grupo de jogadores ficaram sabendo desta informação. Como foi trabalhar e blindar essa equipe durante esse período, durante essa condução, para ter uma entrega de uma decisão de Libertadores da forma que a equipe suportou hoje dentro de campo? Como foi esse trabalho para ti? Obrigado.
4: Eu acho que todo mundo sentiu que estava aqui no departamento de futebol, desde o Marcelo, que é o nosso diretor, do Júlio e todos os jogadores, porque o Memphis ficou 2 anos aqui, além dos títulos, ele criou relações com todo mundo. Então, e todo mundo meio que estava esperando e certo que, de repente, ele até viria para a viagem. Né? Então, teve a frustração, mas, ao mesmo tempo, quando acontece um negócio que foge do nosso controle, a gente teve que se unir mais para poder fazer o jogo que a gente fez. Os jogadores foram, mais uma vez, fora de série, como tem sido comigo, na imensa maioria dos jogos de entrega, de doação. E foi, eles conseguiram fazer de um evento triste uma motivação para poder ter uma entrega maior e conseguir nada terminou, mas conseguiu um bom resultado aqui.
6: Aqui, Diniz Henrique Manfio. Queria que você falasse um pouquinho da posição do Alan, bem recuado ali na linha, para sair com essa bola mais montada, e como é que você pensa em solucionar isso, já que você também não tem o André, agora você também pensando para o jogo da volta. E com a pergunta da não renovação com o Memphis, você já explicou, mas a rede social e alguns pontos fala que poderia retornar, se teria uma possibilidade, as coisas estão retomando, enfim. Você falou uma vez, não deu certo, será que você fala, tem alguma coisa para falar sobre isso agora também?
4: Não, eu não tenho notícias sobre isso, mas dependente de como fosse, ele pudesse vir, seria ótimo. Tá? Em relação ao Alan... Eu ainda, para falar a verdade, não sei o que eu vou fazer no jogo de volta ainda. Tem algumas possibilidades e eu já estou pensando também no jogo de domingo, na realidade, que a gente tem um jogo difícil domingo contra o Cruzeiro.
7: Professor, boa noite. Caio Alves, da Agência Ultimão. Falando sobre esse jogo de domingo, o Corinthians pega o Cruzeiro e, se vencer, pode até terminar a rodada do Campeonato Brasileiro, até no G4. Porém, tem uma decisão importantíssima também na outra quinta-feira. Você pensa em priorizar a Libertadores nesse momento e, de repente, entrar com um time com algumas reservas, de repente, no domingo, ou domingo também é dia de entrar com os titulares e vencer? Obrigado.
4: Ah, tô pensando todas as coisas. Desde a hora que terminou o jogo, acabei de falar no vestiário. Não tem uma definição ainda do que fazer, mas são muitas possibilidades. É pensar bem e procurar fazer o melhor para o Corinthians.
8: Boa noite, Diniz. Diferentemente de Porto Alegre, você acredita que sua estratégia para o primeiro jogo deu certo? E o que você espera da torcida? Você espera aquela recepção que tivemos no jogo de contra o Inter?
4: Então, diferente do jogo do Inter, eu acho que, para mim, a sensação que eu tenho é que não foi um erro estratégico do Inter. A gente pecou no comportamento contra o Inter. Acho que a gente faltou aquilo que a gente teve no jogo da volta contra o Inter, que teve lá em Bragança, que teve hoje, uma entrega quase que absoluta para poder se defender bem e, quando tiver a bola, acelerar bem o jogo. Então isso que faltou, foi uma questão mais comportamental, não foi um erro estratégico, na minha opinião, lá em Porto Alegre. Eu acho que o time soube aprender com aquilo. Foi uma derrota muito sofrida que acabou nos custando a classificação na Copa do Brasil. E da torcida, a gente espera, a gente mais agradece do que espera. Quem veio aí hoje deu um show aqui também. A gente agradece já o que aconteceu hoje, a gente agradece o que eles têm feito pela equipe. E eu tenho certeza que eles vão nos motivar do começo até o final do jogo lá na quinta-feira.
9: Obrigado, Diniz. Boa noite a todos.
1: Ouvimos o técnico Fernando Diniz, comandante do Corinthians. Como a gente sabe, essas coletivas na Conmebol são mais expressas e, além do mais, são poucos veículos atualmente que conseguem viajar, estar presentes em todos os jogos dentro e fora de casa. Então o Diniz termina de falar, uma coletiva bem mais branda do técnico, sem grandes esclarecimentos como tem sido. Capela.
10: Maravilha. Seu destaque final da reportagem, Bandeirantes. Vamos lá, Luiz Sabiani.
1: Primeiro de tudo, gostaria de agradecer o Pretzel por estar comigo em mais uma jornada esportiva. Sempre uma aula, um aprendizado. Capelanes e Agrela da mesma forma. O Corinthians agora volta à capital.
10: É irônico, tá vendo? Você,
1: acho que não.
10: Você fica passando a ironia pro outro.
1: Acho que não.
10: Claro que sim.
2: Eu sei, viu? Eu sei quando o cara é irônico, viu?
1: Eu aproveito todos os momentos para levar um pouco de aprendizado. Corinthians
2: mas ironia também é parte da inteligência, sabe?
1: Lógico, não tenha dúvidas. Não tenha dúvidas. Corinthians e Cruzeiro, jogo no domingo, duelo direto na tabela de classificação do Campeonato Brasileiro, definição da Libertadores na próxima quinta, a partir das 9:30 da noite. Claro que a jornada esportiva Bandeirantes, às 9:00. Expectativa no Corinthians para amanhã, quem sabe abrir as negociações ou as renegociações com o Memphis Depay para fechar um contrato de 2 temporadas. E o Yuri Alberto? Segue trabalhando e quem sabe retorna ao Timão na quinta-feira. Essas informações a gente traz amanhã no decorrer da programação da Bandeirantes, com os donos da bola, com o Resenha e, claro, com o Esporte em Debate. Por enquanto, de Corinthians a gente fica por aqui, Capela, mas temos muito material ainda para esse apito final.
10: Exatamente. Valeu, um abraço para você, Luiz Sabiani e Alexandre Pretzel. Bom, queria o seu parecer em relação à entrevista coletiva do Diniz. Gostou, não gostou? Concorda, discorda?
2: Falou
10: e aí?
2: Falou pouco do jogo, praticamente nada, né? Feliz com o empate, com a resistência, mas ele ficou triste com o desfecho do Memphis, né? Falou sobre isso. Obviamente ele já tinha se manifestado, ele contava com o Memphis, né? Porque o Marcelo Paz e o Fernando Diniz estavam contando, né? Contando com o Memphis. Os dois, claramente, na segunda-feira.
10: Óbvio que sim.
2: Teve o sorteio da Copa do Brasil na terça. Antes teve a reunião lá na CBF na segunda e o Marcelo Paz falou abertamente: estamos aguardando já para tê-lo em Rosário. Palavras do Marcelo Paz. E aí a novela se estendeu e ele acabou não viajando e não deve jogar a volta também. Então, é isso. Acho que o básico, ele ficou triste com o desfecho, mas não tem muito o que fazer. O Corinthians não tem dinheiro para contratar, apesar da janela estar aberta, e tem que botar a casa em ordem, pagando os transfer bans. São 3 transfer bans e, ao mesmo tempo, também botar o salário em dia, né? Para deixar o time motivado.

0: Então esse de junho tá se arrastando. Ainda tem férias, premiação e um mês de imagem em atraso a serem resolvidos.
1: 20 dias atrás, o Grêmio tava com salário atrasado, certo?
0: Sim.
1: E aí o Paulo Pelé pediu para falar. E disse o seguinte: o maior reforço do Grêmio nessa janela é o salário em dia.
2: Sem dúvida.
1: É difícil ter que dizer isso, mas é uma verdade, certo? Eu não gosto de falar sobre isso, que eu acho que é uma obrigação os clubes pagarem em dia, ponto. Até pelo que eles arrecadam.
2: Óbvio.
1: Né? Agora, nesse momento, se tu deve pro mundo, tu não pode deixar os jogadores sem receber. É isso. Os jogadores tu não pode deixar sem receber, nem os funcionários. Então, funcionários e jogadores são prioridade pro Corinthians. O transfer ban tu vai empurrando, tu não vai contratar ninguém mesmo, certo?
2: Exato.
1: Então
2: deixa
1: tu vai
2: ele
1: empurrando
2: aí. O deixa ele quietinho.
1: Não, eu não concordo com isso, certo?
2: Não,
1: mas eu tô falando.
2: Mas qualquer um faria, eu acho, né?
1: Eu tô falando da realidade que
2: você tem que priorizar.
1: Que é corintiano agora.
2: Você deve 10 pessoas, você tem que priorizar. O cara que tá mais pistola, o cara que tá mais bicudo, o cara que tá te ameaçando, o cara que não tá te enchendo muito saco, você deixa lá em nono, décimo. É mais ou menos assim que a banda toca. Não estamos falando que é o certo, que é o correto.
1: Jamais.
2: Mas, infelizmente, é a realidade do Corinthians.
1: É a realidade.
2: Tem que priorizar quem pagar. E já que você não pode contratar e nem vai, porque não tem dinheiro, tem transfer ban, paga os caras que estão no seu dia a dia para eles
1: tu
2: possam
1: não
2: entregar
1: sabe.
2: Aquilo que você precisa.
1: E tu cobriu o Corinthians muito tempo, eu também, né? O Quesada, como antes de eu chegar aqui também. Então é o seguinte, ó, não tem coisa pior, certo? Os jogadores com salário atrasado, eles são 30, tô dando um exemplo, tá? Eles debocham de todo mundo. Debocha da diretoria. Diariamente eles debocham, mas não tem coisa pior do que tu atrasar o salário dos funcionários. Aí a corneta e o ambiente, viu? Fica aquele ambiente carregado, sabe por quê? Porque aí tu tá atrasando, né, funcionários que ganham um salário pequeno, perto da realidade do futebol,
2: cara,
1: e que eles precisam disso para viver e para comer.
2: Bom que você falou
1: isso.
2: Sobre isso,
1: o ambiente
2: falar o
1: ele fica carregado. E a corneta, o quê? Quando a gente. Eles encostavam na gente, os funcionários, em Porto Alegre, quantas vezes eu cheguei? Nossa. Meu irmão, dá uma força lá, porque
2: exato.
1: Os caras estão pagando aqui, certo?
2: Ô, Pretzel,
1: é um negócio
2: isso que você falou, eu vou trazer aqui uma rápida história do que eu vivenciei. Quando o setorista do Corinthians, de 2016 para 2017 até 2022, mais ou menos esse período. Teve uma vez que eu cheguei ao CT para cobrir, nós sabíamos que o Corinthians estava devendo, etc e tal. E aí um funcionário me deu essa letra, ó, não pagaram, prometeram, que era o começo da semana, estamos na quinta, quase sexta-feira, também não pagaram. E aí eu conversei com um jogador, e aí o jogador chegou para mim e confirmou a informação. Não, realmente ainda não pagaram, tinham falado do começo da semana, não pagaram. E aí me soltou assim, o pior é você ter que chegar no CT e o cara que trabalha, como roupeiro, cozinheiro, ter que pedir dinheiro emprestado para você.
1: Olha.
2: Porque eles sabem que a gente tem, né? Só que no caso deles, não. Então esse ambiente carregado realmente
1: fica
2: acontece.
1: Demais,
2: não
1: demais.
2: Tô falando que tá acontecendo isso no Corinthians agora. Naquele período, sim. E realmente esse é o ambiente que o Pretzel tentou ilustrar, que a gente trouxe essa história aqui. Então assim, gente, eu sei que o torcedor corintiano tá de saco cheio, não aguenta mais. O noticiário do Corinthians, ele nunca é só sobre campo e bola. Nunca, nunca, nunca. Mas é um contexto que a gente tem que analisar. Porque essa questão financeira respinga no campo, respinga fora e, infelizmente, Pretzel, num ano de política, num ano de eleição, muita coisa ainda vai rolar e muita coisa vai aparecer e muito podre ainda vai rolar até novembro, sem data marcada, que é quando o novo presidente será anunciado para o próximo triênio.
1: A gente debateu na terça-feira, até houve polêmica aqui, e tu disseste que tu não acredita nas instituições, e eu também não.
2: Eu não.
1: Nós dois, a gente tem opiniões parecidas sobre Sim. políticos e política,
2: Isso.
1: né? Eu quero dizer que a política, ela invadiu o futebol.
2: Totalmente.
1: A política clubista hoje, ela tomou um pé e tomou uma importância e um tamanho nos clubes de futebol. Que
2: clubes associativos.
1: Que atrapalha bastante. Então o Corinthians também está devastado pela política. Além da corrupção, tem a política interna do Corinthians. Cada um puxando para o seu lado. Então você tem lá, vamos colocar aí, 12 movimentos. São movimentos políticos. Ou tu acha que a identidade corintiana não é um movimento político? É, tu acha que, de repente, sem renovação e sem transparência, que é o pior movimento da história político, né? São vários, então. Então, a política também corrosiva, né? A política nociva, a política de interesses pessoais também tomou conta do clube. E os jogadores sabem disso. Porque o jogador, os caras, eles debatem entre eles. Pô, jogar no Corinthians é gigantesco, né? Pra carreira, pro currículo, ser campeão no Corinthians. Os caras ganharam o Campeonato Paulista, esse time aí. Ganhou o Campeonato Paulista, ganhou a Supercopa, querendo ou não, em cima do Flamengo, o título foi, né, foi importante demais e bem maior, e ganhou a Copa do Brasil. Isso não, sabe, com um clube devastado financeiramente, estruturalmente,
2: o Corinthians sabe trabalhar no caos.
1: Exatamente.
2: Sabe, o São Paulo tá no caos, não consegue. O Corinthians tá acostumado.
1: Mas não é o correto, né?
2: Não, claro que não.
1: Não é o correto.

0: porque isso dura 3 meses, né? Depois volta todo o caos de novo. Então, o que é para ser o Corinthians? O Corinthians era para ser o Real Madrid das Américas ao lado do Flamengo e também com o crescimento do Palmeiras. E não é chacota, é uma verdade. E o que virou? Né? Então, fica a esperança agora de, no campo, o time, esse time nota 5,5, 6, resolver a situação e passar pelo Rosário. Vai ser um jogo difícil, não tem a menor dúvida. O time do Rosário é comum, mas vai ser um jogo difícil, porque é um empate. Né? O Rosário também vem aqui especulando, vai jogar por uma bola. Vai ser um jogo difícil, eu tenho certeza. E acho que eu não descartaria os pênaltis na próxima quinta em Itaquera.
1: Ah, eu também não. Sem dúvida alguma, é uma grande possibilidade de acontecer. Pretzel, para a gente poder fechar, vamos com o gabarito ou não?
0: Sempre.
1: Solta a voz, vamos com o gabarito do jogo.
2: Gabarito do jogo.
1: Foi o hino do Rosário Central. Por gentileza, Michel Lopes, não vamos pegar jogador por jogador. Faz uma nota geral e dá uma sublinhada sobre Di Maria, campeão do mundo. Eu me arrisco a dizer que o Di Maria, top 3 melhores e maiores coadjuvantes da história da bola.
0: Vou fazer uma rápida avaliação, certo? Goleiro Ledesma não foi exigido, né? Mas é um goleiro baixo. O Coronel, com todo respeito, viu? Foi rebaixado para sargento nesse jogo aqui. Se tu me permite, tá mal no jogo, só bate, viu? O Ovando, bom zagueiro, viu? Zagueiro baixo, mas bom. Ávila, Gastão Ávila, jogou aqui, jogou no Fortaleza, certo? Bem comum, só dá bico para frente. Sandes, bate essa criança, viu? Lateral esquerdo. Pegou forte no Caio César. Entrou o Alan Rodrigues estreou hoje, aquele que era do Inter, né? Fraquíssimo, né? Jogou 7 minutos. E Barra, muito bom, hein? Volante número 5. Desarmador nato, certo? E com bom passe. Gostei. Pizarro, comum. Bate também, saiu no intervalo. Cantizano, é um jovem, né? Ainda não está muito afirmado. Foi um jogador comum. Di Maria, travou um belo duelo com o Bidu. Eu daria uma nota 6 para ele, né? Mas ele com a bola no pé e ele fazendo cruzamento, ele é um perigo. Campas, o melhor em campo para mim, 7,5. Né? E o Copete, fraquíssimo, muito nome, pouca bola. E deu lugar ao Marco Rubem, que em 7 minutos fez mais que o Copete em quase todo o jogo. E a nota do técnico Jorge Almiron, nota 6, porque ele tentou ganhar o jogo até o final, mas não conseguiu pela boa postura defensiva do Corinthians.
1: Vamos com as notas do Coringão, solta a voz, vai Corinthians! Ó, só lembrando que o Corinthians, ele acaba de emitir um comunicado oficial, mais uma nota, falando sobre racismo. Ah, cara, posso falar? Nem sei. É nosso dever, nossa função, nosso papel aqui falar sobre isso, mas eu juro por Deus, eu não aguento mais falar sobre isso. Porque assim, isso me enerva, isso me deixa indignado, me deixa pistola, para não falar outra coisa. Porque assim, meu, Corinthians, tá, emitiu nota, enfia a nota onde vocês quiserem aí, o que muda essa nota? Isso aqui, ó, isso, a sua nota emitida é isso aqui, ó. Nada, é a mesma coisa, a mesma porcaria. Voa pra lá, voa pra cá, vai pra cá, vai pra lá, não faz barulho, não faz força nenhuma. Porque é o seguinte, o Hugo foi e deu claramente pra ver, chamado de mono, de macaco, por boa parte do estádio, torcedores estavam atrás do gol. Claro, a imagem da transmissão da ESPN tava mostrando lá os caras, mono, mono, mono. Porra, meu, tem que ter um cara com um culhão no futebol brasileiro pra falar o seguinte, ó, tô fora, irmão, vou meter o pé, tô fora daqui, não vou compactuar. Porque só assim o clube, ele consente, o clube, ele tá acostumado, os jogadores não tomam atitude, a Conmebol lava as suas mãos como sempre e o racismo, ele se perpetua, infelizmente, no cenário do futebol sul-americano. O Brasil pode ser um país racista, é bem verdade, mas comparado ao Uruguai, à Argentina, Chile, pode buscar aí, nós somos santos perto dessa rapaziada, no quesito racismo. Então assim, Pretzel, eu não vou ler a nota oficial do Corinthians. Não vou ler. Se você quiser ler, você lê. Eu não vou ler. Não,
0: eu tô achando é desnecessário, sabe por quê? Você tem toda a razão. Era do time inteiro sair.
1: Pô, claro, velho. Mete certo? O pé, meu.
0: Mas isso não vai acontecer. É. No futebol, não sabe por quê? Porque a Conmebol daqui a pouco vai alegar que foi abandono de campo e liga da WO.
1: Tudo bem.
0: É.
1: Tudo bem. Não, tudo então, bem, não. Não, é, tudo bem, não. Você tem razão.
0: Porque tu precisa identificar quem fez a atitude racista.
1: É que assim, Pretzel, o que me incomoda é... Eu não acho que a Conmebol, sendo bem sincero, vamos supor, o Hugo tá sendo chamado de macaco. Macaco, macaco, macaco, macaco. Preto, não sei o quê, macaco. Se os jogadores saem de campo, eles fazem o protocolo antirracismo, né, que é cruzando os braços, eles saem de campo, eu não digo nem que eles vão abandonar a partida, mas só deles irem ao vestiário, darem lá uns 5, 10 minutos para viver essa ebulição, porque isso vai reverberar no mundo inteiro. E isso é uma vergonha para a entidade.
0: Isso repercute, um abandono
1: repercute. Claro que repercute. Cara, o Corinthians é um time mundial. O Corinthians abandonar o campo por causa de racismo, uma competição organizada pela Comebol. É isso que eu tô falando. Então falta um cara com culhão no futebol brasileiro. Ó, se algum jogador sofrer um ato de racismo, o meu time vai sair. Eu espero, é que assim, o Stabile não dá pra esperar nada. O Stabile não sabe onde ele tá. Ele tá em Nárnia, ele tá perdido no pagode. Mas eu espero que o próximo presidente, ele tenha a postura seguinte, ó, vamos jogar a Libertadores, vamos entregar tudo, a Comebol é importante pro Corinthians e vice-versa, tudo certo, somos afiliados, papapá, papapá, papapá. Porém, se isso acontecer, como toda vez acontece, o Corinthians abandona o campo em protesto. Pronto. Pode ser que volte depois de 5, 10 minutos, como eu falei, mas só pra reverberar, porque eu tô de saco cheio de notinha oficial. Tudo bem, o Corinthians até colocou na nota que vai investigar, vai nada, vai acontecer nada, não vão prender, não vão punir, não vai acontecer nada. Então, velho, enquanto continuar dessa forma aí, ninguém fazer nada no futebol brasileiro e sul-americano, eu largo.
0: Me responde uma coisa, por que que o Armando Mendonça tá em todas as viagens? Né?
1: Ele é vice do Corinthians,
0: sim,
1: né?
0: Sim, mas ainda assim, não tá sendo investigado?
1: Sim. Pela questão envolvendo os materiais esportivos do almoxarifado.
0: É o seguinte,
1: ó. Que, inclusive, gostaria muito que o Osmar Stabile, que ouve muito a gente, inclusive manda mensagem para você, que o próprio Osmar Stabile, ele apresentasse se de fato as informações que foram divulgadas recentemente procedem, que ele também teria recolhido uma quantidade de material grande do almoxarifado do Corinthians para distribuição.
0: É mesmo?
1: É, para distribuição. Assim, os caras, eles têm esse livre acesso. É uma coisa normal entre todos os clubes. Mas vem cá.
0: Há limites.
1: Há limites. Qual é o limite? Não sabemos. Qual é o limite ético? Vai de cada um, certo? Vai de cada um.
0: Se tu afetar o uniforme do time, como já foi afetado...
1: Pois é.
0: Aí não dá, né?
1: Mas, ô Pretzel, uma coisa é, vamos supor, o presidente do Corinthians, ele vai ter acesso às camisetas, que ele vai na federação, claro, não, mas ele vai levar para a Federação Paulista, vai entregar para o Mauro Silva, para o Reinaldo, aí ele vai no
0: presidente do Rosário
1: Central, normal. Outra coisa é o que foi divulgado, que algumas pessoas aproveitaram dessa situação e venderam material esportivo. Isso aí eu não quero acreditar, até porque o Armando Mendonça, eu... Assim, não coloca a mão no fogo. Mas, pô, o cara é advogado. Se o cara precisar pegar material esportivo e revender do clube pra poder ganhar dinheiro, eu abandono. Então eu não acredito nisso. Se provarem, aí tudo certo, a gente dá uma retada. Só que eu gostaria muito que as pessoas se posicionassem. Você falou sobre o Armando Mendonça, é um cara que, querendo ou não, o torcedor corintiano também não confia no trabalho. A verdade é essa aí, que nos deu entrevista algumas vezes já, mas tá omisso, tá sumido recentemente.
0: É isso. Então o Corinthians segue nessa política clubista, né? Que realmente é muito nociva.
1: Exato.
0: E muito corrosiva, dá pra dizer.
1: Vamos com as notas. Vamos. Hugo Goleiro.
0: Hugo, 6,5.
1: Mateuzinho toma amarelo.
0: 4.
1: Gabriel Paulista.
0: 6,5.
1: GH Gustavo Henrique.
0: 7.
1: Matheus Bidu, segundo Ronaldo Giovanelli, colocou Di Maria no bolso.
0: Bom nível com o Di Maria, 6.
1: Ranieri.
0: Ranieri, mal, hein? Hoje mal, eu gosto dele. 4.
1: Eu também gosto dele. Alan tomou cartão vermelho.
0: Não, ele não estava mal até a expulsão, mas ele se envolveu em muita confusão. Parece que ele procurou o confronto. E aí a nota cai demais quando ele foi expulso aos 35 do segundo tempo. Primeiro cartão, 50 do primeiro tempo, nos acréscimos. Um cartão até de uma jogada forte. Mas depois ele estava envolvido num rolo, até falei, sai de perto, que senão vai ser expulso. E o Ulisses também falou, o Ronaldo, nós três toda hora pedindo para tirar o Alan, e ele ficou e foi expulso aos 35. Então a nota dele cai para 3.
1: Deixa eu mandar um abraço pro Matheus, motorista de aplicativo, dirigindo um Etios. Um abraço para você pra no Etios.
0: Bom carro, hein?
1: É, muito bom carro. É PIB altíssimo, né? É, PIB altíssimo. Um abraço pro Matheusão aí.
0: Né? Saiu de linha. Tô te falando, né? Eu fui tentar, mas me avisaram, vai sair de linha. Eu não,
1: jura?
0: É, eu não.
1: Tá com culhão aí, irmão.
0: Isso é barato, tu tá confundindo o carro.
1: É?
0: Não, né, Michel? Tá confundindo.
1: Qual é o valor? Aí eu queria falar, qual é o valor do carro mais barato? O carro mais popular do Brasil é o carro de milionário, não, 80, aí, 90 pau, velho.
0: Eu fui ver o Etios faz o quê? 5 anos atrás, saiu de linha já.
1: Ah, é?
0: Que é um bom carro, econômico.
1: O Bruno Camarão fala que você é rico demais.
0: Não, eu sou rico de conteúdo.
1: É?
0: Sim.
1: E conteúdo. De saúde?
0: Também, graças a Deus.
1: E de alegria?
0: Também.
1: E o que
0: muito
1: sabe?
0: Muito feliz. Nossa, ele tem que fazer uma avaliação com
1: mas
0: ele.
1: Mas eu te pergunto.
0: Pô, eu me dou muito bem com ele.
1: Mas não falei o contrário.
0: Não sei, mas o que eu tenho a ver com
1: já
0: o humor?
1: Já convidaste o Quesada para sua casa para jantar?
0: Não.
1: E faria?
0: No momento, não.
1: Breno Bidon tomou amarelo.
0: 4.
1: André Ramalho.
0: André Ramalho só fechou para fechar a área também, sem nota.
1: E o Menino Garro?
0: Menino Garro, 5.
1: Carricho.
0: Sem nota.
1: Caio César.
0: Apanhou, viu?
1: Apanhou.
0: 5.
1: Lingar.
0: Nossa, sem nota.
1: E o menino lindo do papai, Pedro Raul.
0: Olha, lutou, viu? E quase fez um gol, junto com o Caio César. Nota 5 também.
1: Que nota merece o técnico Fernando Diniz?
0: Demorou pra mexer e e correu de risco demais para perder o jogo quando ele manteve um cara amarelado, no, sabe, na pegada que tava o jogo. Eu não sou muito a favor quando o cara toma amarelo de eu tratar o cara como criança, né?
1: Eu também acho.
0: O cara toma amarelo, tem que tirar porque ele vai ser expulso. Ele tem que ter a noção de que em campo, o cara com a experiência do Alan, né? Que em campo ele não vai poder entrar em qualquer dividida. Ele vai entrar numa dividida necessária. Se ele tiver que ser expulso para evitar um gol, que seja. Mas não pela bobagem que foi. Uma falta no meio do campo. Então, o Diniz demorou demais. A entrevista também, ele praticamente não falou do jogo, né? Uma nota empate... vivo, em condição de passar para as quartas em toda a crise que está o Corinthians. Tá passando para as quartas, pega Estudiantes ou Católica.
1: É.
0: Já fica, fica bom, hein? Para quem sabe passar para semi. Católica é mais time que o Estudiantes, viu? Dei uma olhada no time da Católica, é um bom time esse ano. Tem o Zampedro já, que tem 40 anos, mas ainda assim é um bom time de futebol. Então eu vou dar uma nota 5 pro Fernando Diniz.
1: E arbitragem também, sem B.O., né?
0: Normal. Andrés Matonte não teve interferência no jogo. É, teve critério de Copa do Mundo em muitos lances. Teve um pênalti que o VAR forçou a barra para ele dar o pênalti. Foi nada. Aí o Gabriel Paulista vem, a bola bate nas costas dele, pega no braço depois. Aí o VAR, né? Dá uma olhada aqui.
1: Que o VAR chamou, do nada.
0: O VAR tava forçando o pênalti, lamentável. E o árbitro foi muito bem, não foi nada. Certo? Ele apitou muito bem o jogo, nota 7 para ele.
1: Nota da transmissão Bandeirantes no comando de Ulisses Costa.
0: Boa.
1: Tipo...
0: É conceito, é. Boa. Uhum. Uma nota boa vai de... 6,5 a 7,5?
1: Sim.
0: É isso, né?
1: É.
0: É isso, né? É, acho que é isso.
1: Nota da transmissão do jogo do Santos.
0: Primeiro tempo. 6. Segundo tempo, 7,5.
1: Só levantei para você cortar, porque não. Falaremos do Santos Futebol Clube.
0: Sacanagem tem prioridade.
1: Sempre.
0: Certo? As pessoas têm que entender que a gente adora brincar
1: também.
0: Claro,
1: velho.
0: A gente fez muito isso na Copa do Mundo também.
1: Exato.
0: É sempre uma honra e uma alegria, viu? Até amanhã. 7:30 amanhã.
1: Tchau, Xandão.
0: Michel, um abraço a todos. Quem é que tá na técnica aí?
1: Tá, o Rebeque e o Caiame.
0: Grande Rebeque e Caiame. Um abraço.
1: Rebeque
0: e Caiame, perdão.
1: Tá bom. Tá de carro aí, irmão? Tem carona?
0: Não dá pra pegar. Essa hora já o Uber já tá à disposição.
1: Já tem Uber pra voltar pra casa, cara, nem pra me esperar 10 minutos, mas não tem problema. É o seguinte, daqui a pouquinho a sua participação no 11 999 048756. É o WhatsApp da Bandeirantes pra você participar. Cadê o hino do Santos Futebol Clube? O maior clube da terra, o único clube na história que parou uma guerra!

0: Vamos pra Vila Belmiro. Repórter Everton Ramos na vitória do Peixe. De virada é mais gostoso. Santos vence o Maracá do Equador por 2-1. Neymar... Macará, eu falei o quê? Não, fala no ar aí. Não, vem cá, fala aí, fala aí. O que eu falei?
1: Eu também me confundo. Você falou Maracá, é Macará.
0: E como é?
1: Macará.
0: Mas eu falei o quê?
1: Maracá.
0: E como é?
1: Macará, deu, né?
0: Não, mas eu falei o quê? Você nunca viu Chaves, né? Não.
1: Aliás, foi hoje que faleceu?
0: Ah, o Roberto Bolanho faleceu hoje.
1: Eu achei que era fake, não faleceu. Então...
0: Não, mas na verdade o Roberto Bolanho já faleceu faz um tempo, não foi?
1: Pois é.
0: Mas eu vi a notícia que faleceu hoje, mas o Roberto Bolanho já faleceu.
1: 81.
0: Não, acho que 86, né? Então, como é que é? Tem o pipipi aí? Você tem
2: isso.
0: Cara, eu sou apaixonado pelo Chavinho aí.
1: Eu nunca vi um episódio do Chavinho.
0: Deveria, irmão. E Chapolin, já viu?
1: Também não.
0: É mesmo, Xandão. É bom, olha aí, ó. Risada do Chaves. Você nunca ouviu? Tesouro!
1: Não, tu sempre
0: carinho!
1: Fala. Não, tu sempre fala disso aí.
0: Paixão! É. Loteria! Nunca ouviu, Xandão? Nunca. Que coisa, hein? Eu amo Chaves, cara.
1: Dá risada disso aí?
0: Dou, ainda dou.
1: Parabéns.
0: Ainda dou risada, velho. É muito bom. É um humor leve, né? Hoje em dia, bom, deixa pra lá. Vamos com o Santos Futebol Clube. O Santos vence o Macará por 2-1 de virada. E o Everton Ramos tem o destaque, inclusive bateu um papo com o Neymar, que você vai conferir a partir de agora com a palavra do técnico Cuca. Fala aí, Everton Ramos, um abraço pra você.
3: Fala, Capela, tudo bem? Boa noite pra você, pro ouvinte ligado com a gente aqui no apito final, trazendo informações do Santos, que suou, mas conseguiu a vitória no jogo de ida das oitavas de final da Copa Sul-Americana contra o Macará do Equador. Um desconhecido, mas que pelo futebol apresentado na temporada, daria trabalho. E deu, já no comecinho do jogo, com Franco Posse, a maior arma de perigo da equipe equatoriana. Foi às redes pela 16ª vez na temporada, artilheiro nato, 1-0 no primeiro ataque. O Santos conseguiu chegar ao empate ainda no primeiro tempo com o Gabigol, que também chegou a 16 gols na temporada com a camisa do Santos, depois de um belo passe do Neymar, cara a cara com o goleiro Rodrigo Rodrigues, que teve bela atuação, mas o Gabigol mandou para a rede 1-1. No segundo tempo, o Santos sofreu para virar. E quando eu digo sofreu, dois gols anulados por impedimento de Gabriel Barbosa. E olha que o terceiro, que viria a ser anulado, também passou por uma checagem. Mas foi confirmado um toque do William Arão. Dentro da área, na cobrança de escanteio do Neymar, ele se adianta e na primeira trave toca para o fundo da rede. Não, para cima da linha. O árbitro corre para marcar. O assistente não. Mas o gol foi validado, a virada do Santos, o primeiro gol do William Arão com a camisa do Santos em 46 jogos, e o Peixe conquistando a vitória 2-1 de virada, uma vantagem mínima para a altitude de 2.500 metros na semana que vem no estádio Bela Vista, em Ambato, cerca de 130 quilômetros da capital Quito, no Equador. Vamos saber um pouco como foi um pouco mais desse jogo? Nos comentários de Leandro Quesada.
4: É, não foi fácil para o Santos, Everton e ouvintes da Bandeirantes, mas o Peixe conseguiu a vitória pelo placar de 2-1. Uma vitória magra? Sim, uma vitória magra se a gente olhar só os números, né? 2-1, jogando na Vila, tomando 1-0, virando o jogo depois, dois gols em impedimento e tal, né? Mas diante da circunstância de tudo aquilo que a gente viu na Vila Famosa, no jogo que a gente transmitiu, não foi um resultado ruim. Que me chamou a atenção a boa atuação do Neymar, também do Gabigol, né? O Gabigol fez 3 gols, apenas um valeu, o do primeiro tempo, quando o Santos já perdia pelo placar de 1-0. 2 tempos bem distintos, né? O primeiro tempo, o Santos começa com uma cobrança de falta do Neymar, quase marcando aos 2 minutos, mas aí logo na sequência, uma falha de marcação, Matheus Vieira cruza da direita, onde estava a marcação do Luan Pérez, para dentro da área, o improvisado Arão como zagueiro chegou tarde e o Franco Posse marcou 1-0 para a equipe do Macará. A partir daí, o Santos tentou buscar sem muita qualidade, parou no meio-campo da equipe equatoriana, que jogou muito bem, né? Os caras dominaram completamente ali o meio-campo, Estácio, o Casares e também o Miranda. E aí o Arão, aos 30 minutos, teve uma chance de cabeça, mandou a bola por cima do travessão E o gol do Santos só chegou aos 44 minutos do primeiro tempo, num lindo passe do Neymar na medida para o Gabigol empatar. E aí, tranquilo, segundo tempo, depois de um vestiário mais calmo com um empate, o Santos precisava disso, o Santos voltou com tudo. E aí, aos 3 minutos, Gabigol faz 2-1 numa jogada construída com o Rolaser e Neymar. Neymar deixou inteligentemente a bola passar e o Gabigol fez o gol. Mas o VAR invalidou esse que seria o gol da virada. Logo depois, aos 10, novamente Gabigol faz o segundo gol do Santos. Recebeu do Neymar, outro passe ótimo, e fez o gol, impedido. E aí a torcida já começa a ficar, né, ansiosa, porque dois lances lindos, dois impedimentos certos, que se diga muito bem aqui, né, com letras grandes. Acertou o árbitro, acertou o VAR, né, o Kevin Ortega e o VAR. Os dois gols do Gabigol no início do segundo tempo, em completo impedimento. O Barreal depois tentaria, num rebote, fazer o gol. E aos 30, finalmente, de forma merecida, o Santos faz 2-1 com o Arão. Escanteio do Neymar, bola quicou no gramado, o Arão mandou pro gol e o Rodrigo Rodrigues pegou já dentro do gol. E aí ficou aquela confusão, bola entrou, não entrou, não entrou, entrou, entrou. O VAR observou, a gente na transmissão também, no segundo tempo, com a narração do João Paulo Capelanes, confirmando o gol da virada, o gol da vitória do Santos. No finalzinho, o Neymar ainda bateu uma falta e o Rodrigues espalmou, evitando aquele que seria o terceiro gol do Peixe. Para encerrar, Neymar bem tecnicamente, com a cabeça boa, não entrou aí na conversa dos jogadores do Macará, pouquinho de jogo mais duro do time equatoriano. Foi legal o Neymar, é o Neymar que a gente quer ver em campo. E o Gabigol também, né? Funcionou muito bem, Rolaser, Gabigol e Neymar na segunda etapa da partida. 2-1 é um resultado de vitória, ok? Não é um placar elástico. E agora o Santos vai ter na altitude contra a equipe do Macará no jogo da volta para buscar essa classificação, a próxima etapa da Copa Sul-Americana. Se jogar o que apresentou no segundo tempo de hoje na Vila Belmiro, o Santos se classifica. Se repetir a atuação ruim, né, fraca, sonolenta da primeira etapa, o Santos vai ter dificuldades para ficar com a vaga. É isso, Everton.
3: Capelá, de se destacar aí também dois problemas físicos ainda no primeiro tempo da equipe santista, Gabriel Bontempo e Gabriel Menino. Uma baixa na lateral direita em que o Santos já não conta com o Igor Vinícius e um problema no meio campo. Os dois saíram na primeira etapa e, claro, vão passar aí por testes físicos, por exames, para saber as condições para o próximo jogo. Quem falou depois da vitória santista foi o técnico Cuca. Vamos ouvir o que disse o treinador.
5: Nós saímos muito felizes com o que a equipe produziu. Lamentamos sair atrás no placar logo no início, mais uma vez, né? E ter que remontar tudo. Nós hoje tivemos uma aptidão maior do que no último jogo. Vencemos muitos duelos de primeira, de segunda bola, um jogo muito físico, né? Até por isso a gente perdeu dois jogadores ainda no primeiro tempo, como você bem disse. Ficamos apenas com uma parada até o fim do jogo, né? Acabamos que nem fizemos 5 por causa disso. E remontamos um placar onde a gente foi absoluto na partida, mas uma partida muito dura com um adversário que não havia perdido ainda na competição em 7 jogos, esse é o 8º. Tinha tomado apenas 3 gols. Nós remontamos, ainda fizemos mais 2 gols impedido ali no fio de cabelo, né? Como a gente fala. Poderia ter sido um resultado um pouco maior e nos daria uma tranquilidade um pouco maior, porque vamos jogar, além de jogar na casa do adversário, o fator altitude também, além da viagem longa que vai acontecer na próxima semana. Mas, de qualquer forma, a gente leva uma vantagem. E, infelizmente, perdemos 2 jogadores. Vamos ver na avaliação. Me parece que o Gabriel Menino é um pouco mais sério a lesão e o Bontempo é um pouco menor, né? Vamos fazer força de grupo mais uma vez, reavaliar o grupo amanhã para depois, sábado, treinar um pouco para jogar com o Vasco, outro jogo muito decisivo que é para nós.
6: Boa noite, Cuca. Diante desses problemas que você... Aqui. Diante dos problemas que você já falou sobre os prováveis desfalques, né? Que você pode ter o Bontempo, o Gabriel Menino. você tem uma série de jogos decisivos na sequência. Né? Dois jogos do Brasileirão com contra Vasco e Mirassol, sendo que o jogo de volta é entre esses dois jogos, que são adversários diretos na zona de rebaixamento do Brasileiro. Você vai ter que avaliar o elenco, o desgaste e tudo mais, mas você pensa em, de repente, por essa questão logística da viagem, uma viagem longa, cansativa, com jogos decisivos seguidos, em poupar jogadores para esse jogo de volta?
5: É praticamente obrigatório fazer isso, né? Senão você vai acabar perdendo mais jogadores. Então, isso é uma boa pergunta tua, mas certamente vai acontecer isso, porque nós, Malemar, vamos ter 72 horas, nem isso, para jogar. Menos de 72 horas para jogar com o Vasco no domingo, fora de casa. E um jogo muito importante, né? Depois tem a viagem longa e jogar lá vai ser também muito complicado. Mas você está dentro das competições também, é um lado importante, né? Para nós todos, para o profissional, para o clube. Se a gente consegue passar essa fase, você já vem mais próximo a final, né? Que é o objetivo de todo grande clube. Então, a gente não pode abrir mão de competição nenhuma, mas a gente tem que ser também bastante responsável quanto a isso para não acabar perdendo mais jogadores.
7: Cuca, boa noite aqui. Guilherme Barga, Baixada Esporte. Hoje o Gabigol chegou à marca de 100 gols com a camisa do Santos e teve dois gols anulados também. Como você avalia a atuação dele hoje na partida e também a importância dessa marca histórica com a camisa do Peixe?
5: Sim, eu acho que isso estava incomodando ele também. Era uma pressão natural que ele vinha se auto fazendo, né? Porque 99 e falta um aconteceu agora. Ele fez uma boa partida, ele fez mais dois gols que foram impedidos ali no detalhe, teve mais duas chances no primeiro tempo ainda, então ele participou bem do jogo. Tomara que ele mantenha assim de agora em diante.
8: Cuca, tudo bom? Boa noite, parabéns pela vitória. Eu queria, na verdade, entender um pouco sobre a mudança no sistema defensivo, né? Já havia um tempo que João Ananias estava atuando ao lado do Adonis Frias, desde a lesão do Lucas Veríssimo, e para essa partida, apesar de algumas mudanças, né, a volta do Neymar, se opta por mudar o sistema defensivo e justamente na dupla de zaga. Eu queria entender se isso faz parte dessa... de poupar por conta da questão física, né, até visando esses confrontos mais importantes no Campeonato Brasileiro, ou se você entendeu que foi alguma questão técnica.
5: Não, você preserva, você oportuniza e você avalia. Faz as três coisas, né? Então elas estão nas três feitas, agora a gente vai fazer um apanhado geral de tudo isso que a gente fez. Eu acho que a gente sai com um saldo bastante positivo nas três colocações que eu fiz.
9: Cuca, boa noite, tudo bem? André Neto, da Rádio CBN. Você chegou a falar em determinado momento das dificuldades de achar um time equilibrado, com a parte defensiva para encaixar Neymar e Gabriel Barbosa juntos no ataque. Queria te perguntar se você acha que esse esquema agora com Oliva, com João Schmidt, Gabriel há um tempo agora não vai poder jogar mais, mas se esse esquema estava mais equilibrado, mais próximo daquilo que você desejava encaixar nesse time. Obrigado.
5: Sim, hoje a gente... Nós jogamos mais aproximados, né? As linhas mais juntas, então você tem um desgaste menor. Lógico que para você jogar assim, você tem que ganhar os duelos, né? E não ceder campo ao adversário. Eles tiveram uma primeira bola esticada que a gente tem que ajustar essa bola para não correr esse risco, né? E a gente tem conversado bastante em cima disso, treinado também, mas eles podem jogar junto, sim. Hoje fizeram um grande jogo, tanto o Gabigol quanto o Neymar fizeram uma grande partida. Além do jogo técnico, eles foram bastante competitivos também, né? O que encorpa muito a nossa equipe.
3: Cuca, boa noite. Everton Ramos, da Rádio Bandeirantes. Parabéns pela vitória. Queria que você desse mais detalhes dos dois problemas físicos referente ali ao Gabriel Menino e também ao Gabriel Bom Tempo. E também destacasse essa questão. Você foi questionado há pouco sobre a questão de poupar os jogadores. Hoje, na visão do técnico Cuca, é poupar principalmente no Campeonato Brasileiro e não nos mata-matas, é isso?
5: Essa segunda aí foi tão braba que eu esqueci a primeira. Qual é que era? Imagine que eu vou poupar no Brasileiro. Quer que? Tá louco? Não, vou poupar em Brasileiro. O Brasileiro é a prioridade nossa. Não adianta você ser campeão e não estar na primeira divisão ano que vem. Pergunta para o torcedor do Santos o que, que ele prefere. E a mim também, a todos. Então a gente tem que recuperar o terreno perdido no Campeonato Brasileiro. A gente tem que jogar nesse tipo de intensidade, de entrega que a gente teve, só que não é todo dia que você consegue pôr em prática tanta entrega assim, né? Você não vai estar na condição ideal, por isso que a gente tem oportunizado jogadores como oportunizamos hoje ao Luan, como oportunizamos ao Arão, né? E eles foram, eu acho que, muito bem na partida, o que nos abre o leque de possibilidade de ir mexendo no time conforme a necessidade. E o Gabriel Menino, foi aquele carrinho que ele deu, aquela prensada, né? Acabou tendo uma torção no joelho, né? E o Bom Tempo estava sobrecarregado a coxa, deu uma embolada, não chega a abrir, né? E eu não sou médico, né? Estou falando o que eles falaram para mim, então preocupa menos.
10: Boa noite, Cuca. Aqui Lucas Barros, do Diário do Peixe. Eu acho que um dos maiores problemas do Santos na temporada vem sendo erros defensivos. O Santos até cria bastante, só que acaba sofrendo muitos gols. O Santos, se eu não me engano, tem um dos melhores ataques do ano nos times brasileiros, mas sofre muitos gols. No domingo, você falou que foi erro da defesa, né, até por alguma inexperiência, e você decide por trocar a dupla de zaga por dois que não jogaram juntos ainda. Talvez treinem com você, mas não tinha jogado em partida juntos. Eu queria saber se o gol que saiu hoje aos 4 minutos houve erro da dupla que você escolheu e o motivo de ter escolhido os dois.
5: O Arão, ele jogou 2 anos na Grécia, lá no time que ele jogava, o Panathinaikos. Ele jogou de zagueiro, então para ele não é novidade. O Arão tem um domínio total da posição. Ele conhece os atalhos, todos os caminhos que um zagueiro percorre. O Luan vem treinando muito bem, ele saiu do time depois daquele jogo do Botafogo, se recuperou muito bem, tem treinado muito bem, hoje posto em campo, lógico que foi naturalmente pegando a confiança dentro da partida e acabou jogando muito bem. Então é como eu falei, você preserva, você oportuniza e ao mesmo tempo você pode avaliar, não só eu, como vocês também.
11: Cuca, Kiko do seu lado direito, Felipe Camargo de Olho no Peixe. Fiquei mais pro final da coletiva. Quero abordar dois temas, né? A primeira do Neymar, se depois do primeiro tempo, que pareceu um Neymar meio abaixo, porque tu acha que um pisão ali que ele tomou. O segundo tempo do Neymar foi bem acima, ele deu 4 assistências, é que 2 gols foram anulados. Se talvez com você tenha sido um dos jogos que o Neymar foi mais efetivo. Queria a sua opinião em relação a isso. E vai ter, acho que, a primeira oportunidade da gente ouvir a sua opinião sobre a Copa do Brasil. A Copa do Brasil saiu o sorteio lá, deu clássico para tudo quanto era lado e o Santos pega o Palmeiras. Primeiro jogo fora, o outro em casa. Queria que você falasse sobre qual é a sua impressão que você fica nesse mata-mata que também vale muito dinheiro para o clube, que é a Copa do Brasil.
5: Sim, eu acho que o Neymar jogou muito bem a partida hoje, uma partida muito truncada, né? O adversário fez 21 faltas, né? 3 vezes mais que a gente praticamente. E ele, lógico, que é o principal jogador nosso, tecnicamente, ele é visado, né? Mas mesmo assim ele buscou o jogo, acelerou, finalizou. E teve 2 faltas que o goleiro pegou bem, ele serviu os companheiros no gol do Gabigol, nos outros 2 gols impedidos. Então ele fez uma grande partida, eu acho que uma das melhores que ele fez comigo aqui. Além disso, ele competiu muito, voltou, recuperou bolas, né? E ele foi muito importante para a gente poder vencer essa partida. A Copa do Brasil é legal para todo mundo, né? Deu clássico para tudo que é lado, lá no Sul, lá em Minas, aqui em São Paulo. E é bom. O clássico, tudo pode acontecer. Não é porque você hoje está numa zona do rebaixamento e o teu oponente está liderando que você não pode passar. A gente vai, na hora certa, daqui 13 dias, medir força lá e aqui. Eu tenho muita confiança nesse grupo.
12: Buenas noches, professor. Buenas noches. Diego Mantilla, de APDT, Diario El Heraldo, de Ambato, donde esperamos tenerlo a usted y a su equipo. Sí. La pregunta que nos hacemos todos, ¿cómo va a enfrentar usted este encuentro tomando en consideración el factor altura? ¿Y si estará Neymar dentro de su nómina para allá?
5: Boa. Para nosotros va a ser un placer jugar por la primera vez Santos allí. Nosso presidente falou com o presidente de vosotros e ele ha dito que já estão vendidos todos os ingressos. Isso é realmente muito bueno. O treinador falou que é um sonho essa partida e nós outros vamos ali a pelear por uma boa partida, por uma vaga. Podemos rogar por 12 resultados, mas sabemos que a altitude é fundamental, além da boa equipe que enfrentamos hoje. Não havia perdido todavia na competência e agora temos que medir força lá. Miércoles que vem estaremos ali.
13: Cuca, tudo bem?
5: Bem.
13: Boa noite. Queria te perguntar sobre o Escobar, que está suspenso e não vai poder participar do jogo de volta, né, na Copa do Brasil. É um jogador que você não tem muita opção, né?
5: Na Copa do Brasil?
13: Desculpa, Sul-Americana, me perdoe. Copa Sul-Americana, você não tem opção, né, direta hoje. E você não vai poder contar com ele. E pensando nessa partida de volta, você pensa em poupar jogadores? Porque no brasileiro você já avisou que não vai poupar. E esse jogo está entre dois jogos importantes do brasileiro, jogos que são confrontos diretos na luta contra o rebaixamento.
5: Sim, eu acho que você não tinha chegado ainda, eles tinham me feito mais ou menos essa pergunta ali, não me lembro quem foi, e é uma pergunta muito, muito bem feita, porque se você não rodar, não vai aguentar, o jogador não vai aguentar jogar nessa intensidade de hoje, num jogo tão duro e físico como foi o de hoje. Ainda não vi o quanto nós corremos em metragem, mas sem dúvida foi uma das maiores do ano. E não é fácil recuperar em 70 horas aí para você jogar com o Vasco e depois aquela viagem que todos sabem que se vai até Quito, depois pega mais 3 horas de ônibus até Ambato, com altitude, para poder enfrentar o adversário. O adversário joga na segunda-feira, até nós perguntamos para o presidente se ele iria por o time lá, ele falou que não, e nem sabia com quem era segundo, o jogo é conosco lá, né? E se eu sentir que o jogador não está 100%, a gente vai rodar, vai fazer outros que estão numa condição física melhor, jogar é o caminho que a gente tem, mexer, rodar o grupo, para que não é só por prevenção de lesão, é para poder competir também, no beirando 100% de cada um. O Escobar vai ficar fora do jogo de lá, tomou 3º cartão, daí nós não temos um lateral imediato, né? E nós vamos analisar as opções que a gente tem até lá.
11: Por favor, nessa partida depois da do Vasco, vocês voltam aqui a Santos. Quando você fala em rodar, você pretende levar todo o seu elenco para essa viagem e lá só definir quem vai ser o titular? Porque a viagem também ela é muito desgastante. Uhum. Quando você fala em rodar, a ideia é deixar os jogadores talvez mais experientes, mais desgastados aqui em Santos para se preparar para o jogo do Mirassol, não levar todo mundo ao Equador? Só queria que você pudesse explicar
5: provavelmente, isso. Provavelmente, né? Não posso te afirmar quem, mas provavelmente vai ser assim, muito provável. Tá bom, obrigado, boa noite.
14: Boa noite, Cuca, tudo bem? Aqui de Mato Grosso, Canal 5 Santos. Cuca, o senhor mesmo disse hoje que o Arão jogou por 2 anos na Europa como zagueiro, está muito acostumado com a posição, também chegou a jogar no Flamengo na passagem por lá. Você está 5 meses no clube quase, né? Vai completar nesse final de semana. Já jogaram com 4 zagueiros diferentes e essa vez foi o 5º Arão. Por que você esperou até aqui para usar o Arão como zagueiro? Porque teve algum motivo para você não usar ele antes?
5: Não, espera-se porque você tem 4 zagueiros para jogar. Antes tinha mais, né? Zé Ivaldo. E eles estavam jogando. Daí você oportuniza o jogador que vem treinando bem nessa posição. A gente tinha tomado 2 gols em cada jogo passados aqui e resolvemos dar essa oportunidade para ele com o Luan e eu acho que eles foram muito bem. Então a gente ganha mais uma boa opção aí para frente, já tendo os demais que a gente tem. Daqui a pouco tem o Lucas de volta, a gente tem o Ananias, que temos muita confiança, Adonis também. Enfim, é uma opção a mais que a gente ganha.
3: Tá aí então, Capello, o Santos deve ter 2 dias de trabalho aí antes da viagem e do duelo no Rio de Janeiro contra o Vasco, domingo 16h, famoso jogo de 6 pontos, na luta contra o rebaixamento tem Vasco e Santos, em São Januário. E aí, na semana que vem, o Peixe pega o Macará na mesma quinta-feira, às 19h, lá no estádio Beija Vista, com a vantagem de 2-1. Lembrando, 3.600.000 em premiação é o que está em jogo no duelo entre brasileiros e equatorianos, Capela.
0: Valeu, Everton Ramos. Pô, mas peraí, coloca um golzinho do Santos pra gente poder ir pro break também. O material maravilhoso do Everton Ramos, ouvindo Cuca, outros personagens, Leandro Quesada. E dá uma moralzinha pro narrador também. Gol narrado e o William Arão foi pra rede. E a Bandeirantes coloca pra você. Viva o Santos, o maior clube da terra. Bons resultados para os paulistas esse meio de semana, tirando o Palmeiras, que eu acho que vai classificar semana que vem. Verdão empata em casa, não poderia, poderia ter sido melhor. O São Paulo empata fora, acho que não poderia ter sido melhor. O Santos vira o jogo, vence em casa, show de bola. E o Corinthians arranca um 0-0 na Argentina contra o Rosário Central, numa pressão absurda. Então, o resumo desse meio de semana dos paulistas em campo foi muito mais positivo do que negativo. E o Santos Futebol Clube foi para a rede e a Bandeirantes foi para a rede com o Peixão. O Peixe, lado direito autorizado, vai Neymar, vem o cruzamento, vem o desvio, em cima da linha, tirou Rodrigues, ainda volta vivo no rebote, vem a finalização pra fora, mas o árbitro marcou o gol, o árbitro deu o gol do Arão, gol do Peixe, no cruzamento do escanteio do Neymar. Primeira trave, o Arão toca na bola, o Rodrigues ele tira praticamente em cima da linha, é lance de VAR, mais uma vez, os jogadores do Macará querem briga, vão pra cima da arbitragem, brigam com os jogadores do Santos, mas não importa, o árbitro...

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3: A Conmebol remarcou os jogos das equipes colombianas que foram adiados nessa semana por conta do forte terremoto que atingiu a Colômbia. As partidas envolvem confrontos de Copa Libertadores e Copa Sul-Americana e já tem novas datas definidas entre os dias 18 e 26 de agosto. Pela Libertadores, o Tolima vai enfrentar o Independiente Del Valle no Equador, em Ibagué, no próximo dia 18. A volta acontece em Quito no dia 25. Já na Sul-Americana, o Santa Fé deve receber o River Plate no dia 19 de agosto em Bogotá, com o jogo de volta no dia 26 em Buenos Aires. Os jogos estavam marcados para essa semana, mas por conta do terremoto de magnitude 7,4, a Conmebol teve que adiar as partidas.
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2: 1 hora e 1 minuto, ponto final no Apito Final. Já estamos na sexta-feira, tem a vinhetinha do Capri aí, coisa linda. Isso, Capri, repita aí, Capri, é sexta-feira o quê?
3: Coisa linda.
2: Beleza, sexta-feira, coisa linda pra você aqui. Teremos esporte em debate, teremos os donos da bola, também resenha mais cedo. Nossa área tem muita coisa bacana ao longo da sexta-feira e a projeção dos jogos do Campeonato Brasileiro no fim de semana, porque semana que vem volta a emoção da Copa Sul-Americana e também da Copa Libertadores América. A Grelinha, se Deus quiser, estaremos juntos, meu irmão. Parabéns pelo trabalho, um abraço pra você.
4: Ô, Capela, parabéns a você. Cara, te falar, você tá demais, hein?
2: É?
4: Narra.
2: Meu bumbo tá bom ou não?
4: Sei o quê?
2: Meu bumbo.
4: Aliás, pra você que nos acompanha no YouTube, eu vou pedir pro Carlão.
2: Não faz isso.
4: Porque no programa passado, na jornada passada, você falou pro Carlão dar um zoom em mim, né?
2: Isso.
4: Fecha no Capelanes aqui, ó. Cara, essa camiseta tá um pouco pequena pra você,
2: tá? Vou explicar o porquê, irmão. Olha lá. Né? Olha lá, o Carlão. Você vai lá, Carlão. Também,
4: vai lá, Carlão.
2: Sai, Carlão.
4: Vai lá, Carlão.
2: De focar.
4: Vai lá, não, foca mais um pouquinho.
2: Aqui, olha aí, pegando minha bicola aqui, ó.
4: Daqui a pouco vai explodir a câmera, velho. Explodiu o YouTube, velho.
2: Eu vou explicar. Quer que eu levante? Peraí, vou levantar. Peraí. Deixa eu ver se eu tô abotoado aqui, que aqui é um problema, viu, gente? Vamos lá, peraí.
4: Nossa senhora. Não, não precisa tirar o zoom também. Não tá nesse nível. Olha isso. Olha lá. Não esquece que você tá sem o microfone.
2: Calma, irmão. Calma.
4: Tá.
2: Eu vou explicar o porquê.
4: Era só um tchau, né?
2: Era só um tchau, era coisa rápida,
4: foi
2: né?
4: Mal.
2: Mas hoje, eu, graças a Deus, estive numa correria boa, saí do jogo aberto, continuei aqui perambulando pelos arredores do Grupo Bandeirante de Comunicação. E aí falei assim, não vou nem voltar pra casa pra evitar trânsito. Por mais que eu esteja com a motinha aí, falei, vou ficar por aqui. E aí eu falei, deixei minha mochila em casa com a minha roupa da Band e pedi gentilmente uma camisa emprestada ao Lucas Bueno. Ele é M ou G?
4: Ah, ele é G.
2: Eu sou M.
4: M, né?
2: De mamute.
4: Ah, tá.
2: E aí, obviamente, que tá apertado uma barbaridade, mas eu vou lavar e vou entregar pra ele bonitinho, passadinho amanhã. Você é o quê?
4: Boa. Ah, eu sou P, né?
2: P? Ah, o Ulisses também é P.
4: P do quê?
2: P de planeta.
4: Nossa senhora.
2: Cristiano Panvec. Não vou falar, deixa eu falar, porque o Cris deve estar na redação ouvindo.
4: Com certeza.
2: É que o Cris, na verdade, é o seguinte, ele é um cara britânico, né? O Cris é um cara com uma elegância diferenciada. Então, eu não coloco nem o PMG pra ele. Pra ele tem que ser S de small, M de medium e L de large. E no caso do Cris, ele é L de large, sabe o quê?
4: É.
2: L de lagartixa. Panvec, você é maravilhoso. Vamos, São Paulo, ser campeão da Copa Sul-Americana. Agrelinha, chega. Um abraço pra você. Até
4: tchau,
2: mais tarde.
4: Tchau, grande abraço, bom descanso.
2: Valeu. 1 hora e 4 minutos da madrugada, com os trabalhos técnicos internos dele. Michelzão Lopes, a mesa de som. Central técnica com Beto Rebeck, Caio Martins e o Carlão. Se atrair, hein, Carlão? Um abraço pro Carlão, gerando as imagens pra gente no youtube.com/radiobandeirantesoficial. Ouvinte, internauta, estaremos daqui a pouquinho, hoje ainda, sexta-feira, dia 14 de agosto de 2026, ao seu lado, com toda a programação esportiva Bandeirantes, debatendo, analisando, informando e, claro, projetando a rodada cheia que vem aí de fim de semana. Um forte abraço, fiquem todos com Deus e, como sempre, tchau!
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1: Cruzeiro, isso é que é uma verdadeira notícia. Não vou treinar outro clube no Brasil.
2: A torcida não gostou nem um pouco da quebra da promessa e levou para o estádio notas com o rosto do treinador, chamando de falso e mercenário. Com a bola rolando, houve dois golaços. Primeiro, Kenny Arroyo. Depois, Lucas Paquetá, que tinha acabado de entrar. No fim, a decisão ficou para o Maracanã na semana que vem. Pela Sul-Americana, o personagem de Bragantino e Atlético Mineiro voltou a ser um goleiro. Cleiton substituía Thiago Volpe, que falhou no meio de semana. Também foi mal e acabou sendo decisivo na derrota do Bragantino.
3: E o Fluminense anunciou hoje a demissão do técnico Luiz Ubeldia, um dia depois do tropeço no jogo de ida das oitavas de final da Libertadores. O empate no Maracanã por 0-0 com o Rivadavia da Argentina. Zubeldia deixa o cargo com um aproveitamento de 59%, mas com o desempenho do time questionado pela torcida. O tricolor tenta fechar com um novo técnico até o próximo jogo da Libertadores, que acontece na semana que vem. Até lá, o interino Marcão, sempre ele assumindo a vaga no comando do Fluminense. Mais uma missão para o bombeiro Marcão.
4: Mais uma crise.
3: Exato.
4: Obrigada.
5: Até amanhã.
4: Até amanhã. Uma operação da Polícia Federal mira um esquema de lavagem de dinheiro de apostas online. O bloqueio de bens e imóveis autorizado pela Justiça passa de R$1 bilhão.
6: Hoje, a Polícia e a Receita Federal foram atrás de bens bilionários. Carrões, imóveis, obras de arte. A operação cumpriu 19 mandados de busca e apreensão em 5 estados: São Paulo, Paraná, Rio de Janeiro, Sergipe e Paraíba. Este foi o momento em que os policiais abordaram um

0: o dinheiro movimentado pelas apostas. Segundo a PF, parte dos recursos saía do Brasil por meio de empresas de compensação financeira e chegava a PixStar, uma empresa registrada num paraíso fiscal no Caribe. Depois, eram emitidas notas falsas, como se fossem pagamentos por serviços, e o dinheiro voltava com a aparência de legalidade.
1: A gente tem cooperação internacional envolvida nessa investigação, a gente tem um rastro muito forte e robusto de prova já produzida até o presente momento.
0: A polícia também investiga o advogado da PixBet e Dernildo Júnior. Nelson Williams é dono de um dos maiores escritórios de advocacia empresarial do país. Segundo a investigação, o advogado teria atuado como operador financeiro do grupo e ajudado a ocultar bens e recursos. Esta é a segunda operação policial contra o advogado em menos de um mês.
2: Esta relação sempre foi puramente, estritamente profissional. O escritório Nelson Williams advoga para a PixBet há alguns anos. Presta assessoria para a PixBet há alguns anos, né, e em razão disso, né, deduzimos, a princípio, sem ter o acesso integral aos autos, que há, talvez, ou possa ter um questionamento dos valores recebidos pelo escritório em razão desta prestação de serviços.
0: Em julho, ele entrou na mira da PF numa investigação sobre a suspeita de fraudes de quase 4 bilhões de reais em créditos de ICMS. O advogado também já foi alvo de uma apuração sobre fraudes do INSS, mas não chegou a ser indiciado. A PixBet disse que só vai se manifestar depois de ter acesso às informações do processo. Não conseguimos contato com o Ernildo Júnior.
3: Uma mulher mantida em cárcere privado, dopada e agredida pelo ex-marido no interior de São Paulo, conseguiu escapar e pedir socorro. O homem foi preso, mas acabou liberado na audiência de custódia.
4: A vítima, uma mulher de 48 anos, procurou um pronto-socorro assim que conseguiu escapar do agressor. Logo depois de atenderem a mulher, os médicos chamaram a guarda municipal. A vítima contou que por 4 dias foi agredida, estuprada, dopada e ameaçada pelo ex-marido, Walter Santana, de 46 anos, que não aceitava o fim da relação.
5: O seu ex-companheiro havia pego ela pelo cabelo, levado até a casa dele e a manteve em cárcere privado, fazendo várias ameaças, a dopando.
4: Para escapar das agressões, a mulher fingiu ter ingerido os remédios que o ex-companheiro estava obrigando ela a tomar e esperou que ele saísse para trabalhar. Quando chegou aqui na UPA, a vítima apresentava lesões graves pelo corpo. A equipe médica que a atendeu percebeu a gravidade da situação e acionou a guarda municipal. O ex-marido, que já tinha outras passagens pela polícia, foi preso no trabalho. Só que ele acabou solto na audiência de custódia pela justiça. O nome do juiz e a justificativa da decisão não foram divulgados porque o caso está sob segredo de justiça. Segundo o Ministério Público, não foram apresentados na audiência de custódia o laudo do IML ou o prontuário médico do atendimento da vítima. A polícia ainda pode pedir a prisão preventiva do acusado. A mulher recebeu uma medida protetiva e foi acolhida em um abrigo, enquanto o agressor está solto.
6: Sigilo é para proteger o nome da vítima, não o nome do juiz. E parece que nada é suficiente para manter um agressor atrás das grades. A polícia do Rio Grande do Sul prendeu golpistas que roubavam dinheiro das vítimas com falsos investimentos. 140 pessoas foram enganadas.
7: Uma falsa plataforma de investimentos que oferecia lucros altos, principalmente com a aplicação em criptomoedas. Foi acreditando nas falsas promessas que uma aposentada gaúcha perdeu uma herança milionária. 37 milhões de reais. Segundo o advogado da vítima, tudo começou quando ela entrou num grupo de discussão sobre investimentos.
8: O tal do professor, todos os assessores induziam ela, poxa, busque mais lucro, mas a gente consegue oferecer mais lucro, né? E aí é que ela começou a fazer transferências PIX e investimentos nesta falsa corretora ao invés do banco tradicional.
7: Assim como ela, outras 140 pessoas também foram lesadas no esquema. Os criminosos forjavam sites bem elaborados e anúncios com ofertas imperdíveis nas redes sociais. A polícia cumpriu 10 mandados de prisão e 16 de busca e apreensão em Gravataí, na região metropolitana de Porto Alegre, e nos estados de São Paulo e Santa Catarina. Além dos mentores do esquema, a operação mirou laranja.

0: laranjas que cediam a conta bancária para a movimentação de dinheiro. Duas pessoas foram presas em São Paulo. Uma das empresas investigadas movimentou mais de 290 milhões de reais em criptomoedas em um único dia. No total, as transações realizadas pelos investigados somam 30 bilhões de reais.
1: Os próximos passos são analisar, tentar dar nome a essas 140 vítimas, entender quanto cada uma perdeu, tentar localizar o destino dos recursos da nossa vítima, para que, de alguma forma, a gente consiga reparar o prejuízo dela.
2: Um estudo mostrou que, entre os paulistas, os casos de infarto acontecem mais cedo do que na população de outros estados, até 12 anos antes.
3: O coração não avisa quando decide dar um susto na gente ou parar de vez. Uma pesquisa da Reddor reuniu quase 5 mil pacientes atendidos com suspeita de infarto desde o ano passado. E o que chamou a atenção foi a idade em que esse problema aparece. Em Pernambuco, a média chegou a 70 anos, na Bahia, 69, em Minas Gerais, 67,5, no Distrito Federal, 67, no Rio de Janeiro, 62. Já em São Paulo, a média foi de 58 anos, a menor entre os locais analisados. Em cidades como São Paulo, o dia começa bem antes do sol nascer. E aí a gente já enfrenta esse trânsito enorme, poluição, é um estresse tremendo.
4: Esses são fatores já conhecidos como fatores de risco aí para problemas coronarianos. E essa pode ser uma explicação para essa diferença regional que a gente encontra aí dos pacientes.
3: Os médicos fazem questão de dizer, não existe um único culpado. Alguns sintomas podem permanecer silenciosos por muito tempo. Mas quando pressão alta, diabetes, colesterol elevado, cigarro, sedentarismo e alimentação inadequada se juntam à rotina da cidade, os riscos aumentam.
5: A população de menor poder socioeconômico é que fica mais exposta, porque os alimentos mais baratos são ultraprocessados e os alimentos ultraprocessados, além de serem mais baratos, são mais fácil acesso.
6: O Roger tem 45 anos, mas aos 37... ele começou a sentir um suador, um cansaço, começou a ficar fraco e infartou. O que estava fazendo na hora?
7: Estava subindo uma rampa pequena, senti um cansaço, uma fadiga, um suado, parei. Fui ao hospital.
3: Roger precisou fazer um procedimento para abrir as artérias entupidas. Passou a ter mais atenção com a própria saúde.
6: O que você pode passar para outras pessoas que você aprendeu com tudo isso?
7: Não fujam do preventivo. Façam um check-up. Se cuidem antes que aconteça o pior, porque pode ser fulminante.
8: É isso aí. O Brasil é o segundo país com mais vídeos removidos pelo YouTube no mundo por violação de regras. A maior parte desses conteúdos envolve crianças, como mostra a Olivia Freitas.
9: Crianças expostas, danças, brincadeiras, situações constrangedoras. A internet virou terreno fértil para vídeos envolvendo crianças.
10: Pega a sua opinião, engole.
9: O novo ECA digital começou a valer em março e determina que as plataformas devem remover conteúdos de risco.
11: Oferece trecho.
12: Uma lambida pelo menos, Bel. Uma lambida, Bel.
13: Mãe, vou passar mal.
9: A discussão avançou no país depois de vídeos do youtuber Felca explodirem na internet, denunciando a sexualização de crianças e adolescentes.
14: A lei exige ação imediata das empresas contra materiais como exploração infantil, violência e automutilação. As medidas de proteção nas redes acompanham o enorme volume de conteúdos produzidos com a participação de crianças e adolescentes no Brasil e também no mundo todo.
9: Só no YouTube, os vídeos envolvendo crianças e adolescentes respondem por 2/3 de todos os conteúdos derrubados no mundo. É quase o dobro do registrado há quase 3 anos. O Brasil está em segundo lugar no ranking mundial de vídeos removidos de todos os conteúdos, atrás apenas da Índia, país mais populoso do mundo.
15: Desde a sexualização de uma imagem de uma situação de uma criança vulnerável, até situações de risco, né? Uma criança que pode estar caminhando numa beirada de uma estrada, em situações de risco mesmo.
9: Ana Clara cresceu diante das lentes de uma câmera. Aos 11 anos é influenciadora e tem centenas de vídeos publicados. Hoje, a mãe Tamara diz que é preciso estar mais atento.
11: O YouTube também é logado no dela e a mesma conta no meu. O maior medo de uma mãe hoje, você não sabe quem é que está do outro lado.
2: Hora de ver como foi o dia dos candidatos à presidência.
13: No QG eleitoral de Flávio Bolsonaro, o clima foi de surpresa. Ele não conseguiu registrar a candidatura porque apareceu no sistema da Justiça Eleitoral como filiado à omissão e não ao PL.
16: Fraudaram a minha filiação partidária. O sistema vai tentar de tudo para me parar, mas não vai conseguir não, porque Deus está no comando. E a gente junto vai resgatar o nosso Brasil.
13: O Missão afirma que recebeu o pedido de filiação através de um e-mail válido, vinculado diretamente a Flávio Bolsonaro, enviado em 2 de agosto. E que após a detecção da mensagem, houve um contato também pela internet com o PL, para avisar do problema, que teria sido visto pela legenda.
17: Alguém pegou o e-mail do Flávio, oficial do Senado, e cadastrou ele no nosso sistema de filiação. Então, a equipe do Flávio, com o e-mail oficial do Flávio, de fato abriu os e-mails, teve acesso aos e-mails dessa filiação esquisitíssima e, inclusive, clicou em links.
13: A pedido do PL, o presidente do TSE, Cássio Nunes Marques, cancelou a falsa filiação e determinou uma investigação da Polícia Federal sobre o caso. Apuração preliminar do tribunal aponta que o sistema foi movimentado por alguém com credenciais do Missão. Hoje, Flávio divulgou o plano de governo. O texto apresenta propostas como o fim da reeleição, a criação de 500 mil novas vagas no sistema prisional, 5 novos presídios federais e a redução da maioridade penal para 16 anos, além de redefinir o papel do Supremo, limitando decisões monocráticas. Já no recém-inaugurado QG eleitoral do PT em Brasília, foi assim boa parte da manhã. Entre e sai de carros de candidatos para gravar vídeos, propaganda política, além de tirar fotos ao lado de Lula. São dois objetivos: reforçar a presença do candidato à reeleição nos estados e ainda tentar eleger uma bancada maior no Congresso. À tarde, Lula também fez questão de comparecer à divulgação de um tema popular: o crescimento verificado pelo governo das vagas de trabalho com carteira assinada. Junto com as preocupações de campanha, Lula busca garantir governabilidade no Congresso. O presidente tem hoje à noite o terceiro encontro em uma semana com o presidente do Senado, Davi Alcolumbre. Lula quer avançar em pautas prioritárias do governo, como a PEC da segurança e o fim da escala 6x1. Mas Alcolumbre já sinalizou que essa votação só deve ocorrer depois das eleições. Em aceno ao agronegócio, a equipe de campanha do petista trouxe uma mudança de tom no plano de governo. Desta vez, o texto trata da importância do setor para a economia, depois do tarifaço dos Estados Unidos. Ronaldo Caiado, candidato do PSD, cumpriu agendas em São Paulo. Pela manhã, participou da Feira Latino-Americana do Transporte. À tarde, participou de um fórum de empreendedores. O ex-governador de Goiás escolheu cidades do entorno de Brasília para dar a largada à campanha presidencial na próxima segunda-feira. Romeu Zema, candidato do Novo, também participou do fórum com empreendedores. O ex-governador de Minas Gerais definiu como palco da primeira agenda oficial de campanha o município de Montes Claros, no norte do estado.
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18: Daqui a pouco, iate avaliado em quase 50 milhões de reais afunda na Itália 4 dias depois de ser entregue ao comprador. E as homenagens no dia de Santa Dulce, primeira santa nascida no Brasil, canonizada em 2019 pelo Papa Francisco. É já já.
2: O Escritório da ONU para Direitos Humanos alertou sobre a violência crescente na Cisjordânia ocupada. Colonos judeus têm realizado um cerco a casas de palestinos. A Beatriz Ferretti traz mais informações ao vivo. Boa noite, Beatriz.
21: Boa noite, Oineg, Adriana. Segundo a ONU, 15 palestinos, incluindo 2 crianças, estão presos dentro de suas casas desde o fim de semana. Colonos israelenses cortaram o acesso à água e à energia e bloquearam a estrada que leva aos 3 imóveis. Os moradores dizem que o objetivo é forçá-los a abandonar suas terras. Hoje, a Cisjordânia abriga cerca de 3 milhões de palestinos e 500 mil judeus. Israel controla sozinho a maior parte do território. 60%, que correspondem a essa área preta do mapa. Essa ocupação está se expandindo com ações violentas. O Exército de Israel, que tem sofrido pressão para impedir a apropriação ilegal de assentamentos, enviou soldados para tentar tirar os colonos de lá. Mas eles reagiram e houve confronto, como mostram essas imagens. Ao mesmo tempo, homens vestidos com uniformes das Forças Armadas israelenses foram vistos ao lado de judeus fazendo uma oração em frente a uma casa palestina sitiada. O cerco provocou uma crítica rara vinda dos Estados Unidos e foi classificado pelo embaixador americano em Israel como um ato de terrorismo. Volto com vocês.
8: Obrigada, Beatriz. Há uma semana, 200 famílias de uma cidade do litoral gaúcho sofrem com a falta de luz depois de um temporal.
22: Élida e Lair compraram velas, uma lanterna e um lampião. Foi a maneira para enfrentar a falta de luz que eles pensaram que voltaria logo. Mas já são 8 dias sem energia elétrica.
23: É complicado aqui, ó, a nossa vida aqui, ó.
22: A energia caiu na quinta-feira da semana passada. Foi quando a pequena cidade de Maquiné, no litoral gaúcho, foi atingida por uma forte chuva e vendaval, assim como praticamente todo o estado. Mais de 300 mil pontos chegaram a ficar sem luz. Só que aqui ela não voltou. Os produtos que precisavam ficar refrigerados foram para o lixo. A geladeira virou armário e o freezer ainda tem carnes que em breve também serão descartadas.
24: Está tudo estragado, porque eu vou ter que botar tudo fora. Eu nem limpei ainda hoje, porque amanhã eu vou botar fora tudo. É brabo, só na escuridão, né? Nem o banho quente não, porque tem que sentar uma panela d'água para depois botar na bacia para tomar banho.
22: E tem outras famílias que estão sem energia elétrica. Para chegar até lá é preciso seguir pela estrada. Só que o rio subiu, a correnteza está forte e tomou conta da ponte. Esses moradores, eles estão isolados, sem internet e sem telefone, incomunicáveis. A comunidade fica longe do centro de Maquiné, onde a energia foi retomada no começo da semana. Segundo a prefeitura, são cerca de 200 famílias que ainda enfrentam o problema. O executivo municipal entrou na justiça contra a concessionária responsável pelo serviço.
25: É um sentimento de abandono, de revolta. Nosso município ele é genuinamente agrícola. Muitas dessas famílias com prejuízos significativos, né, abandonadas.
22: A CE Equatorial não fala em número de clientes que seguem sem energia desde o temporal e nem dá prazo para o restabelecimento total. O Rio Grande do Sul segue em alerta para chuvas fortes nos próximos dias.
8: Bom, é o que a gente já vai conferir agora aqui no Mapa Tempo. Uma frente fria que passa pelo oceano provoca chuva no leste de São Paulo, também no Rio de Janeiro, mas o maior volume mesmo está concentrado no sul, onde o risco é grande para temporais. No interior do Brasil, sol, tempo seco e segue aquele alerta para umidade muito baixa em níveis críticos, principalmente no interior de São Paulo, de Minas Gerais, em todos os estados do Centro-Oeste e no interior do Nordeste, onde as temperaturas podem chegar aos 40 graus. Na capital paulista, o tempo vira e podemos ter chuva na parte da manhã, já algumas pancadas, máxima de 25 graus, mas vai esquentar na semana que vem, viu? Agora vamos a outras capitais. Chuva ao longo do dia em Florianópolis, máxima de 18, mesma condição para Curitiba, com máxima de 20. Chove também no Rio de Janeiro, 27 graus, já em Cuiabá, calorão de 37.
2: A China tem um plano traçado para reduzir a dependência das importações de alimentos até 2030, que é amanhã, né? Isso pode mexer com um dos principais negócios do Brasil. Veja na reportagem especial de Márcio Campos.
0: Para o agronegócio, 2030 é logo ali. E para entender o que pode acontecer com o futuro do agro, é preciso voltar 4 décadas e atravessar o mundo. Em 1980, a China produzia pouco mais de 1 tonelada de soja por hectare. Hoje, produz 2 toneladas. Um salto de 82%, depois de 40 anos de investimento estatal pesado. Números que impressionam até compararmos com o Brasil, que produz mais de 3 toneladas por hectare. Na principal commodity que compra dos brasileiros, a China ainda tem uma produtividade 35% menor. No milho, a distância é ainda maior. A China quase dobrou sua produtividade, mas os Estados Unidos ainda colhem mais do que o dobro. Em arroz, o padrão se repete. A China cresceu quase 80%, mas ainda é abaixo do que produz os Estados Unidos. Soja, milho e arroz. Em nenhuma das 3 culturas que formam a base da segurança alimentar chinesa, o gigante asiático conseguiu alcançar a liderança mundial de produtividade, mesmo após 40 anos de investimento.
1: A China ela tem aí mais ou menos 15% da população global para alimentar, mas ao mesmo tempo não tem terras aráveis suficientes, né? Tem menos de 10%, água disponível é menos de 6%, né? E também não tem uma condição climática tão favorável como, por exemplo, o Brasil tem para produzir múltiplas safras ao longo do mesmo ano. Né? Então, por isso que eles ainda não conseguem atingir esse mesmo nível de produtividade de outros lugares do mundo.
0: Até o começo dos anos 2000, a China exportava mais produtos agrícolas do que importava. Mas essa balança mudou. Em 2010, o déficit já passava de 36 bilhões de dólares. Em 2019, a China virou a maior importadora agrícola do mundo, comprando mais de 77 bilhões de dólares a mais do que vendia. Hoje, esse déficit chegou a 124 bilhões de dólares. O país responde por 60% de todas as importações mundiais de soja e por quase 1/4 da carne bovina negociada.
3: Essa dependência da China em comprar alimentos está concentrada principalmente no Brasil. Entre 2021 e 2023, mais de 70% de toda a soja exportada pelo nosso país teve como destino o mercado chinês. Já com a carne bovina, a China absorveu mais da metade das exportações brasileiras.
1: Não existe outra China no mundo. Se a China para de comprar, tem um impacto muito grande na agricultura brasileira. A gente é muito dependente do mercado chinês nas exportações, né? Apesar de a gente ter um grande consumo interno, quando a gente olha para o mercado externo, a dependência chinesa é muito forte.
3: O novo plano quinquenal, que define as prioridades econômicas da China até 2030, traça um caminho claro para a autossuficiência alimentar.
0: Ele passa pela diminuição do farelo de soja na ração animal. Com isso, a China espera reduzir em até 25% as importações do grão até 2030. Isso corresponde a quase toda a exportação americana de soja para a China em 2024. Em dinheiro, 12 bilhões de dólares que somem da cadeia global do alimento. Mais de 1/3 dessa queda deve sair da fatia brasileira, algo em torno de 9 milhões de toneladas a menos exportadas até 2030.
4: Se os chineses conseguirem dobrar a sua produtividade nos próximos 20 anos, isso praticamente elimina a necessidade de importar soja do exterior. E aí nós estamos falando de muitos bilhões de dólares por ano perdidos pelo Brasil.
5: Cada ano que passa, cada ano que o governo deixa de tomar decisões importantes para beneficiar o setor, são anos que são perdidos, são recursos que deixam de ser investidos nesta grande região produtora.
8: O presidente do Supremo Tribunal Federal, ministro Edson Fachin, defendeu a proteção da liberdade de imprensa e indicou que a decisão que determinou busca e apreensão contra uma suposta fonte de um jornalista no Maranhão será analisada em plenário.
6: O caso envolve o jornalista Luiz Pablo, do Maranhão, investigado após publicar reportagem sobre o uso de veículos do Tribunal de Justiça por parentes do ministro Flávio Dino. Ele passou a ser investigado por perseguição, uso de informações sigilosas e de ter recebido R$100 mil pelas reportagens. O caso ganhou mais repercussão a partir de uma decisão contra a suposta fonte do jornalista. Na última terça-feira, Alexandre de Moraes autorizou a operação da PF contra Raimundo Cutrim, ex-secretário do governo do Maranhão. Segundo a Polícia Federal, ele seria o informante do jornalista. Hoje, o presidente do STF prestou solidariedade a Dino, mas disse que o tribunal vai respeitar os direitos constitucionais. Fachin disse que a decisão de Moraes deve ser analisada no plenário da primeira turma, formada pelos ministros Alexandre de Moraes, o relator do caso, Carmen Lúcia, Cristiano Zanin e pelo próprio ministro Flávio Dino.
7: A apuração de eventuais ilícitos deve dirigir-se e certamente vai dirigir-se à conduta que constitua objeto da investigação, jamais à atividade jornalística legítima exercida no cumprimento de sua função constitucional.
6: Na sessão, Moraes rebateu, afirmando que um direito constitucional não pode ser usado para encobrir crimes.
10: Sigilo de fonte, que é uma garantia constitucional consagrada por essa Suprema Corte, mas que nunca se confundiu e nunca e jamais se confundirá com um escudo protetivo para a prática de atividades ilícitas.
6: Entidades ligadas à comunicação criticaram a medida, que é vista como quebra do direito de sigilo à fonte dos jornalistas, o que é previsto na Constituição Federal.
2: Fala de economia agora, Adriana. O Congresso, será que pode chamar de economia, né? Bons costumes. O Congresso aprovou um projeto de lei que autoriza o aumento das despesas públicas esse ano, diz que reduz no ano que vem. Juliana Rosa, e aí, hein, essa compensação, convenceu ou não?
12: Você morde a sopra, né?
8: Gasta mais para gastar menos depois.
12: É, né? Deixa eu ver aqui, né? Você vai convencer mais ou menos, né? Só que não. Tudo bom, Adriana?
8: Boa noite.
12: Boa noite para você que está aqui com a gente. A situação das contas públicas continua muito ruim. O projeto de lei, originalmente, era para autorizar o governo a usar a arrecadação maior que o governo está tendo com o petróleo para reduzir impostos sobre combustíveis. Daí o Congresso inseriu aqueles famosos jabutis, que é de praxe ali na política brasileira, enfim, um monte de coisa que não tem nada a ver com o tema principal, e autorizou o governo a gastar em 2026 mais 5 bilhões e meio de reais sem contabilizar na regra fiscal. Hoje já tem um monte de gasto que fica fora da contabilidade. Então funciona assim, o governo fala que vai terminar o ano com um superávit, uma sobra na conta de 10 bilhões de reais. Só que como ele não contabiliza um monte de despesa, precatório, alguns gastos com defesa, na prática vai entregar 50 bilhões de reais em déficit, vai ficar no vermelho as contas. E aí, para compensar, o governo fez o seguinte: olha, vamos inserir gatilhos aqui, acordando com o Congresso, que reduzem os gastos do ano que vem em 10 bilhões. E é uma sinalização de ajustes para frente. Mas vamos combinar, gastar mais agora e economizar depois 10 bilhões à frente, diante de uma necessidade de 300 bilhões para frear o crescimento da dívida pública, está bem distante do necessário. Isso tem dificultado, como a gente tem conversado aqui, queda de juros, atrapalhado o crescimento sustentável da economia. Então, é preciso um sinal mais contundente de responsabilidade com as contas. Estamos esperando ainda.
2: Fica aguardando, né? Pois é. Uma cadeirinha.
12: Vou pegar.
8: Tchau, tchau.
12: Tchau, tchau.
8: Hoje foi dia de homenagens em Salvador, a primeira santa nascida no Brasil.
14: Cantar para celebrar, rezar para pedir
9: ir agradecer por graças alcançadas. No Santuário de Santa Dulce dos Pobres, em Salvador, a fé reúne devotos de diferentes partes do Brasil.
11: Há quase 16 anos eu ando fazendo essa peregrinação que é a minha santa, minha devota, minha mãe, Santa Dulce.
9: Uma celebração que mistura oração, música e histórias de quem atribui à santa graças e momentos importantes da vida.
14: Eu tinha uma doença grave, grávida de minha filha, que chama hanseníase, que é dada por lepra. E foi uma benção mesmo.
9: No santuário, os devotos também podem conhecer relíquias de Santa Dulce, entre elas um fragmento da costela da religiosa, considerada uma relíquia de primeiro grau pela Igreja Católica. Foi em 13 de agosto de 1933 que Maria Rita de Souza Brito Lopes Pontes recebeu o hábito religioso e passou a ser chamada de Irmã Dulce. Salvador foi o cenário de uma vida inteira dedicada ao próximo. Foi aqui que Irmã Dulce cuidou, acolheu e criou uma obra que cresceu junto com a cidade. Um legado que acabou ganhando um reconhecimento que, de certa forma, os baianos já davam a ela há muito mais tempo. Em 2019, no Vaticano, Irmã Dulce foi canonizada pelo Papa Francisco e passou a ser Santa Dulce dos Pobres. Mais de 3 décadas depois da morte da religiosa, a devoção continua reunindo milhares de pessoas.
15: O seu exemplo, a sua forma, a sua vida atrai. E as pessoas saem daqui emocionadas, geralmente choram e quem vem volta.
2: O bebê de 1 mês, que foi dado como morto por um hospital no interior de São Paulo, teve alta e já está em casa. Noah Gabriel nasceu prematuro, com uma malformação no céu da boca. Em julho, enquanto aguardava por uma cirurgia na Santa Casa de Rio Claro, sofreu uma parada cardiorrespiratória. Aí a morte foi declarada pela equipe médica, mas 2 horas depois uma funcionária da funerária percebeu que Noah tinha sinais de vida. Ele voltou para a UTI, foi transferido para um hospital em outra cidade e depois de quase 30 dias finalmente foi para casa. A família trata o caso como milagre e diz que não pensa em processar o hospital onde a morte foi constatada.
8: Muita saúde para o Noah. Subiu para 273 o número de mortos no terremoto que atingiu a Colômbia no começo da semana. As buscas entraram no quarto dia e se concentram nas cidades de Cali e Pereira, onde dezenas de prédios desabaram. Num pronunciamento em Bogotá, o presidente Abelardo de Laspieja decretou 3 dias de luto e anunciou o estado de emergência econômica, o que permite repasses para as regiões mais afetadas sem a necessidade de aval do Congresso. 377 pessoas ainda estão desaparecidas. Equipes de apenas 4 países foram autorizadas a ajudar nas buscas: Estados Unidos, Israel, Equador e El Salvador. O governo é alvo de críticas pela recusa de mais ajuda internacional.
2: O governo brasileiro anunciou que deu início ao processo para aplicar medidas de reciprocidade contra os Estados Unidos por causa do tarifaço. De Brasília, o Caian Messina traz os detalhes. Caian, boa noite.
16: Boa noite, Oneg. Boa noite a todos. Exatamente, a nota do governo brasileiro informa que o Ministério das Relações Exteriores está notificando os Estados Unidos sobre o início do processo de reciprocidade. Agora serão realizadas consultas diplomáticas entre os dois países e reuniões dentro do próprio governo para decidir que produtos exportados para os Estados Unidos serão afetados e como. O Brasil pode aplicar a mesma sobretaxa imposta por Washington, que chega até 37,5%, aumentá-la ou definir um valor menor. O rito da reciprocidade é decidido por uma lei que foi aprovada pelo Congresso Nacional no ano passado e que autoriza o Planalto a responder em caso de barreiras econômicas impostas por outras nações ou blocos econômicos. No texto, o Planalto reforçou que busca saídas diplomáticas para evitar a adoção das tarifas. A decisão foi tomada pelo presidente Lula depois de uma reunião de mais de 2 horas com o chanceler Mauro Vieira, aqui no Palácio da Alvorada. Voltamos a São Paulo.
8: Obrigada, Caian. Saúde agora. Esquecimentos estão entre as queixas mais frequentes relacionadas ao envelhecimento. As falhas na memória podem ter várias causas.
17: Onde eu deixei as chaves? Quando eu marquei aquele compromisso? Qual o número do telefone mesmo? Esses pequenos esquecimentos do dia a dia atrapalham a vida. Mas o Edmar desconfiou que poderiam ser um sinal de algo mais sério depois que a frequência aumentou quando ele se aposentou.
13: Umas duas, três vezes eu me perdi no caminho, né? Então, eu um dia entrei no mercado e não sabia sair. E sair, né? Onde que é a saída? Onde que é a saída?
17: No caso dele, as falhas na memória eram a resposta do corpo à mudança na rotina.
13: Fiz todos os exames possíveis. A questão do cérebro que ficou meio que preguiçoso em função do relaxamento, né? Pós-aposentadoria.
17: Para ter certeza das causas, só indo ao médico. Falhas de memória podem ser a resposta do corpo para depressão, diabetes, hipertensão. Mas, especialmente depois dos 50, existem esquecimentos que ligam o sinal de alerta para doenças como o Alzheimer.
18: O sinal de alerta é a pessoa esquecer e ela não conseguir lembrar depois. Então, eu conheço você, eu vejo você várias vezes, e eu esqueci o seu nome e eu não consigo lembrar.
17: Mas tem uma coisa que não muda com o diagnóstico. A máxima, corpo são, mente sã. Afinal, as principais recomendações para lidar e prevenir os problemas de memória são boa alimentação, sono regular e praticar exercícios físicos.
18: E o exercício físico, ele também vai tratar e prevenir outras doenças que vão afetando o cérebro.
17: Outro ponto importante é não negligenciar problemas de visão ou audição. Outra dica é reler livros, reassistir filmes ou jogos de futebol para reativar memórias antigas.
2: A seguir, abordagem violenta da Polícia de Imigração dos Estados Unidos contra uma cidadã americana.
8: Iate de quase 50 milhões de reais recém-entregue ao novo dono naufraga na ilha da Sardenha, na Itália. Os detalhes daqui a pouquinho aqui no Jornal da Band.
2: Fica com a gente.

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5: O governo do Japão protestou contra a visita do presidente da Rússia a ilhas reivindicadas pelo país.
6: A visita aconteceu depois de Vladimir Putin supervisionar exercícios militares navais na região. Ele esteve na ilha Irutup, onde experimentou caviar numa indústria de pescados. Essa é a maior das quatro ilhas Kurilas, reivindicadas há décadas pelo Japão. O arquipélago tem mais de 50 ilhas. O Ministério das Relações Exteriores japonês disse que o território pertence ao país e, em protesto, convocou o embaixador russo para dar explicações. As ilhas foram ocupadas pela União Soviética no fim da Segunda Guerra Mundial, em 1945, e tiveram papel estratégico durante a Guerra Fria, servindo de base aérea e naval. O território, com cerca de 20 mil habitantes, conta ainda com jazidas minerais de ouro e prata e zonas de pesca. A viagem de Putin é vista por analistas como um recado ao Japão contra o apoio dado pelo país às sanções aplicadas pelo G7 por causa da invasão da Ucrânia. A primeira-ministra, Sanae Takaichi, declarou que a visita fere os sentimentos do povo japonês e prejudica as relações entre os dois países. Cristiane Ramalho, correspondente da Deutsche Welle de Berlim, para o Jornal da Band.
7: O governo americano se pronunciou sobre a abordagem violenta da polícia de imigração contra uma motorista. Uma câmera de dentro do carro gravou quando um agente aponta a arma e ameaça prender a mulher. Ela se identificou como Carolina Molina, cidadã americana em situação legal. Depois da discussão, os policiais vão embora. O Departamento de Segurança Interna acusou a motorista de tentar atropelar os agentes do ICE. Mas as imagens contradizem essa versão. Esse novo caso aconteceu no estado da Virgínia e coincide com a anúncio da Casa Branca de um plano para comprar luvas que dão choques elétricos para conter imigrantes ilegais. O dispositivo já é usado em prisões e delegacias e agora estará disponível para ações do ICE.
5: Um iate de quase 50 milhões de reais naufragou na Ilha da Sardenha, na Itália. Os 14 ocupantes foram resgatados. A suspeita é que uma falha no motor colocou fogo nas vedações e isso permitiu a entrada de água na embarcação. O iate, fabricado em 2020, tinha acabado de ser vendido e entregue ao novo dono.
7: Obrigada pela sua companhia. O Jornal da Band está de volta amanhã.
5: Boa noite e amanhã tem mais.
7: Tchau, tchau.

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0: Quanto mais eu estudo, mais eu percebo como é difícil você analisar o mundo. Pensar dá trabalho, mas hoje em dia ter opinião virou um verdadeiro hobby. Todo mundo entende de tudo. 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Quem tem muita convicção é porque leu pouco. E se você, de repente, não prestar atenção, você vai acabar repetindo alguma coisa que disseram para você e é bem pobre. 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

0: Brasil reage a tarifaço de Donald Trump.
1: Governo aciona a lei de reciprocidade e notifica os Estados Unidos contra sobretaxas às exportações brasileiras. E você vai ver também.
0: 13 inocentes são baleados no Rio em menos de 24 horas. IPM faz mega operação contra facções criminosas.
2: Polícia recupera 8 gravuras de Matisse roubadas da biblioteca Mário de Andrade há 8 meses.
0: Presidente do Supremo defende liberdade de imprensa e indica que vai mandar para o plenário da primeira turma decidir ordem de Alexandre de Moraes de investigar informante de jornalista.
2: PL registra a candidatura de Flávio Bolsonaro à presidência depois do senador aparecer como filiado a outro partido.
0: Debate dos presidenciáveis na Band. 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
2: Iate de quase 50 milhões de reais pega fogo e afunda na costa da Itália.
0: E ainda, os gols da rodada de Libertadores e Copa Sul-Americana. 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
1: Boa noite.
0: Olá. A violência no Rio de Janeiro fez 3 vítimas inocentes em apenas 24 horas, incluindo uma criança.
3: Com 6 anos de idade, a criança que brincava em casa quando foi atingida por estilhaços de uma bala perdida vai carregar para sempre as marcas da violência. O menino chegou a ser socorrido, mas perdeu a visão do olho esquerdo.
4: E quando eu soube da notícia, eu falei, pronto, mataram meu filho.
3: Em menos de 24 horas, 3 inocentes foram baleados na cidade do Rio de Janeiro. Além da criança, um homem foi atingido no pé, dentro do carro, em outro tiroteio na zona sudoeste e passa bem. E uma mulher de 53 anos levou um tiro no pescoço, dentro de um ônibus na zona norte. Aline de Siqueira Afonso passou por uma cirurgia de mais de 4 horas. Foi entubada e segue em observação. O estado de saúde dela é grave.
5: Aline estava nessa linha que vai de Irajá até a Tijuca, na Zona Norte. Ela foi atingida no pescoço quando passava pela Avenida Miriti, uma das mais movimentadas da região.
6: A gente tem que enfrentar a vida do jeito que ela se apresenta. Vai fazer o quê? Torcer pelo seu próximo.
3: 10 pessoas foram baleadas dentro do transporte público desde janeiro do ano passado na região metropolitana do Rio. 3 morreram.
7: Para sair de dentro de casa e fazer sua oração, porque está muito difícil.
3: Só neste ano, 63 pessoas foram atingidas por balas perdidas na região metropolitana do Rio. 15 delas morreram.
8: Eu não sei onde vamos parar. É muito triste você amar o seu país e não se sentir seguro dele.
9: A violência continua fazendo vítimas enquanto as facções criminosas tentam expandir territórios e transformam bairros em campos de guerra. Nesta quinta-feira, a Polícia Militar fez uma grande operação para tentar frear a expansão territorial e reduzir crimes. 27 batalhões estão envolvidos. Pelo menos 5 pessoas foram presas e 2 fuzis apreendidos. O Rio tem se tornado um reduto para traficantes de outros estados. Bandidos se escondem em comunidades dominadas pelos criminosos e fazem treinamentos. Hoje, a Polícia Civil prendeu no Rio 3 lideranças do Comando Vermelho do Maranhão. Entre eles, um dos chefes da facção naquele estado e a mulher dele. Segundo as investigações, ele controlava o tráfico à distância desde 2024.
1: E no Rio Grande do Sul, uma operação prendeu 12 suspeitos de tentativa de homicídio contra um torcedor do Grêmio em Porto Alegre. Segundo a investigação, todos faziam parte de uma torcida organizada do Inter. O ataque foi em março, antes da final do Campeonato Gaúcho. O gremista foi cercado e espancado. Ficou 21 dias em coma e teve fraturas e ferimentos graves na cabeça. Até hoje tem dificuldades para andar e falar. Além de drogas, a polícia também apreendeu armas, bombas, roupas e uniformes que teriam sido usados no ataque.
0: Um absurdo isso. Todo mundo tem que ser devidamente punido. Uma operação da Polícia Federal mira um esquema de lavagem de dinheiro de apostas online. O sequestro de bens e imóveis autorizado pela Justiça passa de R$1 bilhão.
10: Hoje a Polícia e a Receita Federal foram atrás de bens bilionários, carrões, imóveis, obras de arte. A operação cumpriu 19 mandados de busca e apreensão em 5 estados: São Paulo, Paraná, Rio de Janeiro, Sergipe e Paraíba. Este foi o momento em que os policiais abordaram um dos empresários investigados, que foi parado no meio do trânsito em João Pessoa. Hernildo Júnior, dono da PixBet, uma empresa de apostas esportivas que já patrocinou times como Flamengo e Corinthians. O carro e o celular dele foram apreendidos. Na cidade, a PF também fez buscas na sede da empresa. Perto da capital, uma arena de vaquejadas ligada aos investigados também foi alvo. Segundo a investigação, por trás da estrutura empresarial havia um esquema para burlar as leis brasileiras e lavar dinheiro de apostas online. O primeiro passo era o dinheiro movimentado pelas apostas. Segundo a PF, parte dos recursos saía do Brasil por meio de empresas de compensação financeira e chegava a PixStar, uma empresa registrada num paraíso fiscal no Caribe. Depois, eram emitidas notas falsas, como se fossem pagamentos por serviços, e o dinheiro voltava com a aparência de legalidade.
11: A gente tem cooperação internacional envolvida nessa investigação. A gente tem um rastro muito forte e robusto de prova já produzida até o presente momento.
10: A polícia também investiga o advogado da PixBet e de Hernildo Júnior. Nelson Williams é dono de um dos maiores escritórios de advocacia empresarial do país. Segundo a investigação, o advogado teria atuado como operador financeiro do grupo e ajudado a ocultar bens e recursos. Esta é a segunda operação policial contra o advogado em menos de um mês.
12: Esta relação sempre foi puramente, estritamente profissional. O escritório Nelson Williams advoga para a PixBet há alguns anos, presta assessoria para a PixBet há alguns anos, né, e em razão disso, né, deduzimos, a princípio, sem ter o acesso integral aos autos, que há, talvez, ou possa ter um questionamento dos valores recebidos pelo escritório em razão desta prestação de serviços.
10: A PixBet disse que só vai se manifestar depois de ter acesso às informações do processo. Não conseguimos contato com o Hernildo Júnior.
1: A polícia de São Paulo recuperou 8 gravuras do artista francês Henri Matisse, que tinham sido roubadas da biblioteca Mário de Andrade em dezembro do ano passado. As obras estavam numa casa em São Bernardo do Campo, na Grande São Paulo. Uma pessoa foi presa e uma arma foi apreendida. O conjunto recuperado faz parte de um acervo avaliado em cerca de R$1 milhão. A polícia ainda procura outras 5 obras de Cândido Portinari que continuam desaparecidas.
0: Um policial militar reagiu ao ter a casa invadida por criminosos na Baixada Fluminense, Thaís.
1: Olha, Felipe, teve troca de tiros e um dos bandidos acabou baleado e preso.
13: A pressa é para fugir, mas minutos antes o plano era invadir esse imóvel em Mesquita, na Baixada Fluminense. Câmeras de segurança registraram a ação de 4 criminosos na casa de um policial militar. As imagens mostram a movimentação do grupo durante a madrugada. O circuito interno mostra um criminoso encapuzado e de luvas. Ele aparece bem próximo à câmera e carrega uma escada, usada pelo grupo para conseguir acessar a residência. Outros ângulos mostram diferentes pontos do imóvel. Os bandidos circulam pelo local e, em seguida, a movimentação muda de ritmo, porque o policial percebe a invasão e reage. Um dos criminosos é baleado. Do lado de fora, as câmeras registram a fuga. Ferido, ele caminha com dificuldade. Os comparsas conseguem correr em direção ao carro e ajudam o bandido. grupo consegue fugir. Depois do confronto, agentes da delegacia de Mesquita receberam a informação de que um dos envolvidos tinha sido baleado. Os policiais passaram a fazer buscas em unidades de saúde da região. O homem foi localizado no Hospital Geral de Nova Iguaçu. Segundo a Polícia Civil, ele teria apresentado, num primeiro momento, uma identidade falsa. Ainda de acordo com os agentes, o PM, dono da casa, reconheceu o criminoso como um dos envolvidos na invasão. Ele foi preso na manhã desta quarta-feira. Um outro homem também foi levado para a delegacia. O caso foi registrado como roubo qualificado. A polícia agora segue com a investigação para identificar e localizar os demais envolvidos.
0: A Receita Federal apreendeu emagrecedores em duas operações em Foz do Iguaçu, no Paraná. Na primeira, foram encontrados 67 ampolas de medicamentos em um compartimento secreto costurado na sola de um par de tênis. O calçado estava sob as poltronas de um ônibus de turismo que seguia para Florianópolis. A segunda, a apreensão aconteceu já na alfândega. Cápsulas dos produtos de emagrecimento foram descobertos dentro de um pote de loção hidratante enviado por remessa postal. A polícia agora tenta identificar destinatário e remetente da encomenda.
1: A polícia do Rio Grande do Sul prendeu golpistas que enganavam vítimas com falsos investimentos.
0: Uma das empresas investigadas movimentou cerca de 300 milhões de reais em criptomoedas num único dia.
14: Uma falsa plataforma de investimentos que oferecia lucros altos, principalmente com a aplicação em criptomoedas. Foi acreditando nas falsas promessas que uma aposentada gaúcha perdeu uma herança milionária, 37 milhões de reais. Segundo o advogado da vítima, tudo começou quando ela entrou num grupo de discussão sobre investimentos.
15: O tal do professor, todos os assessores induziam ela, não, poxa, busque mais lucro, mas a gente consegue oferecer mais lucro, né? E aí é que ela começou a fazer transferências PIX e investimentos nesta falsa corretora ao invés do banco tradicional.
14: Assim como ela, outras 140 pessoas também foram lesadas no esquema. Os criminosos forjavam sites bem elaborados e anúncios com ofertas imperdíveis nas redes sociais. A polícia cumpriu 10 mandados de prisão e 16 de busca e apreensão em Gravataí, na região metropolitana de Porto Alegre e nos estados de São Paulo e Santa Catarina. Além dos mentores do esquema, a operação mirou laranjas que cediam a conta bancária para a movimentação de dinheiro. Duas pessoas foram presas em São Paulo. Uma das empresas investigadas movimentou mais de 290 milhões de reais em criptomoedas em um único dia. No total, as transações realizadas pelos investigados somam 30 bilhões de reais.
16: Os próximos passos são analisar, tentar dar nome a essas 140 vítimas, entender quanto cada uma perdeu, tentar localizar o destino dos recursos da nossa vítima, para que, de alguma forma, a gente consiga reparar o prejuízo dela.
1: Subiu para 273 o número de mortos no terremoto que atingiu a Colômbia no começo da semana. As buscas entram no quarto dia e se concentram nas cidades de Cali e Pereira, onde dezenas de prédios desabaram. Num pronunciamento em Bogotá, o presidente Abelardo de Las Priedas simplesmente decretou 3 dias de luto e anunciou o estado de emergência econômica, o que permite repasses de dinheiro sem necessidade de aval do Congresso. 377 pessoas ainda estão desaparecidas e equipes apenas de 4 pessoas, de 4 países, na verdade, foram autorizadas a ajudar nas buscas. Estados Unidos, Israel, Equador e El Salvador. O governo é alvo de críticas pela recusa de mais ajuda internacional.
0: E o governo brasileiro deu início ao processo de reciprocidade contra os Estados Unidos por causa do tarifaço. Ao vivo de Brasília, Natália Pazzi tem todas as informações. Boa noite, Natália.
17: Boa noite, Felipe, a vocês e a todos. O governo divulgou uma nota informando que o Itamaraty está notificando os Estados Unidos sobre o início do processo. Agora serão realizadas consultas diplomáticas entre os dois países e reuniões dentro do próprio governo para decidir quais produtos serão afetados e como isso deverá acontecer. Segundo o governo, essas consultas reforçam a disposição brasileira para conversar. A ideia é buscar uma solução negociada ou até anular os efeitos das medidas impostas pela Casa Branca. Entre as possibilidades está a aplicação da mesma sobretaxa. Atualmente, ela chega a 37,5% para uma série de produtos exportados pelo Brasil. É possível ainda aumentar ou definir um valor menor. O rito da reciprocidade é definido em uma lei que foi aprovada por unanimidade no ano passado pelo Congresso. Ela autoriza o Planalto a responder em caso de barreiras econômicas impostas por outros países ou blocos econômicos. Na época, a relatora foi a senadora Tereza Cristina. Ela costurou o texto junto com o governo, que incluiu a possibilidade de suspender concessões comerciais e obrigações relativas a direitos de propriedade intelectual como retaliação. Antes do comunicado, o presidente Lula se reuniu com o ministro Mauro Vieira das Relações Exteriores e com o assessor especial Celso Amorim. É com vocês.
2: Obrigada. O muro da Embaixada dos Estados Unidos em Brasília foi pichado na manhã desta quinta. Pessoas vestidas de palhaço protestaram no local e escreveram em português e inglês que os Estados Unidos fazem guerra e lucram com a morte. Um homem chegou a ser preso. Em uma rede social, o MST assumiu a autoria do ato.
0: A alta nos casos de sarampo acendeu o alerta em São Paulo e em cidades da região metropolitana, onde a procura

0: Postos móveis como estes foram montados em comércios, hotéis, academias e também estações de metrô. Os postos de saúde, claro, também estão vacinando, com uma vantagem: aproveitar e tomar outras vacinas que podem estar faltando, como a da gripe e da Covid. Nesse aqui tinha fila para se vacinar. Desde o início da campanha, no começo de agosto, foram aplicadas mais de 500.000 de doses de sarampo na capital. A orientação é que todo mundo, entre 6 meses e 59 anos, das 3 cidades, tome a vacina. O esquema completo prevê 2 doses, uma aos 12 meses e outra aos 15 meses. Mesmo quem estiver com tudo em dia, precisa tomar a adicional.
1: Uma vacina extremamente segura, sarampo é muito pior, né? Ele se transmite muito, ele é extremamente transmissível. Uma pessoa doente pode transmitir para até 18 pessoas ao seu redor, né? A doença mais transmissível que temos e pode dar complicações graves, como pneumonia, inflamação no cérebro e levar até mesmo ao óbito.
0: O Diego trouxe a família toda para se proteger.
2: Não deu para ver um sozinho para reforçar com ela, não. Mas já todo mundo tomou o sarampo hoje.
3: Tá certíssimo. E os bancos de sangue terão novas regras a partir de outubro. Uma delas permite que pessoas com mais de 70 anos que já são doadoras continuem doando.
4: A doação de sangue sempre fez parte da vida da Patrocínia. São mais de 4 décadas doando, pelo menos 2 vezes por ano. Perto dos 70, ela estava apreensiva.
5: Eu já estava me preparando psicologicamente, já estou chorando, né? Já estava me preparando psicologicamente para a chegada do final do ano e eu não poder doar mais. E o meu coração se emocionou quando você falou que eu vou poder virar setentona doando. Que coisa melhor que isso?
4: Agora quem tem 70 anos ou mais e já é doador regular, pode continuar doando sangue, desde que esteja em boas condições de saúde. Até então, pessoas acima dessa idade eram impedidas de doar. A mudança levou em conta o aumento da expectativa de vida e o envelhecimento da população brasileira.
6: Ela não tem essa questão ali, né, de ser uma doação de um doador de 70 anos ou ser um doador de 35 anos. O sangue é vida para todo mundo, né? Independente da idade.
4: As mudanças entram em vigor a partir de outubro nos bancos de sangue de todo o país. Além da questão da idade, há outras novas regras, como a diminuição no intervalo de doações para quem passou por procedimentos estéticos, fez endoscopia ou tatuagem. O tempo de espera caiu de 6 para 4 meses. Também foram adotadas novas medidas para melhorar o monitoramento de todas as etapas da doação, que vão seguir um padrão internacional, reduzindo o risco de erros.
6: Todos os lugares têm falta, a gente não consegue, em muitas épocas do ano, suprir os estoques necessários para os hospitais. A gente espera não só essa questão dos doadores, da questão da idade e tudo mais, mas que toda a portaria, com todas as mudanças, permitam que mais pessoas sejam doadoras.
7: Doar sangue é doar vida. Doe! O eclipse solar total visto ontem em partes da Europa rendeu muito mais que belas imagens. Mobilizou cientistas que pesquisam os efeitos das mudanças no Sol sobre a Terra.
8: 2 minutos de escuridão e apenas uma chance para este skatista espanhol fazer a manobra da vida. E para este noivo, fazer um pedido de casamento único. Além do espetáculo para milhões de pessoas, o fenômeno ofereceu uma oportunidade rara para cientistas estudarem o Sol e também os efeitos da mudança repentina de luz sobre a Terra. Em várias partes da Europa, equipes de pesquisa lançaram balões meteorológicos equipados com câmeras e sensores capazes de medir mudanças na atmosfera e até na concentração de ozônio. A NASA enviou um avião a cerca de 15 mil metros de altitude a partir da Islândia. A Agência Espacial Americana vai incluir os registros em estudos sobre a coroa solar.
9: E é a coroa que é a fonte do vento solar, a fonte do material que o Sol ejeta continuamente e que chega eventualmente na Terra. Então, eventuais explosões solares, as interações Sol-Terra, tudo isso é ditado pelo comportamento da coroa solar. E os eclipses solares totais são, então, as oportunidades que a gente tem aqui da Terra de se estudar em detalhe a coroa solar.

0: Hora de falar da previsão do tempo. Mais de 550 cidades entraram na rota de tempestades severas no sul do país e a gente vai detalhar isso a partir de agora. A expectativa de chuva é de 100 milímetros na região sul. A gente observa, né, toda essa área aqui em vermelho, amarelo e também roxo com perigo. E aí a chuva vem acompanhada ainda de rajadas de vento e quedas de granizo. Não chove só na região sul, não. Também no sudeste há um alerta especial para a região leste de São Paulo e também no sul do Rio de Janeiro. Por outro lado, aí o interior do Brasil com sol e tempo seco. O alerta nessa região é para baixa umidade relativa do ar, com níveis críticos, principalmente no interior de São Paulo e também de Minas Gerais. Destacando também uma situação muito preocupante em todos os estados do Centro-Oeste e no interior do Nordeste, onde as temperaturas podem chegar perto dos 40 graus. Aliás, vamos dar uma passadinha aqui no nosso mapa de máximas. 37 graus em Cuiabá, 35 graus em Teresina e 30 graus em Belo Horizonte. Aí, já que a gente está falando de calor, a Defesa Civil de São Paulo faz um alerta para uma onda de calor no estado nos próximos dias. As temperaturas podem ficar até 7 graus acima da média e há sim um risco de incêndios florestais. O interior deve ser a região mais afetada. Esse veranico segue até a próxima quarta-feira. Vamos dar uma passadinha pelas cidades do interior de São Paulo. Presidente Prudente com máxima de 35 graus nessa sexta-feira, Araraquara 33, Campinas 31 e Franca 32 graus. Na capital paulista, o tempo vira na parte da manhã e há possibilidade de pancadas de chuva à tarde, máxima de 25 graus. O cenário em outras cidades a gente também compartilha a partir de agora. Chove forte, a temperatura não passa de 18 graus em Florianópolis, Vitória 29 graus com sol entre nuvens. Cenário parecido em Brasília, por lá a máxima de 30 graus e em Manaus 35 graus. Mais de 30 mil propriedades rurais sofreram estragos com tornados e temporais nas últimas semanas no Rio Grande do Sul. Quase 150 mil toneladas de alimentos foram perdidas.
1: A chuva e o vento dos temporais do fim de julho em Viamão, na Grande Porto Alegre, arrancaram lonas e deixaram a produção do Fernando desprotegida. Só em estrutura, o prejuízo passa dos 15 mil reais.
2: O temporal aqui foi bem feio, assustador, né? As lonas das estufas estouraram, né? Levando, assim, cerca de quatro estufas, né, a lona embora, e também danificando parte metálica, que são os arcos.
1: Isso, que ele ainda não calculou as perdas dos morangos e tomates, que vai deixar de colher e vender. O cenário se repete em várias partes do Rio Grande do Sul. Na segunda metade de julho, choveu forte com granizo. Houve vendavais e até tornados, que arrasaram quase 150 mil toneladas de alimentos, segundo o governo do estado.
3: 101 municípios registrando essas perdas em 30 mil propriedades rurais. As perdas elas se efetivam mais mesmo na questão dos solos, por lixiviação, por chuvas excessivas que acabam aí trazendo prejuízos no solo da propriedade.
2: Investir em agricultura no Rio Grande do Sul é uma atividade de altíssimo risco. Então é bem complicado e nos desanima, né? Porque a gente não tem nenhum incentivo do poder público.
1: O governo gaúcho disse que acompanha a situação. R$1 milhão foram destinados à Defesa Civil para atender moradias destelhadas. Mas não foi anunciado auxílio específico para as perdas nas lavouras, nem por parte do governo federal.
4: O presidente do Supremo, Edson Fachin, defendeu a proteção da liberdade de imprensa e indicou que a decisão que determinou busca e apreensão contra a fonte de um jornalista no Maranhão será analisada em plenário.
5: O caso envolve o jornalista Luiz Pablo, do Maranhão, investigado após publicar reportagem sobre o uso de veículos do Tribunal de Justiça por parentes do ministro Flávio Dino. Ele passou a ser investigado por perseguição, uso de informações sigilosas e de ter recebido R$100 mil pelas reportagens. O caso ganhou mais repercussão a partir de uma decisão contra a suposta fonte do jornalista. Na última terça-feira, Alexandre de Moraes autorizou a operação da PF contra Raimundo Cutrim, ex-secretário do governo do Maranhão. Segundo a Polícia Federal, ele seria o informante do jornalista. Hoje, o presidente do STF prestou solidariedade a Dino, mas disse que o tribunal vai respeitar os direitos constitucionais. Fachin disse que a decisão de Moraes deve ser analisada no plenário da primeira turma, formada pelos ministros Alexandre de Moraes, o relator do caso, Carmen Lúcia, Cristiano Zanin e pelo próprio ministro Flávio Dino.
6: A apuração de eventuais ilícitos deve dirigir-se e certamente vai dirigir-se à conduta que constitua objeto da investigação, jamais à atividade jornalística legítima exercida no cumprimento de sua função constitucional.
5: Na sessão, Moraes rebateu, afirmando que um direito constitucional não pode ser usado para encobrir crimes.
7: Sigilo de fonte, que é uma garantia constitucional consagrada por essa Suprema Corte, mas que nunca se confundiu e nunca e jamais se confundirá com um escudo protetivo para a prática de atividades ilícitas.
5: Entidades ligadas à comunicação criticaram a medida, que é vista como quebra do direito de sigilo à fonte dos jornalistas, o que é previsto na Constituição Federal.
0: O dia dos candidatos à presidência foi marcado por um problema envolvendo o registro da candidatura de Flávio Bolsonaro.
8: A equipe de campanha de Flávio Bolsonaro começou o dia com surpresas. O pré-candidato não conseguiu registrar a candidatura à presidência porque no sistema da Justiça Eleitoral apareceu que ele estava filiado ao partido Missão e não ao PL.
9: Fraudaram a minha filiação partidária. O sistema vai tentar de tudo para me parar, mas não vai conseguir não, porque Deus está no comando e a gente junto vai resgatar o nosso Brasil.
8: O Missão afirma que recebeu o pedido de filiação de Flávio de um e-mail válido, vinculado diretamente ao senador, enviado em 2 de agosto. E que após a detecção da mensagem, houve um contato também pela internet com o PL, para avisar do problema que teria sido visto pela legenda. Em transmissão nas redes sociais, Flávio disse que o gabinete considerou como spam os e-mails de filiação que recebeu em uma conta institucional do Senado.
9: Chegou no meu gabinete alguns e-mails automáticos, né, desse partido aí. É porque, como ninguém conhece, acaba que a assessoria vê aquilo e acha que é spam, né?
8: Uma apuração preliminar do Tribunal Superior Eleitoral aponta que o sistema foi movimentado por alguém com credenciais do Missão. O presidente Nunes Marques determinou o restabelecimento da filiação do senador ao PL. O ministro também decidiu que deve ser excluído do histórico partidário o vínculo errado e pediu que a Polícia Federal investigue o caso. A candidatura do PL foi registrada no início da noite. O Missão sustenta que houve uma tentativa fraudulenta de filiação feita por agentes externos. O candidato do partido, Renan Santos, ressaltou que vai encaminhar à Polícia Federal os registros no sistema.
10: Alguém pegou o e-mail do Flávio, oficial do Senado, e cadastrou ele no nosso sistema de filiação. Então, a equipe do Flávio, com o e-mail oficial do Flávio, de fato abriu os e-mails, teve acesso aos e-mails dessa filiação esquisitíssima e, inclusive, clicou em links.
8: Já no recém-inaugurado QG eleitoral do PT, em Brasília, foi assim boa parte da manhã. Entra e sai de carros de candidatos para gravar vídeos, propaganda política, além de tirar fotos ao lado de Lula. O objetivo é reforçar a presença do candidato à reeleição nos estados e ainda tentar eleger uma bancada maior no Congresso. À tarde, Lula também fez questão de comparecer no Ministério do Trabalho à divulgação de um tema popular, o crescimento verificado pelo governo das vagas de trabalho com carteira assinada.
11: O Planalto está determinado a aprovar a proposta que acaba com a escala de trabalho 6x1 antes das eleições. Para isso, o presidente Lula busca se reaproximar do presidente do Senado, Davi Alcolumbre. Líderes avaliam que as primeiras conversas serviram para selar a paz e restabelecer o diálogo.
8: O contato foi retomado 4 meses após a derrota do governo na indicação de Jorge Messias para o Supremo, atribuída pelos petistas a Alcolumbre. Apesar da pressão, o presidente do Senado já sinalizou que temas importantes para o governo só vão ser votados depois das eleições. Em sinalização ao agronegócio, a equipe de campanha do petista trouxe uma mudança de tom no plano de governo. Desta vez, o texto trata da importância do setor para a economia depois do tarifaço dos Estados Unidos. Em 2022, O documento atrelava a área, responsável por quase um quarto das exportações do país, a ideias ligadas à reforma agrária. Ronaldo Caiado, candidato do PSD, cumpriu agendas em São Paulo. Pela manhã, participou da Feira Latino-Americana do Transporte. À tarde, ele participou de um fórum de empreendedores. O ex-governador de Goiás escolheu cidades do entorno de Brasília para dar a largada à campanha presidencial na próxima segunda-feira. Romeu Zema, candidato do Novo, também participou do fórum com empreendedores. O ex-governador de Minas Gerais definiu como palco da primeira agenda oficial de campanha o município de Montes Claros, no norte do estado.
0: E o Tribunal Superior Eleitoral suspendeu esta noite o sistema de processamento de novas filiações partidárias. O ministro Cássio Nunes Marques determinou a medida depois que Flávio Bolsonaro foi filiado indevidamente ao partido Missão. Houve uma tentativa também de alterar a filiação do presidente Lula. A Justiça Eleitoral garante que a situação dos candidatos está regularizada e que o sistema será reativado em breve.
4: A relação entre governo e Congresso em meio às eleições, veja no comentário de Fernando Mitri.
12: Na expectativa de aprovação da PEC da Segurança e de outras matérias de interesse do governo, o presidente Lula vem se reunindo com o presidente do Senado para acertar a pauta a ser votada no curto prazo disponível. A mudança da escala 6-1, outra prioridade do Lula, sempre teve poucas possibilidades de aprovação antes da eleição, apesar da pressão que é grande. Mas a PEC da Segurança, que parece assegurada, será seguida por Lula com um anúncio do Ministério da Segurança, a área prioritária na campanha, que está, tema que está entre os assuntos definidores desta eleição, podendo crescer mais no horário eleitoral. Podendo não, vai crescer. Mas que até agora é a área em que predominam o discurso e as teses de repressão ao crime defendidas pela direita e seus candidatos. Um dos desafios da esquerda. Ideologias à parte, um plano abrangente, como tantos especialistas insistem, integrando todas as forças de segurança, coordenadas nacionalmente, sem perda de autonomia dos estados e conectadas com forças de apoio internacionais, esta é a base necessária para o combate eficiente ao crime organizado, mas superando dificuldades e disputas políticas, o que não é fácil. Thaís Felipe.
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0: Um dos suspeitos de chefiar o esquema que desviou bilhões de reais de aposentados do INSS se entregou à polícia.
4: O presidente da Confederação dos Agricultores Familiares estava foragido há 9 meses.
1: Carlos Roberto Ferreira Lopes se apresentou na Superintendência Regional da Polícia Federal em Brasília e já foi levado à prisão. O advogado estava foragido desde novembro do ano passado. Ele é presidente da Confederação de Agricultores Familiares, a CONAFER, desde 2011. Foi indiciado no mês passado na operação que investiga um desvio bilionário de benefícios de aposentados e pensionistas do INSS. A entidade é apontada pela Polícia Federal como a peça central do esquema e movimentou mais de 640 milhões de reais em descontos indevidos. A PF diz que esse dinheiro foi desviado para empresas de fachada. Num período de 5 anos, a entidade teve um salto impressionante nos descontos em aposentadorias e pensões, de R$ 400 mil em 2019 para 277 milhões em 2024, quase 700 vezes mais. A defesa do presidente da CONAFER disse que a apresentação à polícia não significa confissão de culpa. Ele é suspeito de chefiar o esquema de fraudes no INSS. A Polícia Federal diz que Carlos Lopes controlava as transferências financeiras e decidia a distribuição do dinheiro desviado. No ano passado, Carlos Lopes chegou a ser preso por falso testemunho ao depor na CPI do INSS, mas foi liberado depois de pagar fiança de R$ 5 mil. No pedido de indiciamento, a PF também defendeu que o presidente da CONAFER responda pelos crimes de organização criminosa, lavagem de dinheiro e corrupção ativa. Como ele se entregou à polícia, investigadores avaliam que aumentam as chances de um acordo de delação premiada. A investigação aponta uma ligação entre a CONAFER e políticos dos partidos de centro.
4: Palestinos estão cercados nas suas próprias casas na Cisjordânia por colonos israelenses. A ação gerou reação internacional e foi classificada pelos Estados Unidos como um ato de terrorismo.
15: 15 palestinos, incluindo 2 crianças, estão sitiados na Cisjordânia desde o fim de semana, depois de colonos israelenses cortarem água, luz e acessos às casas. Os moradores afirmam que a ação visa forçá-los a abandonar suas terras. O Exército de Israel, que tem sofrido pressão para impedir a apropriação ilegal de assentamentos, enviou soldados para tentar retirar os colonos de lá. Mas eles reagiram e houve confronto. O cerco provocou uma crítica rara vinda dos Estados Unidos e foi classificado pelo embaixador americano em Israel como um ato de terrorismo. A Cisjordânia abriga hoje 3 milhões de palestinos, mas Israel controla sozinho 60% do território. Essa ocupação está se expandindo com ações violentas como essa.
0: O governo do Japão protestou contra a visita do presidente da Rússia a ilhas reivindicadas pelo país.
16: A visita aconteceu depois de Vladimir Putin supervisionar exercícios militares navais na região. Ele esteve na ilha Irutup, onde experimentou caviar numa indústria de pescados. Essa é a maior das 4 ilhas Kurilas, reivindicadas há décadas pelo Japão. O arquipélago tem mais de 50 ilhas. O Ministério das Relações Exteriores japonês disse que o território pertence ao país e, em protesto, convocou o embaixador russo para dar explicações. As ilhas foram ocupadas pela União Soviética no fim da Segunda Guerra Mundial, em 1945, e tiveram papel estratégico durante a Guerra Fria, servindo de base aérea e naval. O território, com cerca de 20 mil habitantes, conta ainda com jazidas minerais de ouro e prata e zonas de pesca. A viagem de Putin é vista por analistas como um recado ao Japão, contra o apoio dado pelo país às sanções aplicadas pelo G7 por causa da invasão da Ucrânia. A primeira-ministra, Sanae Takaichi, declarou que a visita fere os sentimentos do povo japonês e prejudica as relações entre os dois países.
4: O parlamento da Suécia aprovou a redução da maioridade penal de 15 para 14 anos. O governo, que é de direita, queria reduzir a idade para 13, mas não conseguiu maioria no parlamento. A mudança entra em vigor no próximo dia 10 de setembro, às vésperas das eleições gerais no país. O combate à criminalidade é o principal foco do governo sueco desde 2022.
0: E a seguir, barriga de aluguel entra na justiça para manter gestação de bebê que pais biológicos queriam abortar.
4: Brasileiros participam de seleção para ingressar numa das companhias de dança mais prestigiadas do mundo.
0: Iate de 50 milhões de reais pega fogo logo depois de ser entregue ao novo dono.
4: E ainda, Fernandinho Fernandes traz tudo o que rolou na rodada das Copas Sul-Americanas. Em instantes, aqui no Jornal da Noite.

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4: De volta com o Jornal da Noite, falando de economia. Nesta quinta, a Bolsa de Valores registrou mais um dia de queda e fechou com a menor sequência de perdas consecutivas desde 2023. A Juliana Rosa explica os motivos.
5: A Bolsa Brasileira cai desde o começo de agosto e engatou hoje a oitava queda seguida, 0,23%. É a maior sequência de quedas em 3 anos. Com exceção das ações da Petrobras, que se beneficiam da alta do petróleo, os papéis vêm sofrendo com a saída de investidores estrangeiros. A incerteza em relação às contas públicas no ano que vem prejudica a atração de investimentos, a queda dos juros e da inflação e traz um risco de piora econômica no ano que vem. Nesse contexto que o Congresso ainda aprovou um aumento de gastos fora da regra fiscal esse ano, embora aumentando a economia prevista para o ano que vem, mas muito aquém do necessário. Essa semana, o banco JP Morgan retirou a recomendação de investimentos da Bolsa Brasileira e os balanços dos bancos estão mostrando os desafios com o aumento da inadimplência. Dados do comércio divulgados pelo IBGE mostram crescimento de 0,5% no mês de junho, acima do esperado, mas muito focado em compras básicas, ali no supermercado, com queda em produtos mais caros, que dependem de crédito. São números que reforçam a tendência de crescimento menor da economia brasileira. Felipe, Thaís.
6: Obrigado, Ju. Duas cabras deram trabalho à polícia de Portland, nos Estados Unidos. Elas foram vistas circulando perto de ponto de ônibus e até embarcaram rapidamente num deles. Depois desceram e seguiram até um shopping próximo, onde ali desapareceram. A polícia fez buscas na região, mas não informou se os animais foram encontrados. Quem pode comentar um assunto como esse pra gente?
4: É ele, né? Nosso especialista, Fernandinho Fernandes. Boa noite.
7: Em fuga de cabras? Boa noite, tudo bem? Olha aí. As cabras eram perdidas na polícia.
4: É demais,
7: que
4: né,
7: coisa, ficava ruim. O policial vai contar o que em casa. Pô, eu levei um bonde de uma cabra. Tava a cabra e o seu cabrito, tudo junto ali.
4: Ai, ai, ai.
7: É mais surreal, né?
4: Melhor
7: é
4: tranquilidade, surreal, né? Que entra,
7: pois é.
6: Tranquilidade.
7: Será que pagaram passagem, velho?
4: Ah, foi gratuito.
7: É.
6: Fernandinho.
7: Oi.
4: Bora. Ó,
6: dando Corinthians. Tchau. Corinthians traz um resultado interessante, né?
7: Consegui, empatou 0-0, né?
6: É um jogo.
7: Não foi um resultado tão ruim assim, cara. Mas antes, a gente tem aí, ó, Mirassol encarando a LDU. Já a gente vai chegar no Corinthians.
6: Eles me derrubam aqui também.
7: Não, mas o jogo aconteceu, a gente vai chegar lá. O Mirassol deu mole, empatou em casa com a LDU 1-1, vai ter que resolver agora no Equador. No outro jogo, o Santos fez bonito, ganhou do Maracá por 2-1. Cara, o Neymar jogou muita bola, o Gabigol fez 3 gols, mas só valeu um. Mas o Santos ganhou. E estavam os dois impedidos. Milimétrico, mas estavam os dois impedidos. E o Neymar jogou muita bola, cara, esse corta-luz aí pro Gabigol fazer o gol. O Neymar jogou muito.
4: Olha, sei nem o que dizer.
7: O Vasco em casa também deu mole, empatou com o Olímpia. Olha que defesa do goleiro do Olímpia. 0-0, Sul-Americana vai ter que resolver fora de casa agora,
6: Rui,
7: a situação.
6: O Vasco ficou bem, rapaz. O Rui ficou Botafogo.
7: Ah, vamos falar o seguinte. Bom, falar aquela do Corinthians, que empatou na Argentina em 0-0. E o Botafogo levou um sacode do Cienciano, 6-1.
4: Meu Deus.
7: Tudo bem, Cusco, cidade histórica, maravilhosa. Mas não dá pra jogar em 3.400 metros, cara. É judiar demais do caboclo.
4: Pesa.
7: Não dá, pesado. Cara, ainda mais... Sabe o que mais dá na altitude? Dor de cabeça. Imagine com 6-1, como é que fica a cabeça.
4: Aí essa cara. Dor de cabeça vai durar.
7: Fica latejando. Ixi. Bom, e mais um técnico perdendo emprego, né, Felipe?
6: É. Zubeldia.
7: 14º treinador a dar adeus ao seu emprego esse ano no Brasileirão. Calma que a gente vai equiparar o número de técnicos demitidos com a quantidade de rodadas.
4: Nossa, é demais,
7: gente. A gente tá chegando lá.
4: Já tudo isso?
7: E muito mais no Sport Total. Espero vocês logo depois do Jornal da Noite. Obrigado, gente.
4: Até já.
7: Valeu.
4: E olha só essa história. Nos Estados Unidos, uma mulher que servia como barriga de aluguel se recusou a abortar o bebê que tinha uma grave doença cardíaca. Os pais biológicos da criança queriam interromper a gravidez na 20ª semana, mas a enfermeira McKenna West conseguiu que um tribunal no Texas permitisse que ela seguisse com a gestação. A condição do menino é grave, mas tratável com cirurgia logo depois do parto, que está previsto para o mês que vem. A justiça americana também assegurou o direito à realização da cirurgia da criança. Mas ainda não há um parecer judicial sobre quem terá a responsabilidade parental sobre o menino, os pais biológicos ou a barriga de aluguel.
6: A seguir, bebê de um mês que tinha sido dado como morto pelo hospital tem alta no interior paulista.
4: Armadilha fotográfica flagra onça com filhote no Parque do Iguaçu.
6: Brasileiros participam de seleção para o Teatro Bolshoi, uma das principais companhias de dança do mundo. Em instantes aqui no Jornal da Noite.

0: começa?
1: Todas as informações, porque daqui a pouquinho eu vou entrar ao vivo para trazer tudo para vocês.
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7: O bebê de um mês que foi dado como morto por um hospital no interior de São Paulo teve alta e já está em casa. Noah Gabriel nasceu prematuro e com uma má formação no céu da boca. Em julho, enquanto aguardava por uma cirurgia na Santa Casa de Rio Claro, ele sofreu uma parada cardiorrespiratória. A morte foi declarada, mas duas horas depois, a funcionária da funerária notou que ele estava vivo. O menino foi transferido para uma UTI e depois de 30 dias, agora vai para casa. A família trata o caso como um milagre e não deve processar a Santa Casa.
8: Saúde para ele.
7: Né? Muita.
8: Momento animal no Jornal da Noite. Uma câmera de monitoramento flagrou a onça pintada Apepu brincando com seu filhote no lado argentino do Parque Nacional do Iguaçu. Os registros foram divulgados pelo projeto Iaguareté, que instala câmeras para monitorar a vida animal na fronteira. A fêmea foi identificada pela primeira vez há 10 anos e está em sua segunda ninhada. Nas imagens, a oncinha rola no chão, brinca, pula e chama a atenção da mãe. No final, após carinhos, deitam juntos na natureza.
7: Um iate avaliado em quase 50 milhões de reais naufragou na ilha da Sardenha, na Itália. Os 14 ocupantes foram resgatados e a suspeita é que uma falha no motor tenha causado fogo nas vedações, o que permitiu a entrada de água na embarcação. O iate, fabricado em 2020, tinha acabado de ser vendido e entregue ao novo dono.
8: Mais de 200 candidatos participaram em São Paulo de uma pré-seleção para a prestigiada Escola do Teatro Bolshoi.
7: O teste é o primeiro passo para realizar o sonho de ingressar em uma das maiores companhias de dança do mundo.
9: Nessa fila, cada olhar carrega uma expectativa. Tem nervosismo, tem ansiedade e, principalmente, tem sonho. Sonhos de meninos e meninas que já imaginam o palco como destino.
10: Eu acho que é muito legal fazer o balé porque eu meio que me sinto que eu tô falando comigo, só que dançando.
11: Eu sinto um brilho, assim, um pedaço do meu coração é dança.
9: A audição começa de um jeito mais leve, pensado para deixar os pequenos à vontade. Aqui, para quem tem 9 ou 10 anos, ainda não é preciso dominar o balé.
12: Essa audição, ela é completamente lúdica para ser uma experiência muito positiva para as crianças, mas independente de ser lúdico ou não, é uma seriedade muito grande do Bolshoi, porque aqui a gente vai falar de futuros talentos e com uma carga horária muito grande em cima desses físicos.
9: Enquanto o teste segue, os pais aguardam do lado de fora e para eles, a espera pode ser ainda mais difícil.
13: Nossa, eu tô que não me aguento, só imaginando o que está acontecendo lá dentro. Eu tô emocionada, imagino que ela lá dentro, então,
0: então deve estar explosiva.
13: Vamos ver, eu sei que ela está determinada, é o sonho dela, né? Então ela vai fazer o máximo para conseguir fazer alguma coisa, né? Para realizar o sonho dela, né?
9: Nesta pré-seleção, mais de 230 candidatos estão concorrendo. Mas não significa que os selecionados aqui garantem uma vaga. Eles têm mais uma etapa pela frente, em outubro, em Joinville. Fundado em 1776 na Rússia, o Teatro Bolshoi é uma das mais tradicionais e importantes companhias de balé e ópera do mundo. É considerado patrimônio cultural da humanidade pela Unesco. E é justamente essa tradição que atrai quem está disposto a transformar talento em profissão.
12: Bolshoi em russo significa grande, né? Nós somos a única escola fora da Rússia no mundo, se encontra aqui no Brasil, em Joinville, e apesar de estar em Joinville, é uma escola do Brasil, né? É uma escola aí da América Latina, e nós estamos para dar esse ensinamento técnico, para transformar esses talentos em profissionais da dança.
9: Para quem já passou dos 11 anos, esse desafio é ainda maior. Não basta ter vontade de dançar, é preciso dominar a técnica, conhecer os passos e mostrar em poucos minutos tudo o que se aprendeu até agora. Antes da audição, a gente encontrou este grupo do lado de fora, cada uma delas com uma história, uma expectativa e o mesmo sonho.
14: Eu acho que vai ser meio difícil.
15: Meu sonho ir lá.
16: Também é um sonho, eu queria muito ser de lá.
9: Algo que elas esperam realizar. E se não der esse ano, pode ter certeza que vão tentar de novo.
8: Crianças, seus sonhos, pais, suas ansiedades.
7: É isso. E a edição primorosa da nossa bailarina, Carolina Zez, aqui também. O Jornal da Noite termina aqui. 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
8: Uma excelente sexta-feira para você.
7: Obrigada pela companhia. Tchau.

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E se você concorda, coloca na agenda de segunda a sexta-feira ao meio-dia aqui na Band News TV. Você tem um compromisso, a gente vai deixar aquelas manchetes de lado que não chamam muita atenção e vamos nos concentrar num assunto para destrinchar juntos. Você pode concordar, você pode discordar, mas você vai saber a opinião que eu tenho sobre o assunto.

0: Flávio Bolsonaro no Missão? Flávio Bolsonaro no PL? Vai ser candidato realmente pelo Missão? Obviamente não, né? O que, que isso nos conta, hein? Porque agora tem uma troca de acusações danada e até de dois partidos mais ligados à direita, né? Tem o Renan Santos do Missão falando, olha, nem queríamos, jamais teríamos o Flávio Bolsonaro aqui. Aí tem o Flávio falando de uma possível fraude, o TSE falando de hacker. Dá para contar o que dessa história nestas primeiras horas de que tivemos conhecimento?
1: Essa matéria é policial, né, João? Acho isso fundamental deixar claro. Só quem pode elucidar isso é a Polícia Federal. E precisa fazer isso celeremente. Porque nós estamos falando de um processo eleitoral deflagrado com uma campanha que começa no dia 16 de agosto. Está assegurado que Flávio Bolsonaro terá o registro da sua candidatura, que concorrerá pelo PL, tudo mais constante, pode fazer o seu registro. Mas temos aí a perspectiva de uma atividade fraudulenta. Ou, porque também não se pode descartar, embora o TSE tenha corrido para dizer que não, não se pode descartar também a atividade de hacker. Você acabou de dizer, o sistema do TSE, isso me chama muita atenção, o sistema de inscrição, de manipulação, de uso de senhas para fazer movimentações, muito precário. Experimente qualquer um de nós, em qualquer desses cadastros que a gente faz aí, botar um CPF inconsistente, como no caso fizeram aí, 1, 2, 3, 4, 5, 6, 7, 8, 09. Experimenta fazer isso para ver se você consegue fazer um cadastro. E, no entanto, isso prosperou nesse caso. Então, não dá para ficar especulando muito o que aconteceu, o que está na origem disso. Não dá, não vou fazer, mas dá, e é nossa obrigação, cobrar do TSE mais segurança no seu sistema e que a Polícia Federal dê respostas rápidas para o esclarecimento disso, para a identificação do responsável por isso. No caso específico das partes envolvidas, Missão e PL, Renan Santos, o candidato do Missão, e Flávio Bolsonaro, do PL, dentro da direita, no Brasil hoje em dia, aí, claro, guardadas as devidas proporções do caminhão de voto que tem os Bolsonaro, no ambiente do debate público, é a distinção mais claramente posta. É aquela separação mais óbvia. Você não faz uma separação muito fácil entre o bolsonarismo e Romeu Zema e Ronaldo Caiado. Mas Renan Santos tem a sua estratégia, o Missão tem a sua estratégia constituída em mostrar que, disputando o campo da direita, nós somos outra coisa. Pode gostar ou não de qualquer uma das duas coisas, mas é a separação mais clara que há no campo da direita hoje no Brasil.
0: Chegou até a falar hoje que o Flávio Bolsonaro tem ligação ali com a organização criminosa, que é corrupto e tal, está sob investigações. E o Renan Santos também disse, olha, a gente está avisando a campanha do Flávio já há dias de que isso estava acontecendo. Dia 2 parece que foi o primeiro aviso, mandou e-mail. Renan Santos disse que alguém no e-mail do Flávio abriu esta mensagem e não fez nada. E agora a bomba estourou. Então, sim, tá difícil a situação.
1: Não parece muito fácil, não parece muito difícil de resolver, não, de esclarecer o que aconteceu.
2: Vamos aguardar aí essas investigações. Ainda falando dessa questão política aí, envolvendo a disputa pela presidência da República, vamos falar um pouquinho do presidente Lula, que está se aproximando cada vez mais de Davi Alcolumbre, com apoio, inclusive, de interlocutores como Alexandre de Moraes, a gente já falou sobre isso. Agora o líder do PT do governo no Congresso, dizendo que Alcolumbre já apoia Lula. Já apoia Lula, já conversa com ele, tem uma reunião aí para eles conversarem sobre algumas pautas que o governo ainda faz questão de passar, por exemplo, a escala 6x1, antes das eleições. O que, que você tem a dizer sobre isso?
1: Pode ser que o Alcolumbre tenha dito para o Randolfo Rodrigues, privadamente, talvez numa dessas reuniões, que apoia Lula. Publicamente, até agora, não fez. Hugo Mota, presidente da Câmara e líder do Republicanos na Paraíba, falou que o candidato dele é Lula e fez referência ao partido na Paraíba. Nós não vimos isso da parte de Davi Alcolumbre. Vimos sim, e aí talvez seja a forma possível, discursiva, de mostrar que Davi Alcolumbre apoia Lula. No Amapá, há uma aliança entre os partidos. O candidato à reeleição, o governador, é aliado de Davi Alcolumbre, o Clésio Luiz, tem na sua chapa Randolfo Rodrigues, candidato à reeleição no Senado. O negócio é difícil lá, está apertada a eleição para a reeleição do grupo político de Davi Alcolumbre. Então, o apoio de Lula é bem-vindo, essa chapa faz sentido, mas aí é uma constituição a partir do apoio local, de uma parceria local, transformando isso num apoio nacional, que até agora não foi verbalizado por Davi Alcolumbre. Mas talvez, Andressa, seja mais barato do ponto de vista político Alcolumbre deixar prosperar essa ideia de que apoia Lula na sua candidatura à reeleição do que fazer andar nesse intervalo curto que há a PEC do fim da jornada de trabalho, da escala de trabalho 6x1. Porque isso aí não vai acontecer. Alcolumbre não vai fazer aprovar o fim da jornada 6x1 antes de 2027 por uma razão simples. Ele precisa ter cartas na manga, ele precisa ter poder de negociação com Lula na hipótese que Lula ganhe a eleição em 2026 para 2027, algo para negociar em troca, sim, aí do apoio de que ele precisa para se reeleger presidente do Senado. Ele vai dar de bandeja para Lula agora a aprovação da PEC 6x1? A troco de quê? O que ele ganha com isso, fazendo agora esse movimento? É muito ruim disso acontecer.
0: Só se ninguém conhecesse a política brasileira e Davi Alcolumbre, que é alguém que está acostumado com essas negociações. Né?
3: Amor em política não é à toa. Não tem essa coisa de me dar um beijinho, não funciona assim. Em política são sempre interesses que prevalecem. Num determinado momento, Lula e Alcolumbre foram inimigos, principalmente por causa da indicação de Jorge Messias a ministro do Supremo Tribunal Federal. Vocês lembram que Davi Alcolumbre foi o articulador daquele momento em que o Senado recusou a indicação e Lula ficou ali numa situação difícil, né? Politicamente difícil. Pois bem, agora há interesses que podem ser compartilhados entre o presidente do Senado e o presidente da República. Vamos lá. Primeiro, Lula precisa aprovar alguns projetos que estão parados no Senado e de preferência antes das eleições. É o caso, por exemplo, da escala 6x1, que aliás Alcolumbre já falou que não colocaria em votação antes da eleição, mas depois dessas conversas tudo é possível, o que seria uma verdadeira tragédia para o Brasil. Tem a pauta também da PEC da criminalidade, do crime organizado, tem a questão do projeto de lei das terras raras e dos minerais críticos, enfim, tem um monte de assunto lá para votar que é de interesse do governo. Esse é o motivo número um lá para Lula se aproximar de Alcolumbre. Motivo número dois, exatamente ele, Jorge Messias. O presidente Lula já disse que quer insistir na indicação do mesmo nome do advogado-geral da União para o cargo, para a posição de ministro do Supremo Tribunal Federal. E isso pode acontecer a qualquer momento e deve acontecer antes do fim do mandato do presidente Lula. Então já são aí dois interesses que o presidente Lula tem na reaproximação com Alcolumbre. E Alcolumbre? Alcolumbre tem também os seus motivos para se aproximar de Lula. Primeiro é a eleição no Amapá, o estado dele, porque Lula está prometendo fazer um gesto de apoio ao candidato também apoiado por Alcolumbre. Esse seria um motivo importante. E Alcolumbre quer essa reaproximação porque no ano que vem pode ser candidato à reeleição como presidente do Senado. Se Lula ganhar a eleição e o PT acordar ali o apoio ao Alcolumbre o ano que vem, fica tudo mais fácil para o atual presidente do Senado. Então, como vocês veem, tudo é um jogo de interesse, Thaís e Verusca.
4: Agora, Sabino, o jogo para o Alcolumbre é mais difícil, né? Porque para ser eleito presidente do Senado, ele precisa também agradar a direita, a oposição ao presidente Lula, né? Também houve uma aproximação do Hugo Mota, presidente da Câmara, com o presidente Lula. Agora, desses três, o único que tem cargo ano que vem é o Alcolumbre, que tem mais 4 anos, né? Ele que foi eleito para 8 anos no Senado. E quem já tirou vantagem até agora dessa aproximação entre os dois foi o presidente Lula, porque ontem o Senado aprovou uma gastança a mais no orçamento esse ano para o governo, que foi de 7 bilhões de reais.
3: O que não faz o menor sentido, né? É muito dinheiro que está escorrendo pelo ralo para ser usado com motivos eleitorais. Vocês imaginem a tragédia que vai ser para o país, não sejamos demagogos, porque é muito fácil defender o fim da escala 6x1, né? Quem que não quer folgar um dia a mais por semana. O problema é que isso é impossível no país por uma questão econômica. Esse é o fato. As empresas não aguentam isso. O custo de vida vai subir, a inflação vai subir. As empresas não dão conta dessas novas despesas que surgirão. Mas está em pauta aí. Pode vir a ser votado, sim, antes da eleição. Imagine que benefício eleitoral seria para o presidente Lula ter a aprovação desse projeto antes da eleição. Ele vai faturar muito em relação a isso, com certeza.
5: O caso recente do ator Wagner Moura, que deu entrevista para o Pedro Bial, e num dado momento ele falou alguma coisa como haveria no identitarismo alguma coisa de um fascisminho, ou de uma coisa fascistinha, como se fala mais comumente, né? Sem entrar aqui no mérito do debate do termo fascista, fascismo, que desde a época do Bolsonaro começou a ser usado que nem o termo energia, serve para tudo, quando o conceito é historicamente muito localizado. Mas, principalmente a esquerda tem usado essa pecha para xingar todo mundo que por acaso faça alguma crítica a ela, à sua santidade, então ela taxa de fascista, e evidentemente é a mesma coisa que dizer: com fascista eu não falo, não negocio, olha só o que vocês fizeram no passado. Porém, no momento que uma figura como Wagner Moura faz um comentário como esse, muita gente esperava que viesse uma onda maior do que veio, porque quando alguém identificado com a esquerda faz qualquer crítica, por exemplo, aos excessos do feminismo, ao fato de que as feministas não estavam nem aí quando as israelenses foram estupradas pelo Hamas, por exemplo, né? Só para citar um exemplo mais ou menos recente, ou quando qualquer pessoa da esquerda faz algum comentário crítico aos excessos do autoritarismo woke, aí a pessoa apanha bastante. A pergunta é: o Wagner Moura, um cara grande como ele, quem é que tem coragem de sair brincando de cancelá-lo, né? Não aconteceu até agora. Agora, tem uma questão que é a seguinte: tudo começa porque falam, olha, você é de esquerda, você defende negros, você não é negro, você é branco, você é homem heterossexual, branco, portanto você é culpado de tudo, para a moçadinha woke, né? E ele fica, então, você fica dando uma de esquerda, falando, sendo woke, fica fazendo foto com faces e gestos que parecem femininos para dizer que está em dia com essa modinha besta aí de que homem tem que parecer com mulher para ser legal. E aí vem a moçada e diz: não, você não pode. Ele reage, acho que com razão, né? Reage dizendo que isso é meio autoritário, porque é mesmo. Afora o fato de que há muito tempo muita gente fala que o identitarismo tem uma, digamos assim, uma certa vibração autoritária. Ele tem mesmo, seja na universidade, seja na imprensa, nas redações da mídia, seja no mundo cultural, audiovisual, o woke é autoritário, sim. Quem disser o contrário é mentiroso.

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4: A pesca esportiva movimenta milhares de turistas todos os anos na Amazônia. A temporada oficial acontece entre os meses de agosto e março, sendo que o melhor período vai até novembro. Algumas operações privadas, como River X Amazon, realizam atividades personalizadas durante o ano inteiro e para toda a família. Até mesmo pessoas completamente leigas, como eu, são capazes de fisgar um peixe amazônico.
5: Você não precisa ter experiência nenhuma, Salomão vai te auxiliar em tudo, mas eu puxei esse peixe aqui praticamente sozinho e agora é pesca esportiva, a gente vai devolver ele para a água, que é o lugar dele.
4: Essa operação acontece em rios próximos a Manaus e normalmente é realizada por Salomão Rossi, que vai fazer de tudo para o turista ter um dia inesquecível.

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0: Tribunal Superior Eleitoral registra retorno do senador Flávio Bolsonaro aos quadros do Partido Liberal depois de um dia bastante confuso.
1: Ministro Edson Fachin defende respeito ao sigilo de fonte em caso do Supremo Tribunal Federal.
0: Tribunal Superior Eleitoral adia reunião para definir se proíbe ou não as deepfakes nas campanhas. Ministros avaliam reforçar regras contra o uso de inteligência artificial nas eleições.
1: Plataforma Discord admite falha em sistema de segurança durante transmissão ao vivo que acabou em suicídio de adolescente. Empresa foi obrigada a tirar o serviço do ar.
0: Mitre, Murilo Hidalgo, boa noite. Sejam muito bem-vindos ao Edição da Noite.
2: Boa noite.
3: Já ouvimos a trilha sonora.
0: Da democracia, é isso? Então, com essa trilha sonora, vamos ver como é que foi o dia dos candidatos à presidência e aí vocês dois comentam os principais assuntos referentes à eleição nesta quinta-feira. Confira.
4: No QG eleitoral de Flávio Bolsonaro, o clima foi de surpresa. Ele não conseguiu registrar a candidatura porque apareceu no sistema da Justiça Eleitoral como filiado à omissão e não ao PL.
5: Fraudaram a minha filiação partidária. O sistema vai tentar de tudo para me parar, mas não vai conseguir não, porque Deus está no comando e a gente junto vai resgatar o nosso Brasil.
4: Omissão afirma que recebeu o pedido de filiação através de um e-mail válido, vinculado diretamente a Flávio Bolsonaro, enviado em 2 de agosto. E que após a detecção da mensagem, houve um contato também pela internet com o PL, para avisar do problema, que teria sido visto pela legenda.
6: Alguém pegou o e-mail do Flávio, oficial do Senado, e cadastrou ele no nosso sistema de filiação. Então, a equipe do Flávio, com o e-mail oficial do Flávio, de fato abriu os e-mails, teve acesso aos e-mails dessa filiação.

0: do Supremo, limitando decisões monocráticas. Já no recém-inaugurado QG eleitoral do PT em Brasília, foi assim boa parte da manhã. Entra e sai de carros de candidatos para gravar vídeos, propaganda política, além de tirar fotos ao lado de Lula. São dois objetivos: reforçar a presença do candidato à reeleição nos estados e ainda tentar eleger uma bancada maior no Congresso. À tarde, Lula também fez questão de comparecer à divulgação de um tema popular: o crescimento verificado pelo governo das vagas de trabalho com carteira assinada. Junto com as preocupações de campanha, Lula busca garantir governabilidade no Congresso. Em aceno ao agronegócio, a equipe de campanha do petista trouxe uma mudança de tom no plano de governo. Desta vez, o texto trata da importância do setor para a economia, depois do tarifaço dos Estados Unidos. Ronaldo Caiado, candidato do PSD, cumpriu agendas em São Paulo. Pela manhã, participou da Feira Latino-Americana do Transporte. À tarde, participou de um fórum de empreendedores. O ex-governador de Goiás escolheu cidades do entorno de Brasília para dar a largada à campanha presidencial na próxima segunda-feira. Romeu Zema, candidato do Novo, também participou do fórum com empreendedores. O ex-governador de Minas Gerais definiu como palco da primeira agenda oficial de campanha o município de Montes Claros, no norte do estado.
1: Voltamos aí com os nossos entrevistados, né? Fernando Mitre, boa noite, Murilo Hidalgo também. Eu acho que o assunto do dia hoje é o Flávio Bolsonaro e esse registro de candidatura pelo Missão. A campanha do Flávio chama de molecagem, o Missão diz que não gostaria nem de ter o senador por perto como candidato, porque não se alinha, eles não se alinham ideologicamente, né? E diz que o partido sofreu uma fraude. É no mínimo estranho e curioso ao mesmo tempo, né?
2: Isso aí precisa ser investigado profundamente. Sim. Não pode ficar dúvida nenhuma, porque é preciso que se chegue a uma conclusão. Quem está interessado em desmoralizar o TSE? Porque isso aí, quem fez não está apaixonado pelo sistema, entendeu? Não. Então precisa ver o que é isso. E a única resposta virá de uma investigação profunda e clara, porque aparentemente foi uma molecagem que está resolvido. Mas e daí? Quem fez isso? Porque tumultuou o dia inteiro. E, né, houve algumas televisões que ficaram no ar o tempo todo transmitindo isso e tal, discutindo isso. E, enfim, incomodou. Foi um grande ruído. Agora, o que está por trás disso? Será que foi apenas uma molecagem? Não. Agora, quem fez? Fez por quê?
1: Chegaram a colocar endereço Rua dos Bandidos, 666, que tem um sentido bíblico para quem segue a Bíblia. O 666 é o número da besta, né?
2: Precisa ver se isso significa.
1: Bairro dos Milicianos. Foi o endereço que colocaram lá para o Flávio Bolsonaro.
2: É preciso ver o que está por trás disso, que interesse tem aí e tal, e fundamentalmente a quem interessa desmoralizar o TSE.
3: Murilo, a menos que seja assim, um político ou um partido político por trás disso, vai bater na eleição? Isso ou vai passar amanhã, depois do amanhã já está fora do noticiário e nada vai acontecer em termos de pesquisa? Como é que bate isso na eleição? Boa noite.
4: Boa noite. Ao meu ver, a nível de opinião pública e mexer nas pesquisas, zero. Certo? Eu acho que sábado esse assunto está esquecido.
2: Acabou. Da campanha...
4: Esquece. E assunto para bolha. Assunto para 24 horas para bolha, tanto do Missões quanto do Flávio. Terem um protagonismo aí.
1: Mas não mexe? O Mitre falou que precisa esclarecer, né?
2: Não precisa.
1: Por conta
2: esclarecer.
1: Da credibilidade, sim.
2: Precisa esclarecer para saber quem foi responsável por isso. Isso aí eu não tenho dúvida. Eu concordo plenamente com o Murilo. Isso aí não vai mexer em nada na campanha, entendeu?
3: Bom, com relação à campanha, hoje a gente teve essas movimentações em torno da segurança pública. Volta à segurança, que era aquele assunto mais aguardado de ser o assunto assim, mais debatido. Flávio, no lançamento da candidatura dele agora, fala muito em segurança. Caiado tem falado de segurança o tempo todo, né? Antes do contraponto do Lula, que foi soberania. Segurança foi o principal assunto do dia no que se refere aí, sim, à campanha? Está no centro da campanha?
4: Olha,
2: o Murilo...
4: Ao meu ver, a segurança pública é um grande problema dos brasileiros. Segurança, economia, saúde. Certo? Agora... esse assunto é melhor para a oposição do que para o governo. Ao mesmo

0: tempo, o governo hoje volta com sanções ao governo americano, certo? De reciprocidade, tá? Onde ele tira um pouco esse assunto de segurança, um pouco da mídia, que esse assunto não é muito bom para o governo Lula, certo? Então, eu acho que a partir de agora, a gente torce para a corrupção sair um pouco do ar, certo? E a gente começar a discutir os problemas do Brasil. Eu acho que isso é o que a população espera, certo? Que são os grandes problemas que podem mexer com esse pequeno eleitorado que vai decidir as eleições. É uma margem muito curta, é um cobertor curto, certo? Que vai decidir essas eleições. E essas eleições, ao meu ver, são três assuntos que é fundamental os candidatos se mostrarem preparados, mostrarem programas e que a população acredite que é possível que coloque em vigor. Também não adianta vir com propostas esdrúxulas, né?
1: E os três assuntos, segurança...
0: Saúde, segurança e economia, né?
1: E economia.
0: Os três assuntos.
1: Preço da comida, preço das coisas.
0: Economia, a gente, pelas nossas pesquisas, são três assuntos que interessam a grande população. Os índices econômicos interessam muito pouco para a população. Muito pouco. Né? Não adianta dizer...
2: IPIB, IPCA...
0: IPCA, isso não adianta nada. O que pesa? É supermercado, certo? Consumo. As pessoas poderem parcelar, comprar parcelado, que era a cultura da cultura brasileira, e lá parcelar em 36 vezes, 24 vezes, que isso não ocorre mais pelas taxas de juros, e as dívidas, certo? A dívida do brasileiro.
1: Agora, a segurança. A direita tem um discurso que funciona. A direita, o discurso da direita predomina no debate público. E esse é um desafio do governo. O Lula... tem se reunido com o Alcolumbre, presidente do Senado, para tentar trabalhar uma pauta de assuntos de interesse do governo, e a segurança é um desses assuntos. A PEC da segurança está nos planos do Lula, por quê? O Lula espera a aprovação da PEC para, em seguida, anunciar o Ministério da Segurança. E, a partir daí, apresentar o seu projeto, solidificar o seu projeto, deixar isso claro, ganhar um discurso sobre isso, que nesse momento o discurso da esquerda não funciona, é muito tímido, inclusive, e esse é um desafio da esquerda, não há dúvida nenhuma. Agora, todos os especialistas em segurança colocam a questão, tentando, né, colocar a questão acima de ideologias. Existe um problema objetivo, o Brasil está perdendo essa guerra e é preciso... iniciar um combate de fato que funcione, efetivo, eficiente. E aí é necessário um plano onde haja uma coordenação nacional integrando todas as forças legais que combatem o crime, incluindo todos os governos, sem tirar a autonomia dos governadores, e trabalhar com conexões internacionais, de apoio internacional, e esse conjunto de medidas... coerente e harmonioso, esse sim terá condições de enfrentar o time dos bandidos, o clube dos bandidos. Agora é preciso que seja um time só, não pode estar dividido. Se as divisões políticas predominarem, não haverá essa integração jamais para combater o crime.
2: Agora sim, o discurso da direita também é muito simplista quando se fala de segurança. É bandido na cadeia. Horas, a cadeia não recupera ninguém, está tudo lotado.
1: Não, vamos saber agora, né? O Flávio
2: ou
1: hoje...
2: Ou maioridade penal de 18 para 16 anos.
1: Sim, mas o Flávio hoje anunciou o plano dele, vamos ver o plano. A retórica nós conhecemos, às vezes ela é meio simplista, mas ela funciona. E é preciso que tenha um plano concreto sustentando essa retórica. Vamos ver, vamos estudar isso.
0: E principalmente, Mitre, que a população entenda e acredite que seja
1: claro,
0: possível fazer.
1: Claro.
0: Que também não adianta vir com planos mirabolantes.
2: Mirabolante,
0: né? E a população não acreditar. Eu acho que o grande vencedor desse debate da segurança vai ser aquele candidato que conseguir passar isso à população. Não adianta ter, porque todos vão ter um discurso para a segurança. Mas qual discurso vai ser o mais plausível para a população entender, que a população vai acreditar? Esse, que nem o Mitre falou, é um assunto mais ligado à direita. A direita, nesse aspecto, os três candidatos têm uma vantagem sobre o Lula, sobre isso. Mas o que o Lula vai tentar propor? Pode ser que o Lula surpreenda também. Pode ser com a PEC, com outro. E também pode ser que estejam dando discurso para o Lula que ele vai dizer que não aprovaram o projeto dele, né?
2: Agora, Murilo... Quando vocês fazem essas pesquisas, em algum momento, vocês perguntam se as pessoas conseguem entender dessa separação de polícias, Polícia Federal, Polícia Civil, Polícia Militar? As pessoas conseguem, e agora tem a Guarda Civil Metropolitana, as pessoas conseguem entender as diferenças?
0: Só para você tentar te explicar, quando a gente pergunta nas pesquisas, por exemplo, uma pesquisa do Estado de São Paulo, pegar o estado que a gente está aqui, em sua opinião, quem é o responsável pela segurança pública no Estado de São Paulo? Para 60%, o governador do estado. Eles põem na Polícia Militar, na Polícia Civil.
2: Sim.
0: Certo? Então, quer dizer, eles enxergam uma responsabilidade do governador. Por isso que o debate da segurança, ele é um pouco perigoso. Por quê? Porque tanto Lula quanto Flávio, dependendo do discurso, ele começa a criar os problemas regionais. A hora que o Lula vem dizer que não é um problema dele o roubo, ele vai dizer que o problema, então, do governador da Bahia, do governador do Ceará, ele tá assumindo que o problema é do governador dele. E o Flávio é a mesma coisa. Sim. A partir do momento que ele passa essa responsabilidade um pouco para os governos estaduais, passa a ser a responsabilidade para o Tarcísio também, um exemplo, para os apoiados dele também. Então, é uma linha meio que tênue, até onde eles podem ir. Né?
1: Isso que você está falando, você está corretíssimo, já foi mais radical ainda. No passado, recente, o tema segurança mal aparecia nas campanhas presidenciais. Deixava para o governador mesmo. O Fernando Henrique, a última entrevista que o Fernando Henrique deu para nós como presidente, no final da entrevista, eu conversei com ele, depois da entrevista continuei conversando e ele me disse o seguinte: eu acabei com a inflação, dediquei um trabalho político importante contra a inflação. O próximo presidente vai ter que cuidar da segurança. Eu reconheço que eu não cuidei. Fernando Henrique intuiu isso.
2: 2002,
1: e depois, né? E depois isso foi acontecendo. Não havia campanha municipal, por exemplo, que discutisse segurança, não. Hoje não há uma campanha municipal que no primeiro dia já não discuta segurança. Então, a segurança está invadindo o debate público. Por quê? Porque ela invadiu a casa das pessoas. O problema do crime invadiu as ruas. Não tem mais segurança em lugar nenhum. Você não sai na rua tranquilo. Então, agora é tema de todos. Mas, de fato, o governador, o administrador estadual é que tem ainda na memória do povo a responsabilidade maior.
0: E existe um problema nas pesquisas quanto à segurança pública, que é conforme a faixa, eu te diria, a faixa de renda das pessoas e aonde as pessoas moram, o problema de segurança é muito diferente. Certas pessoas mais elitizadas, elas têm medo do assalto. As pessoas que estão mais nas periferias, é o medo já de ir e vir. Certo? Quer dizer, são problemas diferentes. Então, são dois tipos de discurso completamente diferentes. O discurso para as classes mais elitizadas e para quem mora mais nas periferias. São problemas de segurança também muito diferentes.
1: E tem, além da questão objetiva da segurança, existe a questão subjetiva. É a percepção do problema. Como é que a pessoa sente? A percepção da insegurança é terrível na vida das famílias. E isso, evidentemente, abre espaço para um apelo muito forte. Quem falar melhor e de maneira convincente, porque não adianta só frase de efeito. Você pode levar uma grande vantagem nisso aí.
3: Bruno, como é que vai funcionar a questão do horário eleitoral gratuito? A gente sabe que as audiências das televisões, dos rádios caem, mas esse horário ainda é importante de que forma? É dali que vão sair os cortes? É importante porque ali pode passar um outro tipo de mensagem? Porque também agora a gente começa a olhar, eles já estão gravando as mensagens deles, né, os programas deles para o horário eleitoral gratuito que vem por aí.
0: Hoje, não tenho dúvida, que as pessoas tendem a dizer as redes, né, estão mais fortes que o horário eleitoral gratuito. Uhum. Ao nosso ver, não. Por quê? Através daqueles comerciais que vai aparecer no meio da nossa programação aqui, é o que pesa. E esses comerciais hoje já viram cortes imediatos para as redes. E é onde dá credibilidade.
1: É o que funciona.
0: É o que funciona.
1: Aqueles 30 segundos, um minuto, aquilo ali funciona muito mais do que o horário.
0: Não, o horário eu te diria que está em baixa. Mas,
1: tá em baixa,
0: mas os comerciais,
1: vai continuar, cada vez menos.
0: Os comerciais é fortíssimo. É o principal veículo de comunicação das campanhas, não tenho dúvida, que são os comerciais eleitorais. Por quê? Porque eles viram cortes para as redes.
1: Agora, nada disso substitui o debate. É outra coisa completamente diferente. Você vê um candidato falando muito bem é uma coisa, dando uma bela entrevista é uma coisa. Agora, você vendo esse candidato na frente de outro, respondendo uma pergunta, sabendo que a resposta dele vai ser criticada em seguida pelo adversário, isso é o fundamental. Isso é o que o eleitor precisa, de fato, ver para poder fazer comparação e, se houver dúvida ainda, tirar suas dúvidas. Só o discurso unilateral do horário eleitoral.
2: Aliás, Murilo, é a primeira vez que você senta aqui com a gente, né? Depois do debate que a gente teve aqui em São Paulo. Qual foi a avaliação? Qual é a avaliação que você faz do debate que teve entre o Haddad e o Tarcísio?
0: Olha, ali começa a eleição. Vou fazer um comentário aqui que me chama muita atenção. Esses dias eu fui ver a rede, tanto de Tarcísio quanto de Haddad. Os cortes deles têm milhões de visualizações, mas milhões. Não é mil, é milhões. O que significa isso? O alcance do debate, certo? O alcance desse debate, certo? O alcance, ele é gigante. Ali começa-se a eleição. Você viu, ao meu ver, um debate muito equilibrado em São Paulo. Eu estava aqui, eu não consegui enxergar que alguém saiu melhor, alguém saiu pior. Eu enxergo que foi melhor para o Tarcísio, porque ele tem uma vantagem e ficou no 0-0. Então, eu acho que o Tarcísio levou uma vantagem, porque o 0-0 é a favor dele. Mas vi um debate muito equilibrado, um debate que nem o Mitre falou, de altíssimo nível. Quem dera que todos os debates do Brasil fossem assim, né?
1: Um exemplo. Foi um exemplo para os outros candidatos e foi também um salto de qualidade em relação ao último debate deles, que já foi muito bom. E podemos imaginar também um outro debate daqui a 4 anos, talvez os dois como candidato a presidente.
0: Exatamente.
2: E o Murilo falou dos cortes que renderam para as redes sociais. Teve cortes em todos os jornais, diários, em sites de concorrentes, né, da Band, mas assim, inundou de notícias. Segunda e terça-feira só se falou do debate.
0: A repercussão, ela é gigante. Ela, assim... É o início da campanha. Quem eu disse, o debate da Band é onde começa a campanha. E teve os outros debates pelo Brasil.
1: Mas, Murilo, o que você acha do potencial de cada um para daqui 4 anos estar aqui num outro debate?
0: Muita chance, porque assim, a gente tem uma certeza. O Lula ganhando não será candidato à reeleição. Então, consequentemente, o Haddad, hoje, pela realidade de hoje, se ele não ganhar o governo de São Paulo, né? Porque se ele ganha o governo de São Paulo, provavelmente ele vai à reeleição e não dispute. Certo? Mas ele não ganhando o governo de São Paulo, com certeza eu vejo o Haddad com muita chance de ser o substituto do Lula. O Lula ganhando ou perdendo as eleições nacionais. E do outro lado, não tenho dúvida, o Tarcísio está reeleito, não pode mais ser candidato a governador e vai tentar ser candidato a presidente da República. Então, a probabilidade desse debate ser nacional daqui 4 anos, eu vejo com muita chance e vou dizer mais, com uma grande virtude. Nenhum dos dois fugiu do debate, nem do primeiro, nem do segundo. Então, consequentemente, não fugirão do terceiro.
1: Não fugirão. Esses não fogem do debate. Agora, só interessante o perfil de cada um dos dois. Porque o Tarcísio, ele está na direita, mas ele olha com mais facilidade para o centro. O Haddad está na esquerda, mas também tem a mesma facilidade para olhar para o centro. Então, aí você tem um alcance político diferente, quando esses dois se defrontam.
0: E, Mitre, eu estava dentro lá do estúdio, você percebe uma coisa. Eles dominam todos os assuntos.
1: Todos.
0: Quer dizer, não é uma coisa que... Certo? Eles dominam, eles
1: saem...
0: Ninguém
1: está correndo de nada.
0: Ninguém está correndo de nada. Eles têm facilidade para falar dos assuntos. Pode concordar com a ideia deles ou não, mas todos discorrem dos assuntos com uma facilidade, assim, incrível.
3: Agora é o seguinte. A Band, como os dois já estão comentando aqui, como a Verusca questionou, abriu essa temporada de debates eleitorais no último domingo e para o debate presidencial no próximo dia 23, a gente ganhou um novo parceiro na cobertura. Confira.
4: 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Além da Gazeta, da Jovem Pan e da TV Cultura, ganhamos a parceria do Estadão nesta cobertura.
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2: É, antes da gente continuar, chegou uma nota aqui para a gente, saiu mais cedo, por volta das 9h15 da noite, o Tribunal Superior Eleitoral suspendeu o sistema de filiação. O presidente do tribunal, ministro Cássio Nunes Marques, suspendeu o processamento de novas filiações partidárias no sistema Filia. O objetivo é garantir que não haverá novas tentativas indevidas de registro.
3: A medida foi tomada após o candidato à presidência do PL, Flávio Bolsonaro, ter sido filiado indevidamente ao partido, que a gente já comentou na abertura do programa aqui, missão, após pedido do PL, Cássio Nunes Marques determinou então a investigação do caso e a retomada da filiação ao Partido Liberal para garantir o registro da candidatura, cujo prazo termina dia 15.
1: Quer dizer, foi aberta a investigação.
2: Sim, parece que houve também uma tentativa de alterar o partido do presidente Lula. Houve uma outra denúncia também.
1: Tudo isso tem que ser investigado.
2: Eles suspenderam por enquanto.
1: Isso não tem a menor importância junto ao eleitorado.
2: Sim.
1: Não tem, nem vai ter. Isso não vai influir em nada na campanha.
2: Mas, Mitre, se não explicar isso...
1: Tem que investigar isso para não ter dúvidas sobre de onde veio esse negócio.
3: Na nota diz o seguinte: com isso, a equipe identificou uma tentativa de alterar a filiação partidária do presidente Luiz Inácio Lula da Silva, mas a troca não chegou a ser efetivada. Com isso, os dois candidatos estão com a situação regularizada. O sistema Filia segue recebendo pedidos e deve ser reativado para o processamento de novas filiações em breve. Como o Mitre usou o termo molecagem, olhando, tentaram para os dois, pode parecer alguma coisa assim de hacker, né? Assim, uma molecagem. Se é uma molecagem, vocês dois já avaliaram, não vai entrar na eleição. Agora, se for um partido ou alguém grande, conhecido...
2: O tribunal...
3: Aí sim.
2: O tribunal hoje afastou hacker. O que pode ter acontecido é um sequestro de login e senha...
3: Mas por quê?
2: Porque são pessoas,
3: quem é que sequestra? O hacker que sequestrou e aí entrou dessa forma.
2: Ou pode ser algum funcionário dos partidos, né?
3: Não.
2: Que...
3: Tem que ser esclarecido.
1: Vamos aguardar e exigir investigação. Mas o TSE vai cuidar disso, não tem dúvida.
2: Não, tem que cuidar, né, Mitre? Porque senão fica uma suspeita no ar, né?
1: Claro, claro.
2: E isso não é bom.
3: Vamos voltar à questão. Domingo, Mitre tem Minas Gerais no foco. E o líder das pesquisas está confirmando que vai ao debate da Band. Senador Cleitinho disse que vai, se não vamos ter cadeira vazia dele, como tivemos em outros estados onde os líderes correram no debate, Mitre.
1: Vamos ver. Vamos ver a partir de agora como essa liderança vai se comportar e tal. O Cleitinho é um sucesso, né, de mídia, um sucesso de comunicação. Está lá em cima nas pesquisas, está com 30 e tantos, né, uma coisa assim. E a expectativa é muito grande. Agora, Minas Gerais, eu queria perguntar ao Murilo, ver se ele concorda comigo. Minas sempre é citada, e de fato acontece, como uma referência para o resultado da eleição. Ganhou em Minas, ganha no Brasil. Mas eu me pergunto, isso não é apenas uma sequência de, digamos, coincidências, porque o número de eleitores de São Paulo são 34 milhões de eleitores aqui em São Paulo. Aqui é que está o negócio. Eu queria que o Murilo comentasse isso.
0: Com certeza, Mitter. O segundo turno da eleição passada no Brasil, o Lula ganhou do Bolsonaro em Minas, se não me engano, com 2%. É. E a diferença nacional foi 1,7%. É. Quer dizer, praticamente bate com o resultado.
1: Bate, é impressionante.
0: Bate com o resultado das urnas.
1: Agora, Minas é meio parecido com o Brasil mesmo. Ah, é a média do Brasil.
0: Tem a parte do Nordeste, tem a parte do Sudeste, tem a parte do Centro-Oeste, tem tudo. É. Certo? Minas. Agora, a eleição em Minas, ela ficou muito aberta, ao meu ver, muito aberta, porque com essa indefinição do Cleitinho, ele propiciou que o PL lançasse candidato, que não o apoiasse, ele tinha uma aliança inicial muito maior do que ele fechou, certo? E uma divisão da direita muito grande, né? Saiu o candidato do PL, saiu o Cleitinho e saiu o Matheus Simões, que é o candidato do Zema, certo? Então nós temos três candidatos do mesmo campo lá. Do outro lado, o mais forte, você tem o Patrus, Ananias e o Calil. Do outro lado, ao meu ver, vai ser um candidato para o segundo turno de cá e o candidato de lá. Vamos ter...
1: Teoricamente, você imagina assim, quem vota no Calil, quem vota no Patrus Ananias...
0: No Patrus, exatamente.
1: Vai votar no Lula.
0: No Lula, com certeza.
1: Agora, entre Lula e Flávio, parece que tem um quase empate.
0: Está equilibrado. Está muito equilibrado. Muito equilibrado. Por quê? Porque tem o Zema, que faz em torno de 10, 12 nas últimas pesquisas nacionais em Minas, certo? Então tem o Zema no meio ainda. O Zema vai crescer ou o Zema vai cair?
1: O Zema, aliás, está com pouco. Está com 12 pontos, se não me engano.
0: Em Minas, exatamente.
1: Em Minas. É muito pouco para o governador.
0: Só um exemplo. O Ratinho Júnior tinha 40 no Paraná. O Caiado tinha 40 em Goiás. E o Zema tem 12. Por isso que ele só tem 2, 3 nas pesquisas nacionais. Se ele tivesse 40 em Minas, ele teria 8, 9 nas nacionais.
1: Ele está saindo do lugar.
2: Mas levando Minas para o segundo turno, né? Dando Flávio e Lula, o eleitor do Zema vota necessariamente... No Flávio?
0: Hoje, 70% dos eleitores do Zema nas pesquisas nacionais, no segundo turno é Flávio.
1: Agora então, tem 30% Flávio venceria que não vota.
0: Tem 30%. Eu te diria uns 10, 12 no Lula e não sabe nenhum.
1: Pois é,
0: não.
1: E esses que não votam no...
3: É interessante porque Minas teve um voto... O que o Murilo está dizendo é sobre o momento atual, mas Minas teve o voto Lula-Zema. Né? Teve o voto cruzado. Porque é um negócio do eleitor. Se você olhar, ideologicamente não teria como votar em Lula e Zema. E esse voto foi um dos tantos votos identificados que onde a pessoa olhava para a presidência votava em Lula, à esquerda, e optava por candidatos à direita do seu estado. Agora, é interessante,
1: quando,
3: só para.
1: Agora, quando você vê um eleitor mineiro votando, vamos falar desses 12% votando no Zema. Isso não significa necessariamente, o Murilo já falou, 30% não estão com o Flávio. Quer dizer, vota no Zema porque é o governador do meu estado e eu estou com ele. Mas para presidente, aí é outra coisa. Então tem também isso.
2: É um voto interessante.
0: Um exemplo aqui em São Paulo,
2: né?
0: Mitri. Aqui em São Paulo. O Tarcísio tem em torno de 15% do eleitorado dele, e 15 a 20, que é Lula. Que é Tarcísio Lula. Então você pega, você fica numa eleição tão apertada, qual vai ser a estratégia final do Haddad também? Ou do Lula, porque se o Lula parte para cima do Tarcísio, ele perde voto. Se o Tarcísio vai muito para cima do Lula, também perde voto, certo? Só que o Tarcísio tem uma vantagem maior, ele pode até abrir mão, mas em outros estados isso é matemático, tem que fazer conta até que ponto vale a pena participar da eleição presidencial com muito ênfase ou não. O exemplo da Bahia. Hoje eu vi um estudo na Bahia que 30%, numa conta assim do que o Neto fez no segundo turno na Bahia, em relação a 30% dos eleitores do Neto, era Neto Lula. Como é que o Neto na Bahia vai entrar numa campanha nacional contra o Lula, se 30% do eleitorado dele vota Lula? Ele tem que esquecer a eleição presidencial.
1: E essa complexidade toda que torna a questão regional quase um ruído na perspectiva nacional de um candidato, isso leva a outros comportamentos que aparentemente parece paradoxal. Por exemplo, é um partido do centro, considerado de direita, preferir a neutralidade. Por quê? Porque ele quer tanto lidar com o Lula quanto com o Flávio, ou com o eleitorado de ambos. E é isso que explica essa falta de alianças que o Flávio sofreu. Também pela razão de que hoje o Congresso é muito mais poderoso do que era antigamente. Mas isso mudou tudo. O universo das alianças políticas hoje é outra coisa, diferente do que era. Como a relação executivo-legislativo é outra coisa, muito diferente do que era.
2: Agora, interessante notar também, e eu queria que o Murilo falasse sobre isso, é a rejeição dos dois candidatos. As pesquisas ali convergem, estão muito próximas, né? Dá 48 para Lula, 47 para Flávia, depois inverte o 48 para Flávia, 47 para Lula. Mas a rejeição é muito alta, né? Como é que os candidatos vão trabalhar para convencer esse outro lado?
0: Olha,
2: como faz isso?
0: Eu acho muito difícil. A rejeição de Lula e de Flávio, elas são muito firmes também, muito difícil. Exatamente. Por quê? Porque o eleitor de um rejeita o outro, é automático. 60% do eleitor de cada um deles, o principal motivo para votar em Lula e para votar em Flávio não são as propostas, é para o outro não ganhar.
2: Uhum.
0: Entendeu? Ele vota por quê? Para o outro não ganhar. Ele não fala: o meu candidato tem as melhores propostas, está mais preparado, vai mudar o Brasil. Não. Por que você vota? Para o Lula não ganhar ou para o Bolsonaro não voltar, para os Bolsonaros não voltarem. O que é muito ruim. E essa rejeição, que é em torno de 47% para os dois, isso mostra um equilíbrio de um possível segundo turno. Porque automaticamente o adversário já tem um percentual muito alto em cima da rejeição do outro.
1: Pois é, e com essa rejeição, né, Murilo? A gente vai para o segundo turno prestando atenção naquele eleitorado pequeno, oscilante, podemos chamar de independente, não sei que palavra você escolhe, mas está cada vez menor esse percentual.
3: Bom, a gente falou de segurança e quanto isso vai impactar na eleição, porque são todos contra Lula na questão da segurança. Na questão da soberania, Lula avançou hoje no xadrez político contra Trump. A soberania, que foi um tema que melhorou, né, segundo vocês, nas últimas pesquisas, o percentual de Lula, com esse inimigo externo, ele consegue manter o tema em alta durante a eleição?
0: Olha, a soberania, esse é um assunto muito interessante para o presidente Lula. Isso, ele tem um apoio popular enorme em cima da defesa da soberania. Por isso que ele volta no momento eleitoral correto, ao meu ver. Isso dá discurso, o discurso da soberania. Agora, vai depender demais do Trump. O que o Trump fará com o Brasil nos próximos 50 dias, próximos 70 dias? Vai ter novas medidas? Não vai ter novas medidas? É. Se o Trump fizer alguma medida, ele vai estar ajudando o presidente Lula. Certo? Então, agora...
1: Como tem feito?
0: Alguém consegue prever o que o Trump vai fazer?
2: Não.
1: Agora tem uma questão aí que é o seguinte...
2: É impossível.
1: A decisão do governo hoje não significa propriamente uma retaliação, não é isso. Esse processo é um processo de consulta. Começa agora.
2: E você fala da lei de reciprocidade?
1: Sim, a reciprocidade é um processo que inclui, inclusive... representantes do Brasil sentar com representantes americanos. Uhum. Isso é um processo que vai durar aí uns 3 meses.
0: Vai à eleição, né?
1: Vai até a eleição e vai continuar. Então não é aquela retaliação e tal.
0: Mas esse é um assunto bom para o presidente Lula.
1: É ótimo. Ele ganhou de presente isso. Quando ele
3: e
1: tava...
3: nesse assunto interessante é que Trump atrapalha Flávio e a direita.
1: É lógico.
3: Cada movimento do Trump atrapalha.
1: Sim, mas é como se estivesse ajudando.
3: Ajudando Lula. Sim,
1: e atrapalha, esse é o problema.
3: Não, sim, mas e ajuda Lula, né? Exatamente.
1: É evidente. O Lula estava mal nas pesquisas quando começou isso.
0: A virada do Lula, de chave, foi o tarifaço do Trump.
1: Exatamente. E o tarifaço do Trump começou com uma mensagem dele, pessoal, e a primeira frase não falava de tarifaço, falava de um julgamento do Supremo Tribunal do Brasil. Então, ali, o Lula ganhou de presente aquela retórica. Vamos reagir à interferência estrangeira no Brasil. E deu certo. E não adianta dizer que eu não aguento mais a palavra soberania. Isso é uma bobagem. Já ouvi muito comentário de direita em cima disso. É uma bobagem. Funciona assim. Bobagem é achar que o Lula está perdendo tempo com essa palavra. Não está. Ela é muito importante e talvez agora ganhe um significado.
0: Tração, né?
1: É isso mesmo.
3: Bom, vamos lá. Tem uma situação, então, envolvendo, nesse momento, debate político em torno de palavras. Vai começar efetivamente a campanha. Flávio, Caiado vão por segurança pública, é o que parece. Não, os dois estão batendo muito. Zema está ainda buscando um tema mais palatável para ele, talvez assim. Não tem um tema que... E o Renan Santos está de franco atirador. O que, que deve acontecer, Mitri, com a tua experiência no debate da Band do dia 23? Qual é o olhar? O que, que tu espera? O que, que tu está olhando? Eu sei que são 10 dias ainda. Tem o debate de Minas, mas vamos lá. O que, que pode acontecer aí?
1: Não, é difícil você prever. Eu acho que é possível você trabalhar, você raciocinar sobre como deveria ser o comportamento de cada candidato nesse debate. Eu acho que o Lula, por exemplo, ele deveria vir ao debate para oferecer o primeiro confronto com o Flávio. O Flávio deve vir ao debate porque é a oportunidade que ele tem, é a primeira oportunidade que ele tem de apresentar o plano de governo dele em situação de confronto. Porque isso é muito importante. Uma coisa é a apresentação do plano numa coletiva, numa live, entende?
3: Um ambiente controlado.
1: É claro, isso funciona, tem lá seu efeito, etc. Mas nada semelhante, nada parecido a um confronto com adversário. E o contrário, quer dizer, a ausência de qualquer candidato é muito negativo para ele, seja em que circunstância for. Jamais será uma coisa boa hoje. As redes sociais estão aí, a expectativa do público é muito grande e uma ausência, uma eventual ausência num debate vai fazer um mal terrível para o candidato, seja qual for.
3: É, você imagina o seguinte, com a força que tem, no caso aí, Renan Santos, mais Caiado, mais Zema, estou falando aqui dos três que vão estar com certeza. A cadeira vazia de Flávio, a cadeira vazia de Lula vai incendiar as redes sociais rapidamente.
1: Iria, né? Se ficaram vazios, né?
3: Ah, sim, mas... Vai,
1: né? Seria uma péssima ideia dos dois.
3: É uma péssima imagem para os dois, né?
1: É. Mas eu acho que podemos ter aí um belo dia 16. É domingo 16, né?
3: 23.
1: 23.
3: 23.
1: 16, belo 16 nós já tivemos.
3: É, 16.
1: Agora vamos ter um belo 23.
3: 16 é Minas Gerais, aqui na tela da Band News. Com o debate, então, dos mineiros, segundo maior colégio eleitoral do país, e é, como alguns dizem, o Ohio brasileiro, né? Porque o Ohio também é o estado onde, para onde pende o Ohio nos Estados Unidos, é um dos state wings, né? Tem essa situação de quem sai vencedor lá, vence a eleição presidencial. Então, vamos olhar para Minas no próximo domingo.
2: É, Murilo, você colocou três áreas aí que são muito importantes para o eleitor: segurança, economia, vocês resumiram bem aí as duas, e a outra é saúde. O que esse candidato à presidência da República precisa trazer de solução? O que, que o eleitor quer ouvir?
0: Olha, ele quer ouvir propostas plausíveis, né, que possam acontecer, que ele enxergue. E, principalmente, eu te diria que hoje o grande desafio é diminuir as filas, né, na área
2: do
0: de saúde.
2: Do SUS, né?
0: Do SUS. Eu acho que o grande desafio hoje, que as pesquisas mostram na área de saúde, é como diminuir as filas das especialidades, né? Certo? Esse eu acho que é o grande
2: Não
0: desafio.
2: Não é nem daquele primeiro atendimento lá na UBS, é diminuir as filas das cirurgias eletivas, no caso.
0: Exatamente.
1: O primeiro atendimento ainda tem um peso.
0: O primeiro atendimento ainda tem um peso nos hospitais. Outro assunto, né? Durante esses 4 anos, pouco foi falado de saúde, certo? Do que o governo fez, do que o governo não fez. De repente, o governo Lula fez muito espaço. Não, ao meu ver, de saúde não foi muito discutido nesses 4 anos. E eu não tenho dúvida que no debate da Band, já vai ser um assunto que vai ser discutido. E a gente vai vir com informações que talvez a gente não tenha, de quanto atendimento foi feito, quantos hospitais foram construídos, se leitos aumentou, leitos diminuiu, certo? Tudo isso vai entrar na pauta deles, porque isso é o que preocupa a população. E principalmente passar essa segurança hoje de saúde, que a gente vê principalmente nos municípios, que é onde cai a responsabilidade da saúde, que é o medo das pessoas ficarem doentes.
2: Ficarem doentes.
0: Exatamente. Hoje
2: a defesa do SUS hoje, porque já se ensaiou aí, muitas críticas ao SUS, uma tentativa de propor algo diferente do que nós temos, mas a população, ela gosta do SUS. Eu sou fanática pelo SUS, adoro, acho, não é infalível, ele precisa ser melhorado, ele não pode continuar do jeito que ele nasceu, ele precisa, né, crescer, vamos dizer assim. As pessoas falam em algo sobre fechar o SUS, transformar o SUS ou melhorar o SUS.
0: Quem vier com essa pauta, o SUS é que nem você disse, a população tem um carinho enorme. Eu acho que seria então, um erro.
2: Melhorar o que está aí.
0: É melhorar o que está, com certeza. E com propostas plausíveis de como vai fazer, né? Porque a grande dificuldade não adianta falar, eu vou assumir a presidência da República, em 60 dias vamos acabar com as filas. Quer dizer, isso todos falam, todos os prefeitos falam, os governadores, todo mundo fala. Mas como que vai chegar? É projeto. O que, que vai ser construído, o que, que não vai ser feito? As UPAs, por exemplo, as UPAs têm uma aprovação enorme. Certo? Eu acho que esse é outro assunto que vai ser discutido. Quantas UPAs o governo Lula fez, quantas ou não fez, está parado a construção de UPAs, tudo isso não foi discutido muito nesses 4 anos. É. Mas não tenho dúvida que na campanha isso vai ser muito discutido.
1: Agora, precisa ver também até onde esses assuntos que são básicos possam mexer com a convicção do eleitor que já se definiu. Essa é uma questão, esse é o grande desafio dos candidatos.
2: Esse é o grande... porque o eleitor confia em promessa de campanha? Essa é a grande pergunta.
0: Esse é um outro problema muito interessante que a gente está comentando, que, na verdade, as propostas são muito iguais. Se a gente for ver as propostas de segurança do Flávio, do Caiado e do Zema, vão ser muito iguais. Vai ser muito iguais. Aí é que vem o problema, que o Mitre falou. Você tem hoje um eleitorado de Flávio e de Lula, ao nosso ver, pelas nossas pesquisas, que 90% diz que não vai mais mudar o voto, certo? Aí o que acontece? As campanhas pensam o seguinte, bom, com proposta a gente não vai mudar, talvez na desconstrução a gente mude.
2: Na desconstrução da proposta do outro.
1: Porque, tradicionalmente, a gente já viu isso em muitas, eu cansei de ver isso, uma agressividade muito grande visando aumentar a rejeição do adversário.
2: É desacreditar.
1: Pode se voltar contra o próprio agressor.
0: O exemplo disso foi o Aécio Neves.
1: Claro.
0: Que ele
1: claro.
0: Chamou num debate a Dilma, que disse que estava...
1: Exatamente. E já houve também em debates esse tipo de confronto em que um estava feroz demais, agressivo demais, querendo aumentar a rejeição do outro e simplesmente perdeu o voto. Perdeu indicação de voto.
0: Com certeza.
2: É desacreditar a proposta do outro, Murilo, é isso?
1: É um desafio que talvez seja o maior de todos.
0: É a forma, né?
1: A forma, exatamente, porque você tem 90% dos eleitores que já se definiram prontos. Agora tem 10% que pode mexer. Eles vão mexer como?
0: Exatamente.
1: Esse é o grande desafio do candidato.
3: Bom, temos 4 minutos. O que faltou aí? O Mitre está cheio de anotações. Faltou algum assunto ali, Mitre?
1: Não, eu só acho que tem um tema que nós temos que aproveitar o Murilo para isso, que é a leitura errada de pesquisas. Entendeu? Não adianta. O público, a gente mesmo, de vez em quando cai nessa tentação. Porque a pesquisa, ela não faz prognóstico, ela não pode fazer. Então, a gente está sempre esperando a próxima pesquisa, fazendo comparações nem sempre adequadas entre uma pesquisa e outra, porque são institutos diferentes, métodos diferentes. Mas tem uma outra diferença que essa ninguém se ocupa dela, que para mim é a mais importante. É a diferença de circunstância em que se dá uma pesquisa e a diferença de circunstância em que se dá uma eleição. São coisas diferentes. É por isso que o resultado de uma pesquisa não pode levar automaticamente ao resultado da eleição. Pode mostrar tendência, mas não chega lá. E eu queria que o Murilo falasse sobre isso. E acrescento aí que nós estamos caminhando para uma eleição em que isso vai ficar mais difícil ainda, porque a decisão vai ser num espaço muito pequeno de eleitores.
0: Isso que o Mitre falou, a pesquisa é o medidor de tendência. Certo? É para medir a tendência dos candidatos.
2: Uhum.
0: Não é para simplesmente você pegar a pesquisa de sexta e sábado e dizer, cravou com a urna, acertou, certo? Pode acertar, como pode chegar próximo. Mas é muito mais difícil acertar porque são vários fatores nas últimas 24, 48 horas que ocorrem.
2: É o momento,
0: inclusive,
2: né?
0: Inclusive, tem a abstenção.
1: Claro.
0: Tem muitos fatores que vai mudar. Agora, uma coisa que eu acho interessante nessas eleições, os resultados dos 10, 12 empresas de pesquisa que estão divulgando pesquisas nacionais, estão muito próximos. Agora, se você analisar por dentro, é muito diferente.
1: Isso.
0: É muito diferente.
1: E é impressionante.
0: Aí você começa a ver a dificuldade do que está certo e do que está errado. Certo? Então, você tem estudos de tudo quanto é fórmula, certo? Que você começa a fazer outros tipos de cálculos, certo? Que para você chegar num determinador. Aí a importância hoje que a gente cita dos agregadores, que é uma tendência. Hoje você estudar os agregadores, certo? Porque os resultados são iguais, mas por dentro são muito diferentes.
3: Como é que faz isso?
2: É, o que, que é um agregador? Só para...
0: O agregador, você pega a média, certo? De várias empresas de pesquisa que estão divulgando pesquisa naquele período.
2: Uhum.
0: E aí você tem um estudo, um comparativo de resultados por sexo, faixa etária, escolaridade e principalmente por região. O que fica muito visível. Você bate o olho e você já consegue projetar, a gente já consegue projetar naquela empresa de pesquisa, na próxima pesquisa vai diminuir. Ou naquela outra, se ela está fazendo semanalmente, a tendência é aumentar. Isso é por causa dos resultados regionais. Porque é muito difícil para as empresas de pesquisa, vou te dar um exemplo. Existe um número mágico, que é 2.000 entrevistas, tá? Se você pega no sul do Brasil, que é em torno de 15%, nós estamos fazendo 350 entrevistas no sul do Brasil inteiro. Então, é muito possível que num estado, Paraná, Rio Grande do Sul ou Santa Catarina, que é pouca entrevista nesse caso, venha uma distorção. Então, só que daí na próxima, provavelmente não vem. Certo? Então, você já consegue bater o olho, dizendo assim, naquele instituto, o resultado chega nos 4%, igual, 3, 4, é o que está hoje. Aí você bate o olho e fala assim, aqui ele estava com 5, mas o sul dele, o resultado não está dentro da curva das outras empresas. Então, a tendência é que na próxima o sul dele mude. Isso vai beneficiar o candidato tal. Isso vale para o Nordeste, para o Sudeste, para todas as regiões. Mas hoje o grande embate, para quem nos assiste, é Nordeste e Sudeste. Porque houve uma variação muito grande em relação a 4 anos atrás. No Sudeste, o Lula ganha corpo e no Nordeste, o Flávio ganha corpo. Agora
3: uma inversão.
0: Saber. Houve uma inversão. Não, o Lula continua ganhando e o Flávio está na frente do Sudeste.
1: Há um crescimento.
0: O Lula perdeu. Perdeu.
3: É, Lula perde no Nordeste, onde era muito forte, e Flávio perde no Sudeste, onde havia uma expectativa muito grande.
0: Exatamente. Então, fica a expectativa.
1: Do ponto de vista do Lula, o Lula perde no Nordeste e ganha no Sudeste.
3: Isso.
1: É isso.
0: É isso. Agora, o Lula consegue recuperar o Nordeste? Pode. O Flávio pode subir no Sudeste novamente? Pode. Quer dizer, esse vai ser o nosso...
1: Agora, teoricamente, você pode dizer, se o Lula recuperar no Nordeste o que ele perdeu e mantiver o que ele ganhou no Sudeste...
0: Um turno. Eleição, um turno só. Acaba no primeiro turno.
1: Essa é a questão.
3: Que não é a tendência no momento.
0: Hoje não é a tendência, certo? Mas vem a campanha, como a gente falou, claro. Está começando. Ela não está terminando.
1: Agora, só para completar, tem uma coisa muito interessante. Semana passada, nós tivemos duas pesquisas, que eu respeito as duas pesquisas, que é a Ideia e a Quest. Chegaram à conclusão no segundo turno muito parecido, uma diferença de 5,5 para o Lula numa e de 5 para o Lula na outra. Só que por caminhos completamente diferentes.
0: Se você vai estudar elas por dentro, completamente diferentes.
1: Completamente diferentes. Você vê que é muito complexo isso.
3: Mitre e Murilo. Obrigado a vocês dois,
2: mais uma vez.
3: Não, voltem sempre. Na dupla, então, estão perfeitos, estão assim...
2: Estão se complementando. Né?
3: Complementando. Muito bom ter vocês dois sempre aqui. Até a próxima.
0: Próxima.
3: Boa noite. Quinta-feira da semana que vem, é bom vocês dois virem aqui, viu? Vamos estar há 3 dias no debate presidencial. Aí o Mitre vai estar ali, ó. Olhando o estúdio, aí ele vem para cá, aí ele volta para lá, aí ele liga no telefone, o candidato vem.
1: Eu gostei muito da decisão do Estadão
3: de
1: procurar o lugar certo, a meca correta, que é essa aqui.
3: Tá certo. Estadão estará conosco, então, na cobertura também da eleição presidencial. Murilo Hidalgo, obrigado.
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Atenção, nossos amigos de Itapetininga e toda a região. Está começando pela nossa subdifusora FM 94,5, o programa Quando Você Tão Fala. Programa que apresentamos diariamente no horário das 5 às 7 horas da manhã, com produção e apresentação do Caboclo Deficiente, firme com nós na mesa do São Miguel Rapinha, direção geral, nosso competentíssimo diretor Tuti Abrão. 5 horas e 1 minuto, 5 e 1 de 14 de agosto de 2026, chegando já fim de semana, meio de mês, madrugada um pouco fria, mas olha, graças a Deus, estamos aqui firme, você foi amanhã no programa, viu gente? Eu quero mandar um bom dia bem carinhoso a todos vocês, a cidade, o campo, toda a região, que estão ligados para a nossa futura. Um bom dia ao nosso técnico de som, que está firme com nós aqui na mesa de som, nosso amigão Rafinha. E vamos começar a parte musical do programa, gente. 5 horas e 2 minutão. Para todos vocês que estão firmes na audiência, eu vou mandar lá para o Gramadinho, lá para Cacilda, Cacilda, William, a Nádia, o Francisco, o pessoal do Gramadinho, Tovão, Adão, e da Conceição também, para todo o pessoal da região. Vamos começar com o primeiro ano aí, vamos começar hoje com Daniel Zé Camisa, seu pai. Para todos vocês, meu reino encantado.

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1: Cinco horas e seis minutos. Quero mandar um bom dia ao nosso amigo que começa a trabalhar. Alguns já amanhã trabalhando. Padeiro, leiteiro, confeiteiro, para todos aqueles que estão se mexendo, nosso bom dia. E para todo nosso amigo da Polícia Militar, Polícia Rodoviária, Polícia Civil, Vigia Noturno, Corpo Bombeiro, nossos irmãos cavalarianos, a Guarda Municipal, nossos amigos agentes penitenciários lá para o Paulo, para o Leandro, para todos vocês da segurança, nosso bom dia. E nossos amigos que estão trabalhando na área da saúde, frentista do posto de gasolina, balconista, taxista, motorista de ônibus, para todos vocês que estão labutando em todo tipo de função, ganhando orçamento público cada dia, o nosso sincero bom dia. 5 horas, 6 minutos e meio, mais um modão, manda lá no Gilbran Bar, 9 da Vidinha, lá pro Guilherme da Viola, sua mãe, Rosana Gilbran, o Maradona, Sazerinho, Jardim Fugaz, lá pro João de Deus, Cercadinha Lambari, pro Darcy Marque, lá no Gramadão, Darcy de Lima, para todos vocês vão ao modão. Tem um carreiro pardinho, osso duro de roer.

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1: Cinco horas, nove minutos e meio, que a senhora do Carmo ficou para nós também, daqui a pouco manda uma dona do meu marido. E quero mandar um dia ao nosso amigo da Vila Rosa, lá para o Dona Doracina Vieira da Silva, toda a família, para Inês, Luiz, primo da Dilma, e lá na cidade de Santo Piapó, lá para o Rogério Leite, toda a família também, para o Zé Pinguim, lá na cidade de Pilar do Sul, também um dia para o Zé, toda a família também, para o Pedro Gaúcho, lá no bairro do Cocá, em Sarapunha, um abração para o Pedro Gaúcho, nosso bom dia também, grande Sanfoneirão. E para todos os amigos do Gilbrão Bar, na Vila Nova Itapetininga, lá para o Guilherme da Viola, sua mãe, Rosana Gilbrão, no morador, na saladeirinha do Jardim Fogás, também da família, companheirão aí, na padaria Conquista, Jardim Itália, lá para o Luizinho Cabeleiro, toda rapaziada. Luizinho Cabeleiro está sumido também, o que aconteceu com você, Luizinho? Está sumido na panificadora Veneza, no Torlopado, lá para o Rogério Luiz, toda rapaziada, estão caprichando um pilãozão federal para nós aí, nosso bom dia. O Carlos Eduardo, na rua Jorge Oeste, toda a família também. E para o Nilton Peixoto, companheirão também, toda a família, da equipe dele, do Comercial Peixoto. Dona Cida, Serola, na Vila São João, também toda a família. E para todas as amigas do bairro do Bernardo, lá para o Ditinho Neves, Maria Eva, Silveira, Nerceu, Sardinho, Gé, bairro dos Cuitelo, lá para o Elinho, Marisa, José Maria, a Lúcia, todo o pessoal da região aí. E para todos os amigos do bairro Chapeuzinho Vermelho, em Burilha, para a Suelinha, para o Necalor, para o Paulo, toda aparentada aí, muitas coisas por aí, Paulo. No bairro dos Carlos, lá para o Cidinho Antuno, Batista, lá para o Fiona, lá na Vila Mazei também, toda a família Cidinha. E para o Pedrão, no Moquém, sua família, que é um leite fazer um queijo para nós lá, um abração para o Pedrão. E para todos vocês da região que estão firmes na audiência aí, nosso bom dia.

0: Cadê vocês? Obrigado!
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2: Cinco horas, 14 minutos, rapaz. 5:14, sexta-feira, fim de semana. Vamos começar a se mexer aí para encerrar a semana com chave de ouro, viu, gente? Eu quero mandar um dia ao nosso amigo do bairro Espuma de Prata, na esquina da Rodoviária, nosso amigo lá, o Negro, o Cenoura, o Cenourinho, o Cenourão, o João Guilherme, toda a família do Negro e do Cenoura, e para a rapaziada que estão sargando o beijo e moendo o bico aí, lá para o Zé Luque, Coquinho, Palão da Paca, Geleia, Zé Galinho, Brinjela, o... lá pro Toninho Correio, o Cateto, o Rio Sargadinho, o Sargadinho para a rapaziada aí, pro Galo, o Galo também moe o bico lá, pro Correia Velha e o Mala Preta, todo o pessoal do pedaço, com o Carlão da Paca também, para todos vocês, nosso bom dia. E quero mandar um dia no nosso amigo Jardim Brasil, lá para Dona Maria, Dona Maria, seu João, Davi, Alina, Gabriela, toda a família da Dona Maria. A Dona Maria está fazendo uma feijoada também lá, que dá até nojo, gostoso, hein? E quero mandar um dia no nosso amigo Jardim Paulista, pro Jaiminho também, da família, Jardim Maricota, Mineirinho São Boneiro, companheirão da Mineirinho São Boneiro, toda a família, e passando a Carreal, seus pais, aí, seu Benedito, Dona Maria Aparecida Carreal, Gramadão, lá para o Darcy Marques, que ligou para a equipe da Cid Lima, o rei da Balancia, todo o rei da Cidade do Pedaço aí, e lá no bairro da Varginha, lá no, em Sarapuia, lá para o Gabriel Chupeta, abração para o Gabriel Chupeta, mais conhecido como o Rei do Mel. Rei do Mel, então o Gabriel está com 30 caixas de abelha para vender, gente. 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E vamos andando aqui na parte musical, gente. Já são 5h16. Vamos trazer para cantar para vocês. Vamos começar com o Curu já, viu, gente? Já vamos começar com o Curu. Deixa eu ver como é que tá aqui. Ah, não. Vamos atender o pedido aqui de ontem, do Darcy Marques, do Gramadinho, do Gramadão. Darcy Marques pede o Madão e manda para todo o pessoal do Gramadão, Gramadinho. E para todos os ouvintes, estão ligados com o nosso Desculpa Difusora, Darcy Marques manda o Madão. É Pirapó e Cambará. A vida de Jesus.

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1: Cinco horas e 20 minutos, quero mandar um bom dia ao nosso amigo Sabi Agundo, lá pro Pacheco, na fazenda, toda a família. Não tenho leite, fazer um queijo lá pro cenoura, pro nego. Lá pro Diceu do Milho Verde, o rei do Milho Verde, com o Poeirão também. Rapaziada, João Vitor, Leandro, Rafael, esposa Liane. Outro feirante de Anteboa aí, pro Américo Furtado, sua esposa, dona Vicentina, também, toda a família do Américo. E bem no fundão, lá pro nosso amigão, lá marido Lourdes Corrêa, Diceu, Tatua, Ana, o Pedrão, Adeus Carrel, Luiz Carrel, todo o pessoal do pedaço aí. Lá no Cambuí, lá pro seu Moisés, dona Cira, também na comunidade Bom Pastor. E pra toda a comunidade Bom Pastor no Cambuí, nosso bonito também. Lá pra... tem mais gente aí, lá pra Lúcia e o Paulo, lá no bairro Cercadinho, lá próximo lá do Carvão. Vamos ir pra Lúcia, pra Lúcia e o Paulo, sua criançada aí. E pro Luiz Carlos, Feliciano, no Pacaembu 3, lá no Vasco Fernando. Para todos vocês, nosso bom dia. 5h21, vamos começar o Coruja. Vamos começar o Coruja. Esse Coruja eu quero mandar para o Hamilton, motorista da cama, e toda a família. Para o Buenão, lá em Tatuí. Para o Jacinto Luiz, lá no Faxinal de Gatuba, também toda a família. E quero mandar para a Maria do Carmo, a Mordoza, Ana Paula Mendes, toda a família Maria do Carmo, na Vila Sotemo. Para a Dilma de Pátria, toda a família também na Vila Rúdia, que guarda o Coruja. E para todos vocês, nossos amigos do Bairro Fundo de Prata, que estão ligadão com nós aqui na sua difusora, para todos vocês, vamos mandar o coroa. Atendendo o pedido aqui do nosso amigão Cuiarão do Jardim Monsanto, que manda o coroa para todo o pessoal do Bairro Fundo de Prata, manda para o Corvo lá em São Miguel Arcanjo, e para todo o pessoal de Tatuí também, família do Buenão lá, todo o pessoal aí, o Cuiarão manda o coroa. E atendendo o coroa para todos vocês aí, para cantando no Remo do A, desafiando o Horacio Neto para todos vocês, Narciso Corrêa.

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1: Cinco horas e 25 minutos e meio. Quer mandar um dia ao nosso amigo do Olho d'Água, lá pro Rubro Cafezal, João de Rengo, Rei do Gatilho, companheirão, toda a família. Lá pro Mirão, Rei do Gado. Ei, chão parado, hein? O homem agora tô cagado, ser cagado, fazendo com boiada. Pro Teórfo Barbudo também, toda a família. O Teórfo comprou a vila só pra ele. A vila Olho d'Água agora pertence ao Teórfo Barbudo. Mundo Velho sem porteiro, hein? Lá pro Dito Bolacha também, toda a família, companheirão. Pro Joaquim, Naneno, Edgar, Tadeu. O Floriano, a esposa baixinha, todo o pessoal da Olho d'Água e para a secretária de um departamento que toma conta da rapaziada aí, para todo você, nosso bom dia, mais uma carreira de coruja, para todo você da Olho d'Água e toda a região que está ligada com nós aqui, vamos trazer agora para responder o Narciso Correa, cantando na rima do senhor, para todos vocês, Horácio Neto.

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4: 5:35. Quer mandar um bom dia ao nosso amigo da Vila Belo Horizonte, da Paulinera em Lazão e toda a família, pro Fião, o Zé Rubio, o Daiane, toda a criançada, com o Patimbó, Tatiana, a criançada também. E para Nadir de Lima, Angélica, Maria Aparecida, Cidinha, Rainha Risoli também está aparentada aí. Pro Walter Lopes, pro Lar Sapo, companheirão também pro Walter Lopes, pro lá pro Mineiro, lá pro Miguel Turmeiro também, toda a família da equipe, companheirão também, e lá pro Chiquinho Jurutil, assador de porco, para todos vocês da Belo Horizonte, região aí, o nosso bom dia. E quero mandar um dia para Grazi também, que trabalha na Ita Cosmético, para Grazi e os filhos dela, Ana Beatriz, a Bianca, o Samuel, toda a família da Grazi também, nosso bom dia. E vou mandando o coroa, já tem mais duas carreiras de coroa ainda, viu, gente? Quer mandar para todos a melhor tupida, para o Índio, lá para o Asa, Lucinha, lá para o Pedro Costa, para a Iveta, para o sobrinho Alexandre, toda a família Alexandre também, todo o pessoal da região que estão firme na audiência, o Gramadinho, Conceição, o Claudio, lá, o delegado da Conceição, lá, pô, nossa, todos os amigos da região aí para o coroa. Ontem ele lá está atendendo no pedido do Cuiarão, o Cuiarão manda de novo lá para todo o pessoal do bairro Espão de Prata e região lá, para o Corpo, para o Sabe Garocanjo. Agora desafiando o Dito Ciro para todos vocês, cantando na carreira do I, na rima do I, na carreira de São João, cantando na carreira de São João para todos vocês, Silvio Paz.

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1: Cinco horas e 40 minutos. 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Então tá aí, gente, 5 horas e 42 minutos. Quer mandar um dia pro fião lá, o Libório. O Libório tá no sítio, tá posando no sítio. Um dia pro Libório, com a Marizinha, a Dona Maria. Toda a família estão posando no sítio lá, pernoitando no sítio lá. Um dia para todos vocês aí. Quer mandar um dia pro Zito também, no bar do Zito, aí na Piscovalho. Abração pro Zito e toda a equipe dele também, companheirão. Para todos vocês, nosso bom dia. E vamos vendo como é que tá aqui. Quer mandar um dia também para, deixa eu ver aqui, lá para a Golden Vila, para o Nascido Aparecida, Fabiano Maria Rita, que a dita mais bonita, para a Marlene Escrivã, na Delegacia de Defesa da Mulher, também a esposa Hernani, toda a família da Marlene, toda a família aí, toda a equipe também, e no Mato Seco, lá para Cesar Nanina, Marco Nanina, o Netão e o Rafael Bicudo, Jaiminho, o rei da Banana Missouri, também toda a família, seu guarda-costa e o Benito Masqueto, Paulo Rosa, o rei da Mandioca, Ivo Rosa, toda a família também, Pananias, Nanil, hoje não está muito frio. Que coisa, hein, rapaz? Eu vou mandando aqui na agora, trazer para cantar para você hoje no Cadeira do Curu, para todos vocês que estão firmes na audiência, nosso amigo do Tupi, Bom Retiro, região aí. Vamos trazer agora para responder o Silvio Pai, cantando na rima do Sagrado para todos vocês, atendendo o pedido do Cunharão ainda. Dito Silva.

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1: Cinco horas e 47 minutos e meio. 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Serviço de terraplanagem é com a WTERA. 5 horas e 48 minutos. Quero mandar um dia para Dilma de Fátima, minha rua, para Dilma, rapaziada dela, Luciano Anso, a Nora Júnior, a Tinha Helena, abração para Dilma e toda a família aí. Vou atender uma cartinha dela agora. Abração para Dilma. Ela fala aqui: o seu programa é muito lindo e maravilhoso. E eu gostaria de ouvir duas. Sulino Marroeiro, Teu Amor Perdi para Sempre. É ruim, é ruim. E Silveira Silveirinha, quando será? Ofereço para você, por Ibor, por Rafinha Lindo, Maria Rita, Elisete Siqueira, Neuza Fadiga, Adalva, Vladimirzinho, Tadeu Melo, Rubio Capesar, meus primos, Vardomir e Vardemar, Reinaldo e Amavi, o Dito Bolacha, e meus filhos, Anderson e Luciano, a Nora Júlia e a Tia Helena, e aniversariante, que eu amo muito, a Helena ama muito a Netinha Helena. Então tá aí, Dilma. Vou mandar primeiro já para você, para todas as pessoas que você apareceu aí, para todos os ouvintes, para a Madonna, né, Dilma? Sulino Marroeiro, Teu Amor, eu perdi para sempre.

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1: Cinco horas e 52 minutos, a hora passa. 52 e meio já. Queria que a Nádia, que ligou para o Gramadinho, o aniversário da filha dela, a Franciele. Hoje a Franciele está colhendo mais uma rosa ali da vida, recebendo da mãezona da Nádia, do pai Francisco, do Francisco, e de toda a família, Cacilda, a avó Cacilda, o William, toda a família abraçando a Franciele para o seu aniversário. Deus que abençoe muito você, Franciele, muito ano de vida, muita paz, muita saúde e muito sucesso na sua função também. E tudo de bom para você, viu, Franciele, em nome da sua mãe, que ligou aqui, da Nádia. 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E vai mais um modão para ser a primeira hora do programa. Atendendo a Cartina Dilma de Fátima. A Cartina de Fátima da Vila Ruda. Porque a Dilma mandou o primeiro, manda o segundo. E já vai lá para a Franciele, que está aniversariando hoje. Um abração para a Franciele. Uma toda para mim, vai uma donga que Deus está mandando. É Silveira, Silveirinha, quando será

38 minutos, a hora passa, gente. Eu quero mandar um dia a nossa amiga Vera Rocha, lá para o Mazarino, para Maria Rita, com o Verona, Maria Rita, o Pajé, a criançada aí, e para todas as amigas da Vila Aurora, lá para o Zé Carlos, o companheirão Zé Carlos, a Sandrinha, para o meu dedo, toda a família Zé Carlos, e para o comandante das Forças Armadas, o Napoleão, o Enem, também toda a criançada, o Cristiano, o Borracharia Marajá, toda a família, a equipe dele também, companheirão, Claudinei, na Salaria Metalforte, toda a família também, toda a equipe, companheirão também. E pro Neto, cabeleireiro, que tá firme que nem concreto. O Neto, Tetê, Nenê, toda a criançada. O trabalho da Lília, já comentei a Vila Rúdia, já comentei a Dilma. Bem no fundão, lá pra Isabelzinha. Isabelzinha, pro João, pro Carmelo, pro Toninho da Eletricã. Toda a família também, pra Dilneide, pro José Carlos Felipe. E para todos os amigos lá do Tupi, lá pra Mana Vicentina. Toda a família Vicentina, o Cito, o fundão, lá pra Lucinho, o Wallace também, violeiro dos bons. Pro Índio, a Cátia. Índia Cata, da Pedro Costa, a Ivete, a criançada também. Pro sobrinhão Alexandre, da família, Alexandre está de olho no sítio, lá um abração pro Alexandre e toda a família também. E no Moquém, lá pro Pedro Mamede, a Fia, o Gilmar, o João, toda a família do Pedro, a Cuta, todo o pessoal aí. E quero mandar um dia para nossa patroa também, nosso diretor, a Tuti Abrão e toda a família da Tuti, o Armando, a Ana Beatriz, Pedrinho, Palice. Toda a família, todos os fundos. E para todos os amigos da Vila Piedade também, lá para a nossa amiga Dalva. A Dalva e toda a família, a Dalva, Eliano, Paulinho, Juca. Toda a família da Dalva também, nosso fundo. E para a Iracema, toda a família, para a Lourdes, Lázaro Correia, o Deto Maria, todo o pessoal da Vila Piedade, da região aí. O nosso fundo, da Paulo Ars, lá para o Walter Lopes, está sumido, tem o Walter Lopes, o meninão da Paulo Ars. Chão parado, mundo velho sem porteiro, que coisa, hein, rapaz. Para todos vocês do pedaço, nosso fundo. E agora vamos ouvir o Santo Dia com Maria.

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1: Louvado seja o nosso Senhor Jesus Cristo, para sempre seja louvado, e sua mãe Maria Santíssima. Está começando mais um Santo Dia com Maria desta sexta-feira, 14 de agosto. E é com muita alegria que nós estamos falando sobre os dogmas marianos. Como é bom amar Nossa Senhora, conhecê-la, honrá-la e tê-la como nossa intercessora, nossa protetora. Continuando nossa caminhada pelos quatro dogmas marianos, depois de contemplarmos Maria como Mãe de Deus e sempre Virgem, hoje chegamos ao terceiro dogma, a Imaculada Conceição de Nossa Senhora. E começamos esclarecendo uma dúvida muito comum. Imaculada Conceição não significa a concepção de Jesus no ventre de Maria. Refere-se à própria concepção de Maria no ventre de sua mãe, Santana. Antes de iniciarmos essa reflexão, rezemos juntos a oração da Ave Maria. Ave Maria, cheia de graça, o Senhor é convosco. Bendita sois vós entre as mulheres e bendito é o fruto do vosso ventre, Jesus. Santa Maria, Mãe de Deus, rogai por nós, pecadores, agora e na hora de nossa morte. Amém. No Evangelho de São Lucas, o anjo Gabriel dirige-se a Maria dizendo: alegra-te, cheia de graça, o Senhor está contigo, em Lucas 1:28. Essa expressão, cheia de graça, nos ajuda a entrar no mistério que hoje contemplamos. A Igreja ensina que desde o primeiro instante de sua concepção, Maria foi preservada do pecado original por uma graça singular de Deus. Esse dogma foi proclamado solenemente pelo Papa Pio IX em 1854. Mas existe algo muito importante. Isso não significa que Maria não precisasse de Jesus para ser salva. Muito pelo contrário, Maria também foi salva por Jesus. Porém, nela a redenção aconteceu de maneira singular, pelos méritos futuros da paixão, morte e ressurreição de Jesus. Deus a preservou do pecado original desde a sua concepção. Podemos compreender com uma imagem simples. Imagine duas pessoas diante de um buraco no caminho. Uma cai e alguém a retira, e a outra é impedida de cair. As duas foram salvas. Assim, também Maria foi redimida por Cristo, mas de maneira preventiva e totalmente gratuita. Por quê? Porque Deus preparava aquela que seria a mãe do Salvador. O Catecismo da Igreja Católica ensina que Maria foi enriquecida desde o primeiro instante de sua existência, com uma santidade inteiramente singular. Tudo nela é graça. Tudo nela aponta para Cristo. Por isso, a Imaculada Conceição não glorifica Maria separadamente de Jesus. Ao contrário, revela o poder da graça de Cristo agindo de maneira extraordinária em uma criatura humana. E há algo muito bonito para a nossa vida. Maria Imaculada nos mostra aquilo que a graça de Deus deseja realizar, também em nós: vencer o pecado e nos conduzir à santidade. Nós não fomos concebidos sem o pecado original, como Maria, mas recebemos no batismo uma vida nova em Cristo. E cada vez que buscamos a confissão, a Eucaristia e uma vida de oração, permitimos que a graça de Deus transforme novamente nosso coração. Por isso, olhar para Maria Imaculada é olhar para uma mulher totalmente aberta à graça. Que ela nos ensine a rejeitar o pecado e a escolher Deus todos os dias. E amanhã concluiremos nossa caminhada contemplando o quarto dogma mariano, a Assunção de Nossa Senhora. Mas hoje nós ainda estamos voltando o nosso olhar para Nossa Senhora, ela que é Imaculada, a Imaculada Conceição. ela nasceu sem a mancha, ela foi concebida sem a mancha do pecado, a imaculada, quer dizer, sem mancha, pura, né? E Conceição, né, concebida, ela nasceu sem o pecado, ela foi preservada. Quando os nossos primeiros pais pecaram, né, Adão e Eva, então nós recebemos esta maldição. Então nós nascemos no pecado, né? Nós temos, como São Paulo fala, a concupiscência, né? O pecado, aquilo que nos atrai para o mal, né? Faço o mal que eu não quero e não faço o bem que eu quero. Então nós temos em nós esta luta, esse combate espiritual dentro de nós entre o bem e o mal, né? Então nós temos a tendência muito mais a errar do que acertar. Mas Nossa Senhora, não, ela já nasceu sem o pecado. Nós precisamos do batismo para voltar a ser de Deus. E mesmo assim nós somos infiéis e caímos muitas vezes. Por isso que nós temos o sacramento da confissão para voltarmos para Deus. Agora Nossa Senhora, ela nasceu, ela foi preservada do pecado. Então ela recebeu uma graça especial no ventre da mãe dela. Então o demônio, como que ele nos toca? Ele nos toca através do pecado. Mas Nossa Senhora, ele nunca tocou. Nunca. A única criatura, né? Porque Jesus é Deus. A única criatura humana que ele não tocou foi Nossa Senhora. Ela é uma mulher especial. Ela é escolhida por Deus. Né? Em um exorcismo, um santo, o demônio revelou através da boca de um possesso, dizendo que uma oração que ele tinha um grande horror é quando nós falarmos essa ejaculatória: ó Maria concebida sem pecado, rogai por nós que recorremos a vós. Porque ela é a única, ela foi concebida sem pecado, o demônio não alcançou ela. E por isso ela é o refúgio dos pecadores, por isso ela toda santa, toda bela, ela nos ajuda a nos libertarmos das garras de Satanás, do mal, do pecado, vencer a nós mesmos, vencer o pecado, os vícios, alcançar a libertação. Então nós só temos graças quando nós nos refugiamos em Nossa Senhora. Então que possa crescer no nosso coração o amor por Nossa Senhora, a devoção a ela, que nós possamos buscar nos proteger no seu imaculado coração, porque ali nós estaremos seguros. Aquilo que é consagrado a ela, o demônio não pode tocar. Então busquemos nos consagrar todos os dias à Nossa Mãe Santíssima. Amém? Este foi mais um Santo Dia com Maria. 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Deus abençoe você e o seu dia. Estivemos reunidos e unidos, em nome do Pai, do Filho, do Espírito Santo. Amém. Salve Maria!

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1: Seis horas, nove minutão, 6:09. Quem não levantou ainda já tá atrasado, hein? Que coisa, né, pai? Eu quero mandar um dia ao nosso amigo Jardim Casagrande, né, pro nosso amigo Almiro, churrasqueiro do Arrepiado, Almiro, Mavi, seu Daíro, também toda a família, o pai do Pingo d'Água, o Daíro, toda a família, o rei da pescaria, Pingo d'Água, que tá caminho da emissora, também vai encarar daqui a pouco o pé do Eito com o padre Filipino. E no bar da Ana, roupa de nada, tá pra Ana e as meninas lá, Alessandra, Alice Maria, Elaine, Maria Clara, Subtenente Agudo, o Luiz, tem o Luiz, era para toda a rapaziada lá no nosso Bom Dia. E para todos os amigos da Chasca aí arrepiados no Mingo Zé Vieira, lá pro Nardo, Leda Paçoca, o Nardo, companheirão também, o Nardo, a Leda, a Sandra, Purguinho, Purgão, Casa Sato Moreto, vira aparecer lá pro Zé Moreto, a equipe também, companheirão também. E pro João Moreto e o Ari Moreto no açougue. E lá na Chasca aí terá citado lá pro Robson. O Robson e a Márcia. 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É brincadeira, né, Robson? E pro Nivaldo Anhoque, tem que estar sumidão, Nivaldo. Nivaldo, o Carlão Bolinheiro, o 4 Era, também da família, companheirão. Lá para o Amor Doce, a Sandra Paula Mendes, especialista em bolo, doce e sobremesa. 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E quero mandar um dia para o Stack também, na sua careta Stack lá no. Na Vila Reis, na Avenida Valdomiro de Carvalho, no 910. Mudei para o Estaque, toda a família, toda a equipe dele também, companheirão também. Faz uma bacalhoada lá que dá até nojo de gostoso também, viu? Então, para todos vocês, nosso bom dia. 5:11, vamos partir na parte musical, gente. Entendeu? Pedido aqui do Guilherme da Viola, lá do Gilbran, bar da Vila Nova Itapininho. Guilherme pede um modão e manda para sua mãe, Luzano Gilbran. Manda para o Zé Moreto, João Moreto, Ari Moreto. Adeus, Carreal. Luiz Carel Sabia Una, manda para a turma da Pesada Nore d'Água, lá para o Rubo Capesal, João de Ringo, manda para o Tadeu, pagando eu, todo o pessoal do bar da Ana, Rua Pariná, tem para a Ana e as meninas aí, manda para o aniversariante do dia, que é a Franciela, lá no Gramadinho, que está fazendo aniversário hoje, para todos vocês, Guilherme, manda um modão. Dino Franco, que mora aí, Casa Pobre,

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1: Seis horas, 15 minutos. 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Mais um modão para todo você, atendendo o pedido aqui do

0: do Carlos Eduardo, da rua Jorge Oza. Ele pede um modão, manda lá pro Nilton Peixoto, pro Chá Peixoto, pro Guilherme, lá na Panificadora Avenida, doutor Lobato, pro Nardo, lá nos Pascais RPA, também do professor da região, e para todos ouvindo, vai modão, né? E para aniversariando do dia, que é a Franciela, que tá aniversariando hoje no Gramadinho, vai para ela e toda a família dela também, pro mano, o velho Guilherme, seu pai, seu Francisco, a mãezona Nádia, para todos vocês, vai modão que o Carlos Eduardo tá mandando. É o Teixeirinha, Desafio do Martelo.
1: O desafio hoje é diferente.
2: É do martelo, Teixeirinha.
1: Certo.

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1: Seis horas, 21 minutos e meia. Hora passa, gente. O relógio não espera ninguém. É rápido. Eu vou atender um pedido da Nádia aqui, que lá do Gramadinho. A Nádia, a filha dela, está aniversariando hoje, a Franciele. A Nádia, recebendo os parabéns da mãe Joana Nádia, do paizão Francisco, do mano Guilherme, da avó Cacilda, do tiozão William, toda a família abraçando a Nádia, a Franciele, para seu aniversário. Deus que abençoe muito você, Franciele, dando muita paz, muita saúde e muitos anos de vida. E vamos atender o pedido da mãe Joana Nádia aí. A Nádia está mandando em nome de toda a família, especialmente para a Franciele, o modão com o Rick Renner. Filha,

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1: Seis horas, 26 minutos e meio. Vamos trazer o Moraizinho pra cantar um modão lá pro Robson e a Márcia, lá na Churrascaria Terraça Itália. Pro Estaque lá na Churrascaria Estaque, na Vila Reis. Pra todo o pessoal do bairro Fundo de Prata, na esquina da Rodoviária. Lá pro Rogério e Luiz, da Panificadora Avenida Doutor Lobato. E pra Franciele, que tá aniversando hoje. E pra todos os ouvintes, pra Madonna, Zé. Vamos trazer um Moraizinho pra cantar uma Madonna aí. Panela Velha.

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1: Seis horas, 35 minutos e meio. Quero mandar um bom dia ao nosso amigo da Conceição, lá pro Crado. Crado, toda a família, Crado, Ricardo Ventura, Palmeirense, Pedro Luiz, toda a família do Crado, do Ricardão, toda a pessoa da Conceição, e para todos os amigos do Gramadinho também, lá pro Nanildo, seu Paulinho, toda a família, a Cacilda, o Willian, toda a família Cacilda também, para a Nádia, que ligou para nós aqui, para todos vocês do Gramadinho, nosso bom dia. E quero mandar um bom dia para os nossos amigos proprietários, dois supermercados, Roberto, aqui na Venceslau Braz, né, pro Cambuí, lá pro Daniel, Gabriel, rapaziada minha de boa, para todos os funcionários do açougue também, que trabalham muito, que está tendo gente muito bem lá no açougue, lá para Rosângela, que trabalha no caixa, toda a família também, guarda dinheiro para o patrão, para todos vocês que estão ligadão com nós, toda a região aí, nosso bom dia. Hoje não dá tempo de falar o nome, que a coisa aqui está apertada, para todos vocês da região que estão ligadão com nós, nosso bom dia. E vou mandando a parte musical, gente, tendo um pedido aqui do João de Deus, Cercadinho, Lambari. João de Deus, pede um modão aqui, manda para a noiva dela, Cecília, todas as amigas dela no Tatetu, para a Célia, criançada lá em Lambari, para o Zé do Pito, todo o pessoal da prefeitura da Lambari, para a Franciela, que está na versão 8 no Gramadinho, e para todos ouvindo, vai Madonna, né, João? Mococa e Moracê, o céu chorou por mim.

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1: Seis horas e 40 minutos, mais 30 segundos, mais meio minuto. Que coisa, hein, rapaz? 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Que coisa, Zé, que coisa, rapaz. Vamos atender o pedido aqui da Maria do Carmo, vê se eu tenho. Abração, Maria do Carmo, filha, o amor doce, Ana Paula. Maria do Carmo, pera, modão aqui, manda pra Fiona, Ana Paula Menda, o amor doce. Manda pra toda a sua família. Manda pra todo o pessoal do bairro Espuma de Prata, na esquina da rodoviária, pro Negro, pro Cenoura. E a rapaziada que estão sargando o beijo e moendo o bico aí. Manda lá no Jubran Bar, Nova Itapetininga, lá pro Guilherme da Viola, pro Luciano Jubran também. Manda para o aniversariante do dia, que é a Franciela, lá no Gramadinho. E para todos os ouvintes que estão ligados com nós, Maria do Carmo manda um modão. E é o modona de Repel pela Capivara, hein? De Paulo e Paulino, amor de primavera.

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1: Seis horas, 47 minutos, hein? 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É com o Dr. Valdir Siqueira. 6 horas 49 minutos, hein, gente? 6h49. 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E vamos derrubar hoje no programa em nome da Nádia, da Nádia, da esposa do Francisco, do irmão Guilherme. Especialmente para a Franciela, que está aniversando hoje, irmão da avó Cacilda, do tiozão da William, toda a família, todo nome, todo nosso aqui. Especialmente para a Franciela, que está aniversando hoje, pedindo a Deus que dê tranquilo, muitos anos de vida, muita paz, muita saúde, e abençoe muito você, viu, Franciela? Em nome de toda a família, e vai ao modão. Nilo Sérgio, parabéns a você.

0: Estamos chegando ao final de mais um programa. Quero agradecer a audiência e participação de vocês. Quem não atende hoje, vou dar no próximo programa, de acordo com o pedido, de acordo com o escada. Ficou bastante gente para o próximo. Agora vamos ficar com o jornal Primeira Hora. Vou ver o Pingo D'Água com o Padre Pepino, com o Rândio Filipino e continua por aí. Cada um melhor do que o outro. Até nós se encontrar, se Deus quiser, no próximo programa. Um bom dia a todos vocês, nosso técnico de som, que até agora com nós na Vedeção, nosso amigo Rafinha. Quero desejar a todos vocês um ótimo fim de semana, com muita paz, muita saúde. Que nós se encontremos de novo na segunda-feira, 5 da madruga. Fiquem com Deus, um bom dia a todos e até o próximo, se Deus quiser, gente.
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2: Sexta-feira, 14 de agosto de 2026.
1: Brasil abre processo para impor reciprocidade contra Estados Unidos por tarifaço sobre produtos brasileiros.
2: Governo americano quer realizar operações em terra contra narcotraficantes na América Latina.
1: TSE vai investigar filiação de Flávio Bolsonaro à omissão. Partidos e candidatos trocam acusações após episódio, plataforma de filiação está suspensa.
2: Após determinação de Alexandre de Moraes contra a fonte de jornalista no Maranhão, presidente do Supremo defende liberdade de imprensa.
1: Edson Fachin indicou que decisão monocrática deve ir ao plenário da primeira turma da corte.
2: Em jogo com mais um episódio de racismo, Corinthians segura empate com o Rosário Central e vai decidir oitavas da Libertadores em casa.
1: Tempo.
3: A sexta-feira será de mudança no tempo em São Paulo, redução de chuvas em Porto Alegre e calor em Belo Horizonte. Em Porto Alegre, a instabilidade perde força e as temperaturas variam entre 14 e 18 graus, mas ainda podem ocorrer chuvas rápidas de até 7 milímetros. Em Belo Horizonte, o tempo permanece firme e seco, com mínima de 16 e máxima de 30 graus. Já em São Paulo, a frente fria começa a avançar pela faixa leste. A capital terá temperaturas variando entre 16 e 25 graus, com aumento da nebulosidade e possibilidade de pancadas de chuva, principalmente no fim da tarde e início da noite.
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2: Os Estados Unidos querem realizar uma operação em terra na América Latina contra narcotraficantes.
1: A informação foi confirmada pelo secretário de guerra americano Pete Hegseth, que visitou o Panamá.
2: Segundo ele, os Estados Unidos trabalham com o Equador, Colômbia e outros parceiros para levar a luta contra organizações de narcotraficantes à região.
1: Pete Hegseth diz que as ações podem ser realizadas em qualquer lugar em que tenha tráfico de drogas que ameacem o povo americano ou parceiros.
2: Ele ainda afirmou que os narcotraficantes são um alvo, assim como o Estado Islâmico ou a Al-Qaeda.
1: As parcerias para essas ações estão sendo fechadas com integrantes do chamado Escudo das Américas, uma coalizão antidrogas com aliados americanos.
2: Brasil e México estão fora desse grupo.
1: Esta semana, os Estados Unidos já ampliaram as ações contra as organizações criminosas transnacionais ao liberar ações cibernéticas contra as facções.
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1: O governo federal abre oficialmente o processo para impor reciprocidade contra os Estados Unidos pelo tarifaço sobre produtos brasileiros.
2: Vamos à capital federal da Bandeirantes Brasília, Vitor Gomes. Bom dia.
4: Oi, Ana Paula, bom dia para você, bom dia, Nelson,
1: bom dia.
4: E a todos que nos acompanham. A medida é fundamentada em uma lei brasileira, viu? O governo afirma que, ao longo do último ano, atuou consistentemente junto ao escritório do representante comercial dos Estados Unidos para encerrar as investigações da chamada Seção 301. Foram apresentadas evidências que refutam as alegações de supostas práticas comerciais desleais por parte do Brasil. As autoridades brasileiras classificam as tarifas norte-americanas como injustificadas e arbitrárias, prometendo defender a posição nacional em todas as instâncias cabíveis. Os Estados Unidos divulgaram ontem um relatório com acusações contra o Brasil e mais 40 países que estariam ajudando a China a driblar o tarifaço americano. Junto com a Turquia, o Brasil aparece num grupo nível 2, que teria, segundo os americanos, integração econômica significativa. Segundo o relatório, os países de nível 2, volumes significativos de transbordo ilegal com integração a cadeias de oferta da China. O Brasil é apontado como importante plataforma regional de produção e logística, ao também simular a transformação de produtos de diversas categorias para alterar a origem declarada, segundo este relatório. O documento ainda traz parceiros comerciais importantes dos americanos, como o México, a União Europeia e o Japão. O relatório foi produzido com o auxílio de uma ferramenta de inteligência artificial dos Estados Unidos. De acordo com o documento, o impacto das tarifas americanas ainda está sendo avaliado, o que não descarta novas medidas por parte dos Estados Unidos. Volto com vocês.
2: Obrigada, Vitor, pelas informações. 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
1: A Bandeirantes, a professora de economia do INSPER, Juliana Inhas, explicou como funciona a abertura do processo de reciprocidade.
2: Ela destacou que não há uma retaliação imediata, apenas o início da ação.
1: Para a professora de economia do INSPER, a reciprocidade aumentaria as incertezas no mercado brasileiro, que poderia ter efeitos negativos por aqui.
5: Existem riscos de escalada, que se essas tarifas de fato forem impostas e eventualmente depois também nós formos novamente retalhados, pode acontecer uma pressão inflacionária, uma pressão cambial que muda completamente o dinamismo da economia brasileira, especialmente para o setor importador e exportador. No entanto, hoje esse efeito ainda não existe, o que a gente vai sentir provavelmente é uma volatilidade maior no mercado, especialmente porque agora investidores, produtores vão começar a repensar aí as suas posições, levando em consideração que sim, nós podemos estar diante de um cenário, de uma relação comercial ainda mais tensa, com custos cada vez maiores, que podem sobrar, claro, para o setor produtivo e para o consumidor brasileiro.
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10: O Tribunal Superior Eleitoral quer uma investigação da Polícia Federal para saber como Flávio Bolsonaro foi parar no sistema da corte como filiado ao partido Missão.
11: O episódio surpreendeu os integrantes da campanha do senador, que não conseguiram registrar a candidatura do PL à presidência da República.
10: Foi necessária a intervenção do presidente do TSE, Nunes Marques, que reverteu a inclusão errada do parlamentar na base de dados da Justiça Eleitoral.

0: internet para avisar o problema.
1: O candidato da sigla, Renan Santos, afirma que o fato foi observado pelo partido de Flávio Bolsonaro.
2: Alguém pegou o e-mail do Flávio, oficial do Senado, e cadastrou ele no nosso sistema de filiação. Então, a equipe do Flávio, com o e-mail oficial do Flávio, de fato abriu os e-mails, teve acesso aos e-mails dessa filiação esquisitíssima e, inclusive, clicou em links.
0: Numa live na internet, Flávio Bolsonaro diz que o gabinete considerou como spam os e-mails de filiação do Missão que recebeu em uma conta institucional do Senado.
3: Chegou no meu gabinete alguns e-mails automáticos, né, desse partido aí. É porque, como ninguém conhece, acaba que a assessoria vê aquilo e acha que é spam, né?
1: Uma apuração preliminar do TSE aponta que o sistema da Justiça Eleitoral foi movimentado por alguém com credenciais do Missão.
0: Também foi identificada uma tentativa de alterar o cadastro do presidente Lula.
1: Por isso, como medida de segurança, o processamento de novas filiações partidárias foi suspenso pelo TSE.
0: Ontem, Flávio Bolsonaro divulgou o plano de governo com propostas como o fim da reeleição.
1: Também é colocada como meta a criação de 500 mil novas vagas no sistema prisional, 5 presídios federais e a redução da maioridade penal para 16 anos.
0: E ainda a redefinição do papel do Supremo como corte constitucional, limitando decisões monocráticas.
1: Já no QG eleitoral do PT em Brasília, a quinta-feira foi de entra e sai de carros de candidatos para gravar vídeos, propaganda política, além de tirar fotos com Lula.
0: O Planalto está determinado a aprovar a proposta que acaba com a escala de trabalho 6-1 antes das eleições.
1: Para isso, Lula busca se reaproximar do presidente do Senado, Davi Alcolumbre.
0: Apesar da pressão, o presidente do Senado já sinalizou que temas importantes para o governo só vão ser votados depois das eleições.
1: Em sinalização ao agronegócio, a equipe de campanha de Lula fez uma mudança no tom do plano de governo.
0: Dessa vez, o texto trata da importância do setor para a economia depois do tarifaço dos Estados Unidos.
1: Ronaldo Caiado, do PSD, cumpriu agendas em São Paulo. Ele esteve na Feira Latino-Americana do Transporte.
0: O ex-governador de Goiás também participou de um fórum de empreendedores que também contou com a presença de Romeu Zema, do Novo.
1: Os candidatos à presidência vão ter um fim de semana movimentado com eventos nas bases eleitorais. Domingo começa a campanha oficialmente.
0: Quem tem todos os detalhes é Luiz Felipe Nunes. Bom dia, Luiz.
4: Bom dia. Bom dia, Nelson, Ana Paula. Bom dia para você que nos acompanha na Bandeirantes. Os partidos têm até o dia 15, sábado, 7 horas da noite, para encaminharem para o TSE as chapas e as coligações de todos os cargos em disputa. E no domingo existe o primeiro dia de campanha eleitoral. Ou seja, os candidatos podem começar a pedir votos e fazer os comícios nas ruas das cidades brasileiras. Por isso, no domingo, os candidatos à presidência da República vão fazer primeiro dia da campanha. Luiz Inácio Lula da Silva, atual presidente da República do Brasil e também candidato à reeleição pelo Partido dos Trabalhadores, estará em São Bernardo, local em que ele ficou nacionalmente conhecido a partir da década de 70. Fará um ato com outros membros do Partido dos Trabalhadores no estádio 1º de Maio, na Vila Euclides. Já Flávio Bolsonaro, candidato à presidência da República pelo PL, fará um ato onde o pai dele, o ex-presidente da República, Jair Messias Bolsonaro, fez também diversas ações em campanhas anteriores. Estará na praia de Copacabana, no Rio de Janeiro, na manhã deste domingo. Ex-governadores vão também para as próprias bases. Ronaldo Caiado, do PSD, foi governador de Goiás por 8 anos e fará uma carreata por pelo menos 6 cidades do estado no domingo. Já Romeu Zema governou Minas Gerais também por 8 anos e estará na zona norte do estado, em Montes Claros. Ele é o candidato à presidência da República pelo Partido Novo. Renan Santos, do Missão, terá um compromisso na Faculdade de Direito da USP, na cidade de São Paulo. Ele frequentou a faculdade durante 2 anos, mas não chegou a concluir o curso, foi se dedicar para a política. E Augusto Cury, candidato do Avante, estará em Minas Gerais, na cidade de Santa Luzia, na região metropolitana de Belo Horizonte. Ele é de São Paulo, mas também teve o evento de confirmação da pré-campanha em Minas Gerais, portanto, segue esta tonalidade que foi colocada pelo próprio partido. Os candidatos com agenda cheia, não só os presidenciáveis, mas também os candidatos a outros cargos estarão com eles. Nelson e Ana Paula.
0: Obrigado, Luiz. 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
1: Como é tradição, o grupo

0: Bandeirantes abriu a temporada dos debates eleitorais no último domingo.
1: Foram 13 confrontos em 12 estados e no Distrito Federal, com muitos confrontos de ideias, apresentação de propostas e também troca de farpas.
0: No próximo dia 23, será a vez dos candidatos à presidência se encontrarem na tela da Band, com cobertura completa aqui na Bandeirantes.
1: Após várias reuniões com representantes dos partidos, todos os detalhes do debate já estão ajustados.
0: E com um novo parceiro na cobertura, o Estadão.
1: A empresa se junta às emissoras do Grupo Bandeirantes, o YouTube, a TV Cultura, a Jovem Pan e a Gazeta.
0: Para o diretor de jornalismo do Estadão, Eurípides Alcântara, uma boa oportunidade para conhecer os candidatos.
2: O Estadão e a Band juntos nos debates eleitorais deste ano significa muito para nós. Significa principalmente a união de forças em torno de princípios sólidos, a defesa intransigente da democracia e a reafirmação do jornalismo de qualidade feito com apego aos fatos em um ambiente de credibilidade e confiança.
1: O diretor-geral de Jornalismo e Esporte do Grupo Bandeirantes, Rodolfo Schneider, também falou a respeito desse primeiro debate à presidência da República.
3: O Grupo Bandeirantes completa, no ano que vem, 90 anos de história. É uma história de credibilidade, é uma história de realização de debate e uma história relacionada também à independência editorial. Sempre estar ao lado do povo, estar ao lado do cidadão. E isso tem tudo a ver com a história do Estadão. Que o grupo esteja conosco, junto com a Cultura, com a Gazeta, com a Jovem Pan, para que a gente amplifique ainda mais esse debate do dia 23, chegue ainda mais brasileiros, tentando levar projeto, proposta, discussão realmente de país e ajudando muitos eleitores na ponta escolheu seu voto.
0: Antes, neste domingo, às 8 da noite, será a vez do primeiro debate entre os candidatos ao governo de Minas Gerais.
1: Ontem, o líder nas pesquisas, o senador Cleitinho, do Republicanos, confirmou presença.
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5: Na expectativa de aprovação da PEC da Segurança e de outras matérias de interesse do governo, o presidente Lula vem se reunindo com o presidente do Senado para acertar a pauta a ser votada no curto prazo disponível. A mudança da escala 6-1, outra prioridade do Lula, sempre teve poucas possibilidades de aprovação antes da eleição, apesar da pressão que é grande. Mas a PEC da Segurança, que parece assegurada, será seguida por Lula com um anúncio do Ministério da Segurança, a área prioritária na campanha, que está, tema que está entre os assuntos definidores desta eleição, podendo crescer mais no horário eleitoral. Podendo não, vai crescer. Mas que até agora é a área em que predominam o discurso e as teses de repressão ao crime defendidas pela direita e seus candidatos. Um dos desafios da esquerda. Ideologias à parte, um plano abrangente, como tantos especialistas insistem, integrando todas as forças de segurança, coordenadas nacionalmente, sem perda de autonomia dos estados e conectadas com forças de apoio internacionais, esta é a base necessária para o combate eficiente ao crime organizado, mas superando dificuldades e disputas políticas, o que não é fácil.
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6: 7h24.
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2: O presidente do STF deve levar para análise em plenário a decisão de Alexandre de Moraes, que ordenou uma investigação sobre a fonte de um jornalista no Maranhão.
1: Na última segunda-feira, Moraes autorizou uma operação da Polícia Federal contra Raimundo Cutrim, ex-secretário do governo do Maranhão.
2: Segundo a PF, ele seria um informante do jornalista Luiz Pablo.
1: Ontem, o presidente do STF prestou solidariedade a Flávio Dino, mas disse que a corte vai respeitar os direitos constitucionais.
2: Edson Fachin destacou que a decisão de Alexandre de Moraes deve ser analisada no plenário da primeira turma.
3: A apuração de eventuais ilícitos deve dirigir-se e certamente vai dirigir-se à conduta que constitua objeto da investigação, jamais à atividade jornalística legítima exercida no cumprimento de sua função constitucional.
1: Na sessão, Alexandre de Moraes rebateu, afirmando que um direito constitucional não pode ser usado para encobrir crimes.
4: Sigilo de fonte, que é uma garantia constitucional, consagrada por essa Suprema Corte, mas que nunca se confundiu e nunca e jamais se confundirá com um escudo protetivo para a prática de atividades ilícitas.
1: A primeira turma do Supremo, onde a decisão deverá ser analisada, é formada por Alexandre de Moraes, Carmen Lúcia, Cristiano Zanin e pelo próprio Flávio Dino.
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2: Hora oficial do Brasil, 7:30. 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
6: Bom dia para você ligado na Superdifusora FM. Eu sou Ednei Beltrame e agora você ouve os destaques regionais. Um homem de nacionalidade argentina foi preso na madrugada de ontem, quinta-feira, suspeito de transportar celulares sem documentação fiscal na rodovia Professor Francisco da Silva Pontes, em Capão Bonito. Segundo a Polícia Militar Rodoviária, por meio do tático ostensivo rodoviário, o veículo com placas da Argentina foi abordado no quilômetro 210 da rodovia. Durante a fiscalização, o motorista não soube explicar a origem da carga. Na vistoria, os policiais identificaram indícios de adulteração no compartimento do para-choque traseiro e no assoalho da área de cargas. Ao todo, foram apreendidos 108 celulares de modelos premium, avaliados em cerca de R$500 mil. O veículo utilizado no transporte da carga também foi apreendido. O motorista e os materiais apreendidos foram encaminhados à delegacia da Polícia Federal em Sorocaba, onde o homem foi preso em flagrante pelo crime de descaminho. No boletim de notícias da Superdifusora FM, a informação de Antônio Luiz. Bom dia, Antônio.
7: Bom dia, Ednei Beltrame. Bom dia, ouvinte do Primeira Hora. A Secretaria de Políticas Públicas para Mulheres de Itapetininga estará presente na segunda edição do Dia de Campo. O evento será realizado na próxima quinta-feira, dia 20, no Clube Caicã. A ação contará com a presença de agentes do SEBRAE, que estarão à disposição para orientar o público, esclarecer dúvidas e apresentar informações para quem deseja investir, fortalecer ou ampliar suas atividades e empreendimentos no meio rural. Um dos destaques do atendimento será a divulgação das linhas de crédito do Desenvolve São Paulo, agência de fomento vinculada à Secretaria de Desenvolvimento Econômico do Estado de São Paulo. Os participantes poderão conhecer alternativas de crédito e financiamento destinadas a apoiar investimentos e estimular o desenvolvimento dos negócios. A iniciativa é uma realização do Sindicato Rural de Itapetininga, FAESP, Senar e SEBRAE, com apoio da Prefeitura de Itapetininga. O Clube Caicã fica na rodovia Raposo Tavares, quilômetro 168. Para mais informações sobre o evento, basta entrar em contato pelo WhatsApp 15 998 28 1052. Volto com você, Ednei.
6: Itapetininga tem 114.289 eleitores aptos a votar, segundo dados do Tribunal Superior Eleitoral. Desse total, 59.498 são mulheres, o equivalente a 52% do eleitorado, enquanto 54.791 são homens, ou 48%. A faixa etária com maior número de eleitores em Itapetininga é de 40 a 44 anos, com 11.839 pessoas. Em seguida, aparece o grupo de 45 a 49 anos, com 11.419 eleitores. Em Itapetininga, apenas 185 eleitores têm 16 ou 17 anos, faixa etária em que o voto é facultativo. Já entre os maiores de 70 anos, são 10.227 eleitores. Neste ano, as eleições definem os cargos de presidente da República, governador, senador, deputado federal e deputado estadual. O primeiro turno está marcado para o dia 4 de outubro. Onde houver segundo turno para os cargos majoritários, ou seja, apenas presidente e governador, a votação será no dia 25 de outubro. Esse foi o Boletim de Notícias da Superdifusora, comigo Ednei Beltrame. Eu volto logo mais no Rancho do Felisbino. Continue em 94,5 FM. Segue na Bandeirantes, Jornal Primeira Hora.
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0: principal foco do governo sueco desde 2022.
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0: O Brasil é o segundo país com mais vídeos removidos pelo YouTube no mundo por violação de regras.
1: 2/3 de todos os conteúdos derrubados envolvem crianças e adolescentes, quase o dobro do registrado há 3 anos.
0: Diariamente, menores são expostos na internet. Em alguns casos, eles mesmos produzem as publicações. Em outros, são alvo de exploração e sexualização.
1: O novo ECA digital, que começou a valer em março, obriga as plataformas a retirarem os conteúdos de risco.
0: A discussão avançou no país depois de vídeos do youtuber Felca explodirem denunciando a sexualização de crianças e adolescentes nas redes.
1: A lei exige ação imediata de empresas contra materiais como exploração infantil, violência e automutilação.
0: As medidas de proteção acompanham um volume enorme de conteúdos envolvendo a participação de crianças, não só no Brasil, mas no mundo.
1: O responsável pela parte de proteção do YouTube, Eduardo Brandini, explica quais tipos de conteúdo são alvos constantes do controle da plataforma.
2: Desde a sexualização de uma imagem de uma situação de uma criança vulnerável, até situações de risco, né? Uma criança que pode estar caminhando numa beirada de uma estrada, em situações de risco mesmo.
0: A Ana Clara Jordão, de 11 anos, é uma influenciadora com centenas de vídeos publicados.
1: A mãe dela, Tamara Jordão, explica que é preciso sempre estar atenta ao monitorar as redes da filha.
3: O YouTube também é logado no dela e a mesma conta no meu. O maior medo de uma mãe hoje, você não sabe quem é que está do outro lado.
0: No ranking de mais conteúdos derrubados pelo YouTube, o Brasil está apenas atrás da Índia, país mais populoso do mundo.
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1: Hora oficial do Brasil, 7:45.
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6: Pelo menos 3 criminosos morreram e 5 foram presos em uma grande operação da Polícia Militar contra a facção criminosa Comando Vermelho, realizada nesta quinta-feira em 27 comunidades do Rio. Os agentes também apreenderam 2 fuzis, 1 pistola, 2 granadas, drogas e radiotransmissores. A ocorrência mais grave foi em Guadalupe, na Zona Norte, onde PMs foram atacados por traficantes que estavam em um carro. Houve confronto e o criminoso, conhecido como Baby Rex, morreu. Segundo a polícia, ele era suspeito de envolvimento na morte de um cabo do batalhão de Irajá em fevereiro deste ano. Também na Zona Norte, no Quitungo, foi preso o criminoso conhecido como Coquinho, suspeito de participação na morte do sargento Marco Antônio Matheus Maia, de 37 anos, em dezembro de 2024. Ele foi encontrado com um fuzil AR-10 depois de um confronto com policiais. Ninguém ficou ferido.
1: Bandeirantes 7:46.
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2: Bandeirantes 7:48.
3: A polícia investiga o roubo de camisas do Memorial do Corinthians no Parque São Jorge, Zona Leste de São Paulo.
2: O crime aconteceu ontem na sede social do clube por volta das 2 da tarde.
3: Câmeras de segurança flagraram o momento em que um torcedor entra no local e leva uma camisa do centroavante Yuri Alberto, utilizada na conquista da Copa do Brasil no ano passado.
2: Ele pega o item que estava exposto, coloca em uma bolsa e vai embora.
3: O furto só foi percebido depois por funcionários que abriram um boletim de ocorrência.
2: Ainda não há informações se o criminoso foi identificado e se a camisa foi recuperada.
3: Bandeirante 7:48, Pedro Cohen, bom dia.
4: Bom dia, Nelson, Ana Paula, todo mundo que nos acompanha aqui na Bandeirantes. Pois é, o Corinthians foi à Argentina ontem e ficou no empate 0-0 contra a equipe do Rosário Central. O resultado não é tão ruim assim, até porque decide em casa na semana que vem, tem a torcida ao seu favor, é um bom time, esse time do Corinthians ontem foi bem, conseguiu criar as suas chances, botou inclusive uma bola na trave, não sofreu tantos riscos, o Hugo Souza foi bem na partida e decisivo mais uma vez com a camisa do Timão. Agora, além disso, a gente precisa falar de mais uma vez um episódio triste que acontece na partida da Libertadores, algo que se tornou recorrente, acontecendo várias vezes, sempre que um clube, ou muitas vezes que um clube brasileiro vai para fora do país jogar pela Libertadores, os seus torcedores ou alguns jogadores também são casos, são vítimas de racismo. Ontem aconteceu com o Hugo Souza, inclusive por volta dos 20 minutos da segunda etapa, o árbitro da partida acionou o protocolo de racismo, o alto-falante do estádio pediu para que os torcedores do Rosário Central parassem com os cânticos, algo que, segundo o Hugo, não ocorreu, até porque depois ele foi aos microfones, disse que as ofensas duraram a partida inteira. Então é preciso e é necessário que a Conmebol tome uma atitude a partir de agora, uma atitude séria. Não adianta fazer roda antes da partida, um minuto de atenção antirracista, né? Um minuto de atenção antirracista, se na prática pouco acontece. Então o Corinthians empata ontem 0-0 e o jogo fica marcado também por mais um caso de racismo contra o goleiro Hugo Souza. Bom, quem entrou em campo ontem também foi a equipe do Santos, que venceu o Macará pelo placar de 2-1, tomou um gol de ocasião, um gol ocasional logo aos 5 minutos da primeira etapa numa falha da defesa, depois acumulou chances de gol, conseguiu fazer dois e sai com a vitória, vai para a próxima semana com essa vantagem no Equador. O Cuca já falou na entrevista coletiva de ontem que ele pretende se poupar na partida de volta, até porque tem um jogo importantíssimo contra o Vasco neste fim de semana, jogo que tem transmissão da Bandeirantes, inclusive no domingo às 4 horas da tarde, jogo que será em São Januário. Ontem também Mirassol e LDU empataram pelo placar de 1-1 e na Copa Sul-Americana o Vasco empatou em 0-0 com o Olímpia, além, é claro, da goleada sofrida pelo Botafogo. 6-1 para o Cienciano na altitude de Cusco. Franklin Carvalho, muito abatido na entrevista coletiva depois, disse que ele não se surpreendeu com o resultado, porque ele assistiu ao jogo. Então, de fato, o Botafogo jogou muito mal, inclusive na visão do seu próprio treinador. Convite para o fim de semana da Bandeirantes, 2 partidas neste sábado. O São Paulo joga amanhã às 9 horas da noite contra a equipe do Coritiba no Morumbi. O Palmeiras joga um pouquinho antes, às 4:30 do sábado, contra a equipe do Fluminense. Lembrando que o Flu não tem mais Luiz Ubeldia, será comandado por Marcão amanhã no Maracanã. E no domingo, além de Vasco e Santos, às 4 horas da tarde, o Timão. Corinthians volta aos gramados contra a equipe do Cruzeiro às 7:30 da noite, pessoal.
3: Obrigado, Pedro Cohen, Bandeirante 7:52.
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6: Alô, amigas e amigos do Esporte Motor. Um dos nomes mais comentados do mercado de pilotos para a próxima temporada da Fórmula 1 é o do brasileiro Rafael Câmara, terceiro colocado no campeonato da Fórmula 2 e atual campeão da Fórmula 3, Rafa tem seu nome ligado a duas equipes, Haas e Cadillac. Na Haas, com a provável saída de Esteban Ocon no fim do ano, a disputa é com o italiano Leonardo Fornaroli, que hoje é vinculado à McLaren. Na Cadillac, Câmara pode ocupar a vaga de Valtteri Bottas, já que o americano Colton Herta, adversário dele na Fórmula 2, não vem tendo bons resultados e, com isso, não conseguiria a superlicença necessária para que a equipe americana consiga fazê-lo estrear na Fórmula 1 em 2027. Caso o Rafa consiga subir para a Fórmula 1, o Brasil voltaria a ter dois representantes do grid depois de mais de uma década. A última vez que isso aconteceu foi em 2016 com Felipe Massa e Felipe Nasser.
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3: Bandeirantes 756, Aline Araújo, bom dia.
4: Bom dia, Ana, bom dia, Nelson,
5: bom
4: e a
5: dia.
4: Todos que nos acompanham. Hoje tivemos uma leve queda nas temperaturas aqui na cidade de São Paulo. A máxima hoje não passa dos 26 graus. Isso porque temos uma rápida aproximação de uma frente fria, trazendo essa condição de maior instabilidade para essa sexta-feira. Temos as temperaturas um pouco mais baixas, maior nebulosidade e também temos pancadas de chuvas que podem ocorrer no período do fim de tarde, início da noite. Essa chuva vem com baixo volume e de forma isolada. Não vamos passar dos 3, 4 milímetros. Então é uma chuva bem rapidinha mesmo, prevista para hoje. E para amanhã a gente já terá novamente a estabilidade voltando para o estado de São Paulo e as temperaturas voltando a subir, como eu havia comentado, um fim de semana de calor e tempo firme.
3: Pois é, e aí a gente tem calorão, né? Inclusive com direito a alerta pelos próximos dias, né?
4: Exatamente. Na região leste e também no litoral, esse aviso começa a valer a partir de domingo para segunda-feira. Inclusive segunda, as temperaturas passam dos 30 graus, a previsão é de 31 aqui na capital, e aí a umidade relativa do ar fica mais baixa. Lembrando que essas são as condições para a região leste, incluindo a região metropolitana de São Paulo e também o litoral. Para hoje, já está valendo o aviso de umidade relativa do ar baixa na região oeste e também no norte. E nessas duas regiões do estado, as temperaturas já ficam bem elevadas hoje. Na região ali de Campinas, já temos máxima de 31 graus previstos para essa tarde de sexta-feira. Então, as temperaturas ficam elevadas, a umidade abaixa e ela vai continuar aí entrando em níveis mais preocupantes conforme o fim de semana avança.
3: E o sul do país?
4: O sul, teremos diminuição de chuvas no Rio Grande do Sul, que foi bastante castigado. Agora, essa frente atinge principalmente Santa Catarina e o Paraná. Ainda podem ocorrer nesses dois estados chuvas mais volumosas. A previsão é que hoje tem até 60 milímetros aproximadamente na cidade de Florianópolis. Então, uma chuva bem volumosa que vem acompanhada de raios. Ela também vem com ventos mais intensos que podem se aproximar até mesmo dos 80, 85 quilômetros por hora. E a gente também tem uma chuva um pouquinho mais intensa no extremo oeste da região norte. Então, ali também tem bastante umidade e entrada de muito calor. E ali também vai ter chuvas mais fortes para hoje.
3: Tá, Ana? Bom. Obrigada, viu, Aline? Bom fim de semana para você.
4: Para vocês também. Até segunda.
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3: Apresentação Nelson Gomes.
2: E Ana Paula Rodrigues.
3: Diretor responsável João Carlos Saad.
2: Bom dia, Brasil!
3: Bom dia!

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0: Aló, cidade. Alô, alô, sertão do meu Brasil. Alô, senhoras e senhores, bom dia. Bom dia com muita alegria, na paz de Jesus e no amor de Maria. Estamos iniciando, através das ondas amigas e gostosas, da sua rádio super difusora de Itapetininga, FM 94,5, feita para você.
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0: É mais uma audição do nosso Rancho do Filisbino, a mensagem de carinho, alegria e otimismo para nossa gente sertaneja, colorindo a sua manhã, esparramando a alegria no seu rádio. O veinho aqui, com 87 anos de vida, porque somos teimosos. 67 anos de rádio. Um bom dia, com muita alegria, começa aqui, com o compadre Filisbino. Ou vai o racha, ou nós arrebenta com o tempo da caixa. Mas nem que a vaca tussa e o boi chacoalhe o rabo, nós aqui, alegre, sossegado, levando a alegria no seu rádio. É mais uma audição do nosso Rancho do Filisbino, a mensagem de carinho, alegria e otimismo para nossa gente sertaneja, colorindo a sua manhã, esparramando a alegria no seu rádio. Veinho aqui já disse, tuti, tuti, com 87 anos de vida, porque somos teimosos. 67 anos de rádio. Um bom dia com muita alegria começa aqui, com o compadre Filisbino. Ou vai o racha, ou nós arrebenta com o tampo da caixa. Mas nem que a vaca tussa e o boi chacoalhe o rabo, nós aqui, alegre e sossegado, levando a alegria no seu rádio. Motorista amigo, motoqueiro, bicicleteiro, cachaceiro desgrenhado, não corra, não mate, não morra. Perca um minuto na vida, mas não perca a vida no minuto.

olhos cheios de amor. Ser paciente, compreensivo, manso e prudente. Ver além das aparências teus filhos como tu mesmo os vê. E assim não ver senão o bem em cada um. Cerra meus ouvidos a toda calúnia. Guarda minha língua de toda maldade, que só de bênção se encha meu espírito. Que eu seja tão bondoso e alegre, que todos quantos se achegarem a mim sintam tua presença. Reveste-me de tua beleza, Senhor, e que no decurso deste dia eu te revele a todos.

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1: E é na voz meiga e inocente da criança que nós saudamos todos os nossos queridos e amados ouvintes. Ouvintes da nossa Rádio Superdifusora de Itapetininga, FM 94,5, feita para você. Ouvintes do nosso tradicional Rancho do Filizinho e aos nossos queridos e amados ouvintes da Agenda do Coração. Hoje, sexta-feira, 14 de agosto do ano 2026, estamos na Lua Nova. Os santos do dia, Santa Maria Calaque, Santa Anastácia e São Eberaldo. Hoje é dia do cardiologista, é dia do protesto e dia da unidade humana. Estamos vivos. É mais um dia que Deus nos concede para essa primazia que Ele tanto nos oferece, para que com saúde, paz, amor, muita fé e esperança possamos dar sequência à caminhada da nossa vida. Também é preciso lembrarmos dos amigos, parentes, pessoas conhecidas e muitas delas que nem sequer sabemos quem é, através da oração, porque estão doentes, querendo recuperar a sua saúde. E por isso, logo ao abrirmos os olhos e depararmos com essa paisagem linda, maravilhosa da vida que Deus nos oferece, possamos também lembrar desses amigos que necessitam tanto, tanto de oração, de reza, porque a fé move montanhas. E é através da fé, da oração, da sua reza, que eles fico na expectativa que Deus possa conceder saúde para que eles possam restituir o seu anseio de vida e poder dar continuidade do embate dela. 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

0: Meu amigo Ednei Beltrame, Pingos d'Água, bom dia!
1: Bom dia! Bom dia com muita alegria, compadre Frisbino. Bom dia com muita alegria para toda a audiência do seu programa, a razão do nosso trabalho. Essa turma incrível do rádio, do site, do aplicativo. Que seja uma sexta-feira toda especial para todos nós. Como estão as coisas, compadre Frisbino? Tudo bem?
0: Maravilha, maravilha. E dizem tudo no empate ontem, dizem o futebol.
1: Ah, compadre Frisbino, Corinthians e Santos, os dois alvinegros, um paulista e o outro praiano, entraram em campo ontem. O Corinthians empatou, mas o Santos venceu, compadre Frisbino. Lá em Rosário, na Argentina, Rosário Central e Corinthians 0-0. Jogo pelas oitavas de final, jogos de ida, né, da Taça Libertadores da América. O Timão segurou a pressão na Argentina e agora vai decidir na Neoquímica Arena na próxima quinta-feira. Quem vencer se classifica. Novo empate leva a decisão aos pênaltis. Pela Copa Sul-Americana, oitavas de final, jogos de ida, ontem na Vila Belmiro, o Santos saiu atrás no marcador, mas conseguiu virar o jogo, hein? Santos 2, Macará do Equador 1. A volta será semana que vem no Equador e o Peixe tem a vantagem do empate. Portanto, Neymar, inclusive, jogou ontem, né? Faz a diferença, não adianta. O Santista, tem alguns que até reprovam, né, a participação do Neymar em campo, mas não tem jeito, acaba sendo o cara que faz a diferença. Portanto, Corinthians empatando vai decidir em casa semana que vem e o Santos vencendo vai decidir fora de casa com a vantagem do empate também na quinta-feira da semana que vem. Vamos falar do Brasileirão, que vai ter a rodada agora no próximo final de semana, 23ª rodada do Brasileirão, duas transmissões amanhã e duas transmissões no domingo aqui na Superdifusora através da Bandeirantes. Amanhã, 4h30 da tarde no Maracanã, Fluminense e Palmeiras. 9 da noite no Morumbis, São Paulo e Coritiba. No domingo, 4 da tarde em São Januário, Vasco e Santos. 7h30 da noite na Neoquímica Arena, Corinthians e Cruzeiro. Essa rodada, rodada 23 do Brasileirão, vai ter ainda Atlético Paranaense e Bragantino, Chapecoense e Bahia, Atlético Mineiro e Grêmio, Mirassol e Flamengo, Vitória e Botafogo, Internacional e Remo. Falamos de futebol, o esporte do povo, aqui no programa do povo, compadre Frisbino.
0: Maravilha, maravilha, hoje é sexta-feira. Sexta-feira gaúcha de Tatá Parafuso. Hoje aqui nosso amigo Ligeirinho, José Carlos Correia na Correia Moto. Então vamos acionar a nossa querida Rosana Berranteira.
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0: 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Alô, alô, dona Cristina Bueno, aí no Tatá Parafuso. Bom dia, dona Cristina.
3: Bom dia aos ouvintes da rádio Superdifusora de Tapetininga. 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Bom dia aos ouvintes da Sexta-feira Gaúcha do Tatá Parafuso.
0: Beleza, Maurinha, ô Maurinha, vamos mandar bada bom. Fala, Maurinha.
4: Bom dia, bom dia. 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
0: Maravilha, então, meu amigo Irinei, vamos dar início na porfia.
1: Vamos começando o Rancho do Frisbino, a sexta-feira baguala do Tatá Parafusos, dizendo que o nosso WhatsApp 15996097213 está liberado para você mandar mensagem de texto e concorrer a dois convites da Pastelaria Jimenez. 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Quero pastel mais bebida da Jimenez. Precisa necessariamente, para entrar no sorteio, nome completo e nome do bairro. 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Coloca o seu nome completo, coloca o nome do seu bairro e assim você concorre no final do programa a esse par de convites especial para estar com alguém especial na Pastelaria Jimenez. 8 horas mais 26 minutinhos, 8h26, para entrar no clima, para fazer acontecer a Super Sexta-feira Gaúcha, a Super Sexta-feira Baguala, Grupo Candeeiro. Tô chegando no pedaço, compadre.
0: Então faz um favor.
1: Com maior prazer.
0: Soqueteie!

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1: 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Espaço aberto para a saúde, sextou com S de sorriso, sextou com S de saúde aqui no Rancho do Filisbino. Dr. Neto Salem, da Clínica Integrada Salem, bom dia, com muita alegria, seja muito bem-vindo, doutor.
2: Bom dia, Ednei, bom dia ao compadre Filisbino, bom dia ao meu parceiro Pedro Paulo e bom dia a você que nos escuta. Tudo bem com você, Ednei?
1: Graças a Deus, tudo bem, tudo certo. Meu amigão Pedro Paulo acompanhando o papai, bom dia com muita alegria.
3: Bom dia para o mundo inteiro.
1: É, o mundo inteiro ouvindo a Super Difusora através da internet. 8:31, sextou, bora sorrir, bora acontecer o final de semana com saúde bucal, doutor.
2: Exatamente, Ednei. 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
2: Com certeza, com toda certeza, se você é ouvinte do Rancho do Filisbino, tem sempre um espaço melhor aqui no nosso coração, né, Ednei?
1: Isso é muito importante, gente. 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Sobe o volume do rádio aí que é só para você. 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Tem mais um descontinho. Tô colocando o doutor em maus lençóis aqui, hein?
2: Não, sem combinar, mas você falou, tá falado. A gente honra o que você fala.
1: Maravilha, obrigado pela confiança.
2: Imagina, doutor. Que isso.
1: Doutor, é prevenção. Vamos falar de prevenção. As pessoas às vezes esquecem disso. A importância de ficar sempre atento à saúde bucal. Por exemplo, a pessoa tem... Esclareça uma dúvida para a nossa audiência. A pessoa está com o dente cariado, tá? A escovação, é natural que ela vai passar a escova naquele dente cariado e vai acabar passando em outros dentes que não estão cariados. A própria escova é responsável por levar essa cárie para outras partes da boca?
2: Ela ajuda, né, Ednei? Sabe aquele... Antigamente falava assim, o beijo transmite cárie. O beijo realmente transmite pela saliva. Né? Então, uma escova, ela pode levar, assim, as outros dentes próximos ali. Então, gente, se você tem uma cárie, não é normal. Essa cárie vai piorar, vai prejudicar outros dentes, podendo até chegar ao canal e até o fim dele, que é a extração. Né? A gente extrai esse dente e aí a gente pensa como faz. Mas aí a pessoa me pergunta, doutor, tá tranquilo, pode tirar. Eu tenho 32 dentes aqui, não vai fazer falta um. Pelo contrário, vai fazer mais falta do que você imagina. Porque imagina só, o dente de cima. O que, que segura ele? É o dente de baixo.
1: Uhum.
2: Você tira o dente de baixo, o dente de cima, com o tempo ele vai descendo. Porque ele não tem mais aquele apoio. Aí começa a ter sensibilidade ao beber água, começa a ter dor constante, e aí com o passar do tempo ele sai inteiro também.
1: Os dentes de cima acabam se encaixando nos de baixo.
2: Com certeza.
1: Né? Existe um encaixe ali, e até quando não existe esse encaixe, por conta de tortura, entra também a questão do aparelho, né?
2: Exatamente, aí o aparelho vai ajudar muito. E mais, Ednei, falando de aparelho, lembrei agora. 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
1: Olha só, hein?
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1: Nem tem... o doutor tá sabendo.
2: Viu? 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Elas tomam conta dessa parte.
1: Sim, sim.
2: Então, às vezes eu fico sabendo ali por cima. Uhum. Mas o que elas fazem ali tá acertado, tá bem legal.
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1: Pedro Paulo, obrigado pela sua presença, um abraço e até semana que vem, meu querido.
3: Até semana que vem.
1: É isso aí, doutor, obrigado pela sua presença, um bom final de semana, abraço para toda a sua equipe de trabalho e até terça-feira.
2: Até terça-feira.
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14: Compadre Felisbino.
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16: Que horas são, vovô Felisbino?
17: Olha aí, olha a hora certa aqui no rancho do Felisbino. 8:42, informando a hora certa. 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Meu amigo Ednei, alguma informação do Plano Familiar Camargo?
1: Sim, compadre Felisbino e ouvintes, notas de falecimentos, segundo informações do site do Plano Familiar Camargo. Atenção! Faleceu ontem em Itapetininga, com 71 anos, Judite Antunes de Almeida. Seu corpo está sendo velado no Memorial Antônio Ferreira de Camargo e o sepultamento será às 14h30 no cemitério Jardim Colina da Paz. Faleceu ontem em Itapetininga, com 76 anos, Benedita Galbini Fidêncio. Seu corpo está sendo velado na unidade central e o sepultamento será às 16h30 no cemitério Jardim Colina da Paz. Informamos, portanto, os falecimentos de Judite Antunes de Almeida e Benedita Galbini Fidêncio. Notas de falecimentos, segundo informações do site do Plano Familiar Camargo Itapetininga. Agora é com você, compadre Felisbino.
17: As famílias enlutadas, as nossas mais sinceras e profundas condolências. E aqueles que partem, que Deus conceda o convívio dos eleitos. 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
1: 8h45, 15 para as 9. Continuamos com a Sexta-feira Gaúcha, com a Sexta-feira Baguala. 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
17: 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Meu amigo Ednei.
1: 8h52. Muita gente completando mais um ano de vida nesta super sexta-feira. Abraçando todos eles. O Ailton Gonçalves Leite, que é irmão da Maria Neuza Gonçalves Leite Vieira, de São Miguel Arcanjo, completando mais um ano de vida. Alô, Ailton Gonçalves Leite, parabéns para você, muitas e muitas felicidades. A Maria Neuza de Albuquerque do Gramadinho, com toda a família, parabeniza sua sobrinha, Débora Moreira. Alô, Débora Moreira, parabéns para você, muitas e muitas felicidades. Hoje também, aniversário do seu Rock, lá no Faxinal, recebendo os parabéns de toda a família, inclusive da neta, Bianca Aparecida do Santos Silva. Alô, seu Rock no Faxinal, parabéns, muitas e muitas felicidades. Parabéns também para Simone, que é filha da Alice Terezinha do Jardim Brasil, completando mais um ano de vida hoje. Então, para todos os aniversariantes, alô, seu Ailton Gonçalves Leite, alô, Débora Moreira, alô, seu Rock no Faxinal, alô, Simone, parabéns, parabéns, parabéns.

0: Às 8h54, clássico dos clássicos da música regional gaúcha, Gaúcho da Fronteira, Nhecovari Nhecofum.
1: E dia 17, segunda-feira, é aniversário do Neto Cabeleireiro e lá da minha sobrinha Carmen Lúcia, a Carmen lá do Manuel. É segunda-feira, Neto e a Carmen do Manuel. Que Deus abençoe, saúde, paz, alegria, amor no coração, soquetei!

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3: Olha aí, aqui no rancho do Felizbino, 9 horas e 10 minutos, informando a hora certa. 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Meu amigo Idinei, amanhã é sábado.
4: Dia de feijoada, compadre.
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4: Toda a polícia da Interpol, o mundo todo sincronizado com a dona Santina pra não largar o negão sozinho, hein?
3: Alô, alô, dona Santinha, gruda! Gruda no colorado, porque aí a coisa fica ginebre. 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Bom dia pro Job, dona Santinha, o mestre Eduardo e para o Tiago também. 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Alô, Emerson, bom dia.
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1: Que foi que ela disse, Luiz Neto?
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1: E o nosso amigo Celelepe, José Carlos Correia, na Correia Moto Suzuki do Brasil. 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
3: 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Irmãozinho Felizbino, grande abraço, um bom dia, tamo junto, meu irmão.
1: Alô, Ferdinando Feição de Orangotango, bom dia. 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
1: 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Bom dia lá para Dona Cristina, Bueno, Maurinho, Tatá, Rosa Maria, Maurinho, que é. Bom dia, Tatá. E a Rosana Berranteira, nossa colega Rosana Berranteira, vai trabalhar!
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1: Barbaridade, segunda-feira, dia 17, aniversário do Neto Cabeleireiro e lá da Carmen Lúcia. Parabéns lá do esposo Manuel, parabéns de toda a família. Nossos parabéns também, parabéns aqui da Lu, compadre Filipino, parabéns da Lilian, do Guilherme, da Thaís, do Juninho Baitamacho, do Neto, Luiz Neto, todos nós abraçando aqui o Neto Cabeleireiro e a Carmen lá do Manuel pelo aniversário de segunda-feira. Quem vem agora, Ednei?
2: É, compadre Felisbino, segunda-feira tem o aniversário do Neto, mas tem muita gente fazendo aniversário hoje. Josiane, em São Miguel Arcanjo, recebendo os parabéns da prima Lisete Siqueira do Turvo. Alô, Josiane, em São Miguel Arcanjo, parabéns. Felicidades, muitos e muitos anos de vida. Hoje também, parabéns para o Alcides, lá do bairro Pinhal, completando mais um ano de vida, recebendo os parabéns da esposa Maria Paulino, toda a família, todos os amigos, todo mundo abraçando o Alcides do bairro do Pinhal. Alô, seu Alcides, parabéns, muitas e muitas felicidades, muitos e muitos anos de vida. Parabéns.

0: 9h21, recado para você, produtor rural ou que acompanha o agronegócio. 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Será um dia de muito conhecimento, inovação, tecnologia, oportunidades, troca de experiências para quem vive o agro e até sorteio de curso de drone para quem estiver presente e for produtor rural. 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Participe! 9h22, 9h22. Pro Ângelo, em Angatuba, Alice Terezinha no Jardim Brasil, Maria Neide em Guariri, Amélia Costureira na Vila Piedade, Claudinei Alves, Nova Itapetininga, pro Carlão da Piscina na Vila Progresso, pra Neuza Fadiga na Vila Hungria, pro Aguinaldo Puro Suco e toda a turma, inclusive o tio Cassinho da Pimenta, pra Maria Antônia na Vila Palmeira, pra Dalva Ribeiro na Vila Piedade, Neuza Rolim no Jardim Itália, para Tânia Sene no Jardim Fogaça, Laís Ferrarese na Vila Rio Branco, para o meu filho João Jara, tá ouvindo a gente lá em Londrina, apaixonado por música gaúcha, quem diria, hein? Para o Irã Jara, para Michele, para o Júlio, para Ana, para Fia Nanini, alô Fia, para o Marcão, para Ivani, para o Marquinho, para Maria, para todo mundo, os serranos. Bailanta do Tio Flor.
1: Então, soquetei.

0: Super Difusora FM, Rancho do Filisbino e a hora certa, 9 horas mais 27 minutos. 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
0: É, coisa boa! 9h33, o seu dia de falar aqui é na quinta-feira, o Palmeiras jogou na quarta, o Carlos Miguel frangou, não quero falar sobre isso, então tchau e bom final de semana.
1: Um bom final de semana para você também, Ednei, para os ouvintes da Super Difusora e até a próxima quinta. Grande abraço!

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3: Agora aqui no Rancho do Firisbino, 9h37. 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
3: 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Um abraço lá pro nosso amigo Adão Moreira, lá na Pastelaria Jimenez. Deixa o rádio no último tinindo para azucrinar com a cabeça da Sandra. O Adão, agora pode abaixar o rádio, isso, para você e a Sandra curtir o programa aqui do velhinho. Eu, bom dia lá no Gramadinho, lá para Dona Zeli e também lá para Dona Elza, mamãe da Luciana Jimenez. Aquele abraço e um bom dia com muita alegria. Posso?
4: Cante para o casal mais apaixonado da cidade, compadre.
3: 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A Luciana ama, o Mia. 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Terá amor todo dia. Fale da Pastelaria Jimenez e direi.
4: Claro que eu falo, compadre Firisbino. 9h41. Últimos minutos para você mandar mensagem no WhatsApp da Super Difusora. Dá tempo de concorrer, dá tempo de ganhar ainda hoje aqui no Rancho do Firisbino a um par de convites para pastel e bebida. 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
3: Lembrando que é segunda-feira, aniversário do Neto Cabeleireiro e lá da Carmen Lúcia do Manuel. Desejamos felicidade, que Deus abençoe ele, saúde, paz, alegria e muito amor no coração. Alô, alô Neto, alô Carmen Lúcia, alô, manda aquele abraço, nós também, todos nós abraçando, né, o Neto Cabeleireiro e a Carmen do Manuel. E lá pro Neto, a esposa, né, parabéns à esposa Terezinha de Fátima, as filhas Bruna, Fernanda e Rafaela, os genros, netos, toda a família abraçando o Neto Cabeleireiro. Parabéns também à Dainha Camomila, do Zé Vicente, parabéns aqui da Lu. Mandamos sempre aquele abraço e os votos de felicidade. 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
3: 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Quem vem?
4: 9h44, especialmente pro Libório, que chega a chorar quando ouve essa música aqui, meu amigo. Baitaca e o maior clássico da MPG, música popular gaúcha. Baitaca do fundo da grota, tchê!
3: Alô, Libório! Libório! Abaixa o rádio, vai escutar aí o fundo da grota. Sou que tem...

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1: 9h49, Superdifusora FM, o Rancho do Frisbino acertando o seu relógio para não perder o compromisso. 9h49. 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
1: Que horas são, vovô Felisbino?
2: Agora 9h56, hora de sorteio, meu amigo Idinei.
3: É isso mesmo, compadre Felisbino. Pessoal que tá acompanhando a nossa programação, mandou mensagem de texto pro nosso WhatsApp 15996097213. 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Atenção, atenção, saindo aqui para Solange Campos de Almeida. Alô, Solange Campos de Almeida, do Barro Branco, aqui em Itapetininga. Passa a partir de agora, aqui na Quintino Bocaiúva 328, para retirar o seu par de convites. De hoje até segunda-feira, no máximo 4 da tarde de segunda-feira, esses convites têm validade somente até segunda-feira. Então passa hoje, viu, minha querida Solange? Se puder, claro, vem para cá hoje e aproveita um fim de semana especial aí na Pastelaria Jimenez. Você e mais alguém por nossa conta, Solange Campos de Almeida, bairro Barro Branco. Obrigado pela sua participação. É gente por conta do Bininho que vai para a Pastelaria Jimenez, compadrito.
2: Beleza, chegou a vez dele.
3: Muito bem, 9h58, especialmente o Thelma e José Abrão. Neste momento, o casal para, eleva o pensamento a Deus e reza com Luiz Neto a oração final do programa.
4: Santo anjo do Senhor, meu zeloso guardador, já que te me confiou a piedade divina, sempre me rede, me guarde, me ilumine. Amém.
2: Amanhã, sábado, Comercial Peixoto, a loja aqui da Gosto, e lá o Juninho estará comandando essa festa de alegria da Comercial Peixoto. Agora então só nos resta agradecer a sua amável atenção, que Nossa Senhora Aparecida proteja a todos e que ela continue cuidando de nós também. Vamos em frente, porque Deus está presente. O Senhor é meu pastor e nada me faltará. Bom dia, Itapetininga. Bom dia, São Paulo. E bom dia, meu
0: Brasil! Rancho do Felisbino. 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

Muito bom dia para você que agora está no Manhã Super Difusora. Acredite no poder da positividade e nas infinitas possibilidades que o dia oferece. Lembre-se, cada manhã é uma dádiva, não o desperdice. A vida é um presente e cada novo dia é uma bênção. Aproveite ao máximo. Que o seu dia seja tão brilhante quanto o sol que nasce pela manhã. Levante-se e brilhe. O mundo espera para ver a luz extraordinária que você traz. Uma ótima sexta-feira para você.

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2: Muito bom dia pra você, amigo. Muito bom dia pra você, amiga. Ligado, ligada aqui no Manhã Super Difusora. 10h06, eu, Ednei Beltrame, continuo com você até as 11h50 no Manhã Super Difusora. Bom dia, bom dia, bom dia para você do rádio, do site, do aplicativo. Que a sua sexta-feira seja simplesmente maravilhosa. Aumenta o volume do rádio, porque a partir de agora é Manhã Super Difusora. Agradecendo todo mundo pelo carinho, pela audiência. Você que curtiu o melhor da música regional gaúcha com o compadre Firisbino, agora segue no Manhã Super Difusora. Sexta-feira, sextou com S de sucesso. É isso mesmo, muita música bacana, muita música pra cima, pra você dançar, pra você curtir a super sexta-feira em nossa companhia. Bom dia, bom dia, bom dia pra você do rádio, do site, do aplicativo, pra você de Itapetininga, pra você de toda a região. Agradeço demais a você por esse momento todo especial de amizade, de conexão, tudo isso que só o rádio é capaz de fazer. Super Difusora Itapetininga, a caminho, né, dos 85 anos de fundação, fazendo companhia para você todos os dias, 24 horas por dia. Estamos chegando às 10h08 nesta sexta-feira, dia 14 de agosto de 2026. Hoje, dia do cardiologista. Alô, você cardiologista, parabéns pelo seu dia, sucesso, parabéns pela profissão, né? De muita dedicação à saúde, a todos os cardiologistas de Itapetininga e de toda a região, parabéns, parabéns pelo dia. 10 horas mais 8 minutos, a partir de agora você corre para o nosso aplicativo. Você que não fez o seu cadastro, faz. Você que já fez, está concorrendo de forma automática. 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E para você que vai mandar mensagem a partir de agora para o nosso WhatsApp, já tem o nosso WhatsApp aí? Anote, salva nos seus contatos e manda mensagem. 15 996097213. 15 996097213. Você vai mandar mensagem de texto com a palavra SELECT, S-E-L-E-C-T, SELECT. Basta escrever SELECT, colocar o seu nome completo, o nome do seu bairro, sem nome completo e sem nome de bairro, não dá, não entra no sorteio, tá bom? Então manda mensagem a partir de agora. Bomba o WhatsApp da Super Difusora. O sorteio também é no finalzinho do programa, a partir das 11h45. Lembrando sempre que Select é tenda. Tenda é Select. 9 horas mais 10 minutos. 9 não, gente. Eu tô sempre com uma hora de atraso, né? 10 e 10. Não vai perder o compromisso, não. 10 horas mais 10 minutinhos. 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
2: 10:30, 10:30, seguimos com o Manhã Super Difusora, edição especial de sexta-feira. A Tuti, em compromissos particulares, na segunda-feira ela tá de volta no comando do programa. 10:30, hora da conexão do Manhã Super Difusora com o Jornal Panorâmico. Alô, Juliana Cirila, bom dia para você.
3: Bom dia, Dinei Beltrame, bom dia, ouvinte do Manhã Super Difusora. Um homem de nacionalidade argentina foi preso com 108 celulares escondido em um compartimento falso de uma caminhonete na rodovia Francisco Alves Negrão, em Capão Bonito. A abordagem aconteceu na madrugada de ontem, quinta-feira, durante uma fiscalização no quilômetro 210 da rodovia. Segundo a Polícia Militar Rodoviária, os celulares estão avaliados em cerca de R$500 mil e não tinham documentação fiscal ou aduaneira. O motorista foi preso e encaminhado à Polícia Federal em Sorocaba. Em Itapetininga, o Clube de Campo Venâncio Aires recebe nos próximos finais de semana, dias 22 e 23 e 29 e 30 de agosto, o terceiro torneio de tênis Maestro Simples. As inscrições podem ser feitas até a próxima terça-feira, dia 18, pelo aplicativo Let's Play. O torneio terá diversas categorias para diferentes idades e níveis de experiência. Para mais informações e outras notícias, acesse jornalpanorâmico.com.br e acompanhe as redes sociais do Jornal Panorâmico. Até segunda-feira, ouvinte. Até semana que vem, Ednei.
2: Até semana que vem, Juliana. Forte abraço para você, para todo o time do Jornal Panorâmico Itapetininga. Agradecendo sempre por essa parceria de todos os dias. A Juliana está de volta, então, na segunda-feira com a Tuti, aqui no Manhã Super Difusora. 10:32, 10:32, hora da precisão do tempo. Ednei, o termo correto não é previsão do tempo? Previsão do tempo para os fracos, meu amigo, minha amiga. Aqui é precisão do tempo, por quê? Porque é com o Zé, é o modo pedreiro, é o modo funciona, é o modo que funciona, é o modo fidedigno do nosso querido Zé Pedreiro, que traz agora a temperatura máxima, fala se vai chover, se não vai chover. Alô, Zé, bom dia, meu querido.
4: Bom dia, Ednei, bom dia, ouvintes, tudo bem com vocês? Hoje, 24 graus, não chove. Eu quero mandar um abraço e um ótimo final de semana a todos ouvindo da Superdifusora. Um abraço a todos. Fiquem com Deus.
2: Valeu, Zé. Forte abraço para você. Obrigado, tá bom? Todos os dias aqui com a gente no Manhã Super Difusora. Um bom final de semana para você e até semana que vem, se Deus quiser. 10:33, seguimos com o Manhã Super Difusora, dizendo que hoje a Tuti não tá no Tenda, mas o café da manhã tá rolando normalmente. 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Gente, sensacional, hein? 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Vem aí Pagonejo Bão, Alexandre Pires em Cerquilho. Gente, vai ser uma festa dos 25 anos do Centro Médico São José. O doutor Maurício está com a gente e vai fazer um convite especial para toda a nossa audiência, para a audiência do Manhã Super Difusora. E aí, doutor Maurício, bom dia para você.
0: Bom dia, Ednei. 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
2: 10h58, seguimos com o Manhã Super Difusora, edição especial de sexta-feira, abraçando os aniversariantes do dia. Alô, Juraci Paulino de Oliveira do Cambuí, parabéns, muitas e muitas felicidades. Maria Ângela Márcia, do Conjunto Habitacional Nishimbo do Brasil, parabéns. Parabéns para o Alex Rodrigues dos Santos, Jardim Bela Vista, tem festa para o Alex hoje, hein? Juliana Cristina Brusa, da Vila Leonor. Como é que tá, Juliana? Parabéns para você, muitas e muitas felicidades. 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
2: 11 horas mais 5 minutos, exatamente em 55 minutos, vai ao ar o principal jornal do rádio do interior de São Paulo. Jornal do Meio Dia é um produto da Super Difusora FM, há décadas e décadas, informando a cidade, informando a região, com notícias, claro, de Itapetininga, da região, do Brasil e do mundo. Ao vivo, diretamente do estúdio de jornalismo da Super Difusora FM, ele, a voz da notícia, Antônio Luiz. Bom dia, seja muito bem-vindo.
3: Ah, muito obrigado. Bom dia, Ednei Beltrame, e bom dia também a você que acompanha o Manhã Super Difusora. Hoje vamos falar do Bingo Beneficente, em apoio à Associação Criança Sorriso. Tem também mais uma edição do Café das Magnólias. Na programação religiosa, tem missa e à noite louvor, hoje na paróquia de São Roque. Na educação, os resultados do IDEB 2025 mostram estabilidade nos anos iniciais e queda na nota nos anos finais em Itapetininga. E também vamos falar do governo brasileiro, que deu início a processo de reciprocidade contra os Estados Unidos. Então, continue ligado, porque daqui a pouco tem Jornal do Meio-Dia, aqui na Super Difusora, a rádio que é feita para você. 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
2: 11 e 10, seguimos no Manhã Super Difusora, edição mais que especial de sexta-feira, falando agora sobre saúde. Gente, vamos cuidar da saúde, porque é o que temos de mais importante. Ao vivo, diretamente da capital intercontinental da Pamonha, nosso amigo Reginaldo, bom dia!
3: Exatamente, muito bom dia, meu grande amigo Ednei Beltrame.
2: Como estamos de temperatura na cidade do Rio de Piracicaba, meu amigo?
3: Olha, temperatura esquentando, sexta-feira linda, 26 graus nesse momento, Ednei.
2: Informando a audiência da Super Difusora, em Itapetininga, 22 graus, mas está subindo a temperatura também. Mas não importa, né? 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
1: Meu grande amigo Reginaldo, todos os dias aqui no Manhã Super Difusora, ontem comigo, hoje também, na próxima sexta-feira a gente tá de volta, se Deus quiser. Um excelente final de semana para você e até semana que vem, fera!
0: Eu que agradeço a todos, que vocês tenham aí uma sexta-feira linda, linda, linda, final de semana super, super abençoado. Fiquem com Deus e até segunda, família!
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2: 11 horas mais 34 minutinhos, você que está ligando o rádio agora, Ednei Beltrame por aqui, e cadê a Tuti, hein? A Tuti em compromissos particulares, na próxima segunda-feira ela está de volta a partir das 10 da manhã, inclusive na próxima sexta, no café da manhã da Super Difusora no Tenda, mas hoje o café está rolando normalmente, tá bom? 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
2: 11h50, últimos minutinhos do Manhã Super Difusora, edição especial de sexta-feira, agradecendo todo mundo pelo carinho, pela audiência, valeu mesmo, viu, de coração, você do rádio, do site, do aplicativo, de Itapetininga, de qualquer lugar da nossa região, muito obrigado sempre por estar com a gente aqui na Super Difusora FM, 24 horas no ar, trazendo sempre a melhor companhia. Hora da gente divulgar aqui os ganhadores, né? Os sorteados desta sexta-feira. 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Alô, Alexandre da Cruz de Oliveira. Seu nome já está sendo enviado para a panificadora, para a Padaria Conquista. Só você passar lá e retirar o seu Vale Compras, viu? 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Kit de produtos Santo André Alimentos saindo para Ellison Henrique Correia. Ellison Henrique Correia, Jardim Leonel, também em Itapetininga, final do telefone 8395. Alô, Ellison Henrique Correia. Você vem aqui para Quintino Bocaiúva 328, né? Vai procurar pela Duda, que é a nossa responsável pelos prêmios de toda a programação. Só passar aqui para retirar, então, o seu kit de produtos Santo André Alimentos até as 4 horas da tarde, tá bom, Ellison? Dá uma passadinha aqui, pode ser hoje, inclusive, a partir das 4 horas, até as 4 horas da tarde. Quem vai levar as sacolas com produtos Select? Alessandra Jussara Paz Lencioni, do Jardim Brasil. 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Já já tem Jornal do Meio-Dia. Eu volto às 5 da tarde no Giro Super Difusora com o Antônio Rodrigo falando sobre futebol. E na segunda-feira a gente tá juntos aí em dose dupla, hein? Na segunda-feira eu tô no programa do pai e tô no programa do filho. Às 8 da manhã tô no Rancho do Filisbino e às 3 da tarde tô no programa do Juninho na próxima segunda-feira. Forte abraço, excelente final de semana, a gente se fala!
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0: Olá, muito boa tarde. Hoje é sexta-feira, 14 de agosto.
1: E 14 de agosto é comemorado o dia do cardiologista.
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0: E vamos agora aos destaques desta sexta-feira.
1: Associação Criança Sorriso realiza hoje bingo beneficente para arrecadar recursos e manter as atividades da entidade.
0: Casa da Cultura recebe amanhã mais uma edição do Café das Magnólias, evento que reúne moda circular, empreendedorismo e sustentabilidade.
1: Programação religiosa da festa em louvor a São Roque continua hoje com missa e noite de louvor.
0: Itapetininga mantém a nota nos anos iniciais e registra queda nos anos finais no IDEB 2025, divulgado nesta semana.
1: E você vai saber também, governo brasileiro inicia processo para avaliar medidas de reciprocidade contra os Estados Unidos.
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0: Meio-dia e três. Muito boa tarde, Antônio Rodrigo.
1: Boa tarde, Antônio.
3: Boa tarde, Juliana Fernandes. Boa tarde, Antônio Luiz. E boa tarde também para você, ouvinte, que acompanha agora o Jornal do Meio-Dia. E sextou, fim de semana está começando, mas antes de programar o que fazer, vamos saber como fica o tempo por aqui. Hoje começamos o dia com o céu mais nublado, mas o sol apareceu e deve continuar entre nuvens ao longo desta tarde. E olha, hoje é aquele típico dia em que o tempo pode mudar rapidamente. A Climatempo indica a possibilidade de uma chuva bem passageira, coisa rápida mesmo, cerca de 0,3 milímetro. É aquela chuva que pode cair em um bairro e poucos minutos depois, você olhar para o outro lado da cidade e perceber que ali não caiu uma gota. A temperatura mínima em Itapetininga ficou em 16 graus e a máxima hoje deve chegar aos 26 graus. À noite, o céu fica com muitas nuvens, mas a previsão é de tempo firme. E esse cenário de Itapetininga tem relação com o que acontece em boa parte do sul e do leste do estado. A Defesa Civil chama a atenção para o aumento das instabilidades ao longo desta sexta-feira, principalmente nas regiões próximas da divisa com o Paraná. Na faixa de Itapeva e também no Vale do Ribeira, existe possibilidade de chuva mais forte e até temporais isolados, com raios e rajadas de vento. Então, se você vai pegar a estrada, principalmente em direção ao sul do estado, vale ficar atento às mudanças no tempo. Mesmo que o sol apareça em alguns momentos, uma pancada de chuva pode chegar de repente. E enquanto algumas regiões de São Paulo enfrentam essa possibilidade de chuva, outras vivem uma situação completamente diferente. No oeste, noroeste e centro-norte, o tempo permanece quente e seco, com temperaturas que podem passar dos 30 graus e umidade do ar bastante baixa. É um contraste bem grande dentro do próprio estado. Por isso, a dica para hoje é simples. Mantenha a hidratação, evite exposição prolongada ao sol nos horários mais quentes e, principalmente, não faça queimadas. Uma ótima tarde para você e te espero às 5 da tarde no Giro Superdifusora e amanhã com mais informações sobre a previsão do tempo aqui no Jornal do Meio-Dia.
0: Ok, muito obrigado e até lá. Agora, meio-dia e seis.
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1: E para começar o nosso Jornal do Meio-Dia, vamos falar de uma ação beneficente que acontece hoje em Itapetininga e que além de reunir as pessoas para uma tarde de diversão, também vai ajudar a Associação Criança Sorriso a manter o trabalho realizado pela entidade.
0: O Bingo Beneficente acontece logo mais a partir das 14h no CRI, Clube Recreativo Itapetiningano. E para contar para a gente mais detalhes dessa programação e também deixar o convite aqui aos nossos ouvintes, nós vamos ouvir agora o diretor cultural da Associação Criança Sorriso, Reinaldo Nalesso.
4: Boa tarde, amigos da Superdifusora. Boa tarde aos ouvintes. Hoje estou aqui para lembrar que sexta-feira, dia 14/8, hoje teremos o Bingo Chá da Associação Criança Sorriso no Clube Recreativo Itapetiningano do Centro, das 14 às 17 horas. Olha aí, ouvintes da Superdifusora, venha ajudar a entidade Associação Criança Sorriso e passar uma tarde maravilhosa, se divertindo, brincando, comendo aquele lanchinho maravilhoso, aquele bolo de chocolate, bolo de cenoura com chocolate, refrigerante, chá e muitas, muitas brincadeiras. Então, gente, hoje, das 14 às 17 horas, no Clube Recreativo Itapetiningano, um iluminado dia para todos.
0: Aí então a participação de Reinaldo Nalesso, diretor cultural da Associação Criança Sorriso. Então tá feito aí o convite, quem quiser participar pode comprar antecipadamente o pacote com 12 cartelas por R$ 40,00. Para quem deixar para comprar na hora do evento, aí o valor é R$ 45,00.
1: Para garantir a participação ou buscar mais informação, o telefone é o 15-3287-2525.
0: Meio-dia e 8.
1: Já que a gente está falando de iniciativas que movimentam a comunidade, vamos falar de um evento que vai acontecer amanhã em Itapetininga e reunir empreendedorismo, moda e também sustentabilidade.
0: A Casa da Cultura recebe mais uma edição do Café das Magnólias, um encontro voltado principalmente para quem trabalha com moda circular, brechós e para quem quer conhecer melhor esse mercado.
1: A programação tem conversas sobre sustentabilidade, posicionamento de marca e estratégias para fortalecer os negócios.
0: E para explicar melhor o que está sendo preparado para amanhã, nós vamos conversar com a Nayana Branchini, personal stylist e idealizadora também, né, da Feira das Magnólias. Boa tarde, Nayana.
1: Boa tarde, Nayana.
5: Boa tarde, Juliana. Boa tarde, Antônio. Boa tarde, ouvintes da Rádio Superdifusora. Vim contar um pouquinho para vocês sobre o Café das Magnólias. Encontro de negócios voltado para empreendedoras de moda circular, proprietárias de brechó e pessoas interessadas no tema moda circular, empreendedorismo e sustentabilidade. É uma tarde com muito conteúdo relevante para os negócios e troca de experiência entre as empreendedoras. Para essa edição, nós temos duas convidadas que irão abordar temas importantes para o desenvolvimento do empreendedorismo de moda circular e brechó. Estarão com a gente Priscila Miranda, tecnóloga ambiental e empreendedora, que vai falar sobre o poder da sustentabilidade no coletivo e também trazer dados atualizados da pesquisa sobre a Feira das Magnólias em parceria com a FATEC. Cíntia Madeiro, estilista e representante local do Movimento Fashion Revolution, que vai falar sobre curadoria estratégica, posicionamento e mix de produtos para fortalecer a sua marca. O Café das Magnólias acontece neste sábado, dia 15, às 14 horas, na Casa da Cultura. Esse encontro de negócios acontece 4 vezes ao ano. As inscrições são feitas através do link que fica na bio do Instagram da Feira das Magnólias. A gente abre as inscrições uns 10 dias antes do evento. Então, para mais informações e ficar por dentro dos eventos das Magnólias, segue o Instagram da feira, @feiradasmagnolias. Me segue também no Instagram, @nayana.branchini. Branchini com CH. A gente se vê por lá. Um bom final de semana para vocês.
0: Combinado, então. Agora 12h11.
1: se você ainda não participou da programação religiosa da Festa em Louvor a São Roque, olha que ainda dá tempo.
0: É, a parte gastronômica terminou no último domingo, mas a festa continua com as celebrações religiosas na paróquia de São Roque.
1: Hoje tem missa de agradecimento pela festa, às 7h30 da noite. Essa missa vai ser celebrada pelo Padre David e depois da missa a programação continua por lá. A partir das 8h30 tem uma noite de louvor com Juninho Cassimiro.
0: E tem também as barracas de pastel e de espetinho funcionando para quem quiser aproveitar a noite depois da celebração.
1: O encerramento oficial da festa acontece neste domingo, dia 16, dia de São Roque. A programação começa às 5h30 da tarde com a procissão, saindo do Jardim Maria Luísa e seguindo até a paróquia São Roque.
0: Na chegada dos fiéis, será celebrada a missa de encerramento às 6h.
1: Então fica o convite para quem quiser participar hoje. A programação começa com a missa às 7h30 e segue com a noite de louvor. E no domingo, a festa em louvor a São Roque termina com a procissão e a missa do padroeiro.
0: E já que nós estamos falando aqui de festas religiosas, né, que continuam movimentando as comunidades de Itapetininga, tem mais uma programação que acontece neste fim de semana.
1: Amanhã, a paróquia Nossa Senhora do Sorriso realiza uma missa em honra à padroeira. A celebração começa às 7h30 da noite e será na própria paróquia, que fica na rua Antônio Nicéforo dos Santos, 240, no bairro Bosque dos Pinheiros.
0: É, a missa é dedicada especialmente à Nossa Senhora do Sorriso, uma devoção ligada ao amparo de pessoas que enfrentam momentos de tristeza, depressão, vícios e também dificuldades relacionadas à saúde mental. E a celebração de amanhã tem ainda mais um significado especial para a comunidade, porque marca o início da quaresma de São Miguel Arcanjo de 2026.
1: Durante a missa, o padre também vai fazer a bênção de velas, imagens, quadros, terços e devocionários que serão utilizados pelos fiéis ao longo dos 40 dias da quaresma.
0: E às 12 horas e 13 minutos vamos falar de educação, porque os resultados do IDEB 2025 foram divulgados na última semana e os números de Itapetininga mostram um cenário que merece atenção. Nos anos iniciais, a cidade não avançou no resultado geral e nos anos finais, aí houve uma queda na nota.
1: Nos anos iniciais, do primeiro ao quinto ano, Itapetininga manteve a nota 6,4, mesma pontuação registrada em 2021 e 2023.
0: É, a rede municipal teve uma pequena alta de 6,3 para 6,4, mas o resultado geral da cidade não mudou.
1: Já nos anos finais, do sexto ao nono ano, a nota caiu de 5,5 para 5,4. Com essa queda, Itapetininga voltou ao mesmo resultado registrado em 2019.
0: Entre as escolas estaduais dos anos finais, a maior nota foi da escola estadual Professor Alceu Gomes da Silva, com 6,2. Outras três unidades chegaram a 6. Aderbal de Paula Ferreira, professora Corina Caçapava Barte e professor Juvenal Paiva Pereira.
1: Nos anos iniciais, as maiores notas foram registradas pelas escolas estadual Professora Taliba Júlio de Oliveira e pela escola estadual Major Fonseca, ambas com 8,2.
0: Na comparação regional,

0: na implementação de novas estratégias para melhorar os resultados.
1: Final do meio-dia, agora meio-dia 15.
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0: Meio-dia, 19 minutos e meio, vamos falar de esportes, começando pela Copa Sul-Americana. Os times brasileiros entraram em campo pelos jogos de ida das oitavas de final e tiveram noites distintas.
1: O Santos saiu na frente na disputa pela vaga ao vencer de virada na Vila Belmiro.
0: O Vasco não passou de um empate sem gols com o Olímpia, enquanto o Botafogo, esse foi derrotado.
1: Foi triste de ver, Antônio.
0: Foi triste. Mas quem traz os detalhes é a repórter Daniela Esperon.
2: Fechando os jogos de ida das oitavas de final da Copa Sul-Americana, apenas o Santos venceu como brasileiro. E foi de virada pelo placar de 2-1 dentro da Vila Belmiro, com o detalhe do gol sem de Gabigol e passes de Neymar. Portanto, William Arão e Gabigol marcaram os gols do Peixe em cima do time equatoriano. Agora leva uma vantagem para o duelo de fora de casa. O mesmo não podemos dizer do

0: Vasco, que ficou no empate em 0-0 com o Olímpia do Paraguai dentro de São Januário. Detalhe que o time vascaíno dominou o jogo, teve muita posse de bola e muitas oportunidades que não viraram em gols. O técnico Pedro Emanuel gostou do que viu em campo e mantém expectativas boas para o futuro.
1: Acho que foi claro que, e naturalmente, que acredito que o Olímpia em casa não vá fazer um jogo como fez hoje. Extremamente defensivo. Acho que os números, não preciso vos dizer, mas os números são demasiado evidentes. Isto leva-nos a um tipo de jogo que não é comum no nosso campeonato. Quando temos 75% de posse de bola, quando fazemos 20 e tal remates à baliza, quando temos 11 escanteios, tudo isso leva-nos à superioridade. Uma grande atitude por parte da equipa. A equipa sabia que tínhamos que estar perfeitamente. Era a primeira parte de uma eliminatória, que nós sabíamos que íamos ter oportunidades, não muitas, porque sabíamos que o Olímpia, quando joga fora, principalmente para esta competição, é uma equipa que se resguarda mais, mas hoje acho que se resguardou demais até.
0: Quem deixou mesmo a desejar foi o Botafogo, que jogou na altitude de Cusco, no Peru, mais de 3 mil metros acima do nível do mar, e o Cienciano atropelou o time de General Severiano na altitude 6-1 e abriu uma grande vantagem rumo à próxima fase. O time brasileiro fez um péssimo jogo e sofreu uma goleada histórica. Agora vai precisar de pelo menos 5 gols na volta para poder conseguir a classificação. Agência Rádio Web com informações da Copa Sul-Americana, Daniela Esperon.
2: Dia e 23.
3: Ontem também foi dia de Libertadores e pela Libertadores, Mirassol e Corinthians entram na rodada de volta das oitavas de final, ainda com tudo em aberto. O Mirassol empatou com a LDU em casa e agora precisa buscar a classificação na altitude de Quito.
2: O Corinthians também empatou com o Rosário Central na Argentina e vai decidir a vaga diante da torcida na Neoquímica Arena.
3: A partida do Timão também foi marcada por um episódio de racismo contra o goleiro Hugo Souza. Vamos aos detalhes com Daniela Esperon.
0: Mais empates na Copa Libertadores da América. Desta vez, Mirassol e Corinthians. A equipe do Mirassol, jogando em casa no estádio do Maião, conseguiu segurar a LDU e ficou no 1-1 nesse jogo de ida das oitavas. Foi um duelo de tempos distintos. O Leão desperdiçou chances para ampliar o marcador e agora vai ter que buscar a classificação na altitude de Quito. O técnico Rafael Guanais fala sobre essa experiência e acha que o time tem condições de buscar o resultado.
4: Ser mais consistente, especialmente para ter mais dificuldade para ser vazado, né? Passar jogos sem tomar gol, fazer gol. É bem difícil, por mais que a gente tenha volume muitas vezes, mas os jogos são decididos em cada detalhe, assim. Então a gente está tendo algumas experiências e eu queria, o recado desse jogo era sair sem arrependimentos, né? Então essa consistência que eu acredito que tem faltado para a equipe, da gente conseguir ser mais sólido. Hoje a gente acabou, e principalmente porque nós estamos dando as oportunidades, né? Então as oportunidades do adversário estão nascendo sempre em situações que em algumas tomadas de decisão nossa, em algumas precipitações. Então, mas está em aberto.
0: Agora, com esse empate, quem vencer o jogo de volta em Quito garante a classificação às quartas de final para enfrentar o vitorioso do duelo entre Palmeiras e Cerro Porteño. Em caso de novo empate, a decisão vai para os pênaltis. O mesmo acontece com Corinthians e Rosário Central. Os times jogaram na Argentina. O Corinthians teve um jogador expulso. O volante Alan acabou segurando o empate e a pressão do time argentino. Um empate sem gols com o Rosário Central. O Timão segurou Di Maria e companhia e agora vai decidir a vaga na Neoquímica Arena. O detalhe desta partida foram as ofensas racistas ao goleiro Hugo Souza. No início do segundo tempo, o Souza chamou o árbitro do jogo e acionou o protocolo de racismo. Segundo o jogador do Corinthians, a torcida do Rosário Central o chamou de macaco e negro de merda. O árbitro avisou o delegado da partida. O capitão de Maria pediu para que a torcida interrompesse os gritos e depois de poucos minutos de paralisação, o jogo foi reiniciado. No fim do jogo, Hugo Souza deu um relato do que aconteceu e disse que toda vez que vai jogar na Argentina é assim. Parece comum, mas chamam ele de macaco, de negro. É algo que acontece frequentemente e que ele só pode comunicar ao juiz. Ele não tem o que fazer, tem que manter a cabeça no lugar. Fato é que o Corinthians vai registrar essa situação mais uma vez, mas o árbitro do jogo não acionou o protocolo antirracismo. Agência Rádio Web com informações da Libertadores, Daniela Esperon.
2: Agora meio-dia e 27.
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2: Meio-dia e 29. Bom, Itapetininga recebe, no próximo dia 30 de agosto, mais uma edição do Festival Tritapê, um evento que reúne natação, ciclismo e corrida, e que neste ano celebra os 10 anos do grupo de triatlon da cidade. Realizado em parceria com a Track and Field, o festival terá provas na distância sprint e também a opção de participação em trios, permitindo que amigos e familiares dividam as modalidades. Mas para falar sobre o evento, explicar como será a prova e, principalmente, né, convidar aí os nossos ouvintes a participarem, nós estamos recebendo hoje aqui em nossos estúdios o Paulo Hungria Neto e o Daniel Lobo. Paulo, primeiramente, meu boa tarde a você, boa tarde também ao Daniel. Sejam muito bem-vindos aqui ao nosso Jornal do Meio-Dia. E para começar, vamos apresentar aí o Festival Tritapê, para quem ainda não conhece, o que está sendo preparado para esta edição, e edição que vai acontecer, né, já no próximo dia 30?
11: Isso, é isso mesmo. Dando uma boa tarde aqui antes do Daniel, eu passo a palavra depois para ele. Uhum. Dizer que é um prazer estarmos aqui novamente, agradecer esse convite, esse apoio da Rádio Difusora, que tanto contribui com o desenvolvimento de Itapetininga e, sobretudo, do esporte nesse foco de hoje aqui, que é a nossa conversa. Nossa conversa hoje é sobre o triatlon, né? Então, o Festival Tritapê hoje está celebrando 10 anos de história. É um grupo de triatletas que se formou, né, em 2016, mas que já vinha com algumas, com o início, indícios de que se tornaria um grupo um pouco antes, mas que em 2016 se consolidou. E a nossa preparação agora para o dia 30 de agosto é de um evento bem acolhedor, dentro da Escola Colégio Objetivo de Itapetininga, no local bem propício, uma piscina aquecida, aberta, com uma infraestrutura toda montada para os atletas, circuitos bem favoráveis, bem, vamos dizer, em níveis técnicos, é um circuito bem fácil, né, de baixa dificuldade, circuitos planos, bem sinalizados, com uma demarcação bem rigorosa por parte da prefeitura, pelos órgãos de trânsito, polícia militar, corpo de bombeiros, enfim. Existe toda uma estrutura por trás que está sendo preparada para todos os atletas que estiverem conosco aí no dia 30 de agosto, no domingo, a partir das 6 horas, inicia o evento.
2: 6 horas da manhã?
11: Pessoal pula da cama.
2: O pessoal para levantar cedo, viu? Bom, o Daniel, a prova vai ser realizada em que local? E fala um pouquinho sobre os percursos, as distâncias e as formas como elas serão desenvolvidas.
12: Perfeito. Bom, boa tarde. A prova vai ser realizada, como o Paulo trouxe, no Colégio Objetivo. Fica no bairro dos Bancários ali. A natação, então, é uma prova de triatlon. Consiste em natação, bicicleta e corrida, né? Nessa ordem. A gente faz algo diferente das provas, onde a gente possibilita a participação de um trio. Então, se você só faz uma das modalidades, você pode compor um time ali e participar como um trio, ou como um triatleta solo, que faz as três coisas. O percurso tanto do ciclismo quanto da corrida vai ser ali nos arredores. Então, como o Paulo bem frisou, é um percurso que a gente está tomando todo o cuidado para que tenha a distância correta, as condições de segurança, e que para que todo mundo aproveite muito a prova ali, para que seja um momento de curtição e principalmente de superação, né? A gente escolheu a distância sprint, que é a primeira distância homologada, então pelas entidades internacionais de triatlon, a distância sprint, ou também conhecida como short. É uma distância onde são organizados campeonatos mundiais, etc. E é uma distância que consiste então em 750 metros de natação, 20 km de ciclismo e 5 km de corrida. É uma distância conhecida como sendo a porta de entrada do triatlon, né? O triatlon vai aí para distâncias mais longas, então ela é muito abrangente em termos de público, desde quem está começando e quer se desafiar até quem já é um triatleta mais experiente e quer melhorar um tempo, né? Um recorde pessoal, algo nessa linha.
2: Falando em participação em trios, né? Como é que vai funcionar essa modalidade e como é que familiares e amigos também podem participar?
11: A realidade do trio, ela é exatamente para incluir, é bem inclusiva, né? É para você trazer, por exemplo, um amigo que gosta de pedalar, um outro que gosta de correr e você é o nadador.
2: Ah, legal.
11: Ou você tem um familiar lá que já nada e você sai pedalar e você tem o seu filho que gosta de correr. Uhum. Ou então você tem um grupo de amigos que cada um faz uma modalidade. Sim. Então, assim, o público realmente nessa proposta, até o nome que a Track and Field, que é a nossa grande parceira, sugere, é o Experience, que é exatamente uma experiência. Para quê? Para que pessoas que ainda não estão acostumados com o esporte possam experimentar. Mas também aqueles que já têm um certo conhecimento, uma certa familiaridade com o esporte possam se desenvolver. E ainda aqueles que já buscam um alto rendimento, buscam uma performance, também possam se superar, como disse o Dani, fazer um recorde pessoal e baixar um tempo que ele tinha numa determinada modalidade ou na prova toda como como um todo, né?
2: Uhum. Em relação aos percursos ali, será na, você falou que seria nas imediações, no entorno ali do colégio. E são ruas planas ou tem algum aclive?
12: São ruas asfaltadas, acho que essa é uma informação considerável, até para a escolha do tipo de bicicleta, né? Para quem tem essa possibilidade. Então, são tanto o percurso do ciclismo quanto da corrida são asfaltados. E o percurso como um todo, ele é relativamente plano. Né? Ele tem ali uma subida ou outra, mas é só para efeito de contorno, algo nessa linha. Então, é um percurso considerado plano, com uma altimetria acumulada baixa. E acho que o diferencial também, e que reforça o ponto que o Paulo trouxe, é a natação em piscina. As provas de triatlon normalmente são feitas em águas abertas, que a gente fala. Então, num lago, num rio, no mar. Uhum. E o fato da gente trazer isso para uma piscina, que tem 6 raias semiolímpicas, a gente traz uma segurança muito grande. Então, para quem não tem essa experiência em nadar em águas abertas ou tem algum tipo de medo, receio, você vai estar numa piscina, dá pé a piscina, né? E teremos, obviamente, todo o apoio do Corpo de Bombeiros e ambulância no local e toda essa parte de saúde. Mas é um ambiente mais confortável e inclusivo nesse sentido, né?
2: Uhum. E esta edição também tem um saborzinho especial, né? Já que celebra aí os 10 anos do grupo de triatlon de Itapetininga. Como é que surgiu essa história e o que essa comemoração representa para os senhores? Você está desde o começo?
11: Eu estou.
2: Um dos fundadores? Não?
11: É isso aí.
2: Parabéns.
12: O fundador.
2: O fundador? Caramba.
11: É que assim, o triatlon em si é um esporte que você acaba percebendo que ele encaixa no dia a dia de vida das pessoas. Né? Então, às vezes a pessoa já é um triatleta e nem sabe. Porque assim, você acaba tendo possibilidade de fazer uma prática esportiva em qualquer lugar que você vai. Então, você está num lugar, tem uma piscina, você consegue nadar. Você está num outro lugar, você está sem nada, tem um tênis, você sai correr. Você tem uma bicicleta, você sai pedalar. Então, e a história do triatlon é muito bacana, que foi o que eu estava contando para a Tuti na entrevista da semana passada. O triatlon, ele surgiu na década de 70, na Califórnia. Eles tinham um grupo de atletas multiatletas de outras atividades, outras disciplinas, que precisavam, no período de base, daquela entre-safra do atleta que passa o ano inteiro competindo, ele precisava ter um estímulo e precisava continuar se desafiando e praticando para o corpo também não perder aquele ritmo, aquela fisiologia do corpo. Então, eles faziam atividades que eram essas, a natação, ciclismo e corrida, para se manter ativos. E com o tempo, eles começaram a se desafiar em termos de velocidade, de ritmo, de qual o tempo que eles faziam essa junção toda. E logo depois que veio a história do Iron Man, com aqueles oficiais da Marinha que surgiu no Havaí, e aí a coisa tomou uma forma realmente de esporte, de modalidade olímpica, e hoje realmente só tem aumentado o número de adeptos. Daí eu estou fazendo um link para trazer para hoje, né? Daí o Dani pode até me ajudar a completar aqui. Lá, quando eu voltei para Itapetininga depois de formar em 2005 para 2006, foi quando eu comecei aí a trazer essa ideia que eu tinha em São Paulo de fazer essa prática, comecei a praticar aqui. E aí que surgiu devagarzinho, foi sendo feito através de umas provas menores nos clubes que eu participei. Em 2016, o Daniel veio me ajudar e a gente formou esse grupo Tritapê quando eu fui para o Ironman fazer essa prova, que é mundialmente conhecida. E aí que o Dani pode dar o spoiler dele, como que ele veio parar nisso.
2: Eu quase interrompi você, mas é assim, e como é que foi a aceitação aqui em Itapetininga? Como é que foi a adesão das pessoas a essa prática?
12: Eu acho que a gente é suspeito para falar, né? Mas o que a gente percebe até hoje é uma resistência no sentido de, nossa, isso não é para mim, nossa, é muita coisa, etc. E a partir do momento que a gente consegue possibilitar uma primeira experiência, né, o Tritapê, ele é um clube nosso, digamos assim, que não tem espaço físico, a gente ocupa vários espaços e a gente promove treinos coletivos, simulados, né, provas que daí são mais oficiais, mas todas com o mesmo viés de proliferar aí o triatlon, né, de expandir essa comunidade de triatletas. Então, todo mundo que experimenta fala, nossa, peraí, gostei disso aí. Acho que eu quero treinar mais.
2: Desafiar, né? Testar a capacidade. E em relação às inscrições, estão abertas ainda? Vão até quando? E quem pode se inscrever?
11: Olha, as inscrições estão abertas, vão até a véspera do evento, salvo engano, acho que é 26, O Daniel me corrige depois.
12: Ou esgotando as vagas, né?
11: É, o ponto é esse. Vagas. São 86 vagas que a gente tem aberto. Então, vai existir um plus que a gente acabou, em decorrência de uma procura grande dos oficiais da cidade, Corpo de Bombeiros, Polícia Militar, Guarda Civil, eles são apoiadores nossos e eles também nos procuraram se eles poderiam participar. Certo. Por conta disso, a gente vai criar uma bateria exclusiva para eles. Então, pode ser que aumente o número de 86 para... Vai chegar em 98 participantes, né? Que seriam mais 12 pessoas. Então, realmente, esse é o público que a gente tem e a inscrição está aberta. O pessoal tem que habilitar através de um aplicativo lá da Track and Field, que é um app que já é bastante conhecido, é TF Sports.
12: Isso.
11: E aí você é meio que intuitivo ali, não tem muito segredo, você vai preenchendo os dados e faz a sua inscrição. Mesmo sendo trio, não tem problema, é só fazer a inscrição, porque depois que você tiver feito a inscrição, você vai receber um convite para participar de um grupo de WhatsApp. E nesse grupo de WhatsApp, a gente vai ter aí os próximos passos, que é preenchimento de formulários, dados mais específicos de cada atleta para a gente poder compor as balizas.
2: Muito Isso. bem, então aí fica fácil. Bom, então dia 30 de agosto, o Festival Tritapê, aqui em Itapetininga, a partir das 6 horas da manhã, no Colégio Objetivo, né? Isso. Bom, para finalizar, agradecendo a presença dos senhores aqui, né, e também por ter atendido ao convite da nossa produção, fiquem à vontade, então, para reforçar aí o convite, né, ou trazer alguma informação que venha a acrescentar.
12: A gente espera, então, que todos vocês curiosos pelo triatlon façam a inscrição no evento, vai ser uma festa maravilhosa. Acho que vale reforçar que a gente fez algumas provas já ao longo desses últimos anos. Em 2024, a gente também fez em parceria com a Track and Field, foi um sucesso, foi uma prova deliciosa. Então, a gente está com grandes expectativas aí para o dia 30 e a gente espera vocês.
11: É isso. E enaltecer, agradecer a presença dos apoiadores, dos patrocinadores, a Track and Field, nossa companheira nessa jornada. Temos que levantá-los porque realmente a gente sabe que o esporte é uma porta de entrada para coisas boas e a gente quer sempre divulgar e, como disse o Daniel, proliferar essa energia que permeia o esporte. Então, a gente conta com a presença de todos lá. Esperamos que a inscrição de vocês apareça para a gente poder balizar vocês e tornar o dia uma experiência inesquecível.
12: Isso aí.
2: Parabéns, então, pela organização aí, que seja um sucesso. Agora, meio-dia e 43.
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14: Em Itapetininga, começa hoje o espetáculo Olhos nos Olhos com a atriz Ana Lúcia Torre. Para celebrar a vida e a carreira, a atriz divide com o público memórias e reflexões em um espetáculo vibrante, revelador e cheio de emoção. Durante a apresentação, Ana Lúcia Torre fala sobre letras de diversas músicas icônicas de Chico Buarque, com participação do pianista Diógenes Júnior. As apresentações acontecem de hoje até domingo. Hoje e amanhã, o espetáculo será das 8 às 9h15 da noite. No domingo, a apresentação acontece das 6 às 7h15 da noite. O espetáculo será realizado no Teatro SESI Itapetininga, localizado na Avenida Padre Antônio Brunetti, número 1360, na Vila Rio Branco. Os ingressos são gratuitos e podem ser reservados pelo site sesesp.org.br. Também em Itapetininga, hoje acontece o Café das Magnólias. O encontro é voltado a empreendedores de brechó, moda circular e pessoas interessadas em consumo consciente. A proposta é reunir participantes para conversar, trocar experiências e fortalecer a rede de mulheres que atuam nesse segmento. O encontro acontece hoje, às 14h, na Casa da Cultura, localizada na rua Benjamin Constant, número 327, no centro. As inscrições devem ser feitas pelo formulário online e a entrada é gratuita. Ainda em Itapetininga, hoje acontece o espetáculo teatral Vovó Viaja e Não Sai de Casa, dentro da programação do Teatro Literário. O espetáculo apresenta de forma leve, divertida e emocionante a história de uma avó que, mesmo sem sair de casa, embarca em diferentes viagens por meio da imaginação, das memórias e das histórias que compartilha. A apresentação acontece às 15h na Biblioteca Municipal de Itapetininga, localizada na rua Doutor Campos Salles, número 175, no centro. A entrada é gratuita. Em Tatuí, hoje o Conservatório de Tatuí comemora seus 72 anos, com uma apresentação especial da banda Big Band. Em comemoração ao aniversário do conservatório, a Big Band realiza um concerto gratuito ao lado da cantora italiana Susanna Stivali. O grupo apresenta uma grande diversidade de estilos, passando pelo jazz tradicional e pelo repertório clássico de Big Band, até a música instrumental contemporânea e a música brasileira de vanguarda. A apresentação acontece amanhã, às 8 da noite, no Teatro Procópio Ferreira, localizado na Rua São Bento, número 415, no centro. Os ingressos estão disponíveis pelo site do Conservatório de Tatuí. Em Cerquilho, amanhã, o Teatro Municipal recebe o espetáculo Vendedor de Sonhos. A peça é baseada no best-seller homônimo de Augusto Curry. Durante uma aventura de transformações, o personagem Júlio César passa pela revelação de um passado conflituoso, que pode destruir a grande missão do Vendedor de Sonhos. A apresentação acontece amanhã, às 8 da noite, no Teatro Municipal de Cerquilho, localizado na Rua Angelolo Visotto, no centro. A classificação indicativa é de 10 anos, os ingressos podem ser adquiridos pelo site megabilheteria.com e a classificação indicativa é de 10 anos. Um excelente fim de semana e até mais tarde no Giro Super Difusora.
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2: Um homem de nacionalidade argentina foi preso em flagrante na madrugada de ontem, suspeito de transportar 108 celulares sem documentação fiscal em Capão Bonito.
3: A abordagem foi feita pela Polícia Militar Rodoviária por meio do Tático Ostensivo Rodoviário TOR na rodovia Professor Francisco da Silva Pontes, ASP-127, na altura do quilômetro 210.
2: Segundo a polícia, o veículo tinha placas da Argentina e o motorista não soube explicar a origem da carga.
3: Durante a vistoria, os policiais encontraram sinais de adulteração no para-choque traseiro e no assoalho da área de cargas.
2: Com o uso de ferramentas, a equipe descobriu uma tampa que dava acesso a um compartimento oculto, conhecido como caixa forte.
3: E lá estavam escondidos 108 celulares de modelos premium, todos sem documentação fiscal ou comprovação de desembaraço aduaneiro.
2: É, o veículo foi apreendido, o motorista e todo o material levados para a delegacia da Polícia Federal em Sorocaba, onde o homem foi preso em flagrante por descaminho.
3: Jornal do Meio-Dia, agora 12h50.
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3: Faleceu ontem em Itapetininga Judite Antunes de Almeida. Judite contava com 71 anos, era divorciada. Deixa os filhos César, Gesir, Anderson e Richard. O seu velório está acontecendo no Memorial Antônio Ferreira de Camargo, e o seu sepultamento acontece hoje, às 14h30, no cemitério Jardim Colina da Paz.
2: E faleceu ontem, em Itapetininga, Benedita Galbini Fidêncio. Benedita contava com 76 anos, era viúva do saudoso Décio José Fidêncio. Deixa os filhos Edivaldo, Sidneia e Adriana. Seu corpo está sendo velado na unidade central da Camargo e o sepultamento acontece hoje, às 16h30, no cemitério Jardim Colina da Paz.
3: Essas foram as notas de falecimento de hoje, os nossos sentimentos às famílias enlutadas.
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3: O governo brasileiro decidiu avançar em uma medida de resposta às tarifas impostas pelos Estados Unidos sobre produtos brasileiros.
2: O anúncio foi feito ontem e abre um processo que pode levar o Brasil a aplicar medidas semelhantes contra produtos americanos.
3: O governo informou que iniciou análise para enquadrar as medidas adotadas pelos Estados Unidos na Lei de Reciprocidade Econômica, aprovada pelo Congresso e sancionada em 2025.
2: Na prática, essa lei permite que o Brasil adote medidas de resposta quando outro país impõe tarifas ou restrições contra produtos brasileiros.
3: Mas, antes de qualquer decisão, o governo brasileiro quer negociar. O Ministério das Relações Exteriores já está comunicando os Estados Unidos sobre o início do processo e solicitando consultas diplomáticas.
2: A ideia é tentar reduzir ou até evitar os efeitos das tarifas por meio do diálogo.
3: O governo brasileiro também afirma que considera as tarifas americanas injustificadas e que apresentou aos Estados Unidos argumentos contra as acusações de práticas desleais de comércio.
2: Paralelamente, o Brasil também levou o caso à Organização Mundial do Comércio, a OMC. Os Estados Unidos aceitaram o pedido brasileiro para a realização de consultas.
3: Com essa notícia, estamos colocando um ponto final na edição do Jornal do Meio-Dia de hoje, que teve oferecimento de Nishimbo do Brasil há mais de 50 anos, gerando emprego e renda.
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3: Mas não saia daí não, porque a programação da Superdifusora ela segue cheia de atrações para você.
2: A partir de agora, Libório e o Show Sertanejo.
3: Uma ótima tarde a todos e até amanhã.
2: Boa tarde.
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1: Cubra-me com seu manto de amor. Guarda-me na paz desse olhar.
2: Ó incomparável Senhora da Conceição Aparecida, Mãe de Deus, Rainha dos Anjos, Advogada dos Pecadores, Refúgio e Consolação dos Aflitos e Atribulados. Ó Virgem Santíssima, cheia de poder e bondade, lançai sobre nós um olhar favorável, para que sejamos socorridos em todas as necessidades em que nos acharmos. Lembrai-vos, Clementíssima Mãe Aparecida, que não consta, que de todos os que têm a vós recorrido, invocando o vosso Santíssimo Nome e implorando vossa singular proteção, fosse por vós alguma vez abandonado. Animado com esta confiança, a vós recorro. Tomo-vos de hoje para sempre por minha mãe, minha protetora, minha consolação e guia, minha esperança e minha luz na hora da morte. Assim, pois, Senhora, livrai-me de tudo o que posso ofender-vos e a vosso Santíssimo Filho, meu Redentor e meu Senhor Jesus Cristo. Virgem bendita, preservai a esse vosso indigno servo, a esta casa e seus habitantes da peste, fome, guerra, assaltos, ruas, tempestades e outros perigos e males que nos possam flagelar. Soberana Senhora, dignai-vos dirigir-vos em todos os negócios espirituais e temporais. Livrai-nos das tentações do demônio, para que, trilhando o caminho da virtude, pelos merecimentos de vossa puríssima virgindade e do preciosíssimo sangue de vosso Filho, vós possamos ver, amar e gozar na eterna glória. Assim sendo, por todos os séculos dos séculos. Amém.

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0: Está começando pela nossa super difusora mais um show de alegria! Mais um show de música bonita, música sertaneja, tem pagode, forró, o melhor da música gaúcha! Um show de audiência total, porque não tem pra ninguém. Você ficou muito bem informado, muito bem informada. Tivemos aí mais uma baita edição do tradicional Jornal do Meio-Dia. O melhor jornal de rádio, sempre com os melhores. Antônio Luiz, Juliana Fernandes, Antônio Rodrigo. Informação de montão, daqui pra frente tomba o carrinho de mexerica. Só dá show do Liba, show sertanejo, só dá nós.
3: Brasil!
0: Aquele super boa tarde pra você que mora pela nossa região, bairros e distritos vizinhos, cidades vizinhas na audiência, boa tarde. E boa tarde pra você aqui da nossa querida e grande Itapetininga. É sexta-feira, sextou, bebezinho do papai, ai, ai, ai. Hoje é dia 14 de agosto, sexta-feira do ano de 2026. Temperatura na casa dos 25 graus neste momento na Terra das Escolas. É sempre bom lembrar que no dia 14 de agosto é comemorado o Dia Mundial do Lagarto. Acredite se quiser. Até o lagarto tem mundial. Ótima tarde para você na lida, na luta, vencendo mais uma semana de trabalho. E para você que me ouve no seu carro, aqui pela cidade, pela região, tá trabalhando com seu táxi, ônibus, Uber, van, caminhão, obrigado pela carona. Pela sintonia certa, para todos os motoristas eu sempre mando
4: aquele abraço.
0: Ah, você amigão comerciante na torcida aqui, meu, para que você aí continue faturando bastante.
5: Onde você anda?
0: O show sertanejo mais uma vez tem sim a produção e apresentação do seu amigo Libório.
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0: Programação sempre sua, o ouvinte mais inteligente do rádio que vai comigo até as 3 da tarde ouvir muita moda. Moda boa, nova, véia, é. Moda bem véia. Tem moda mais ou menos por aqui também, moda meia boca. Aqui tem de tudo pra você. É, aqui tem de tudo. Tem o seu zap, tem o seu áudio. Até 15 para as 2, você pode deixar a sua mensagem aqui pra gente, tá bom? Até este horário a gente recebe. Áudios com até 15 segundinhos, a gente manda bala, manda pro ar, a gente coloca você no rádio. No final do programa. É, oferecimento Adalto Som, tem Padre Zezinho, tem Padre Alex Nogueira intercedendo por todos nós. Já de cara, aquele boa tarde para o casal do meu coração, na sintonia, os dois firmes e fortes, graças a Deus, Caboclão Zé Vicente e a Camomila, firmes na sintonia, pai e bença, pai.
6: Deus te abençoe, filhão.
0: Mãe, titiute, bença, mames, poderosa.
7: Deus te abençoe, titiute da mãe, bom programa.
0: Obrigado, já tô abençoado, meu povo de Deus, já tô abençoado, prefeitão do povo, Jefferson Brum.
8: Boa tarde, Liba, boa tarde, ouvintes do show do Liba.
0: E
8: segue o líder.
0: Segue o líder, garotinho. Já de cara, deixa eu mandar um boa tarde. Ó, o Marcinho da Antena tá brabo aqui, tá brabo. Ô, louco, ô, Marcinho, não fica bravo, não. Ele falou, ai, Liba, eu queria ser um lagarto. O lagarto tem mundial, Liba. É, eu queria tanto ter um, mas o meu é pinga. O meu é cachaça daquela que queima. É de ação do Marcinho da Antena. Deixa eu mandar um boa tarde aqui de cara também para o nosso amigo Sidney Alves. Tá querendo Zezé de Camargo e Luciano. A gente já vai começar com o Mirosmar aqui, ó, para atender o pedido do Sidney Alves e atender um pedido aqui também da Sandra do Jardim Brasil. Tá querendo Humberto e Ronaldo. Hoje sonhei com você. Ó, o modão que ela tá querendo aqui. Ofereço a todos e segue o líder, beleza? Quem também tá ligado comigo é o Lezão. Lezão, meu amigo, nosso conterrâneo da nossa Aurora Ville, da aviação LBL, aqui de Itapetininga. Tá só crescendo. Esse cara é gente boa demais. Fala comigo aí, Lezão.
6: Fala, Liba. Boa tarde, meu querido. Tudo bem?
0: Chique.
6: Escutando você por aqui, passando para desejar um forte abraço para você e para toda essa galera da Vila Aurora aí.
0: É nóis.
6: E vamos para cima. Deus no comando. Um abração, Liba.
0: Valeu, meu irmão. Ótimo final de semana. Olha eles aí, ó.
9: Aí, galera. Aqui quem fala é o Zezé de Camargo. E aqui é o Luciano. Vamos embora. Rapaz do show sertanejo. Senta uma do Zezé de Camargo, Luciano, aí, rapaz. É isso aí, garoto. Tchau, tchau.
0: A paixão é a primeira.

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6: 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Já já tem as antigueiraças por aqui na Mais Ouvida. 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
2: 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Vamos para cima. 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
3: Tudo preparadinho para agradecermos aqui a muitos ouvintes participando. Aí tem muita gente que já mandou o recado pra cá. Quero agradecer a todos aí, lembrando que até 15 para as duas você pode deixar o seu recadinho, tá bom? Para que a gente possa atender a todos aí, agradecer a participação de todos. A Renata, ali no Orquidário Machado, já mandou um joinha para cá, tá ligada? Pessoal do Sabiaúna, valeu Renata, bom final de semana para você aí. Oi, conheceu a Renata, Marcinho? Oi, o Marcinho aqui da Antena disse que conheceu a Renata. É, olha... Ela me falou de você? É, você deu aula de dança pra Renata. Ai, que legal. Ai, que belezinha. Tá vendo, verdinha, a cara dele? Mais farso que nota de 3,50, não? É, branqueando a carequinha, branqueando, tadinho do Marcinho. Aí, Renata, o Marcinho tá aqui, diz que deu aula de dança pra você. Cuidado, Renata, cuidado, viu? Menina é gente boa, mas se puder evitar é melhor, hein? Tem um velho recado aqui, um velho ditado que diz assim: Deus perdoa, o Marcinho não. Tome cuidado com ele, viu, fia? David Lontra, o pedreiro Nutella, já se manifestou aqui.
4: E aí, Liba, boa tarde, aqui é o Lontra na área. Manda um abraço para todos que estão escutando, para o tio Gago, para o Marcelo. Ô, Libinha, do meu coração, eu vou aí dar um abraço de motoqueiro, não sei, Liba, saudade seu. Sextou, bebê, segue o líder.
3: Mané, abraço de motoqueiro, rapaz, vai abraçar sua avó, rapaz. Aí me encheu o saco aqui que você negócio de abraço. E visita, não precisa de visita, não, não tô, quem precisa de visita é doente. É doente quem tá preso, certo? Eu não, já não basta o Marcinho aqui. Não basta aguentar o Marcinho. A sorte do Marcinho é que ele veio com gente boa aqui. Ele trouxe hoje pra gente conhecer o Verdinho, lá do Morro do Alto, e o filho Francisco aí, estão conhecendo a gente, estão conhecendo aqui a rádio. Foi a salvação, porque senão o Marcinho nem entrava aqui, nem entrava. É uma pessoa não grata, não grata, certo? A Solange da Vila Palmeira tá ligada por aqui, Liba. Manda boa, manda moda boa pra nós aí, segue o líder. Valeu, Solange. Ó o boi da funilaria aqui. Fala, boizinho.
5: Boa tarde, meu amigo Libório. Uma ótima tarde de sexta-feira pra você e para todos os ouvintes. Liba, toca um modão diferente pra nós aí. Lourenço e Lourival, velha porteira, pra turminha da funilaria do boi. E segue, líder!
3: É, gostou do Zé Bétio, né? Velha porteira, modão, hein? Modão. O Diego Fernando tá ligado ali no Tupi. Alô, Diego! Dedicando o programa aí para o filhão Théo Augusto, pai José Fogaça e a todos os amigos. A Sueli Teodoro tá ligada com a gente aqui na Nastri. Boa tarde, grande líder. Deus abençoe seu final de semana. A todos da sua linda família. Amém, amém. Valeu, Sueli. O Mirtinho, que trabalhou muitos anos ali no Sarutaiá, ele mora agora, trabalha em Portugal, lá na cidade de Coimbra, e acompanha a gente pelo aplicativo aí, Liba, passando para desejar um bom final de semana a ti, ó, para ti, já tá falando igual Portuga, e teus ouvintes, tá pedindo Amado Batista Folha Seca, Amado Batista Folha Seca, o famoso papel higiênico de pobre, Folha Seca. Se possível, oferece aí o arrepiado que tá sumido. Antes era todo dia mandando música pro Careque, pro Joel, o Los Toros. Não, o arrepiado já tá aqui. Tem pedido do arrepiado hoje no pente aqui. Valeu, Mirtinho. Abraço pra você, querido. O Claudinei Alves, na Nova Itapetininga, tá seguindo o líder. O Celso Ricardo, ali na Madeireira Nobre. Fala comigo, Celcinho.
6: Boa tarde, Liba. Uma sexta-feira abençoada pra nós, Liba. Manda modão pra nós aqui na Madeireira Nobre, Liba. Graças a Deus, tá bombando, hein? Fica com Deus e segue o líder.
3: Amém, querido. Valeu. Ó a Tânia Sene aqui, a Tânia do Celso. Já mandou boa tarde pra gente também. Boa tarde pra ela. A Maria de Fátima e Osvaldo na Belo Horizonte também seguindo o líder. Aquele abraço. Edilson Carneiro, nosso querido Chiruzinho, soltou a voz aqui.
7: Boa tarde, Liba, belezinha? Sextou, Liba. Especial domingão, aniversário da minha linda Yasmin. 26 aninhos. Manda música pela filha do Rick Henry. Te amo, filha, demais. Segue o líder.
3: Beleza, abraço aí, parabéns pra filhota. Tudo de bom pra vocês aí. Alô, Jamilton, meu amigo Jamilton tá por aqui. O Jamilton da Simone, paizão do Vitão. Do Vitão, do nosso querido Vitor Augusto. Liba, boa tarde. Coloca uma moda boa pra nós aí, ó, que eu quero oferecer para a Simone, para o Vitor, para o Claudião Pedreiro da Vila Arruda, e segue o líder. Tem duas no pente aqui, viu, Jamilton? Abraço pra você, querido. A Márcia da Vila Santana também falou.
8: Boa tarde, Libório. Que Deus abençoe o seu final de semana. Oferece pra mim uma música pro Toninho da Prefeitura e segue o grande líder.
3: Deixa comigo, tem duas no pente aqui, tá bom? O Zete, o Leco Leco da Prefeitura, também mandou joinha pra cá, tá ligado? Valeu, Zete. Bom final de semana. O Gerson ali na Varginha também tá ouvindo. Alô, povo da Varginha, aquele abraço. O Marcos Blumer, meu amigo Marcos Blumer, tá aqui, ó. Tartirife, bom serviço. Abraço e segue o líder. Valeu, meu irmão. Obrigado pelo carinho. Hein? O Álvaro tá no Pinheiro Alto. É de todo lado, todo mundo se manifestando.
9: Boa tarde, meu amigo Libora, que é o Álvaro do Pinheiro Alto. Peço um modão para todos os seus ouvintes, principalmente para nossos amigos e as amigas do Amigo Alto Astral. E segue o líder.
3: Valeu, querido. Grande abraço. Daqui a pouquinho eu volto. Tem muita gente aqui, ó. A Conceição Rosa e a Margarida Lopes no Parque da Lagoa, ligada comigo. Aquele abraço. A Érica. Alô, Érica. Ela dedica o programa para o papai Roque Carlos dos Santos, que está aniversariando hoje. Ele mora no Faxinal dos Almeidas. Eu sou filha dele, Liba. Me chamo Érica. Ai, Érica. Valeu, querida. Parabéns para o paizão aí, Roque Carlos dos Santos, aniversariando hoje. A Dilma de Fátima tá ligada comigo, dedicando o programa aqui, ó, para o amigo dela, o Luiz Pintor, que gosta muito do nosso programa ali da Olho d'Água. Também ele pede aqui Teodoro Sampaio, os quatro cantos da casa. A gente vai atender então aí, ó. A gente vai atender o Luiz Pintor. O Luciano também oferece a música para o Luizinho Carpinteiro e para o Cláudio. A mesma música aí, certo? E para Dilma de Fátima, então, a gente manda também o modão com Teodoro Sampaio aí, ó, que ela oferece ao Liba, Márcia Meira, Marlene do Jardim Casagrande, Cidinha Antunes, Caboclão Zé Vicente e Guilherme da Viola. Então, ó, vamos matar todo esse povo aqui, ó, com a música Os Quatro Cantos da Casa, tá bom? Tem muitos pedidos aí, então vamos salvar um aqui. E também quem me pediu Paineira Velha, Zé Fortuna e Pitangueira foi o Miro, né? O Miro, irmão do nosso querido amigo Levino, lá de Capão Bonito. O Miro é da cidade de Ribeirão Grande. Olha o recadinho dele aqui.
10: Boa tarde, Libório. Tudo bem com você?
3: Chique.
10: Aqui é Miro Leandro, viu?
3: Oi.
10: É, hoje eu queria pedir uma música com Zé Fortuna e Pitangueira, Paineira Velha. Se não der com Zé Fortuna e Pitangueira, pode ser o Reginaldo Rossi, Garçom. E segue o líder.
3: Não, vamos trazer então Zé Fortuna e Pitangueira, já que o momento é das antigas aqui, ó. Mandar pra todo o povo ali no Morro do Alto, pro Erinaldo, pessoal ali no Ed Gramas ouvindo a gente. Alô, Erinaldo! Abraço a todos aí no Morro do Alto e agradecer a visita aqui. Estão aqui conhecendo a rádio, o Verdinho, que é lá do Morro do Alto, o filhão Francisco, acompanhados de Marcinho da Antena, o Picareta. Zé Fortuna e Pitangueira, Paineira Velha. Os quatro cantos da casa lá pro Ângelo, lá no Faxinal, em Angatá.

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6: E nós já estamos de volta aqui na Mais Ouvida, na melhor de todas, meu. 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
6: E a gente vai aí prosseguindo, informando a hora, 7 minutinhos para as 2. 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Tem que ser Santo André, trazendo aqui no programa a voz do meu amigo Emerson do Uber, palmeirense. Fala comigo, querido.
9: Fala, Libório, meu amigo, beleza? Emerson do Uber passando aqui para desejar uma ótima sexta-feira, um bom final de semana para você e todos os ouvintes. Mandar um beijo para a esposa Rosângela e dizer que eu tô na rodagem seguindo o líder.
6: Aí sim.
9: Vamos que vamos, meu amigo. Um abraço.
6: Valeu, querido. Grande Emerson. Dona Neuza Fadiga falou comigo também.
14: E boa tarde. Deus abençoe seu dia, seu fim de semana também, viu, Liba? Tudo de bom pra você. Mande uma música pra mim, do Teodoro Sampaio, que eu amo, viu? Pra todas as minhas amigas de rádio e pra você também, Liba.
6: Beleza.
14: Pra sua mãe, pra seu pai. Um grande abraço, eu amo vocês, viu? Deus te abençoe.
6: Valeu, querida. Valeu, dona Neuza. Olha o Marlon, Marlon Brando da Silva.
15: Boa tarde, Liba. Boa tarde, Libório. Aqui é Marlon Brando Silva. Com a moda boa para fazer a bandida suspirar, Libório. É, cuidado, hein, Libório. O homem do saco tá procurando você, hein? Vira o Roquinho, ele é perigoso, hein, Libório. Tome cuidado com o homem do saco, hein? Beleza? Segue o líder.
6: Você já conheceu o homem do saco, né? Agora tá com medo, falando que ele é perigoso, né? Conheceu na intimidade, né? A Lázara tá ligada comigo. Alô, Lázaro, Liba. Gostaria de dedicar o programa e as músicas para o marido Rock. O marido dela é o Rock, lá do Faxinal, São Miguel. Aniversariando hoje. Toca uma moda boa aí para nós. Abraço, Lázara. E segue o líder. Alô, seu Rock. Parabéns aí pela data. A Érica já mandou o recado aqui também, parabenizando. Felicidades aí ao aniversariante. Agora a dona Lázara também passando por aqui. O pessoal em festa lá com essa data especial. A Daniele Choquete Liba passando para desejar a todos vocês aí uma ótima sexta-feira. Tô aqui ligadinha com você, grande abraço e segue o líder. Sextamos, Liba. É isso aí. O Osmar Antunes no Distrito do Bom Retiro da Esperança. Angatuba ligado. Alô, Osmar, corintiano. Abraço para você, querido. O Mauricinho Diniz por aqui também. Alô, Maurício. Liba, manda um modão para nós aí para o João Tur também. Seu João Tur, paizão lá do Luizinho, do Mortadela. O Mauricinho Diniz tá mandando aquele salve. O Rubens Encanador. Liba, manda uma música para a turma da DKC Construtora. Toca uma música aí, ó, e oferece para os três Patati. O Luiz, o Vassoura e o Ari, seguindo o líder, garotinho. Valeu, valeu, tem Patati e tem Patatá aí pelo jeito, né, Rubens? Abraço a todos. O Zé Carlos e a Rita no Jardim Itália, Liba. Espero que esteja tudo bem por aí. Tá pedindo Lady Laura por aqui também. Deus abençoe, abraço, segue o líder, tamo junto. Valeu, Zé, alô, Rita. Bom final de semana pra vocês aí. Quem também tá na sintonia, o Zé Maria Calisto, ali no bairro Faxinal dos Almeidas, oferecendo o programa para toda a família dele, para todos os ouvintes. Liba, estou em uma obra aqui na Vila Mazei. Manda uma música para nós aqui. E meu ajudante Dário pediu para você fazer um pix para ele. Eu vou fazer um pix para ele. Fala para ele ficar esperando aí que ele vai ver. Vou mandar parceladinho para ele, que ele vai ficar em choque. Olha que ele recebeu o pix aí, viu, Zé Maria? Abraço aí pro Dário. Vou apresentar o Mário pro Dário também. O Verdinho não conhece o Mário, né? Nem quer. Nem quero, Liba, nem quero. Olha o Marcinho da Antena aqui. Ele fica ao vivo, ele manda mensagem. Ele falou, Liba, não esqueça de mandar um alô lá pro Zé Benedito e para o Zé Medeiros do bairro Ponte e Pombal. Eles estão ouvindo. Manda um alô para o Miguel lá em Pilar do Sul também e para o Bin Laden em Pilar do Sul. Então tá aqui, ó. Abraço pro Zé Benedito, pro Zé Medeiros, pessoal aí do bairro da Ponte e Pombal, ouvindo a gente, obrigado pela audiência. E também em Pilar do Sul, para o Miguel e para o Bin Laden. Ó, será que o cara é explosivo? Esse aí deve fazer pular pica-pau, hein? Quem também tá ligado é o Ricardão, meu maninho, Ricardo, da dupla J. Hernani e Ricardo. Aquele abraço pra você, Ricardão. Bom final de semana. Meu amigo Ney do Uber, ligado comigo. Fala, Neizinho.
16: Boa tarde, Libório. Estamos fazendo um Uber aqui para Recicla Madeiras, no bairro do Chotema. Manda um abraço pro Marcão Chupão. Manda um abraço pro meu parceiro Dirceu, da padaria do Rogério, lá do Rodela. E segue o líder, Libório, segue o líder.
6: Valeu, Ney, bom final de semana pra você, meu irmão. Obrigado pela audiência. Eduardo da Sabesp, o boca de estilingue, o boca de gamela. Deixa eu ver aqui, Liba, na última mordida que dei no pastel lá no Jubran Bar, achei um pedacinho de queijo. É, conseguiu! Aí, Rosana, propaganda do seu pastel aqui no último bocado, ele encontrou um pedacinho de queijo, hein? Ô, cara maldoso, rapaz do céu, hein? Fala, Eduardo.
17: Tá, deu um pouco de sacola. Manda um modão pra nós.
6: Opa.
17: Sextou, hein?
6: Sextou.
17: Pode ser essa aí. Vitor e Léo e Milionário Zé Rico. Estrada Vermelha.
6: Oi.
17: Manda lá pra Educada. Valeu. Seguindo o líder.
6: É, já vou mandar o seu áudio pra ela e esse recadinho que você pôs aqui da última mordida no pastel, viu? Já vai chegar a resposta pra você já. Fique esperando, viu? A Educada vai mandar um salve pra você aí. Quem também mandou o recado pra cá foi o José Carlos, é isso? José Carlos?
18: Boa tarde, Libório. Zé Carlos fazendo Santo Antônio.
6: Opa!
18: Bairro do Pinhal. Mandou uma música, pô. Rock lá no Faxinal. Tá fazendo aniversário hoje. Segue o líder.
6: Ó, todo mundo parabenizando o rock aí, hein? É, agora foi o Zé Carlos também. Legal. Rogerião Tintas Pig, fala comigo, menino.
19: Vai, Deliba, sei não, hein? O Lontra, pedreirinha Nutella.
6: Você viu?
19: Rapaz, acho que ele tá querendo ir na tenda de novo, hein? Tá querendo tomar o benzimento seu lá de novo, ó, o esfregão. Sei não, hein? Virou a lua, rapaz, dá uma bambeada. Segue o líder.
6: Você viu, né? Você viu. É, o Lontra já passou na minha tenda lá, não adiantou o benzimento nem o chá. Foi no esfregão mesmo, no esfregão que eu endireitei ele. Mas, pelo jeito, tá tendo recaída, viu, Rogerião? Você viu aí o menino, hein? Você viu aí. Vamos pra Capão Bonito, porque o Levino tá aqui, Levino corintiano.
20: Boa tarde, Libório. É o Levino de Capão Bonito. Sextou. Hoje é dia de fundo da grota, Dona Jandira e sorteio de picanha. Segue o líder e vai, Corinthians.
6: Você viu que tá virando o sorteio de picanha aí, né? Você viu, Casa Bahia já foi pro saco também aí, né? Fez o L, agora aguenta, hein? 298 lojas Casa Bahia fechando hoje. E a de Itapetininga tá no bolão aí também, hein? Não tem mais Casa Bahia em Itapetininga. Olha que pena, hein? Que pena. É a nossa economia gritando. Elião, aposentadão, Liba, manda a próxima aí para o Mineirinho e para o Ivan, beleza? Beleza. O Maca tá por aqui também, Liba. Tamo aqui na escuta, manda um abraço aí pro Mauro e segue o líder, vale. Mauro e Zé. Ah, tá, tem um Zé aqui, ó. Mauro e Zé, e segue o líder, beleza. A Dalva Ribeiro no Alto de Vila Piedade também seguindo o grande líder. Ela diz aqui, obrigado, Dalva. Pereira no Posto de Sementes também soltou a voz. Fala, Pereirão.
21: Boa tarde, amigo Liba.
6: Meu Deus, Pereira. Que ânimo é esse?
21: Passando para desejar para você uma ótima sexta-feira, outro programa. Manda pra nós a programação aqui no posto, manda lá pros Cláudios e mais amigos, sem esquecer ninguém. Desejar um forte abraço, fique com Deus. E que Deus abençoe o nosso fim de semana. A minha família, a sua família, para todos os ouvintes. Desejar um forte abraço, fique com Deus, segue o líder.
6: Falou, P.O. Pereira, você tá desanimado, filho? Tá parecendo um amigo meu que de tanto vende fiado. Ficou falando desse jeito depois aí, ó, o cara quebrou na sorda. Vamos tomar um fortificante aí, garotinho. Vamos tomar um Max Vida Forte aí, senão a vaca vai pro brejo, hein? Alô, Sumo, Bela Vista, Jardim Bela Vista, abraço, querido, tá seguindo o líder. Alô, Marlene Banharoto, Liba, estamos na escuta. Bom final de semana a todos. Deus abençoe, segue o líder. Alô, Tata Mota, vamos atender o Eduardo da Sabesp, pediu um modão aqui com o Milionário José Rico, com Victor e Léo, Estrada Vermelha. Vai aqui pro nosso querido Verdinho, tá conhecendo hoje a Super Difusora, o filhão Francisco, com convidados do nosso amigo Marcinho da Antena. Aí sim, aí dou valor.
1: Fala, Lima! Tata Mota seguindo o líder. Sextou, bebê! Hoje tem Bar da Curva na Varginha às 10 da noite. Sábado tem Lanchonete da Val, 1 da tarde. E tem Quiosque do Ney no Morro do Alto às 10 da noite. Domingo tem Bar da Curva na Varginha às 7 da noite. Manda um abraço aí pra minha mãe Carmen Mota, Janete Mota, doutora Valdir, Xavier, Nilson, Mano do Pastel, Marcinho, Picaretinho da Antena, Tata Gaguinho, Lana Mota, Jéssica Mota, Fernando Antônio, Marco Bonino, Vareto, Buio Pena, Deus Gaguinho, Cardão do Sarutaiá e todas as audiências aí. Manda um modão pra nós e segue o líder.
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6: Que música linda, 2:08.
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3: É, já estamos de volta, meu. Passa que passa rapidão, 2h18 na mais ouvida. 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

0: Mas, né? Ô, Marcinho, o que, que você ia falar, Marcinho?
1: Reinaldo, você é um tremendo de um vigarista mesmo, né, Reinaldo? Agora fica dar umas três grudadinhas no rádio aí, pra ver se o Demora vai fazer propaganda pra você. Eu sou um safado, Reinaldo.
0: Ó, o Marcinho xingando o Reinaldo. Agora ele fica ouvindo, então, é? É isso?
1: Safado, não desgruda do
0: orelho, do batido. Olha só, não desgruda pra ouvir falar do produto dele.
1: Pra ver se você vai falar mesmo, Demora. O cara é safado.
0: 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Ó, Marcinho, a próxima propaganda que viria. Mas o cara quebrou, então tá, o lugarzinho tá aqui ainda, hein? Ó, eu iria falar nesse momento, Marcinho, da antena original. Antena parabólica com qualidade 100% digital. É, mas parou, né? Parou, quebrou na sorda. Então, o espaço tá aqui. Vamos achar outro que mexa com antena aí pra não pôr no lugar aqui, né? Achar um caboclo bom aí, ó. Ai, pai do céu. 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
3: E aí, Inácio? Alô, Inácio, aí no bairro da Conceição. Inácio, o que achou do poema, Inácio? Mas Zé Bocó até geme de boa, vai. Fã do Zé Vicente, hein?
4: Você vai rir.
3: E a gente vai com os últimos recados de hoje de todo o povo que participou comigo aqui. Deixa eu mandar uma boa tarde pra Irenice Zorzan, tá ligada com a gente. Alô, Irenice, bom final de semana. Rogério Matarazzo, acabei de falar nele aqui, ó. 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Valeu, Rogério! Deixa eu mandar um salve aqui. Ô, meu amigo Eduardo, você viu, você falou do pastel da mulher aí, ó. Diz que vai ter purgante no próximo que você pedir lá, hein? Vai ter purgante de recheio. Fique atento, ripiadinho. Quem também falou comigo aqui, deixa eu conferir. Ah, é da família do Tata Mota. Chega depois do horário, que a janelinha no busão ainda.
5: Oi, Libório, tudo bem?
3: Tudo.
5: Uma música pra minha tia, Carmen.
3: É.
5: Uma música bem bonita pra ela. A mãe do Tata, tá bom. Esse tá que tá hoje, hein? Ave Maria.
3: Tô que tô.
5: Tomou um remedinho hoje, é?
3: Tomei.
5: Deus abençoe. Obrigado,
3: amém.
5: Tchau.
3: Amém. Vou falar pro seu remedinho que eu tomei. Você vai ver, só vou indicar pra você também. Beleza? Você vai aprender a cumprir o horário, daí você vai chegar até 15 pras 2 aqui, bereba. A Nani lá do Morro do Alto, você conhece a Nani lá, ô Verdinho? Oh, a Nani é conhecida lá, a Nani é mulher do Reginaldo? Reginaldo, legal. Um abraço lá pra Nani, pro Reginaldo. Aí ela diz aqui, ó, boa tarde, tudo bem? Eu estou na escuta aqui, ó. O Verdinho tá aí, Liba. Manda um alô aí, ó, e segue o líder. É, o Verdinho tá aqui, tá conhecendo a rádio aqui. Veio com o Marcinho da Antena, o Picareta. Vamos pro Gramadinho. Gramadinho não, vamos pra Sorocaba, porque a Natália é do Gramadinho, mas agora tá trabalhando lá em Sorocaba.
6: Boa tarde, Liba, tudo bom? Aqui é a Natália do Gramadinho. E sextou por aqui, nós tá como? Trabalhando, né? Porque quem ganha dinheiro para dar pedágio. Mas que dê 5 horas da tarde, logo pra carcar, o peito arrebentando. E hoje eu queria mandar um parabéns especial aí pra minha sobrinha Franciele, que tá aniversariando hoje. Que Deus abençoe muito, com saúde e paz. Que o resto nós corre atrás, né? E com parabéns da mamãe Nádia, papai Chico, irmão Guilherme, avó Cacilda e todos seus amigos e familiares. Então tchau, Brel, fique com Deus e segue o líder.
3: Valeu, Natália, aquele abraço pra você, querida. Bom final de semana. A todo o povo aí do Gramadinho também, aquele abraço. Olha quem chegou por aqui, Rafael Aguiar. Alô, tá todo mundo aí? Esse é Rafael Aguiar, parceiro inseparável de Celso Marques, os locutores de rodeio do Brasil. Ele diz aqui, Liba, ó, café da manhã, amanhã sábado, dia 15, a partir das 9, ali no Cardoso Veículos, ao lado do Novo Cofesa. Liba, Celso Marques estará presente. Celso não sai daí, hein, cara? Que tá acontecendo, hein? Estão fazendo negócio de montão com o pé de macaco aí. Vão fazendo negócio, vocês vão ver. Vocês vão ver o que é bom pra tosse. Vou mandar um cliente bom aí também, que anda com o carro aí, ó, anda com o carro numa fiaca. O nome dele é Marcinho da Antena. Vou encaminhar ele pra vocês aí também, tá bom? A Natália falou, agora tem a irmã dela, que é a Nádia. Ó, a Nádia, fala, querida.
7: Boa tarde, Libório, tudo bem?
3: Bom.
7: Aqui é a Nádia do Gramadinho. Hoje é aniversário da minha filha, da Franciele. Com parabéns do papai Francisco, do irmão Guilherme, dos sobrinhos, Nicolas e Luísa. Com parabéns da mamãe, da vovó Cacilda e de toda a família, dos tios, dos primos, toda a família abraçando a Franciele. Um abração, Libório, e segue o líder.
3: Aí, querida, valeu. Diga que valeu. Abraço pra você aí, Nádia. Parabéns pra aniversário. Aí o Celso Marques, aparece o Rafael Aguiar, daí já vem o Celso Marques aqui, ó. É nóis, é nóis. Grande Celso Marques mandou a foto do painelzão do carro aqui. Já teve aparelho melhor aí, viu, Pé? Tá com meia boca aí agora, hein? Esse aparelho parece que é no carro do Marcinho que eu vi esses dias aí. Bem jururu esse aí, hein? Ah, meu filho, vamos lá, campanha, cara. Vamos correr atrás, vamos correr atrás. Quem também participou comigo aqui, ó, foi o Luiz Miguel de Pilar do Sul. Grande abraço, Luiz Miguel. O Jair Bola ali no Rechã, ali, ó, toca uma com uma baitaca aí, pode ser fundo da grota. Que mané, fundo da grota, rapaz. Vá dormir, rapaz. Vá dormir com o falecido Calbi, rapaz. Ofereço para todos que estão ouvindo aí, para a turma da tenda do Pai Guru. Ai, segue o líder, bom final de semana. Valeu, Jair Bola aí no Rechã. Parmeirense, dor de barriga. Alô, Ângelo em Angatuba, Liba, manda modão raiz para nós aí. Já mandei os quatro cantos da casa para você hoje, tá bom? Bom fim de semana para você. Adriana Ferreira na Vila Bart, seguindo o líder. Valeu, Adriana. A Lúcia de Fátima da Bart 1 também aqui, Liba. Que Deus abençoe e ilumine a sua tarde e todos da rádio. Se der, toca Christian e Ralph. Valeu, Lúcia. O Jair Romualdo, lá da cidade de Sarapuí, mandando um abraço a todos lá na Vila São João, acompanhando o nosso programa, oferecendo aí para todos os ouvintes da cidade de Sarapuí. Muito obrigado e fiquem com Deus. Amém. Valeu, valeu, Jair Romualdo. A Cleide da Belo Horizonte também seguindo o líder. Liba, manda as orações para mim no final do programa. Deixa comigo, Cleide. Osvaldo na Belo Horizonte também seguindo o líder. Liba, toca a música Seu Delegado Prendo Tadeu. O que, que eu falo com um cara desse, Martim? O que, que eu falo com um cara desse? Na cadeia, no xilindró, rapaz. Vá dormir, bereba, ceboso, cebudo.
8: Nossa, Liba, como você é educado.
3: O cara tira o Liba do sério aqui. Você quer o quê, Berabinha? Você quer o quê? Tem que xingar. A Viviane Albuquerque no Vale São Fernando. Liba, me coloca no sorteio. Tenha um ótimo final de semana. Temos aqui duas feijoadas hoje no final e tem uma viagem para Iguape a pé. Você vê aí o que é melhor, tá bom, Viviane? A Maria Nilza Gonçalves Leite Vieira de São Miguel Arcanjo. Liba, manda uma música para o meu irmão Ailton Leite, que hoje está aniversariando. Parabéns de toda a família, amamos muito ele. E segue o líder, parabéns para o Ailton Leite pela data de hoje. Celinho Santos Calhas, tá ligado também, alô Celinho. Liba, eu aqui, tamo junto e misturado, valeu Celinho. E todo o pessoal de Santos Calhas. Josias, meu, ó, e o painel do carro aqui sim, hein. Ó, Marcinho da Antena, ó, esse é do Rei do Gado, hein. Esse, ó, ó o painelzão da Bruta aqui, ó, da Amarok. Aqui sim, hein, 94.5, alô Josias. Bom final de semana, meu irmão. Obrigado pela sintonia. A Jéssica, que é irmã do Tata Mota, chega agora e pede moda do Tata. E eu tenho que ser educado aqui, viu? Fica esperando sentada aí, filha. Fica esperando sentada aí. Ô Marlon Brando, você voltou aqui, Marlon? O que você tá querendo, meu filho?
9: Você é boa, hein, Liba? Seu delegado prendeu o Tadeu. Essa é boa.
3: Você viu? Sai falar com um cara desse, não toma Gardenal com... Não tem como com metanol? Toma, tá doido. Vamos para o momento batata pra gente encerrar aqui. Gaguinho. Dá uma frição ouvir o Gaguinho, rapaz. Falei pra ele mandar áudio cantando. Gago não gagueja, cantando.
10: Bom dia, Felipe. Tudo bom? Manda um forte abraço pra todos os ouvintes. Pro Diegão, pro Lontra, e tenha um abençoado final de semana. Você e sua família. Abraço. Fica com Deus.
3: Amém, querido, amém. Bom final de semana, Gaguinho. Bom final de semana para você. Tem mais batatinha aqui te ouvindo, ouvindo a todos aí, né? Acompanhando. Cadê o Puro Suco? O Puro Suco tem um time aqui, ó. Que eu vou te contar, é só Deus na causa. Eu vou começar com o mentor. Mentor participou hoje? Não participou? Beleza, um a menos. Vamos pro Bisteca então. Fala, Bisteca!
11: Fala, seu lindo da buzina, boa tarde, beleza? Manda a música lá pro nosso amigo, pro Mauro Mortadela, Mr. M, pai pro Datinho, pro Rodolfo Mineiro, pro Nato Mineiro, pro Pafúncio, pro meu amigo pro Zuco, pro Daniel, pro Danilo, pro Crisley, pro Marco Funileiro. Liba, toca pra nós hoje, por favor. Sexta-feira, sua linda. Segue o líder, já. Obrigado, pressão 12 por 8.
3: De novo você com essa moda, rapaz do céu. Ai, que vontade de dar um murro na vossa orelha. Cadê o puro suco?
12: Atenção, Credebeck. Ô, nariz de bigorna. Um alô pro Cassino, da primeira sargento. Você ali, a serralina, na dimensão do número de perota. Mais pista, candeiro, lavador, poeta, pato, mecânico, percussão, eletrônica, pô, João Turbo, pô, Afonso. Ô, Liba, toca uma pra nós hoje pra arrebentar sexta-feira. Perla, Rios da Babilônia, vem comigo no meu barco azul. Vem, Liba, comigo e segue o líder.
3: Ainda canta. É mole, não dá. Como é que a pressão vai ficar no lugar desse jeito? Vai, Pafuncio!
13: Tarde, Libor, bibi. Ei, rapaz do céu, acordei na madrugada, perdi o sono, rapaz. E fiquei assim, matutando, rapaz. Ah, pensando tudo assim no marginho da antena, rapaz. Como é que vai fazer esse homem, rapaz? Com o carro dele que ele anda pouco, assim, acaba o combustível, rapaz. Agora calcule só o trenzinho, rapaz, rodar a cidade inteira, rapaz, rodando. Vai e volta, rapaz. Eu tô achando que vai acabar o combustível, hein? Fazer o pessoal descer, empurrar o trenzinho até o posto de gasolina, punhar combustível, não é mesmo, Libor? E esse marchinho não tem jeito, rapaz. Ele vai acabar apanhando o povo aí, vai. Senhor amado, segue o líder, bibi.
3: É, ele quer concorrer com o busão Big Tom, ele tá vindo com o trenzinho dele aí, né? Coisa de doido. Deixa eu mandar um abraço para o meu amigo Vinícius Franci, Liba. A nossa loja torra preço aqui na Quintino, na sua audiência, Libório 100%. Colocaram um som aqui, ó, em frente à loja torra preço aqui na Quintino. Tá lá o Vinícius Mega e o Leandrinho Siqueira. Ouvindo você sempre, Deus abençoe, sucesso pra vocês aí, Vinícius. Aí pro Bola também, meus amigos do coração. Bom final de semana, boas vendas aí, tá bom? E fica aqui ao lado da Caixa Econômica Federal aqui, passando pela difusora, você já chega ali, tem muita promoção ali, o negócio tá bom, hein? Negócio tá bom demais. E o nosso amigo Verdinho, que tá visitando aqui, ó, tá mandando esse modão. É, tinha um carreiro pardinho agora, meu, tinha um carreiro pardinho. Ele tá mandando para o Rafael, para o Nercy e para o Bodinho, pessoal ali no Ribeirãozinho, acompanhando o nosso programa. Alô, amigos aí no Ribeirãozinho, abraço a todos aí, obrigado pela sintonia. E em especial para o Rafael, para o Nercy e o Bodinho, aquele abraço do Verdinho que tá visitando nós. O Batista do Pimenta recebeu um áudio lá de Pelotas, Rio Grande do Sul, do Dr. Luciano, ó o recado dele, ó.
14: Ô, Batistão, e aí? Andando de carro que tá escutando o Libório. Passa o WhatsApp pro Libório lá, peça a musicona bruta pra nós do Tião Carreiro lá.
3: Aí, agora o Batista manda o recado.
15: Ah, Libório, bom, como é que tá? Tudo em ordem? Chique. Na rodovia aqui, seguindo o líder, hein? Eita, um abraço, fica com Deus.
3: Aí, o doutor Luciano pediu, vamos trazer um Tião Carreiro aí, meu, porque Tião Carreiro é sempre bom de ouvir, e aqui na Difusora você ouve a chamada a cobrar. Alô, João Moretti, o João Moretti gosta do modão, é a moda do interurbano, menininho.
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5: É, reta final do Show do Lima. Fique falando mais dos outros aí, Marzinho. Fique falando, rapaz. 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
5: Fiquei sabendo. A gente fica sabendo de tudo, Marzinho. Que você foi convidado a se retirar de uma casa de espetáculos aí. Foi convidado a se retirar. Duas. E a conversa, você viu a conversa dele, Verdinho? É, e eu já tinha pago. Quem que é retirado de algum estabelecimento quando paga? Que conversa? É, só com Deus lhe pague. É. Que fase, meu Deus. 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No final do programa aqui, eu tenho um recado aqui do meu amigo Edinho, ali da Edcar Tapeçaria. Desapareceu o cachorrinho dele, aí escapou, tá bem velhinho, tá praticamente cego. E caso alguém tenha visto aí, ó, ele foi visto ali perto do shopping. O Edinho tem a tapeçaria ali na Doutor Coutinho e desapareceu o cachorrinho dele aí, hein? Ah, oh, meu Deus, quando a gente tem esse problema aí, não é fácil não, hein? A gente se apega ao animal. 997450245 é o contato do meu amigo Edinho. 997450245. Você que mora na região aí, ó, na região do shopping, caso tenha visto um cachorro, ele é branco, as orelhas pretas aí, ó, e tá desaparecido. Vamos torcer para que alguém encontre aí o cão do nosso amigo Edinho, certo? Pedido do meu amigo Zé Carlos, ali do Jardim Itália. A nossa querida Dalva também gosta, ali no Alto de Vila Piedade, Lady e Laura. Essa música é linda, hein? É o Milagre no Caixa 7. É modão pra gente encerrar a semana. Alô, Laerte da Bilhar Camp, aquele abraço, meu querido.
6: Uma mulher de fé.
5: Grande abraço para o Adão ali no Bom Retiro. Alô, Adão, no Patrão.

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1: As orações de hoje para o nosso amigo Anderson Tuchê. Alô Tuchê, para você e sua família, as orações para o Diego Fernando ali no Tupi. Ele pede orações para o pai José Fogaça, filho Théo Augusto e a todos os amigos. A Cleide na Belo Horizonte também pede as orações e a gente dedica para ela com muito carinho, a ela e a toda a família. A Viviane Albuquerque no Vale São Fernando pede orações para o pai Luiz Carlos Feliciano, que amanhã estará aniversariando. Bênçãos de Deus na vida do aniversariante. Para o seu Roque, aniversariando hoje também no Faxinal dos Almeidas, as orações. A Nádia pede orações para a filha Franciele, aniversariando hoje. Parabéns do papai Francisco, da mamãe Nádia, do irmão Guilherme e de toda a família. As orações para a dona Nilde, para o seu Paulino ali no Gramadinho, para a dona Neuza Fadiga na Vila Hungria, orações para a dona Neuza Rolim no Jardim Itália, para o caboclão Zé Vicente e para a Inha Camomila também as orações. Orações de hoje ali no Bom Retiro para o nosso ouvinte, o seu Adão. Alô Adão, para você e toda a família, está fazendo um tratamento de câncer no Hospital do Câncer aí, e a gente coloca ele em orações. E também para o nosso querido Lucas Blumer, filho do nosso querido Marcos Blumer, as orações de hoje, cooperador de jovens ali no Jardim Bela Vista, se encontra em Sorocaba, e a gente está aqui na torcida para que ele se recupere o mais breve possível. Agora, Adalto Som traz o Padre Zezinho.

0: Eli Choquete ganha uma deliciosa feijoada do Bar do Zito e o meu amigo Rogério da Tintas Pig também leva a outra. Chegando o programa do Juninho, bom final de semana a você e sua família. Até segunda-feira e agora as orações com o padre Alex Nogueira.
1: Em nome do Pai, e do Filho, e do Espírito Santo. Amém. Pai nosso que estais nos céus, santificado seja o vosso nome. Venha a nós o vosso reino. Seja feita a vossa vontade, assim na terra como no céu. O pão nosso de cada dia nos dai hoje. Perdoai-nos as nossas ofensas, assim como nós perdoamos a quem nos tem ofendido. E não nos deixeis cair em tentação, mas livrai-nos do mal. Amém. Ave Maria, cheia de graça, o Senhor é convosco. Bendita sois vós entre as mulheres, e bendito é o fruto do vosso ventre, Jesus. Santa Maria, Mãe de Deus, rogai por nós, pecadores, agora e na hora de nossa morte. Amém. Glória ao Pai, ao Filho e ao Espírito Santo, como era no princípio, agora e sempre. Amém. Jesus, manso e humilde de coração, fazei o nosso coração semelhante ao vosso. O Senhor esteja convosco. Ele está no meio de nós. A nossa proteção está no nome do Senhor, que fez o céu e a terra. O Senhor Jesus Cristo esteja contigo para te proteger. Esteja à tua frente para te conduzir e atrás de ti para te guardar. Olhe por ti, te conserve e te abençoe. Amém. E a bênção de Deus Todo-Poderoso, Pai, Filho e Espírito Santo, desça sobre vós e permaneça para sempre. Amém.
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1: Opa! Vamos lá, juntos até as 5 da tarde, com o maior carinho, sorriso estampado no rosto. Feliz da vida! Que confio em Deus e tenho bons amigos. Let's go, baby! Sexta-feira, 14 de agosto de 2026. Tem muita música, tem a sua participação, óbvio, de grande importância pra gente, através do WhatsApp oficial da SD, a rádio que é feita pra você. Anota aí, 15 99609-7213. Envia mensagens em áudio, texto, pede sua música, oferece pra quem quiser. O importante é que você participe com a gente. 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A primeira na de hoje, Hugo e Guilherme, com a participação da Ana Castela.
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0: 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Olho Marrom.
1: Cadê a mãozinha no céu assim, vem? De um lado pro outro. Lisboa! O quê?

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0: 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Renda Bertininga 3:15. 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A melhor hora em seu rádio 3:15. 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Vamos que vamos, gente!
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1: Já estamos de volta em Itapetininga, 3:19. Tem muita música, tem a sua participação. Vamos juntos até as 5 da tarde. Tem o WhatsApp do ouvinte. Agnaldo Purussuco já passou e marcou presença por aqui. Fala, Juninho. Estamos aqui na audiência com o fã-clube do Juninho Baitamacho, beleza? Jair Romualdo Vieira, Sarapuí. Boa tarde, Juninho. Aqui é o Jair da Vila São José, na cidade de Sarapuí. Manda uma moda antiga pra nós aí. Ofereço humildemente a todos os seus ouvintes e também aos ouvintes da cidade de Sarapuí. Obrigado, fiquem com Deus. A gente que agradece a participação, viu? Jair Romualdo, já tem umas antigueiras aqui pra vocês, tá bom? Agora é a vez do Jorge e do Matheus.

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Zé Neto e Cristiano. Cadê?

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Henrique Juliano, Liberdade Provisória. Boa tarde, Tapetininga. Boa tarde, região.

0: Voltamos já! 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Muita música, prêmios e além. A melhor hora em seu rádio 3 e 29. Programa do Juninho. E já já tem flash sertanejo.
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0: já estamos de volta em Itapetininga, 3h33. Tem muita música, tem a sua participação. No ar, o Flashback Sertanejo.
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0: No flash de hoje, Rick Renner, Preciso Te Encontrar.

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Jean Giovanni, o que é que a gente não faz por amor?

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Deixa eu mandar um alô todo especial aqui para Esmeralda Sanches, tá curtindo o nosso programa lá no bairro Rechão. Boa tarde, Juninho. Ótimo final de semana para você, Deus abençoe sempre. Lindas músicas, obrigado pela audiência, Esmeralda Sanches. A dona Lúcia de Fátima, Vila Bart 1. Boa tarde, Juninho. Deus abençoe e ilumine sua tarde. Obrigado pelo carinho, dona Lúcia. Se possível, Juninho, toca aí pra gente Christian e Ralph, Vira Virou. Vai aí! Christian e Ralph, Vira Virou.

0: Voltamos já! Entra Pitininga, 3h47. A melhor hora em seu rádio, 3h47. Vamos que vamos, gente! 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

0: Já estamos de volta! Ainda Bitininga, 3h51. Tem muita música, tem a sua participação. Tem Guilherme e Benuto. Chorosa!
1: Ô, minha chorosa, decide o que você quer pra você.
0: Eita, forrozinho bom!
1: Você.

0: 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Cadê será a Janaína, hein, Juninho?
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0: Boa tarde.
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0: E sabe quem está curtindo o programa do Juninho na tarde de sexta-feira? Precisamente 3h55, com 24 graus, pegando estrada, este céu azul, gente, tá bonito demais, né? Eita, tarde linda, maravilhosa de terça-feira, ela, Claudinha, amada, em seu carro, curtindo essa tarde deliciosa, merece uma canção bem bonita e especial pra você, hein, minha gata? Edson e Hudson, dá uma força aí, vai. Foi Deus, é o nome de uma

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0: Chama 15981434616. Zezé de Camargo e Luciano. Pra quem tá curtindo uma estrada, este som delicioso. Vamos que vamos, gente!

Voltamos já! Eita, Petininga 4 e 4. A melhor hora em seu rádio, 4 e 4. Vamos que vamos, gente!

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7: E já estamos de volta em Itapetininga, 4h21. É muita música, tem sua participação. E na sexta-feira tem Gustavo Lima, Espetinho.

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Pro meu amigo William, a galera lá de Rechã, alô bairro Rechã, alô William, aquele abraço. Oi, dona Luísa Vieira. Olá.

0: Voltamos já! Eita, Pitinga, 4h32. A melhor hora em seu rádio, 4h32. Vamos que vamos, gente!
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0: Tinga 4h36. Tem muita música, tem a sua participação e tem o Flashback Sertanejo.
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0: E no Flash tem eles, Jean e Giovanni, Mil Corações. Pro compadre Felizbino, benção pai. Pra dona Luzia com S, benção mãe. Já faz...

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Bruno Marrone, Ligação Urbana.

0: Voltamos já! Programa do Juninho. Eita, Pitininga, 4h45. A melhor hora em seu rádio, 4h45. Vamos que vamos, gente!
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0: Já estamos de volta em Itapetininga, 4h49. Muita música, tem sua participação. Tem Hugo e Guilherme, Elevador no seu rádio.
12: 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Todo mundo já passou por essa história. 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
13: Que mora em prédio, né?

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José de Camargo e Luciano, irmão da Lua, amigo das estrelas.

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1: Excelente tarde para você, ouvinte Super Difusora. Tudo bem com você? Tudo certo por aí? Sextou, hoje é sexta-feira, dia 14 de agosto de 2026. Temperatura neste momento, vamos conferir como está o tempo. Neste momento, 25 graus em Itapetininga. Seja bem-vindo, porque a partir de agora você fica antenado, atualizado comigo, Antônio Rodrigo, aqui no Giro Super Difusora. Nós vamos dar um giro no que aconteceu ou está acontecendo na cidade, na região, no Brasil e no mundo. E lembrando sempre que o WhatsApp da Superdifusora é aberto para sua participação. Seja repórter do Giro Superdifusora. É só você mandar sua mensagem, seu áudio, para o 15996097213. 15996097213, para você que está pelas ruas da cidade, da região, flagrou alguma obra, alguma intervenção, alguma via bloqueada, enfim, manda para cá, assim você me atualiza e atualiza também a grande audiência da Superdifusora FM. Sem enrolação, vamos começar o giro porque tem oportunidade, tem prazos encerrando. Vamos falar também sobre o esporte, tem programação cultural na cidade. Então, ó, não descola do rádio, aumenta o volume porque o giro está começando.
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1: E é claro que eu começo falando sobre oportunidade, tem prazos se encerrando. Você que gosta de concurso público, você que quer trabalhar para uma autarquia pública, atenção, prazo encerrando. É que termina na próxima segunda-feira, dia 17, o prazo para se inscrever no concurso público da Prefeitura de Angatuba. Lembrando que são 28 oportunidades e cadastro de reserva para... são oportunidades e cadastro de reserva, agora sim, para 28 cargos. Com opções para quem tem ensino fundamental, médio, técnico ou superior. Em áreas como saúde, educação, administração e serviços. Entre os cargos estão enfermeiro, psicólogo, assistente social, dentista, farmacêutico, motorista, monitor e cuidador escolar. Também cozinheira, tratorista e professores. Lembrando que os salários chegam a R$ 6.102,68, além de algumas funções com remuneração por hora ou hora-aula, no caso de professores. Se você pretende participar, atenção à data e ao horário. A inscrição deve ser feita exclusivamente pelo site inepan.org.br. Inepan, termina com M de Maria, tá? inepan.org.br. Até às 4 da tarde de segunda-feira, dia 17. Depois desse horário, nem a ficha de inscrição e nem o boleto estarão disponíveis no site. Então você tem que aproveitar antes. Se você lembrou disso agora que eu tô te avisando, já faz já a sua inscrição, já paga o boleto para você ficar dentro do prazo para a inscrição. As taxas são de R$ 40, R$ 50 ou R$ 60, dependendo do cargo, e o pagamento do boleto, então, lembrando, deve ser feito até segunda-feira, dia 17, para que a inscrição seja efetivada. A prova objetiva está prevista para 6 de setembro, e a convocação com local e horário da prova deve ser divulgada no 1º de setembro, no dia 1º de setembro, e o candidato precisa acompanhar as atualizações pelo site do INEPAN e também da Prefeitura de Itapetininga. Prefeitura de Itapetininga não, Prefeitura de Angatuba. É o angatuba.sp.gov.br ou também pelo inepan.org.br. 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E o Pátio de Itapetininga começa a próxima semana, dia 17, com 359 vagas de emprego disponíveis. Entre os destaques estão 60 vagas para auxiliar de produção em fábrica de costura, 50 para auxiliar de produção na JBS e também outras 50 para operador de telemarketing. Também há 10 vagas para ajudante de obras e 8 para pedreiro, 7 para vendedor interno e 5 para operador de caixa. Para quem busca uma oportunidade sem experiência, para você que está entrando no mercado de trabalho agora, atenção, são 192 vagas. O PAT também oferece 146 vagas que exigem experiência, além de 4 oportunidades para jovem aprendiz e 11 vagas de estágio. Também há oportunidades para trabalhar na região. São 10 vagas de auxiliar de produção em São Miguel Arcanjo. Em Sarapuí, há vagas para servente de pedreiro, pedreiro, operador de retroescavadeira, motorista de caminhão, encarregado de obras. Já em Alambari, aparecem oportunidades em áreas como produção, logística, recursos humanos, qualidade, comércio exterior e operação de máquinas. São várias oportunidades, então, para você começar a próxima semana com o pé direito. Se você tiver interesse, é só ir ao PAT, pessoalmente, levando RG, CPF, carteira de trabalho e comprovante de residência. O PAT fica na rua Monsenhor Soares, número 251, no centro, e funciona de segunda a sexta-feira, das 9 da manhã até às 5 da tarde. Essa é a Superdifusora divulgando oportunidades para você encontrar a sua e proporcionar qualidade de vida para você e sua família. 5 e 5, já vai virar o relógio para 5 e 6. Bora pro giro da música, porque sextou.

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1: 5 e 17.
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1: Vamos falar um pouquinho de futebol aqui no Giro Super Difusora? Ednei Beltrame está chegando com os destaques dos jogos de ida dos brasileiros pela Libertadores e pela Sul-Americana, incluindo Corinthians, Mirassol, Santos, Vasco e Botafogo. E tem também a expectativa para a 23ª rodada do Brasileirão, que começa neste fim de semana e terá 4 transmissões especiais aqui na Super Difusora, aqui nos seus 94,5 FM. Ednei, conta pra gente os destaques do futebol. Boa tarde.
2: Muito boa tarde pra você, Antônio Rodrigo. Muito boa tarde pra você ligado no Giro Super Difusora. Começamos falando dos últimos jogos de ida dos brasileiros nas competições continentais.

0: E o Diniz não tirou ele no segundo tempo. Deixou até os 35 e aí ele foi expulso. Então era meio previsível que o Alan fosse expulso, porque ele se envolveu em várias confusões. Então o Corinthians terminou o jogo com um a menos, com o André Ramalho ao lado do Gabriel Paulista e do Gustavo Henrique, e o Rosário Central com quatro atacantes alçando bola na área e os jogadores de defesa tirando tudo, né? Então o empate acabou sendo um grande resultado por toda a circunstância. O Corinthians teve na realidade uma chance clara de gol, que foi um cabeceio do Caio César, a bola pega no travessão, sobe e volta e pega no travessão de novo e sai, porque se ela caísse na pequena área, o Pedro Raul faria o gol. Foi a melhor chance do Corinthians, uma bola parada, mas como time, como jogo, o Corinthians não desenvolveu, errou muitos passes, permitiu que o Rosário Central tomasse conta da partida. O Campas contra o Mateuzinho foi o melhor em campo, o colombiano Campas. O Di Maria não teve tanta vantagem sobre o Matheus Bidu, mas tecnicamente ainda é um jogador diferenciado. Mas o empate foi um grande resultado para decidir tudo aqui em Itaquera. Mas com esse time que jogou lá em Rosário, sem o Alan, sem o Yuri Alberto, volta o Yuri Alberto, ninguém sabe, sem o André, que não deve retornar, quer dizer, o Corinthians não tem elenco, e provavelmente sem o Mendes de novo, que segue no imbróglio, se renova ou não renova, podendo voltar atrás com o Corinthians, quem sabe, uma confusão. Então o empate foi o melhor que aconteceu na noite desta quinta-feira para o Corinthians decidir em casa diante de pelo menos 45 mil torcedores. Mas o futebol do Corinthians, pequeno, e depois de uma semana que praticamente não se falou do jogo, só se falou no fica ou não fica do Memphis Depay e toda a confusão com o presidente Osmar Stapp.
1: A partida de volta será na próxima quinta-feira na Neoquímica Arena e quem vencer garante vaga nas quartas. Novo empate leva a decisão aos pênaltis. Ainda pela Libertadores, ontem Mirassol e LDU ficaram no 1-1. A volta será na próxima quinta em Quito, no Equador. Mudamos para a Copa Sul-Americana e falamos da vitória do Santos sobre o Macará do Equador por 2-1 de virada na Vila Belmiro. João Paulo Capelanes, da Bandeirantes, conta pra gente como foi a partida.
2: Fim de jogo, Santos vence a equipe do Macará do Equador por 2-1 no jogo de ida da Copa Sul-Americana, oitavas de final na Vila Belmiro. Primeiro tempo foi meio traumático, porque o Santos deu muito espaço para o adversário, foi surpreendido com um gol, foi um primeiro tempo muito diferente ainda bem do que aquilo que o Santos entregou na segunda etapa. O Santos no segundo tempo jogou o futebol, e aí contou infelizmente com um pouquinho de azar e um pouquinho de sorte também. O azar, dois gols do Gabigol que foram corretamente anulados. O primeiro gol que o Gabigol faz, ele estava bem impedido, e o segundo tava isso aqui, ó, um pelinho à frente, eu não vejo a hora dessa regra mudar. E aí quando aparentemente o Santos terminaria o jogo no empate para decepcionar os pouco mais de 10 mil torcedores que estiveram presentes na Vila Belmiro, cruzamento do Neymar no escanteio, entrada da pequena área, primeira trave, o Arão chapa, essa bola não chega a estufar as redes, porque o goleiro Rodrigues dá um tapa na bola e quase evita o gol, mas a bola passou inteira, teve confusão, os jogadores do Macará reclamaram, mas o Santos venceu e o gol, o primeiro do Arão com a camisa do Santos, mais de 50 jogos para ele, e finalmente o Arão desencanta e ajuda o Santos a vencer a partida importante. Agora, jogo de volta fica para outra semana, torcendo muito para que o Peixão chegue às quartas de final da Copa Sul-Americana. E o Neymar jogou muita bola contra o Macará. Ai, mas era o Macará! Mas jogou bola.
1: A volta será na próxima quinta no Equador e o Peixe tem a vantagem do empate. A Sul-Americana teve ainda ontem, entre os brasileiros, Vasco 0, Olímpia do Paraguai 0 e Cienciano do Peru 6, Botafogo 1. Ficou difícil a situação do clube da Estrela Solitária, hein? Para encerrar, vamos falar da rodada 23 do Brasileirão, que tem quatro transmissões especiais aqui nos 94,5 FM da Superdifusora. Amanhã, 4 da tarde, o Palmeiras vai até o Maracanã enfrentar o Fluminense com narração de Ulisses Costa. Às 9 da noite, tem São Paulo e Coritiba no Morumbis com narração de Pedro Martelli. No domingo, 4 da tarde, o Santos encara o Vasco em São Januário com narração de Rogério Assis. Às 7:30 da noite, o Corinthians recebe o Cruzeiro na Neoquímica Arena, com narração de Ulisses Costa. A 23ª rodada do Brasileirão vai ter ainda Atlético Paranaense e Bragantino, Chapecoense e Bahia, Atlético Mineiro e Grêmio, Mirassol e Flamengo, Vitória e Botafogo, Internacional e Remo. Por hoje é isso, Antônio, Rodrigo e ouvinte, Ednei Beltrame, falando.

0: Falando de futebol, aqui no Giro Super Difusora.
1: Valeu, Ednei Beltrame, muito obrigado por todas essas informações, um excelente fim de semana. Ednei que volta mais tarde no Top 10 Brasil. Futebol é com a Bandeirantes e o esporte na Super Difusora tem sempre o oferecimento de Franciose Imóveis, abrindo portas para o seu futuro. 5h24, bora para mais um Giro na Música.
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11: Super Difusora 5:35. E a Jornada do Patrimônio continua neste sábado em Itapetininga com uma programação especial na Casa da Cultura. Amanhã, às 7:30 da noite, o jornalista, pesquisador e historiador Fábio Arruda Miranda apresenta a palestra Afinal, quem foi Júlio Prestes? Sobre a trajetória do itapetiningano que teve papel importante na política paulista e nacional no início do século passado. Durante o encontro, Fábio vai abordar momentos da vida pública de Júlio Prestes e também o contexto político e econômico das décadas de 1920 e 1930. A palestra é gratuita e acontece amanhã, às 7:30 da noite, na Casa da Cultura, que fica na rua Benjamin Constant, número 327, no centro. E quem explica melhor o que o público vai encontrar nessa palestra e reforça o convite é o próprio Fábio Arruda Miranda. Boa tarde, Fábio.
12: Olá, Antônio. Muito boa tarde para você, para toda a equipe da Superdifusora e, lógico, para os nossos ouvintes. Quero reforçar o convite que esse sábado, às 19h30, lá na Casa da Cultura, eu vou ter oportunidade, mais uma oportunidade, de falar sobre, afinal, quem foi Júlio Prestes? Quero cumprimentar a Prefeitura, a Secretaria da Cultura, que abriu uma programação extensa para justamente valorizar a cultura, né, o patrimônio cultural da nossa cidade. É importante as pessoas acompanharem e valorizarem o nosso patrimônio, né? Patrimônio, como a própria palavra diz, é nosso, né? É o nosso patrimônio cultural. Antônio, espero você, espero os ouvintes. Sabadão, 19h30, na Casa da Cultura. Vamos conhecer um pouco mais quem foi Júlio Prestes, que nasceu aqui em Itapetininga, foi deputado estadual, federal, governador do estado de São Paulo e eleito presidente da República. Você sabia, Antônio, que na nossa cidade tivemos um presidente? Vamos acompanhar. É nesse sábado, às 7:30 da noite. Um grande abraço.
11: Muito obrigado, Fábio. Eu sabia, mas ainda sei muito pouco, né? O que ensina nas escolas ainda é muito pouco. Então, se você quer saber mais, amanhã, então, às 7:30 da noite, na Casa da Cultura, é uma oportunidade para você conhecer mais sobre a história de Itapetininga. 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E agora a gente fala de um evento que também acontece amanhã em Itapetininga e que une empreendedorismo, moda e sustentabilidade. A Casa da Cultura recebe mais uma edição do Café das Magnólias, encontro voltado para quem já trabalha ou tem interesse em moda circular, brechós e novas formas de empreender nesse mercado. A programação vai trazer conversas sobre sustentabilidade, posicionamento de marca e estratégias para fortalecer os negócios. E para contar melhor o que o público vai encontrar amanhã, a gente fala agora com Nayana Branchini, que é personal stylist e idealizadora da Feira das Magnólias. Nayana, boa tarde.
13: Boa tarde, Antônio. Boa tarde, ouvintes da Rádio Superdifusora. Vim contar um pouquinho para vocês sobre o Café das Magnólias. Encontro de negócios voltado para empreendedoras de moda circular, proprietárias de brechó e pessoas interessadas no tema moda circular, empreendedorismo e sustentabilidade. Uma tarde com muito conteúdo relevante para os negócios e troca de experiência entre as empreendedoras. Para essa edição, nós temos duas convidadas que irão abordar temas importantes para o desenvolvimento do empreendedorismo de moda circular e brechó. Estarão com a gente Priscila Miranda, tecnóloga ambiental e empreendedora, que vai falar sobre o poder da sustentabilidade no coletivo e também trazer dados atualizados da pesquisa sobre a Feira das Magnólias em parceria com a FATEC. Cintia Madeiro, estilista e representante local do movimento Fashion Revolution, que vai falar sobre curadoria estratégica, posicionamento e mix de produtos para fortalecer a sua marca. O Café das Magnólias acontece neste sábado, dia 15, às 14 horas, na Casa da Cultura. Esse encontro de negócios acontece 4 vezes ao ano. As inscrições são feitas através do link que fica na bio do Instagram da Feira das Magnólias. A gente abre as inscrições uns 10 dias antes do evento. Então, para mais informações e ficar por dentro dos eventos das Magnólias, segue o Instagram da feira, @feiradasmagnolias. Me segue também no Instagram, @nayana.branquini. Branquini com CH. A gente se vê por lá. Um bom final de semana para vocês.
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11: E agora começa no seu rádio o lado B, o lado das músicas que ninguém te contou ainda. Beatriz Abrão está preparada com a história na ponta dos dedos aqui no estúdio da Super Difusora e vai trazer para você a história de uma música aí que eu não vou ficar dando detalhes. Beatriz, boa tarde.
14: Boa tarde, Antônio. Boa tarde a você, ouvinte, que está aqui com a gente no Giro Super Difusora e também no lado B. Antes de tudo, quero lembrar que você pode sempre participar com a gente pelo WhatsApp da rádio, não é, Antônio?
11: Isso mesmo, 15996097213, também pelo @superdifusoraoficial. Você manda lá a música que você quer conhecer a história por trás dela e Beatriz Abrão vai preparar com carinho para você. E quem sabe sua música favorita não aparece por aqui. Manda sua sugestão, porque ela pode ser a próxima história que a gente vai contar por aqui. E Beatriz tem uma pergunta para você, ouvinte, não é mesmo, Beatriz?
14: Isso mesmo. Eu quero saber se você consegue ouvir os primeiros toques de evidência sem cantar junto. Porque pode ser numa festa, num churrasco, num casamento, no karaokê, no estádio ou dentro do carro. Quando essa música começa, é difícil ficar calado. Mas existe uma história por trás desse clássico que talvez você não conheça. E ela começa com uma música que, antes de se tornar um dos maiores sucessos da música brasileira, chegou a ser rejeitada. Evidências foi composta por José Augusto e Paulo Sérgio Valle em 1989. E quem contou uma parte curiosa dessa história foi o próprio José Augusto. Em entrevista ao Domingão do Faustão, o compositor contou que, depois de escrever a música, apresentou a composição a um produtor. Segundo o relato dele, o produtor não gostou e chegou a dizer que a música não era boa. Só que a história estava longe de terminar. A primeira gravação de Evidências foi feita pelo cantor Leonardo Sullivan, ainda antes da versão que conhecemos hoje. A música foi lançada em 1989 no álbum Veneno, Mel e Sabor. E segundo José Augusto, mesmo depois de a música ser gravada, a gravadora não quis investir nela. Até que a composição chegou aos ouvidos de Chororó. Ele gostou da música e decidiu que ela poderia funcionar muito bem na voz da dupla. Foi então que Chitãozinho e Chororó gravaram Evidências para o álbum Cowboy do Asfalto, lançado em 1990. E aí aconteceu a virada. A interpretação da dupla transformou aquela composição em um enorme sucesso e ajudou a colocar Evidências definitivamente na história da música brasileira. E tem uma coisa interessante na letra. Evidências fala sobre alguém que tenta esconder um sentimento que já está completamente evidente. É aquela velha contradição. A pessoa diz que não quer admitir que ama, tenta fugir, tenta disfarçar, mas tudo o que faz entrega exatamente o contrário. E talvez seja aí que esteja uma das razões para que tanta gente se identifique com essa música. Porque o sentimento retratado na letra é simplesmente universal. Gostar de alguém e tentar esconder aquilo que o coração já deixou claro. Só que o que começou como uma composição sertaneja acabou ultrapassando completamente esse universo. Evidências ganhou inúmeras regravações e versões e se transformou em uma música conhecida por diferentes gerações. E a força desse clássico continua aparecendo até hoje. Em 2023, por exemplo, durante o Festival The Town em São Paulo, o cantor americano Bruno Mars surpreendeu o público ao cantar Evidências. E o público brasileiro, claro, cantou junto. A cena chamou a atenção justamente porque mostrou que uma música escrita por dois compositores brasileiros, gravada inicialmente por outro artista e que depois encontrou sua versão definitiva com Chitãozinho e Chororó, tinha ultrapassado até mesmo as fronteiras do nosso país. E tem um dado ainda mais recente. Segundo o levantamento divulgado pelo ECAD, Evidências foi a música mais tocada em shows no Brasil durante 2025. Pensa nisso, uma composição escrita há quase 4 décadas continua sendo cantada por multidões e décadas depois de seu lançamento ainda aparece no topo de um ranking nacional. É muita história. E talvez a maior curiosidade de todas seja justamente essa, A música que hoje parece ter nascido pronta para ser um sucesso, precisou passar por algumas portas fechadas antes de encontrar o caminho certo. Primeiro foi rejeitada por um produtor, segundo o relato de José Augusto, depois foi gravada por Leonardo Sullivan e então chegou a Chitãozinho e Chororó. A dupla gravou, o público abraçou e Evidências nunca mais saiu da nossa memória. Hoje, basta alguém cantar as primeiras palavras que o resto da letra vem automaticamente. E talvez seja por isso que Evidências seja tão especial, porque ela deixou de ser apenas uma música. Virou uma espécie de tradição brasileira. Uma música que junta gerações, que aparece nas festas, nas rodas de amigos, nos shows e que, inclusive, contar aqui uma curiosidade pra vocês, inclusive pro Antônio, que quando eu estudava lá no Imaculada, a minha professora, a Paty, ela fez a gente cantar. No nono ano, eu lembro muito bem, ela colocou Evidências e gravou a sala inteira cantando junto. Que prova só, mais uma vez, que essa música, quando começa a tocar, ninguém precisa pedir pro público cantar. E agora, depois de conhecer um pouco mais da história por trás desse clássico, chegou a hora de fazer exatamente aquilo que o Brasil inteiro faz quando Evidências começa. Pode aumentar o volume, porque no lado B de hoje, vinda diretamente de 1990, temos Evidências com Chitãozinho e Chororó.

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1: Super Difusora 5,56 e o dólar fechou em alta de 0,52% hoje, sexta-feira, a R$ 5,21, após chegar a R$ 5,24 na máxima do pregão. Já o Ibovespa, principal índice da Bolsa Brasileira, recuou 0,10% aos 166 mil pontos e registrou a nona queda consecutiva. No início da semana, o banco JP Morgan reduziu a sua recomendação para os investimentos no Brasil de compra para neutra, citando, entre outros fatores, as incertezas eleitorais. A cautela ganha peso com a divulgação de uma nova pesquisa Genial Quest prevista para hoje. E o Giro Superdifusora vai ficando por aqui. Quero agradecer pela sua audiência, pela sua companhia. Estaremos juntos novamente na segunda-feira, às 5 da tarde, aqui no Giro Superdifusora. Mas amanhã encontro você na previsão do tempo do Jornal do Meio-Dia. Boa noite para você e até amanhã.
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1: Boa noite, amigos ouvintes da Super Difusora FM. Na vida, a gente precisa olhar em 5 direções. Vamos lá. Para frente, para ter coragem de continuar. Olhar para trás, para aprender com o que já passou. Olhar para baixo, para manter os pés no chão e agir com humildade. Olhar para os lados, para valorizar quem caminha conosco. Olhar para cima para renovar a fé e confiar que Deus cuida de tudo. A reflexão da palavra de hoje é tirada do Evangelho de Mateus, capítulo 19, versículos de 3 a 12. Ouçamos. Os fariseus vieram perguntar a Jesus para pô-lo à prática. É permitido a um homem rejeitar sua mulher por um motivo qualquer? Respondeu-lhes Jesus: não lestes que o Criador no começo fez o homem e a mulher e disse: por isso o homem deixará seu pai e sua mãe e se unirá à sua mulher, e os dois formarão uma só carne. Assim já não são dois, mas uma só carne. Portanto, não separe o homem o que Deus uniu. Disseram-lhe eles: por que então Moisés ordenou dar os documentos de divórcio à mulher ao rejeitá-la? Jesus respondeu-lhes: é por causa da dureza do vosso coração que Moisés havia tolerado o repúdio das mulheres, mas no começo não foi assim. Ora, eu vos declaro que todo aquele que rejeita sua mulher, exceto no caso de matrimônio falso, e desposar uma outra, comete adultério. E aquele que desposa uma mulher rejeitada, comete também adultério. Seus discípulos disseram-lhe: se tal é a condição do homem a respeito da mulher, é melhor não se casar. Respondeu ele: nem todos são capazes de compreender o sentido dessa palavra, mas somente aqueles a quem foi dado. Amigos ouvintes, ouçamos agora a reflexão pelo Padre Elcio Roberto.
2: Queridos irmãos e irmãs, sintonizados na Rádio Super Difusora, hoje sexta-feira, dia 14 de agosto, hoje nós celebramos o dia de São Maximiliano Maria Kolbe, um grande santo da Igreja, um grande santo ligado à figura da Virgem Maria. Enfim, queremos pedir a sua intercessão por nós, pelas nossas famílias e por você e suas intenções, que hoje, mais uma vez, nesta hora do Ângelus, nesta hora da Ave Maria, você traz no seu coração. Partilhando a palavra de hoje, Jesus Cristo apresenta e justifica a razão de ser de duas vocações cristãs, ou seja, o matrimônio, que é o casamento, é a realidade onde duas pessoas se unem, e sacramento diante de Deus, um compromisso que é para toda a vida, e também o celibato, né? Aqueles que assumem o celibato, sobretudo os ministros ordenados, né? Que assumem esse compromisso, os consagrados a Deus, enfim. Quem optar pelo matrimônio deve estar consciente de que é um elo indissolúvel. Como sempre falo para os casais, né? É algo que não se desfaz com o tempo. Ou seja, até que a morte os separe. Como nos diz a palavra: o que Deus uniu, o homem não separe. Assim entendemos a vida matrimonial. O que Deus uniu, o ser humano não separe, mostrando o valor do sacramento do matrimônio e a importância de tomar a decisão com plena consciência e fortes motivações ligadas ao amor entre o homem e mulher. Enfim, é uma graça, né? Que as pessoas assumem e que, de fato, necessita sempre contar com a graça de Deus, com a força do alto. Os que optam pelo celibato, como os sacerdotes e os consagrados, também devem fazê-lo com consciência e tendo em vista uma causa maior, que é o reino dos céus. Então rezemos nesse dia por todos aqueles que abraçaram a vida matrimonial, com todas as suas alegrias, sofrimentos, com todas as suas lutas de cada dia, mas também com a graça de viver esse estado. E rezemos também por todos aqueles que abraçaram a vida melhor, o celibato, os sacerdotes, rezem por mim, os consagrados, tudo aquilo que deixa, todos aqueles que deixaram tudo por amor do reino, por amor do reino de Deus, do reino dos céus. Rezemos. O anjo do Senhor anunciou a Maria e ela concebeu do Espírito Santo. Ave Maria, cheia de graça, o Senhor é convosco. Bendita sois vós entre as mulheres, bendito é o fruto do vosso ventre, Jesus. Santa Maria, Mãe de Deus, rogai por nós, pecadores, agora e na hora de nossa morte. Amém. Eis aqui a serva do Senhor, faça-se em mim segundo a vossa palavra. Ave Maria, cheia de graça, o Senhor é convosco. Bendita sois vós entre as mulheres, bendito é o fruto do vosso ventre, Jesus. Santa Maria, Mãe de Deus, rogai por nós, pecadores, agora e na hora de nossa morte. Amém. E o Verbo de Deus se fez carne e habitou entre nós. Ave Maria, cheia de graça, o Senhor é convosco. Bendita sois vós entre as mulheres, bendito é o fruto do vosso ventre, Jesus. Santa Maria, Mãe de Deus, rogai por nós, pecadores, agora e na hora de nossa morte. Amém. Rogai por nós, Santa Mãe de Deus, para que sejamos dignos das promessas de Cristo. Oremos. Derramai, ó Deus, a vossa graça em nossos corações, para que, conhecendo pela mensagem do anjo a encarnação do vosso Filho, cheguemos por sua paixão e cruz à glória da ressurreição. Por Cristo nosso Senhor. Amém. E que desça sobre você, sua família, o final de semana que virá, a bênção do Deus Todo-Poderoso, Pai, Filho e Espírito Santo. Amém.
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4: Olá, boa noite! Como foi a sua sexta-feira? A semana passou voando, não é mesmo? Eu, Antônio Luiz, estou de volta para o último episódio desta semana em que recebemos o médico especialista em medicina preventiva, Dr. Antônio Monteiro, para refletir sobre o tema O Velho Que Eu Quero Ser. Em entrevista a Juliana Fernandes, o Dr. Monteiro explica o porquê de as mulheres se preocuparem mais com a saúde do que os homens.
5: Tem vários motivos. Um é que a mulher normalmente, o homem posso fazer, ela é mais cabeça que o homem no sentido de se preocupar. Quem organiza uma casa não é a mulher.
6: Sim.
5: A maioria é isso. Que se deixar na mão do homem é capaz de acabar tudo. Então, assim, não que não faça, mas assim, a cultura antiga ainda prevalece muito, né? De que, por exemplo, o ir no médico. Até um tempo atrás, quem trabalhava era o homem, a mulher ficava em casa. Então, ela podia ir ao centro de saúde nas 2 da tarde, porque não tinha problema. Agora, o marido não podia ir, por quê?
6: Estava trabalhando.
5: Porque ele tinha trabalho até 5-6 horas. Ainda hoje tem esse problema, mas o que, que se fez? Se aumentou bastante o atendimento básico fora do horário de trabalho.
6: Sim.
5: Tá se fazendo já em pronto atendimento até umas 10 horas da noite. Porque a doença não tem hora certa.
6: Não.
5: Tudo bem, se for uma emergência, risco de vida, você vai no pronto-socorro. E daí vão até passar na frente dos outros que precisa atender você. Agora, se for uma doença que você vinha tendo, vamos dizer, você é hipertensa e tinha uma dor de cabeça, uma dor na nuca, já fazia um mês, dois meses, daí você resolve ir no pronto-socorro. Não é o pronto-socorro que você tem, vai no teu centro de saúde. Isso é uma outra coisa que as pessoas têm que aprender. O centro de saúde é um lugar igual à escola, mais ou menos é assim. Quando você vai pôr seu filho na escola, eles mandam você ir na escola mais próxima da sua casa. Centro de saúde é igualzinho. Você deve ir na unidade mais próxima da sua casa. Por quê? A ideia é facilitar a sua chegada nesse local, que é onde você mais deveria ir. Então, por exemplo, você tem uma dor de barriga, você não tem que chegar para o médico clínico, isso muitas vezes acontecia. Doutor, eu quero médico gastro, quero passar no gastro. Por que você quer passar no gastro? Ah, não, porque eu estou com dor de estômago, estou tendo isso, e eu, tirando a história, a pessoa comia errado, bebia muito, ou fumava muito. Falei, então vamos fazer o seguinte, eu acho que você está com uma gastrite por causa dessas coisas que você está tomando. Então vamos tentar fazer isso. Se isso não melhorar, daí nós vamos mandar você no especialista. E na maior parte dos casos você resolve tranquilamente.
6: Tinha resultados positivos.
5: Mas muitas vezes não, o cara até briga com você, que não, eu quero ir no gastro, não é? Eu quero ir no cardiologista porque eu tenho problema do coração, não. Tratar hipertensão é uma obrigação de qualquer médico saber tratar. Se um médico não sabe tratar uma hipertensão, não sabe tratar um diabetes, então ele não é médico.
4: Foram tantas reflexões que uma semana foi pouco para que pudéssemos absorver tanto conhecimento do Dr. Antônio Monteiro. Por isso, na próxima semana, daremos continuidade a este assunto. Aproveite o fim de semana para assistir a entrevista completa no nosso canal no YouTube, @SuperDifusoraOficial. Desejo a você e sua família um ótimo final de semana. Ednei Beltrame está chegando com o Top 10 Brasil e as músicas mais tocadas da semana no país. Começa em 15 segundos. 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
2: Muito obrigado e boa noite, Antônio Luiz, lenda do jornalismo comandando o cuidado idoso. Muito obrigado e boa noite para você ligado na Super Difusora FM. Eu sou o Ednei Beltrame e apresento a partir de agora o desfile das 10 músicas mais tocadas da semana em todo o Brasil. Pode subir o volume do rádio, porque tem 10 músicas na sequência, sem intervalo. É a nossa viagem por mais de 5 mil emissoras em todo o território nacional. Sextou com S de sucesso. 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Aumente o volume da caixinha. Está começando
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1: 19 horas.
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0: 31 minutos. Boa noite a você que está na Bandeirantes nesta sexta-feira. Coisa linda! Ei, ela chegou, que maravilha, né? Finalmente, até que enfim, temos uma sexta-feira aí para chamar de nossa. E você, espero que seja muito especial mesmo para você poder aproveitar esse final de semana que tá chegando aí. É, aleluia. Essa demorou para passar, viu? Confesso que essa demorou. Mas chegou, chegou. É, o importante era chegar e ela está aí para você usufruir desta sexta-feira, coisa linda. Tô achando até tudo muito estranho aqui, porque hoje não teve nenhuma interrupção, não teve elefante, não teve nada disso. Abri o programa hoje tranquilamente, sem nenhum problema. Olha que coisa maravilhosa, né? Então, até às 9 da noite, vamos juntos com muita análise, muita opinião, muito debate para todos vocês. Estamos já há 3 dias sem Esporte em Debate. Imagina só a quantidade de coisa que a gente tem para falar, para tratar com todos vocês aqui. Então vamos juntos aí, sem perder tempo. Aqui comigo estão Leandro Quessada, Alexandre Preto, seu João Paulo Capelanes, a produção do Lucas Bueno. Michel Lopes hoje está descansando, não está conosco, mas na nossa central técnica tem Roger Palme Duarte, tem Beto Rebeck, tem Kayame Martins e nosso... quem está no suíte hoje? Carlos Amaral, grande Carlão está com a gente hoje. E Alessandro Awad nas redes sociais, no digital, tá todo mundo. Lucas Abud, todo mundo. Que time, hein, minha gente? Time espetacular. Todos bem aí, senhores? Todos. Vocês estão aí com cara de sexta-feira, todo mundo meio quebrado, meio caidão. Eu não sei, vocês estão...
1: calor demais aqui hoje.
0: Como calor demais. Vocês estão... quando tá frio, reclama. Quando tá calor, reclama. Vocês querem o quê? Qual é a necessidade de vocês aqui?
2: Eu amo futebol e nesse estádio que a gente já foi 200 vezes, não tem 2 mil pessoas para Ponte Preta e Náutico pela Série B e a ponte tá caindo para a Série C, hein? Que depressão, deprimente, hein? O time que já foi histórico, eu vendo essa imagem realmente entristece.
3: É. Ô Capri, já eu vou falar sobre o nosso vídeo lá no nosso digital sobre racismo.
0: Certo.
3: Quase um dia do jogo Rosário Central e Corinthians, e até agora a Conmebol nem aquela nota fria protocolar que geralmente
0: não, ela... Não, peraí, não, você tá de brincadeira. Não, você tá de brincadeira.
3: Não bota a vinheta que o assunto é sério.
0: Não, você queria que a Conmebol emitisse uma nota?
3: Tô exagerando, né? Tô querendo demais. Tá
0: de brincadeira, você é um fanfarrão.
3: Não. Posição, Capri.
0: Eu tô criticando. Qualquer coisa da Conmebol.
3: Nem a nota fria ela conseguiu fazer.
0: Pô, a Conmebol tem coisa mais importante pra fazer, Quessada. Tem que dar apoio pro Gianni Infantino, por exemplo.
3: Exato.
0: Né? Isso é mais importante do que emitir uma nota contra o racismo. Tá de brincadeira.
3: Hoje lá no Twitter, né? O ex-Twitter, né? Eu chamo de Twitter, vou chamar de Twitter pra sempre. É, tem uma nota sobre sustentabilidade, futebol mais sustentável, mas nenhuma nota sobre o racismo. O Rosário Central também nada, e o Olé da Argentina, que também às vezes, né, não luta contra o racismo.
0: Já teve até
3: capa, inclusive o senhor estava lá em 96 nos Jogos Olímpicos, né, quando eles colocaram a capa que vengam los macacos, né, uma referência a Nigéria e Brasil, que iam disputar uma vaga na final contra a Argentina. E o Olé está informando que o Rosário está fazendo... Não dá para acreditar, né, Prédio e João? Está fazendo todos os esforços para reconhecer os torcedores que cometeram um ato racista ontem contra o goleiro do Corinthians. Então é só uma observação, porque a gente não pode deixar aí o assunto se perder. Enfim, tudo normal.
1: Ontem no apito final, eu não sei, eu fiz questão, pelo menos na minha parte, de não ler a nota oficial do Corinthians. Eu me recusei a ler.
3: E o Corinthians é o único que lançou uma nota oficial.
1: Eu me recusei a ler a nota oficial do Corinthians, defendendo, criticando o racismo, etc.
2: É a mesma de 5 anos atrás.
1: Exato, é a mesma de 5 anos, que é a mesma de 15 anos, que é a mesma de 30 anos. E sabe o que mais me incomoda? É que ninguém faz absolutamente nada. Não dá pra esperar nada da Conmebol. Nada, absolutamente nada, rigorosamente nada. Ponto. Então, o que se pode fazer? Aí, podem colocar minha vinheta à vontade. Os clubes, já passou da hora dos clubes se unirem em prol dessa situação. Porque ontem foi o Corinthians, mas semana passada foi o São Paulo, na semana retrasada foi o Palmeiras, há 2 meses foi o Cruzeiro, há 1 ano foi o Flamengo, há 10 anos foi o Curitiba, há 15 foi o Atlético, e assim vai. Então, enquanto os clubes não se unirem, eu até falei no apito final, né, Preto, talvez você não tenha concordado e tá tudo certo, porque eu acho que o clube tinha que sair de campo, o Corinthians tinha que sair de campo. Ah, mas depois toma WO, não, mas eu toma uma punição. Sai, fica 5, 10 minutos, levar, sai pro vestiário e depois volta. E depois volta. Se o juiz encerrar a partida, encerrou, que pena.
2: É que falta coragem.
1: Então, falta coragem. Tem patrocinador, tem direito de transmissão, tem o torcedor tá lá. Só que assim, enquanto alguém não tiver pulso firme para tomar uma atitude drástica diante de uma situação calamitosa, isso não vai mudar. Nota oficial, eu não leio mais no ar. A não ser que o Capriotti concordador não tem que ler. Eu não leio, porque é uma porcaria, não serve para porcaria nenhuma.
0: Não, é uma vergonha. A FIFA deveria encampar isso. A FIFA fica com aquela palhaçada e fazer jogador entrar com faixa em campo. Não ao racismo. Não ao racismo. Patéticos. Patéticos, idiotas, idiotas. Gianni Infantino, patético. FIFA, patética. Tinha que partir da FIFA, punir Comebol, punir o clube. Mas tinha que fazer direito, sabe? Rebaixar. Ó, o Rosário Central, 5 anos sem disputar Libertadores da América, 5 anos sem disputar a Copa Sul-Americana, 5 anos sem disputar competições continentais. Queria ver se ia ter torcedor lá chamando os outros de macacos, se ia ter gesto racista lá. Mas eles não querem resolver, eles não querem. Ficam só fazendo pra, só pra inglês ver, como dizem o outro.
1: Mas
0: aí,
1: o Corinthians tinha que ter feito alguma coisa, Capri.
0: É, mas então,
1: os clubes brasileiros têm que se unir.
0: Sim, chega, mas não faz.
1: Chega, eu sei.
0: Não faz, todo mundo patético, dirigente patético, todo mundo. O mundo do futebol é idiota.
1: É verdade.
0: É um mundo idiota.
1: O BAP não senta na mesa da Leila. Certo? Só que pra essa situação deveriam se unir na sede da CBF, ó, presente Samir, é o seguinte, reúnam-se os principais dirigentes do futebol brasileiro, ou pelo menos os presidentes que estarão nessa edição de Libertadores. Reúne todo mundo numa sala, ó, presente, é o seguinte, a gente não vai mais tolerar racismo, tá? Já que a Comebol não faz nada, a FIFA passa pano, a CBF também fica de mãos atadas porque enfia o rabo entre as pernas pra tudo que a Comebol faz. Se acontecer e a gente notar, a gente vai sair de campo. O senhor compra a briga? O senhor emite um comunicado? Entra em contato com a Comebol? Então.
2: A resposta vai ser essa,
1: não. Tá bom, então a gente faz. Agora, o problema é que se o Corinthians sair de campo, o Corinthians pode tomar o WO, perder a classificação, aí consequentemente perde dinheiro no momento que não pode brincar com essa situação, só que assim.
2: Nenhum
1: então,
2: clube
1: o dinheiro,
2: vai abandonar.
1: Ok, então
2: nenhum
1: o dinheiro está acima da questão racial. Então o dinheiro está acima da prática mais canalha possível que envolve um crime. Então, gente, numa boa, nota oficial do Corinthians, o Corinthians está na dele, emitiu nota oficial. Mas eu tô de saco cheio de dirigente bundão, que não tem corrones e não honra o que o brasileiro sofre. Então, o Stabile não vai fazer nada, o Paz não vai fazer nada, a Leila não vai fazer nada. Alguém deveria ser o ponto principal, a chave inicial de uma mudança drástica no futebol sul-americano. Porque toda vez que tem Libertadores, jogo de Libertadores, tem macaco, tem banana, tem preto safado, tem preto fedido. Chega dessa história. Só que tem que ter alguém para colocar o negócio na mesa e agir. E infelizmente não tem ninguém.
0: Vamos lá então, atenção, ó, 7h39. Vamos falar um pouquinho de bola, de futebol aqui. Daqui a pouco, o Denis Gavazzi não está hoje aqui, porque hoje é dia de batizado, né? O dia internacional do batizado hoje. Mas o Denis, daqui a pouco nós vamos falar do São Paulo, né? Que vai jogar amanhã contra o Coritiba no Campeonato Brasileiro.
1: 50 mil no Morumbi.
0: 50 mil no Morumbi.
1: 30 mil segundo, já segundo o Denis.
2: Então, 30 mil vendidos.
1: É verdade.
0: Quanto?
2: 30 mil.
0: É, a gente vai falar já da venda dos ingressos do São Paulo Futebol Clube, mas eu queria projetar já, olhar um pouquinho adiante, porque eu achei meio decepcionante os jogos do meio de semana da Libertadores e da Sul-Americana. É, tirando o 6-1 que o Botafogo tomou, com um vexame, não, uma vergonha que o Botafogo fez, vexame, não, uma das maiores vergonhas da história do Botafogo, mas tirando esse jogo aí que teve 7 gols, um monte de 0-0, um monte de 1-1. Será que o futebol sul-americano também está... será que o...
2: Hã? 7 empates.
0: Isso, então. Estou falando Libertadores, Sul-Americana, todo mundo ali empatando. Jogos, sabe, mais ou menos. Será que a Libertadores e a Sul-Americana também voltam da Copa do Mundo de ressaca como o futebol brasileiro? A gente cansou de ver jogo bom na Copa e chega aqui no Brasil um monte de jogo ruim. Agora, esse meio de semana da Libertadores, para mim, foi deprimente. Muitos empates, muitos jogos, bem mais ou menos.
2: A ver com o jogo da volta, Capri. Todo mundo com medo de ser eliminado no primeiro jogo.
0: Mas em outras oportunidades, a gente tinha já, assim, no jogo de ida, bons jogos, sabe?
2: A gente
0: tinha
2: melhores jogadores, também melhores times.
0: Sim, mas eu achei tudo muito estranho. Eu não sei por quê. Eu achei que era o futebol brasileiro. Mas aí depois dessa rodada do meio de semana, de Libertadores e Sul-Americana, eu cheguei à conclusão que, na verdade, é o futebol sul-americano que voltou de ressaca da Copa do Mundo. Ninguém aqui, por essas bandas do planeta, está dando muita atenção para aquilo que nós vimos na Copa. De jogos de qualidade, de jogos com mais bola rolando, com emoção, quer dizer, respeitando o torcedor, times procurando gol, nada dessa história de ficar se defendendo só para não tomar gol, vou resolver no segundo jogo lá. Pô, será que a Europa vai se contaminar por isso também? Vai começar nesse final de semana aí a temporada europeia? Eu fiquei meio decepcionado, confesso que eu esperava mais dos jogos do meio de semana da Libertadores e da Sul-Americana.
3: Que o futebol não fique nessas duas escolas que a gente viu na final da Copa do Mundo, né? Um time com a bola, tentando furar o bloqueio de um outro, que tinha até condição de fazer algo melhor e não fez, né? Ficou lá 90 e poucos minutos, contando aí também os acréscimos, né? Mais de 100 minutos, contando também a prorrogação lá atrás, que foi a Argentina. E aí a Argentina conseguiu fazer dois lances perigosos já nos estertores do jogo. Se ela tivesse feito isso umas 3, 4 vezes durante a partida, a história da final poderia ter sido diferente, né? Teria ido para os pênaltis, sei lá, o Dibu poderia ter feito história. Mas Cruzeiro e Flamengo, por exemplo, fiz esse jogo com o João, né, João? Foi um jogo muito tático e tal, mas assim, não foi aquele jogo que a gente fale, né, de... Nossa, o futebol ofensivo em campo, né? Saímos suspirando. Não? Olha, agora o Ancelotti vai ver esses dois times jogarem, vai chamar o Gerson, o Matheus Pereira, vai chamar, né, o Pedro, vai chamar o Royal. Não, nada disso, né? Foi um jogo muito tático, protocolar também, né? Então, realmente é
1: preocupante. Pelos times que têm, deveriam ter apresentado futebol mais vistoso,
3: principalmente,
1: né?
3: Flamengo.
1: Agora, essa relação que o Capriotti fez aí... Foi o segundo tempo.
2: Com o jogo do Neymar.
1: Exato. O Neymar
2: jogou muito a bola.
1: Jogou muito bem. Isso que o Capriotti falou... O Capri, eu faço uma pergunta. Eu acho que pra gente tentar achar onde que tá o problema do futebol sul-americano. Como é que tá a economia na Argentina?
2: Péssimo.
1: Horrível. A porcaria. É. Consequentemente...
0: Faz tempo, né?
1: Pois
0: tá uma porcaria faz tempo lá.
1: Mas talvez nunca tão ruim quanto agora, em relação aos clubes de futebol. Economicamente falando, os caras não conseguem mais contratar ninguém. O River Plate, que agora tá tentando dar uma respirada. O resto, tudo uma porcaria. Equador, como é que tá? Tá ruim?
2: Economicamente tá ruim.
1: Tá ruim.
2: Segurança.
1: Perfeito, segurança. Uruguai.
2: Esse tá bem financeiramente.
1: Em termos futebolísticos.
2: Não.
1: Os clubes quebrados. O Corinthians, que é uma potência. Olha o time do Corinthians que entrou em campo para jogar uma fase de oitavas de final de Libertadores.
2: Com o que gasta, né?
1: Com o que gasta e o que tem ainda a pagar. Então, eu acho que o retrato do futebol sul-americano é clubes endividados, times limitados e, infelizmente, um nível técnico entregue que fica muito distante daquilo que a gente estava habituado e acostumado a jogar. Hoje a gente assiste o Boca Juniors jogando, é uma tristeza, gente. O Rosário Central, que está, inclusive, bem no futebol argentino, um time fraco que no Brasileirão me arrisco a dizer que lutaria contra rebaixamento. É isso que se transformou a Copa Libertadores da América. Aliás, inflada Maria... por muitos times, quase semi-amadores, sim, na Copa Sul-Americana. E aí, quando você tem time semi-amador para disputar um torneio continental, que nós estamos acostumados a ter grandes jogos, é o que tem para hoje.
2: O Di Maria elogiou o time do Corinthians. O Corinthians é um bom time de futebol, difícil de enfrentar, mas ele acha que está tudo aberto.
1: Claro que está.
2: E eu também.
1: Eu também acho.
2: Eu acho que aqui o jogo vai ser duro também. Não vai ser uma barbada só
1: porque a decisão é
2: Itaquera.
1: Pois é, vai dar espaço.
3: Quem vencer esse duelo, pega Estudiantes e Universidade Católica.
1: É, a Católica já passou.
3: Olha, nos últimos anos...
2: O Rosário Central é pior que o Inter? Não é.
3: Não.
2: O Inter eliminou o
3: Corinthians. Nesses últimos anos, acho que nunca o Corinthians esteve tão próximo. Tô falando dos anos que ele disputou a Libertadores. De conseguir, de repente, alcançar até uma semifinal se ele passar pelo Rosário, hein? Aí a semifinal, parada diferente, né?
0: Porque mas aí, então, mas...
3: Aí vem Cruzeiro ou Flamengo, provavelmente.
0: O Corinthians tem uma dificuldade gigante, pode passar, claro, mas o Corinthians tem uma dificuldade muito grande em fazer gols, né? Aí, ainda mais que não tem o Yuri Alberto.
2: Sem Yuri Alberto.
0: Sem Yuri Alberto, a dificuldade é gigante. Tá, tudo bem. Vai, vamos supor que tem um novo 0-0, vai para os pênaltis e o Corinthians passa. Mas com esse time aí, com falta de dinheiro, com tudo que tá acontecendo, o Corinthians vai chegar até onde na Libertadores? Qual é a realidade do Corinthians? Aliás, e o Memphis Depay, hein? Qual que é a novidade do Memphis hoje?
2: Eu acho que acabou a novela, né?
0: Acabou mesmo?
2: Claro, acho que acabou.
1: Vai renovar?
2: Não, acho que não.
1: Uai?
0: Não, mas...
2: Se não renovou hoje...
0: Aciona... Cadê o Luiz Fabiani? Chama o Luiz Fabiani aí.
2: O presidente
0: deu entrevista hoje. Vamos botar hoje, o Luiz Fabiani aí.
2: O presidente Osmar Stabile deu entrevista hoje.
0: Não, mas, pra quem? Bota o Fabiano, porque o Fabiano vai pingando notícias de 5 em 5 minutos. O
2: Stabile falou com o Jorge
3: Bloch. Ô, Capri, dá um descanso pro Fabiano, vai só esses 5 minutos.
0: Ele não para de falar.
1: Então liga pra ele. Ô, Bueno, liga pro Stabile. Vamos colocar o Stabile no ar.
2: Coloca a tua vinheta junto.
1: Vamos ter que ligar pra alguém.
3: Mandei duas mensagens pro presidente Stabile, só visualizou. Ele vai na
0: pizzaria, vê se ele não quer comer uma pizza lá.
3: Não respondeu. Mas não tem pizza, né? Não tem pizza segunda-feira?
0: Segunda não.
2: Ué, mas vem aqui no estúdio.
3: A gente pede a pizza aqui. Pode comer pizza aqui?
0: Aqui não.
3: Ah, então tudo bem. De
1: mas lá não dá pra abrir uma exceção pro Stabile aqui, se ele vier?
0: Não.
1: Ah, põe o tamanho da mesa aqui. Aí pra
0: tem, não, mete não, umas quatro pizzas aqui. Isso aqui é um estúdio de transmissão de um programa esportivo. Não é uma cozinha, uma copa e cozinha. Vocês vão se deleitar aqui com as melhores.
3: O comentário do João, pizzas. Nós não vamos emporcalhar o estúdio. Fale por ti.
1: Mas vale, ó, essa novela ainda, eu acho que ela persiste, porque a informação qual que é agora? Porque muda, né?
0: Todo dia é uma nova informação. Não, todo dia não, toda hora é uma nova
1: informação. 1h59, Memphis vai embora, meia-noite, Memphis vai voltar.
2: A informação é que o Corinthians quer que o Memphis perdoe 30 milhões.
1: Isso aí é brincadeira.
2: Por favor, coloca a vinheta do Corinthians aí, por favor, pessoal.
1: Isso aí é brincadeira.
0: É que o presidente sentiu a pressão do torcedor.
1: Óbvio que foi.
0: O presidente sentiu... Que fez bobagem, porque o Corinthians vai gastar mais sem o Memphis do que se tivesse o Memphis.
1: Exatamente.
0: Então ele percebeu que a conta de padaria dele foi extremamente ruim, burra, uma conta burra. E ele está tentando correr atrás de uma mudança no cenário.
1: Dá uma sugestão ali.
0: E agora você acha que o Memphis vai voltar? O Memphis vai falar, ô presidente, vai dormir. Vai dormir.
1: Você acha que ele não aceitaria?
0: Eu acho que não.
1: Você jura, Capri?
0: Reduzir o que ele tem para receber?
1: Não. Reduzir não, mas renovar o contrato.
0: Renovar o contrato, talvez.
1: Eu tenho uma sugestão.
0: Talvez, mas reduzir o que ele tem para receber, não.
1: Renovar o contrato, não vai tirar. Gente, esquece, o Memphis nunca vai abrir mão de 30 milhões, claro, de 40 milhões, de 10 milhões, não. Só tô querendo dizer o seguinte, eu acho que a gente deveria ligar pro Emerson Piovesa. Diretor financeiro do Corinthians.
2: Fala sério,
1: eu tô falando sério. Pra poder minimamente entender o que se trata.
3: Sem entrar, eu não quero saber do Memphis. Eu quero saber quanto dinheiro o Corinthians tem a receber de outros clubes do futebol brasileiro.
1: Não, podemos ligar pra
3: entrar. Já faz um ano e meio essa entrevista e até hoje.
0: Nós não sabemos.
3: Ninguém informou pra gente quanto dinheiro o Corinthians tem a receber. Porque o Corinthians.
0: Pra pagar, a gente sabe, né?
3: Exato. O Capri, que fique claro, o Corinthians tem que pagar um monte de gente por aí. Tá? Tem que pagar um monte de gente por aí.
2: Aspas do
3: Stabile. Mas tem dinheiro a receber também do monte de clube.
2: Aspas do Stabile hoje. Estão dizendo que eu estou sumido, mas eu estou no Parque São Jorge dando expediente e pensando na saúde financeira do Corinthians. Essa foi a principal aspa do presidente Osmar Stabile, o omisso.
0: Pera aí.
2: O omisso. Porque quando queria espaço, sempre teve para dar entrevista na boa. Agora que está na ruim, sumiu. Como todos estão sumindo. Só me surpreende as assessorias, né? Que aí só, de repente, oferecem os presidentes e os dirigentes só para quem interessa, né?
1: Exatamente.
0: Ó, atenção, eu pedi e ele veio, né? O Luiz Fabiano está aí conosco, porque a todo minuto tem uma nova informação sobre o Corinthians. Então, qual é a informação do último minuto, hein, Fabiane? Boa noite!
4: Tudo bom, Capri? Boa noite para você, para todos que estão conosco no Esporte em Debate da Bandeirantes. É o seguinte, a gente tratou naquele pós-jogo, intervalo na realidade do Flamengo e Cruzeiro sobre a possibilidade de reacender as negociações do Memphis com o Corinthians e, de fato, elas estão caminhando muito bem desde então. Não dá para falar nada ainda, temos que ter muita cautela para falar de acordo, acerto, qualquer tipo de avanço. Mas houve uma reunião na quarta-feira do presidente Osmar Stabile com o jogador, em que eles alinharam a possibilidade de rediscutir esse retorno. Muita gente falando em redução nos valores envolvidos. Isso é improvável, tá? Se rolar alguma coisa, vai ser com as bases do contrato, que inclusive a gente teve acesso e expôs algumas das situações na Bandeirantes, tá? Então, redução é muito improvável. A questão é que o Osmar recebeu muita pressão de patrocinadores, ele entendeu que com a possibilidade de um processo do Memphis fica mais barata a permanência dele do que a saída, e isso reacendeu no Corinthians a possibilidade de discutir o fico ou não do camisa 10. Vale destacar que o Osmar prometeu uma entrevista coletiva que até agora não ocorreu, e o Memphis da mesma forma também prometeu um pronunciamento que até agora não ocorreu, então tudo isso tem um motivo, que é porque Corinthians e Memphis Depay negociam mais uma vez a extensão contratual por 2 anos.
0: Mas estão negociando mesmo, Fabiane? Voltaram a conversar? Tem essa possibilidade ou é fantasia só para deixar o torcedor iludido?
4: Não, voltaram a conversar através de intermediários, inclusive diretamente, tá, Capri? Então volta para a estaca zero da novela, mas as bases contratuais devem ser mantidas. É um ajuste pontual ou outro a serem resolvidos, a relação ficou desgastada do Osmar com o Memphis Depay, então é essa resolução que eles vão ter que alinhar agora nos próximos dias para resolver. Se me perguntarem a respeito de uma possível presença dele na semana que vem contra o Rosário, eu trato como muito remota. As negociações ainda estão mornas, que fique claro, não tem nada muito adiantado, mas dá para a gente dizer que a informação que a gente trouxe com exclusividade na Bandeirantes na quarta-feira se concretizou e o Corinthians já discute essa possibilidade internamente.
2: É, moralmente, a gestão do Stabile, ela acabou.
1: Faz tempo.
2: Moralmente. Ainda mais porque ele assinou que, ó, não vou renovar, né? Cravou. Um dia depois ele volta atrás. Ah, porque eu não fiz o cálculo direito e tal. Não tem condição de ser presidente.
3: Eu não acredito. Quando ele fez a conta, 2 mais 2 deu 5, né? Quando ele fez 2 mais 2 deu 5.
1: O Stabile pode nos atender daqui
2: a pouco. Não tem condição. Ele costuma dizer, né, ô João? Não, porque eu sou um empresário vencedor, que eu não preciso do Corinthians. Não, ele diz toda hora isso.
1: Ok, justo.
2: Parabéns pra ele.
1: Ótimo.
2: Conseguiu a sua independência pelo seu trabalho e pela sua inteligência. Ponto. Como presidente do Corinthians, é fiasco. É
1: um fiasco. O Stabile pode aparecer aqui, sentar para conversar conosco semana que vem, entrar por telefone em breve, que o Bueno está tentando. Mas, desculpa, eu não consigo acreditar no presidente do Corinthians nessa pataquada que foi feita. Emitiu um comunicado oficial falando que está pensando na saúde financeira do clube. Inflar a folha salarial do Corinthians. Porque assim, só pra deixar bem claro, eu sou a favor da renovação do Memphis, já falei isso aqui. Transfer ban, um monte de problema, o Corinthians precisa de um time bom, tudo é um debate. Outra coisa é o Corinthians, através de uma nota, através do presidente, falar que, pensando na saúde financeira do clube, o Memphis não renova. Aí, 2, 3 dias depois, ele repensa, mesmo sabendo que ele vai ter que inflar a folha salarial, que ele inclusive está devendo ao elenco. Então, pra mim, não passa de uma grande lorota uma situação política que fala muito mais alto do que o futebol. Eu não acredito no presidente Osmar Stabile.
0: Luiz Fabiani, valeu, Fabiani. Bom descanso aí, até logo mais aí na programação da Bandeirantes. Se o telefone tocar, você volta pra cá, hein?
4: É, descanso nada, Capri. Estamos sempre alertas aqui com a possibilidade de alguma situação mudar. E claro que pintando alguma atualização, retornamos no Esporte em Debate. Já antecipo que a manchete do Giro não é sobre isso, hein?
3: Ah, o Fabiani, um mosqueteiro corintiano me passou uma informação que parece que 11 da noite lá no Rosewood vai ter uma conversa aí do pessoal do Memphis com alguém, tá?
4: Então, acho que bom saber.
3: Não, eu tô brincando, é uma brincadeira. Não quero estragar teu final.
1: Vai mandar o cara
3: eu
1: lá,
3: não quero,
1: o cara Rosewood, 11 da noite.
3: Eu tô brincando.
1: 10:30 da noite tá o Fabiani, mas, fazendo credenciamento.
3: É que tome cuidado, os nossos amigos de sites, eu tô fazendo só uma brincadeira com o Luiz Fabiani, porque às vezes o pessoal acredita e vai lá e vai ficar fazendo campana em frente ao estádio. Mas se isso acontecer, ô Fabiani, também não será surpresa, né? Porque a gente pode amanhecer 7 da manhã com a seguinte nota: Corinthians e Memphis chegam a um acordo, né? Vocês duvidam que isso possa acontecer?
1: Claro que não.
3: Corinthians você pode esperar qualquer coisa.
2: Avaliar só em nota oficial.
0: Tudo pode acontecer e nada pode acontecer. No Corinthians é assim. Tchau, Fabiani, até mais.
4: Valeu, meus amigos, um abraço.
2: Agora eu fico pensando, toda essa novela, Memphis, quanto é que o Edilson valeria hoje?
1: Está louco.
2: Campeão da América
3: Edilson?
2: Do mundo.
1: Perdão. Capeta?
2: É, campeão do mundo,
3: bicampeão. Mas por que o Edilson?
2: Não, eu quero fazer uma comparação. O Edilson foi chutado pela torcida do Corinthians como campeão.
3: Certo?
2: O Vampeta ainda ficou. E o Memphis, que ficou um mês de férias depois da Copa, só pra lembrar que a Holanda caiu fora em junho. E ele tinha contrato com o Corinthians até 31 de julho. Então, quando o elenco se representou, ele tava em férias. Tudo bem, eu até renovaria com o Memphis dentro de uma realidade financeira agradável, né, e compatível. Agora, acho que o Corinthians também está se sujeitando demais a um jogador.
1: Total.
2: É, sabe, que é um jogador que, perto dos grandes ídolos que o Corinthians já teve, pelo amor de Deus, ainda que ele seja fundamental. Ontem, por exemplo, se ele estivesse na quinta passada contra o Inter, provavelmente o Corinthians, né, pudesse se classificar e pudesse ganhar o jogo ontem, porque ele é muito bom jogador. Mas, há um mês que ele não joga, não jogou praticamente a Copa do Mundo, certo? Quanto tempo que ele vai levar pra entrar em campo? Pra ter uma lesão muscular é uma barbada.
1: Deveria entrar em campo na quinta-feira.
3: Mas sabe que
1: deveria renovar.
2: Ele já tá 40 dias sem jogar.
3: A gente, 40 já. A gente só lembra do Memphis, a gente tem que lembrar dos momentos incríveis que o Memphis jogou no Corinthians.
2: Sim, 3 títulos, sim.
3: É, não, aqui é fugiu do rebaixamento, aí tem final de campeonato paulista, tem Copa do Brasil, tem Supercopa, tudo ok. Mas há momentos que o Memphis jogou e o time também não conseguiu desenvolver. Porque aí também não é só o Memphis. É porque na hora que ganhou não foi só o Memphis. Na hora que perdeu não pode ficar jogando nas costas do cara. Vocês lembram o que aconteceu com o Corinthians na Libertadores e na Sul-Americana do ano passado? Com o Memphis em campo? Não foi isso? Passou vergonha na Libertadores, não é isso, Capriotti?
0: Sim.
3: Foi parar lá na Sul-Americana e passou vergonha também.
2: Não, passou da prévia.
3: Eu não tenho nada contra o Memphis, eu adoro o Memphis, acho chique demais o Corinthians ter um jogador holandês, o maior artilheiro da Holanda e tal. Eu faria um contrato para pagar R$1 milhão pro Memphis, que já é muito dinheiro para a realidade
2: corintiana. Ou por produtividade.
3: Mas ele não vai aceitar.
0: Não vai aceitar.
2: Ninguém aceita produtividade.
0: Ninguém aceita um abraço.
3: Agora, eu acho...
5: Agora também não tem... Parece que não tem muita oferta também, né?
3: Também não. Se tivesse, também não,
5: já teria aparecido nesse coisas. Então,
2: meu, tu tá me dando razão. Se ele não tem muita oferta, eu vou botar na mesa a minha condição.
3: Mas só tem uma coisa que eu não entendo, tá? O Stabile, o Memphis, o staff, os caras que se resumem, não tem nada a ver com a história. Próximo presidente do Corinthians, que seja feliz e que o Corinthians arranje um novo Paulo Nobre. Eu sei de um cara aí que tem muito dinheiro. Se botar o dinheiro, aí eu vou parar de falar de intervenção judicial. Se meter 2 bilhões logo de cara, salvo o Corinthians. Não, porque o Nobre não fez isso. O Nobre é o maior presidente da história.
1: 2 bilhões, você falou?
3: Tô exagerando.
1: Ah, tá.
3: Meu Deus.
2: Hoje, hoje o Eduardo Saverin, né, que é o empresário brasileiro mais rico do mundo, do Facebook.
3: Esse, se deixar, é capaz de quebrar o negócio dele, né? Porque do jeito que tá, os caras têm medo de colocar
2: ele entrou no Liverpool hoje.
3: É verdade.
2: Ele entrou junto com o dono da Amazon. Compraram ações do Liverpool. Por que ninguém do futebol brasileiro até hoje o procurou?
3: Porque o Corinthians se comunica mal com a estrutura do futebol. Eu tenho uma informação, sem citar nomes. O presidente do Corinthians, um dia, um dos presidentes, deixou de receber um cara da Arábia Saudita, de um fundo que estava interessado em investir no Corinthians.
2: Porque não sabia falar árabe?
3: Porque simplesmente desistiu de ir para a reunião. Então, o que eu digo... É do presidente, Capriotti, sentar à mesa e ouvir propostas. Ele não precisa aceitar nenhuma delas, mas pelo menos ouvir a proposta. Porque não é possível que nesse mundão do futebol não apareça ninguém interessado numa marca tão incrível como essa do Corinthians, que apesar de tudo que a gente fala das coisas ruins, sem fazer esforço, produz uma riqueza de mais de 1 bilhão por ano, entendeu? Agora, só queria deixar uma pergunta no ar, rápido. Eu queria entender todo esse esforço que o Memphis faz para jogar no Corinthians para ter um segundo contrato, sendo que o primeiro ainda não foi pago. Eu queria que alguém pudesse me desvendar...
1: Para diluir a dívida no segundo contrato, igual o Jô fez quando ele voltou do Japão.
2: Mas eu acho que ele não tem proposta.
3: Não tem proposta. E é o seguinte, além de não ter proposta... Eu não estou passando por,
1: porque essa gente tá rindo de forma irônica.
3: Não, não estou rindo.
1: Não estou rindo de você, estou rindo da situação.
3: Além de não ter proposta, o Memphis sabe que ao final do contrato dele, esse agora, ou eventualmente se ele voltar a assinar, não é o último. Vai acabar na justiça. Ele não vai receber... O Memphis não vai receber. Esse agora, ele vai ter que ir na justiça para receber. E se ele fizer um acordo e voltar e ajustar todas as coisas, ele não vai receber de novo.
1: São parcelas absurdas também de serem pagas, Capri. Pô, se você for ver...
3: Em 77 milhões, João.
1: São 10 parcelas.
2: Eles não pagam o Cuiabá.
3: Eles não estão pagando o salário do jogador, João.
1: Eu sei de toda a situação, eu entendo. O que eu estou querendo dizer é que se um clube do tamanho do Corinthians não consegue fazer um parcelamento minimamente adequável por semestre e pagar 10 milhões ao cara que se deve...
3: Não dá.
1: Então fecha o clube.
3: Não consegue.
0: Não consegue, João.
3: Não consegue.
0: Não está conseguindo pagar o salário
3: do jogador. Matias Rojas era um acerto de 8 milhões, gente. O negócio foi para 42. Olha só que loucura.
2: Porque não pagaram um salário.
3: Porque deixaram de pagar.
2: A gestão de Duílio Monteiro Alves, a pior da história.
3: Foi importante você falar isso.
2: Não pagou.
3: Um mês de salário. Lá no contrato, no segundo contrato com o Memphis, estava lá que não podia atrasar nenhuma das 4 parcelas, né?
1: Isso.
3: Cara, isso é um perigo.
2: Uma vez o Kleber...
1: O Fabiani trouxe a informação aqui.
3: Isso é um perigo.
1: O Fabiani trouxe a informação.
3: Não é?
1: Que existem patrocinadores... favoráveis ao pagamento dessa questão para que o Memphis tenha manutenção no clube. Se isso acontecer, assim, eu tô tentando enxergar o copo meio cheio, tá? Porque eu concordo com o que vocês estão falando aqui. Corinthians tá devendo, não vai pagar, não tem credibilidade, tudo isso é bem verdade. Mas se você, por exemplo, O Quesada não era a favor da renovação do Memphis. E tá tudo certo, a opinião dele.
3: Por esses valores, por um valor menor, ok.
1: Só que se você perde o Memphis agora, não renova, a dívida de 70 milhões, o Corinthians tem que pagar praticamente à vista. Senão pode tomar mais uma pancada da FIFA, mais um transfer ban, daqui a pouco perde pontos no brasileiro, vai pra uma Série B, aí vira um caos instalado. Então você ter o Memphis, uma renovação de contrato, uma vez que você tem um transfer ban, não pode contratar ninguém, você dilui tudo que você deve pra esse jogador num contrato que é minimamente razoável. O Corinthians, uma potência de marca, não consegue fazer aí 10 milhões no semestre e separar para pagar e não atrasar uma das quatro não parcelas consegue, do Memphis. Então, posso falar, tem que fazer, sabe o quê? Mandar todo mundo embora do departamento de marketing tempo, do Corinthians, porque só tem incompetente. Claro. Eu não sei nem quem está trabalhando lá hoje. Porque é algo nebuloso também.
2: Faz tempo.
1: É algo nebuloso. Teve já o Colagrossi, teve o tal do Caio, teve o fulano, teve o ciclano. Nunca ninguém também quis se manifestar publicamente.
2: Wesley, trabalhar... aquele que entrou com a gente, hein?
1: Não, o Wesley era do financeiro.
2: Não, mas ainda assim, viu, dando carteiraço aqui, né? Ó, conheço muita gente aí na Band, viu, pra alertar algumas perguntas que eram feitas, né? Certo? Querendo dar carteiraço do mundo publicitário e tal, não sei quem, não. É, daí eu perguntei, é mesmo? Então te apresenta aí, porque ninguém sabe quem tu é. Né? Então é o seguinte...
3: também não precisava falar assim com ele, né?
2: Wesley Neto também, que até hoje Mello.
3: Qual?
2: Wesley Mello até hoje não explicou a compra do Iralberto. Tu sabe os valores da compra do Iralberto? Os percentuais que foram pagos
1: de comissão? Eu gostaria de saber.
2: Com toda a ficha do
1: negociação
2: negócio.
1: Do Duílio.
2: Isso nunca foi divulgado.
3: Porque eu sei que o Corinthians quase deu o Parque São Jorge junto.
2: Exatamente. Então é o seguinte, ó. Faz uma lista de 5, 10 caras que passaram por lá.
1: Você tem razão.
2: E o Corinthians é falimentar.
1: Mas só quero deixar claro uma coisa. É uma teta trabalhar no departamento de marketing de um clube do tamanho do Corinthians. É que, infelizmente, está cheio de gente incapacitada lá que não consegue fazer minimamente uma ação legal para atrair marca, para atrair público, para atrair dinheiro. Pô, o Corinthians faz dinheiro sozinho, cara. E os caras não conseguem.
3: Tá cheio de gente.
1: Há décadas isso, o departamento de marketing não anda nesse clube, velho.
3: Tá cheio de gente interessada, muita gente que passou lá interessada em questões pessoais.
1: É verdade.
3: E não nas questões do Corinthians.
1: É verdade.
3: Então é isso, não é? É? Gente que já não tá mais lá.
2: Isso aí.
3: E tem gente que tá lá ainda. Tem gente que ainda tá lá. É o que eu sempre digo aqui. Se não tiver uma limpeza no Corinthians, uma limpeza profunda mesmo. Todo mundo. Sai todo mundo. Não vai acontecer nada e o Corinthians só vai sangrar. Vamos falar do São Paulo aqui?
6: Só rapidamente. Eu conversei com o Caio Concerino, né? Que é o segundo Cássio mais importante da história do Corinthians. O primeiro foi o goleiro Cássio. Continua a história lá do Ministério Público, analisando o caso da...
3: Tá demorando também. O Ministério Público, acelera esse processo
6: demora. Os caras estão levantando
3: o que se chama
6: toda a capivara.
3: Arranca todo esse povo daí, Ministério Público.
6: A informação é minha, tá? Tá levantando toda a capivara, tá no Ministério Público, e pode ser que aconteça mais cedo ou mais tarde a intervenção judicial no Corinthians. Se isso acontecer,
2: Mané da Carne foi expulso.
6: Uma revolução.
2: Sabia?
6: Sim.
2: Foi expulso.
6: Há duas semanas.
3: O Mané da Carne tá no Corinthians 40, faz uns 50 anos
2: expulso.
3: No Corinthians.
2: Foi expulso.
3: Pô, mas foi tarde.
2: Foi tarde.
1: Quanto tempo Jassa ficou no Corinthians?
3: Os caras aí todos foram tarde. Todos os
1: quatro. Mané da Carne demais.
3: André Negão.
1: Tudo tarde.
3: Jassa.
1: Tudo tarde. O próprio Papai Ordano, que tá lá até hoje também.
3: Vamos fazer, João, vamos fazer o seguinte aqui, vamos falar do São Paulo, porque o Denis Gavazzi foi pro batizado, mas ele mandou aqui... Eu não sei qual é a surpresa do Denis Gavazzi, não é? Ele mandou, deixa eu pegar aqui no nosso grupo a mensagem do Denis, que é o seguinte, ele mandou um print, né, de uma rede social, e nesse print, cita aqui, ele botou, olha que coisa ridícula, é um print da rede social da torcida do São Paulo, e a torcida convocando, né, os torcedores a comparecerem no jogo amanhã. Amanhã é 9 da noite, o jogo no Morumbi. E aí tem aqui, reserve aqui o seu ingresso. E aí tem o e-mail, o e-mail, ou o site. É um
2: telefone
3: site,
2: de contato,
3: sei lá. Então eu até tomei um susto, assim como o Denis tomou também. Porque normalmente quem vende o ingresso para um jogo de um time de futebol é o próprio clube, né?
2: Isso não é novidade, Capri.
3: É o time, mas aqui parece que o São Paulo terceirizou para a torcida a venda dos ingressos.
2: Essa é uma relação comercial do São Paulo Futebol Clube com a torcida. Isso não é de agora, né? Isso já faz mais de 5 anos que é assim. A torcida tá rica e o São Paulo tá quebrado. Pronto. O básico é isso. Sabe por quê? A torcida compra, recebe os ingressos do São Paulo, tipo assim, 4 mil ingressos, tá? Ao preço face de R$40. Perfeito, Capri?
3: Sim.
2: Aí chega na quadra, certo? Eu te cobro 80. Perfeito? E ainda tu leva um chaveiro e um boné ainda.
0: E um copo.
2: E um copo.
0: Um copo
2: é também. Assim que funciona. Então é o seguinte, copo, ó.
0: Personalizado.
2: Parabéns. Parabéns. Isso não é novidade. O Denis está surpreso. O único conselheiro corajoso, que é o melhor conselheiro do São Paulo, Flávio Marques, no microfone da Rádio Bandeirantes, ele falou. Até depois a gente diminuiu um pouco a notícia porque começaram a ameaçá-lo.
1: Exatamente.
2: E ele até pediu também que a gente parasse de falar com razão, porque isso. A covardia
1: dando os créditos a ele.
2: É, que a covardia é gigantesca. Ele falou, o São Paulo Futebol Clube tem uma relação comercial com as uniformizadas.
1: Então, se hoje...
2: Ele falou 2 anos atrás isso. E... 2 anos. E, já, e vai muito mais isso.
0: Então explica por que o São Paulo está no buraco.
2: Tá aí.
0: O São... Mais um, né?
2: Então assim, é o seguinte,
0: mais uma explicação.
2: Ó, empresários do futebol que fazem negócio com o São Paulo. Bilionários, perfeito? Jogadores do São Paulo, milionários, dirigentes alguns, né? Já deu pra notar aí. Ricos, perfeito? Uniformizada, rica. São Paulo Futebol Clube
1: sempre
2: quebrado.
1: Sempre com sede nova.
2: São Paulo Futebol Clube quebrado.
1: É.
2: Como é que fecha essa equação? Palavras dos 260 nobres conselheiros, hein? Das capitanias hereditárias do São Paulo.
1: Se eu sou torcedor de São Paulo, então, eu tenho que buscar o ingresso oficial... Na torcida de São Paulo.
2: Isso,
1: na torcida organizada.
2: Se tu quiser comprar, tu pode ir lá comprar. Eu e tu.
1: Sei lá.
2: Vamos lá amanhã comprar? Ali pro lado das 4 da tarde.
1: Os caras vão dar um cacete em nós, mas se a gente conseguir chegar até lá pra comprar.
2: O que tu acha? Nós três. Nós três chegando lá. Vamos ganhar um copo ainda e um chaveiro. Vamos ganhar um copo e um chaveiro ainda.
1: Eu vou abrir pra vocês.
2: Que absurdo.
1: Mas é verdade, eu vou abrir pra vocês uma situação.
2: Vamos lá.
1: Abre, abre. Eu vou abrir pra vocês uma situação. Esse ano mesmo. Eu fui ameaçado na porta do CT de São Paulo.
2: Eu lembro disso.
1: Vieram lá conversar e tal, trocar ideia. Eu sou um cara que, graças a Deus, sou muito bem resolvido e não pipoco pra ninguém. Mas eu também não sou aquele cara que, contra uma pessoa, chego com 40 pessoas. Eu vou no mano a mano, né? E eu não tô aqui dando recado pra ninguém. Vieram trocar ideia comigo, tava aberto pra trocar ideia, não colocando a mão e tá tudo certo. E eu também não fico com carinha de medo com gente que fica ameaçando. Pra mim tá tudo certo. Quando fica só na ameaça, pra mim, dane-se. A partir do momento que faz, aí o bagulho fica louco. Onde eu quero chegar?
2: Mas calma, João.
1: Não, que calma isso? Nada, calma nada. É, todo mundo é valente, cheio de gente. Com gente, todo mundo é valente. Eu quero ver quando tá sozinho. É diferente. Onde eu tô querendo chegar é o seguinte. As organizadas, elas não suportam a gente... Porque nós não damos moral para organizada. Pelo contrário, isso. A gente expõe aqui a exato. Relação carnal e canibal que os clubes têm com as organizadas. E eu vou falar o porquê. A final da Copa do Brasil de 2023, a gente tem o quadro Bandeirantes Não Esquece. E a gente não esquece aqui no Esporte Debate. 2023 foi um acinte.
2: Foi.
1: O que a diretoria do São Paulo fez com o sócio torcedor. O Robson Ramos, apresentador aqui da casa, da Band FM, da Rádio Bandeirantes. Ele é plano de sócio torcedor, um dos mais altos.
2: São Paulino.
1: São Paulino doente. O meu cunhado, sócio diamante, o valor mais caro. Esses caras não tiveram nem sequer acesso a respirar uma possibilidade absurdo. De ter um ingresso numa final de Copa do Brasil. Mas as organizadas,
2: todas
1: elas
2: lá.
1: Sempre pagam
2: todas
1: meia tarifa, meio valor, meio entrada, ingresso. Meio ingresso. E depois eles podem revender pelo valor que eles quiserem. Então é o seguinte... A gente fala muito dos dirigentes aqui, mas eu gostaria, é que eu entendo, a mídia tem medo, porque esses caras, infelizmente, eles não têm nada a perder, a gente tem uma família maravilhosa, a gente tem um emprego maravilhoso, a gente tem uma vida sadia que a gente faz o bem pro próximo, então por isso que a mídia não bate tanto, essa é a verdade, porque eu gostaria de saber o que, que os líderes, as organizadas, não digo de São Paulo, digo do Brasil como forma geral, como eles vivem, se eles pagam os impostos,
2: onde moram.
1: Como eles se sustentam? Ué,
0: lá nos Estados Unidos não aconteceu aquele negócio que você falou do preço dos ingressos?
1: Sim.
0: E foram lá te cobrar?
1: Foram lá me cobrar. Claro,
0: pagaram cobrar. $60 por todos os ingressos dos Jogos do Brasil na Copa.
1: O que aconteceu foi o seguinte...
0: Foram lá te cobrar, pô, você não pode falar isso.
1: O que aconteceu, Capriotti, foi o seguinte...
0: Absurdo, não é um absurdo, é um absurdo você institucionalizar para a torcida organizada a organização... De um jogo, uma torcida.
1: Só pra deixar claro.
0: E o chegou na CBF o negócio.
1: O negócio chegou na CBF. Eu e o Quesada ouvimos um torcedor. Nós não sabíamos, nós não tínhamos ido atrás do movimento verde e amarelo. Estávamos aí da Times Square, entrevistamos o torcedor e ele falou que tinha feito um pacote via esse movimento, que era $60 pros 8 jogos se o Brasil chegasse a um eventual final. É. E divulgamos isso pela palavra do torcedor. Os caras ficaram bravos. Não, não é
2: o
1: assim.
2: O torcedor fez questão diferente. De explicar. Nossa pergunta era só: quanto você tá pagando ingresso pra ver o jogo do Brasil?
1: Pronto. Mais nada, entendeu? Então, assim,
2: a proposta de um pessoal do Movimento Verde e Amarelo que virou a cara pra mim durante a Copa do Mundo. Gente, eu tava credenciado pra acompanhar os jogos da Copa, como todos nós aqui, a Copa pela Bandeirantes, tá? E a Bandeirantes paga caro pra fazer a Copa do Mundo. Não é de graça, não, tá?
3: Agora, vocês não ficam pé da vida aí, porque gente que está dentro do movimento, com ingresso, né? Falou a verdade para o João Paulo Capelanes e para mim. Inclusive, nós entrevistamos gente lá na Times Square, e no dia que o Brasil estreou, o João foi o primeiro e o Capri os primeiros a chegarem lá no estádio, ele entrevistou, eu lembro até hoje, eu tava na abertura com você. Sim. O cara tava carregando
1: equipamentos, bandeiras.
3: Bandeiras, o bandeiraço, isso, né? Isso, o bandeirão. Bandeiraço. E falou pra você, com letras maiúsculas, então, né? Exato. Que o ingresso era super barato. Então, inclusive, na próxima Copa do Mundo, eu quero entrar nesse movimento.
1: Só quero deixar claro.
3: Que a gente paga pouquíssimo pra ver, $80 pra ver 6 jogos
1: do Brasil. Só pra fechar 7, da minha 8. Parte, daqui a pouco recortam aí, levam, depois começa mais ameaça, um monte de papagaiada aí, tá tudo certo. Só quero deixar bem claro, eu não tenho nada contra, mas também não tenho nada a favor. Para mim, não deveria existir torcida organizada no Brasil. Eu sou radicalmente contra.
3: Não, põe só coloco... vinheta aí.
1: Não falei que tem que acabar. Eu falei que eu sou contra. Eu falei que eu sou contra. Não deveria existir.
3: Calma, põe só vinheta.
1: Não deveria, não.
3: Tem como não existir.
1: Não deveria existir. Esse é o meu ponto de vista.
3: Não deveria existir essa relação. Essa relação que muitas vezes é promíscua. Essa não deveria
1: existir. Aí eu já cansei de ouvir assim, ai, mas as organizadas, você deveria conhecer. Calma, vocês deveriam conhecer mais para falar sobre isso. Fazem ações sociais. Você não precisa ser vinculado a uma organização para fazer ação social. E outra coisa, nós temos contatos com vários delegados que a gente conversa dioturnamente aqui. Muita gente que se afilia numa organizada como pretexto para usar o futebol para cometer crime, para tomar vantagem. Outra coisa, os clubes pagam e bancam os torcedores. Tem cara que não trabalha e que recebe dinheiro. Como é que esses caras viajam o mês inteiro para um jogo de Libertadores? Vai para Argentina, vai para Uruguai, vai para Equador, vai para o cacete
3: A4.
1: E como é que esses caras se sustentam, não trabalham e vivem do clube? Ei, e o clube está quebrando por causa de vocês incompetentes.
2: Sabe por que recebem também? Porque elegem também presidente, eles trazem votos também, claro, a questão política. É, e outra, a segregação nos estádios. O Alexandre Pretzel, eu quero ir ao jogo do Palmeiras, certo? De marrom, certo? E quero passar no meio da mancha verde. Não posso. Não posso. Não, aqui tu não pode passar. Se não tiver com a camisa da mancha, tu não passa aqui, certo? Eu quero passar na frente das uniformizadas do Corinthians atrás do gol, de vermelho. Não pode. Se não tiver com a camisa da uniformizada aqui, tu não pode. Eu quero subir no anel superior, à esquerda das cabines do Morumbi, certo? De roxo. A Independente e a Dragões da Real não permitem. Sai daqui, mané. Certo? Não é só, aqui é São Paulo, aqui é Independente. Certo?
3: Não vai também querer entrar de verde no jogo do Corinthians.
2: Então é o seguinte, ó, né? Máfia Azul, Galoucura, torcida jovem do Santos, né? Que se tu quiser assistir jogo, é uma segregação nos estádios. Todas elas têm cadeiras cativas e lugares cativos nos estádios. E se tu não tiver com o uniforme delas e não do time, tu não aparece ali, tu não cisca, tu não passa ali. Essa é a segregação permitida pelos clubes, permitidas pelos dirigentes, que estão cada vez mais ricos e ficam quietos através dessa relação com as uniformizadas.
3: Perfeito.
2: Então é o seguinte, atenção, você aí que é sócio do São Paulo, saia e atravesse a rua e compre o ingresso na uniformizada. É bem mais fácil.
3: Bem mais barato, mais fácil.
2: Tu ainda vai levar um boné, um copo para beber alguma coisa, né? Não sei, ou para colocar outra coisa no copo, não sei, certo? E ao mesmo tempo também, tu não vai passar por nenhum problema. Só vai atravessar a rua. Só isso.
1: Eu faço uma pergunta pro Pretz. Você que já frequentou muito estádio, alguma vez tentaste entrar em um anel e foi barrado?
3: Só uma informação rápida.
5: Isso aqui é sexta-feira.
3: Uma informação rápida aqui.
5: O senhor não pôs uma música, o senhor não pôs Carreta Furacão.
3: Segura um minuto.
5: O senhor não pôs música nenhuma hoje.
3: Só um segundo, chefe. Só um segundo.
5: Eu dou todas as noites.
3: O Curitiba, vocês estão sabendo dessa história do Curitiba que está reclamando dos ingressos do jogo de São Paulo,
2: sim,
3: né?
2: Quanto é?
3: Sim. É o seguinte, o ingresso mais barato para São Paulo e Curitiba, segundo o Denis Gavazzi, com 50 mil pessoas no Morumbi neste sábado...
2: 30 mil já vendidos.
3: Custa R$20. Qual é o acerto? Para a torcida visitante, você faz o ingresso mais barato vezes 2. Então o ingresso para o torcedor do Curitiba deveria estar na casa de Pretzel R$40. Sim. O ingresso mais barato que está sendo cobrado para o torcedor do Curitiba, R$100.
2: Só na arquibancada.
3: O Curitiba ingressou no STJD reclamando e para o torcedor do Curitiba o ingresso custará R$40.
2: Tá? Mas quanto é que o torcedor do São Paulo pagou na ida no Couto
3: Pereira? Aí os torcedores não tiveram que pagar mais. Chegaram a pagar quase R$200. Porque o São Paulo não reclamou. Está no estatuto, não reclamou. Está no regulamento da competição. O pessoal do Coxa Branca foi mais esperto e falou: não. Para o nosso torcedor, ninguém vai cobrar 100 reais. Tem que cobrar o dobro do mais barato. Repito, 20 reais o mais barato, vezes 2 dá 40.
1: Isso é culpa da CBF. A CBF claro deveria padronizar claro. Isso. Claro. Padronizar. Você não pode ter no jogo de ida um ingresso pro visitante custando 40 e o jogo de volta do retorno custando 200 pau, pô. É uma sacanagem.
5: Ô,
1: é uma
5: João, sacanagem. O senhor tá de brincadeira. O senhor já mereceu a vinheta hoje umas 20 vezes. O senhor não pôs nenhuma.

0: João Paulo Capelão.
1: Tá Joel da Tena tá com a gente aqui.
2: Não sei se eu posso ler essa aqui. Não, essa aqui eu não vou poder ler no ar, não. Mas ele mandou um abraço pro Ronaldo Fenômeno, viu? Já que o debate, aí o assunto recentemente foi falar de estádio e tal, tá? Então um abraço pro Fenômeno aí. É isso aí. É, deixa pra lá.
1: Para, Joel. Ô, não, Joel, não, para Joel. Ô, para, Joel.
2: Deixa eu te falar. Eu tava vendo Brasil Urgente, aí eu vi a carinha do doutor Marco Aurélio Cunha dando entrevista. Fica uma peninha do doutor, velho. Vocês viram o que aconteceu com o doutor, né?
1: Não,
2: não viram? Aconteceu? Pô, doutor. Cara, o doutor, ele foi assaltado no metrô.
1: Pô,
2: né, na entrada no metrô.
1: Quando? Doutor Marco Aurélio?
2: Não, calma, doutor Marco Aurélio.
1: Quando isso?
2: Foi agora, foi...
3: Estação Morumbi?
2: Não, lá perto do Perdiz, doutor Arnaldo, né? Pode ser? Lá, doutor Arnaldo.
1: Esses dias, esses dias?
2: Foi agora. Sexta. Que dia é hoje? Hoje é?
1: Hoje é sexta-feira.
2: Hoje é sexta-feira. Então quando é que foi?
1: Não sei, ué.
2: Segunda-feira. Ele veio domingo aqui, ele veio domingo no estúdio participar do Domingo Esporte de Bandeirantes. Segunda-feira deu B.O.
1: Não, segundo. Mas o quê? Roubaram o quê do
2: doutor? Ele tava no carro, a gangue lá que estilhaça vidro. Quebraram o vidro e ele viu que era uma criança. E a criança pegou o celular dele. Ele desceu do carro, correu atrás do bandido, desceu a escadaria do metrô, tropeçou, caiu, quebrou 5 costelas e tá com pneumotórax.
1: Pneumotórax.
2: Pneumotórax. Está internado na UTI, mas já conversei com o doutor durante
1: todo...
2: Tá na UTI. Pô,
1: tá brincando.
2: É verdade, tá na UTI. Aí, e se recuperando bem, almoçando bem... E deu uma entrevista ao Brasil Urgente hoje. Seminu, deitado, no ar-condicionado. Que homem maravilhoso.
1: Pô, não sabia disso. Olha só que coisa triste.
2: Quarta-feira. Obrigado, Joãozinho. Quarta-feira.
1: Mais uma vítima dessa cidade estapafúrdia aqui a São Paulo. E forrada pelos bandidos. Tomada pelos bandidos.
3: Do melhor prefeito da história. Não, eu escutei isso no pré-debate.
1: É, mas, ô Pretzel.
3: Não, escutei.
1: Deixa eu te falar uma coisa.
3: Eu tô apenas citando o que eu escutei.
1: Não, sim.
3: Só isso.
1: E os buracos na cidade?
2: Não, aí é duro.
1: E os buracos dessa cidade? Quem é que vai consertar os buracos dessa cidade aqui? Porque o imposto chega toda semana.
3: Toda semana.
1: Toda
3: 24
1: todo
3: tá lá.
1: Todo mês tem imposto, mas consertar os buracos da cidade. Como é difícil, hein?
2: Cara, eu fico incomodado de pagar o IPVA. Eu fico incomodado, porque se você pagasse o IPVA pra ter isso de retorno, pra ter uma cidade pavimentada, sem buraco e tal, não. A gente paga cada vez mais caro o maldito IPVA, cada vez mais multa, cada vez mais, porque pra mim é uma indústria mesmo. Claro, o pessoal brinca, a indústria da multa, mas é brincadeira, pô.
3: A indústria do IPVA, a indústria do IPTU,
2: da TFE,
3: a TFE é a pior de todas.
2: É, esse aí mesmo.
3: Todo dia 10 de julho, certo?
2: Vem.
3: Tem que mostrar aquela TFE. Certo? Lá no bureau, no FBI, tem que mostrar. O que é isso aqui? Eles vão perguntar. O que vocês pagam?
2: Eles vão saber explicar.
3: Não, eu pago isso aqui todo ano, certo? Para eu ter a chance de abrir uma empresa. Além de todos os impostos que a gente paga.
1: E fica sem pagar um imposto para você ver o tamanho do pepino que você vai arrumar. Né? Eu acho que o imposto todo mundo tem que pagar mesmo. A gente sempre fala sobre isso aqui. Imposto tem que pagar. Não tem jeito, não tem como uma sociedade sobreviver sem o pagamento de imposto. O problema é que a gente não vê o emprego correto do dinheiro. A gente não vê, são tantos impostos e o dinheiro sendo tão mal utilizado que por isso gera essa revolta. A gente sempre fala...

0: Tem não outro, paga. Mas tem outro esquema do Brasil com o qual eu não concordo. Que tem muita gente que usa brechas na lei para ficar anos sem pagar. Claro. Junta esse dinheiro, isso. Faz alguma coisa com esse dinheiro.
1: Faz o acordão.
0: Gente e empresa.
1: Acordão.
0: E faz o acordão.
1: Isso.
0: Então, quer dizer,
2: isso e os clubes é de futebol, hein, Cassano?
0: E você, desculpa,
2: não paga os impostos.
0: Você é trouxa. Eu trouxa. Sou um imbecil, sou você trouxa. É outro trouxa. Trouxa, idiota, imbecil, porque a gente paga em dia. Isso. E seremos assim até o resto das nossas vidas.
2: Os quatro otários do apocalipse.
3: Oh, eu tô te estranhando, Pretzel.
2: Por quê,
3: irmão? Tô te estranhando, cara. Você...
2: Eu vou falar. É isso que tu tá pensando? Eu leio o teu pensamento.
3: Não sei.
2: Eu... A CT não resolveu o problema aqui. Eu li o teu pensamento. Eu te conheço até hoje. A CT não resolveu aqui, que é barbada. Atenção, seu Milton Perlosi. É barbada pra resolver. Barbada, certo? Certo? O senhor impeça o supermercado que abriu aqui na esquina de colocar o caminhão quebrando uma das pistas ali. Só isso. E faça o caminhão de lixo não parar e não estacionar às 10 da manhã. Travando todo o trânsito da rua. Fácil.
3: E hoje...
2: Mas como vocês também odeiam o trânsito.
3: Posso
2: e odeiam
3: dar outra o motorista, sugestão né? fácil, Bretzel? Vocês falaram esses dias aí do entorno ali do Morumbi, que tá em obra, né? Hoje eu passei por ali.
1: Eterno.
3: Que vergonha tá aquilo tá ali.
1: Há anos.
3: Então, os caras não conseguem não consegue entregar
2: acabar
3: a obra.
2: Não consegue acabar a obra.
3: Será que ninguém consegue dar um pulinho lá na China? Porque na China é assim, né? Cai uma ponte hoje, mês que vem ela já tá...
2: Tem duas.
0: Nossa, só que
2: tem
0: nesse duas. Caso aqui não tem ponte nenhuma. Será é só fazer um gigantesco buraco.
3: Isso, então, será que os caras não conseguem
0: popularmente
3: fazer, fazer um intensivão com a China?
0: E botar os canos, só.
3: Como é que muda uma cidade em 6 meses?
1: É inacreditável.
3: Pô, eu não sei. Eu passei hoje no... Tá uma vergonha. Aquela Padre Lebré ali...
2: Todo dia.
3: Ela nossa, tá em... Ela tá... Só tem uma faixa tá e é mão dupla.
2: Não, tem o Einstein
3: uma ali, faixa ali, e tá mão sufocada. Dupla.
2: E tem um hospital. Falei,
3: e cheio de buraco, né? Cheio de buraco na rua.
1: Outra coisa pro seu Milton Perlosi. Atenção.
3: Coisa triste.
1: O trânsito do Morumbi pra escoar, pra sair do bairro a caminho do centro, do trabalho, era só o senhor subir, tirar uma faixa de quem sobe a Giovanni Gronchi. Abre de uma ponta a outra da Giovanni. Quem sobe praticamente não há carro. Quem desce é entupido.
2: Pronto.
1: Abre uma faixa pra quem tá subindo, pra descer, cara.
0: Na hora, na
1: vocês
0: de manhã.
1: Vocês são incompetentes,
2: né? E à noite também, a partir da
1: senhora. Eu odeio a CT, eu detesto a CT.
0: Bota a vinheta aí.
1: Eu odeio, cara.
3: Peraí, para, meu.
1: Eu detesto a CT.
3: Para! Nós vamos convidar o seu Milton Perlosi. É Milton Perlosi, né?
2: Convidado pra vir no Esporte
3: da pizzaria.
2: E outra,
3: ele vai comer uma pizza com a gente.
2: De graça, a gente tá dando sugestões que vão escoar o trânsito. Coisa simples.
3: Seu Milton, o senhor tá convidado. Eu nem sei pra que time
0: ele
3: torce.
0: Só que uma dica pra ele. Não saia do Morumbi e se for lá na Campinas, não vá pela 9 de julho.
3: Não,
0: porque a gente não encontra ninguém da CT para minimamente organizar o trânsito.
1: Eu tenho uma sugestão de pizza para o seu Milton.
3: Milton Perlosi está convidado para ir à pizzaria com a gente.
2: No dia que nós for para a Alameda Campinas, ele vai lá para... Onde é que tem?
3: Para o Morumbi.
2: Ele vai para o Morumbi.
3: Não, mas é sério.
1: Faz ele subir a Giovanni Gronchi às 6:30 da tarde.
2: Boa. Vamos marcar no Morumbi, porque ele vai ter que subir
1: a Giovanni Gronchi.
2: Às 6 da tarde, ele vai ter que
1: subir a Giovanni. Aí ele vai falar assim, bom, quer saber quem está descendo? A gente podia abrir uma faixa para fazer o inverso da manhã. Quem está saindo do bairro, abre uma faixa para descer.
2: E outra coisa, o pré-debate que teve foi maravilhoso. Foi maravilhoso,
1: foi.
2: Certo?
3: Sim.
2: É, uma pergunta para o senhor Fernando Haddad, né? Por que que ele acabou com a Giovanni Gronchi, que também tem que ser feita para ele.
3: Mas é o seguinte, deixa eu só falar, eu não sei para qual time torce o seu Milton Perlosi, mas se ele quiser vir, será bem-vindo, bem recebido. Claro, teremos um tapete vermelho para recebê-lo. Não, ele vai ser bem recebido, bem-vindo.
2: Provavelmente com vários amarelinhos ali para ver, para canetar também.
1: Esses caras não fazem nada, Capriotti. Esses caras não fazem nada. Eu não quero ouvir. Eu quero que trabalhe, cara. Eu quero que pare de aplicar multa.
3: Tem alguma explicação.
1: Que a gente não sabe de onde vem. Não tem explicação, esses caras não sabem nada.
3: O senhor está sendo radical.
1: Milton Perlosi, eu o desafio.
3: Eu quero ouvir.
1: Não entra no ar, porque o senhor não tem como responder o que a gente pergunta aqui.
3: Eu não respeito a CT. Ele está convidado. Se ele quiser vir aqui explicar todos esses buracos da cidade, explicar o trânsito que não anda.
1: Qual é o buraco que mais te incomoda?
2: Isso foi bom. Ei, responde. Ei, lá em Guarulhos, tem Osasco, tem um
1: grandão.
2: Essa pergunta foi dúbia, maravilhosa.
3: Buraco negro. tá na atmosfera, tá no universo.
1: Entendi.
3: Tá no universo aí.
1: Nenhum
3: felpudo. Não.
2: O problema de entrevistar político hoje, esses presidentes dessas...
1: É,
2: sabe por quê? Eles vêm aqui, ó. Eles vêm aqui com

0: um calhamaço de folhas,
1: isso,
0: com um monte de cálculo. Senhor Milton, o que está acontecendo com o trânsito? Não, na minha gestão, nós investimos, viu, na Zona Sul, né, 7 milhões de reais,
1: isso aí,
0: viu, na reposição do asfalto, acabando com os buracos. Aí nós tiramos foto aqui dos buracos, do buracone aqui.
1: Buracone.
0: Não, veja bem, nós sabemos essa situação, nós vamos resolver na semana que vem. E não resolve
1: não
0: nada.
1: Não resolve nada. Então,
2: seguinte, ó, por isso que eu não ouço.
1: Peraí. Vocês falam, mandei mensagem pro Dr. Marco Aurélio Cunha, tá? Disse que o João contou para ele que tá, né, tá tudo certo, tá tudo bacana, contou pra gente aqui, né? E aí a Maria, filha dele, tá com o celular, isso, tá mandando um alô pra gente. Ele tá mandando um abraço pra gente, boa, tá dizendo que tá tudo
2: ele
1: bem.
2: Pô,
1: tá?
2: Põe ele pra dar uma boa noite, tá, pra nós aqui aí.
1: Liga,
2: dá uma boa noite
1: do FaceTime,
2: aí, liga do FaceTime aí.
1: Liga
2: do FaceTime.
1: Dá uma boa noite pra gente. Não, aqui. Ela falou o seguinte: tá, eu tô respondendo, pô, pra ele não se cansar. Deve estar.
2: Tá cansado.
0: Mas tu imagina que sai daí.
2: Um abraço ao doutor Marco Aurélio Cunha.
0: Minha
2: solidariedade aí. Pô, brincadeira.
0: Imagina, Capri, tu tá no teu carro com calma, um cara quebra o vidro, tu fica maluco, cara.
2: Claro.
0: Então ele perdeu a cabeça, porque ele já é um idoso, tem 70 anos.
1: Sim.
0: Ele sai correndo atrás pra descer as escadas do metrô, que ali pertinho, a Sumaré,
1: é, acho. Reação, Sumaré, né? Sumaré.
2: Reação,
1: é,
2: estação, sei lá.
0: Uma reação intempestiva, por quê? Porque tu fica colérico.
1: Claro.
0: Tu quer pegar, porque isso é uma vergonha. Tu paga todos os teus impostos e vem alguém que arrebenta e te rouba e não acontece nada.
1: Mas quero fazer uma crítica aqui à polícia do metrô. A polícia do metrô foi muito mal, porque foi uma criança que roubou o Dr. Marco Aurélio Cunha e prenderam o Dr. Marco Aurélio, achando que ele era criança. Para, não.
0: Se ele ouviu agora, ele tá, doutor, rindo. Ele tá rindo, amo, com dor, doutor, na costela agora. Ele tá doendo a costela
1: eu
0: agora.
1: Eu te amo, doutor. Volta logo.
0: Tá doendo, pô, a costela
1: agora. Mas você, mano, é criança, que pequenininha. Tá?
2: Ó, tem um ouvinte nosso aqui. Ele deve ser nosso colega aqui da Band. Ele tá aqui no chat, ele deve ser nosso colega aqui. Porque, ó, ele escreveu, e é isso mesmo, ó. O CB5993. Ele escreveu aqui o seguinte: a última vez que vocês pediram para ele responder as perguntas, no dia seguinte tinha 3 viaturas da CT em frente à Bandeirantes botando na curva.
1: Exatamente. É verdade.
2: Então amanhã, ele deve ter sido multado.
0: Atenção, amanhã ninguém vem de carro.
2: Amanhã ninguém vem de carro para cá. Ou então não para na curva. Não para na curva, que amanhã vai ter um exército de marronzinhos aqui. Vai sair o exército, amanhã vai sair marronzinho de tudo quanto é lugar.
1: Eu tô falando que o nome dele é Persoli, não Perlose. É Persoli. Soli, dane-se também, não sabe nada igual.
0: Italiano
1: não sabe nada igual.
2: Seu Milton, o senhor está convidado para vir aqui falar de futebol e de engenharia de tráfego também, que a gente quer saber aí, essas coisas aí.
1: Ai, cara.
2: Ó, é o seguinte, vocês falam, 8h28, vocês não param de falar. Cadê a música desse programa aqui, João Paulo Capelanes?
1: Cara.
2: O senhor está numa preguiça hoje que eu vou te falar, viu?
1: Um protesto, hein? Só tem vinheta aí pro...
2: Só pro Ratinho,
1: Prêmio, tem vinheta aí.
2: Liga pro Ratinho aí. Liga pro Ratinho aí também. Não é possível. Vocês só põem o Ratinho aí.
1: Deixaram na minha pasta. Abraço pro Marcião Ribeirão Pires. Com a família voltando do vôlei ouvindo a gente.
0: Beleza, Marcião. E a ponte tá ganhando.
3: Ai... Fonzi! De guarda! Oh, oh, no, oh, no, oh.
1: Vocês tomam café da manhã cedinho?
2: Não.
1: Não?
0: Eu tomo cedo. O que é cedo pra ti?
1: Cedo, tipo 6 horas, não, 6h30.
2: Nem você faz isso.
1: Não, tô perguntando.
0: 8 horas.
1: Não, eu tô com uma dúvida, eu tô tentando aprender gastronomia, aquela coisa toda. Eu tô fazendo ovo pela manhã, sério mesmo, Capri, sempre cozinha e tal. Qual é a parte amarela do ovo mesmo? Desculpa, a parte amarela do ovo. Qual que é?
0: Ah, não para.
2: O Quesada responde.
1: Qual que é, Quesada? Parte amarela do ovo.
2: Não, porque sempre tem uma pegadinha.
1: Não é pegadinha, responde. Qual que é a parte amarela do ovo?
2: Eu esqueci.
1: Vem, Capriotti.
0: 4 letras, fala tudo.
2: Clara.
1: Não, essa aí não é.
2: A parte, é.
1: A parte amarela, clara, é transparente.
2: Casca.
1: Não,
2: casca,
1: vai, Capri. Casca.
2: A célula?
1: O zóio, né? Você tá falando? Zóio. Qual que eu esqueci o nome, eu queria saber.
0: Fala aí, Pretzel. Não, que é o primeiro mané que vai falar pra tomar
1: aqui. Qual é a parte amarela do ovo? Fala.
0: Beto Rebeck fala. Fala, Beto.
2: Fala. Nossa. Aí, Betão.
0: Aí,
1: é o que ele falou?
0: Aí.
1: Ai.
0: Tu é o culpado.
1: Você imagina 50 dias aguentando isso, hein?
2: Hã? Não. O senhor, que sabe? Você vai receber o Prêmio Nobel da Paz 2026. dormiu de conchinha com o João Paulo Capelanes durante 50 dias.
1: Foi gostoso.
2: Vai receber o Nobel da Paz. Tá, já tá solicitado.
1: Meu Deus.
0: Cada bom dia do Quesada pra mim, assim, está. João. Todo bom dia dele.
1: Mas foi legal, vocês não estão com saudade? Falando sério,
0: saudade,
1: tô com
0: muita saudade. Saudade daquele condomínio lá,
1: tem um saudade do condomínio
0: brilhante, hein? E os churrascos também, né?
1: Não, a única equipe, coisa, né, que me incomodou lá foi o trânsito para chegar até o centrinho lá de Madison. Nossa, uma hora para chegar lá.
2: A gente pegava um trânsito danado, né?
1: E o CT do Brasil? Nossa, um dia a gente levou
2: muito
1: 58
2: longe.
1: Minutos.
2: Hein? Muito longe. Bom, minha gente, ó, 8h31, vamos lá, porque hoje tem palpitômetro, hein? Vamos palpitar para a rodada do fim de semana do Campeonato Brasileiro. Nós estamos hoje aqui esperando a sua mensagem. Venha com a gente aqui no chat do YouTube. youtube.com/radiobandeirantesoficial. Será que tá chovendo aí? A hora que eu cheguei no final do dia hoje aqui, tava uma garoinha, tava um tempo meio estranho. Mas acho que continua chovendo, continua friozinho. Então venham com a gente, aí a gente aquece essa noite de sexta-feira com toda a nossa trupe aqui e com o nosso debate que vai voltar daqui a pouquinho, hein? 8h32, tem muito programa ainda pela frente, não nos abandonem. E ó, se você vai construir, se você vai reformar, João Paulo Capelanes tem agora a dica para todos vocês. Fala aí, João.
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3: A Conmebol remarcou os jogos das equipes colombianas que foram adiados nessa semana por conta do forte terremoto que atingiu a Colômbia. As partidas envolvem confrontos de Copa Libertadores e Copa Sul-Americana e já tem novas datas definidas entre os dias 18 e 26 de agosto. Pela Libertadores, o Tolima vai enfrentar o Independiente Del Valle no Equador, em Ibagué, no próximo dia 18. A volta acontece em Quito no dia 25. Já na Sul-Americana, o Santa Fé deve receber o River Plate no dia 19 de agosto em Bogotá, com o jogo de volta no dia 26 em Buenos Aires. Os jogos estavam marcados para essa semana, mas por conta do terremoto de magnitude 7,4, a Conmebol teve que adiar as partidas.
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5: Oito e trinta e sete. Vamos dar aquela palpitadinha aí para a rodada do final de semana? Pode ser? Bora lá? Vai lá, João.
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5: Então vamos lá, palpitômetro para a rodada número 23 do Campeonato Brasileiro. Começando por este sábado. Maracanã, 16h30, Fluminense e Palmeiras. Vai, Quesada.
6: Eu vou com empate 1-1. Curiosidade rápida, 72% de aproveitamento do Flu em casa, 72% do Palmeiras de aproveitamento fora de casa.
7: Eu tô no 1-1. Eu deveria ter avisado antes, né? O Fluminense vai jogar com os reservas.
8: Agora já foi.
5: Fala aí, Denis.
9: É. Não, desculpa. 2-1, Fluminense.
5: Pra mim vai ser... Mudar.
6: Obrigado, hein,
5: 2-1, Palmeiras.
8: Ah, Capriotti, chato, velho.
7: É uma ala também, irmão. Eu gosto
5: vai,
7: de ti,
5: Prezzo.
7: Mas nessas horas vai, também, eu te quero distância de ti, né?
6: O Palmeiras vai com o time titular?
7: Vai. Não vou mudar. 2-1, Palmeiras.
5: Fala aí, Lucas Bueno.
10: Palmeiras e Fluminense, o Verdão vence por 2-1 a equipe do
5: mais
10: Fluminense.
5: Tá louco. Vai, João.
8: Ah, vou mudar. 1-0, Palmeiras.
5: Manuel!
11: Fluminense 1, Palmeiras 1.
5: Muito bom. Atenção, Atlético Paranaense e Bragantino. Sábado na Arena da Baixada, 18h30. Fala aí, Quesada.
6: Atlético Paranaense, 2-0 no Bragantino.
5: Fala, Denis.
9: 2-0 para o Furacão.
5: Vai ser...
7: Não.
8: Não faz isso.
5: 3-1 Atlético Paranaense.
8: Ufa. Aí vai o chato, quer ver?
7: 2-1 Atlético.
8: Ah, não, velho!
5: Fala, Lucas.
10: O Atlético Paranaense vence por 2-0 o Bragantino.
5: Fala, João.
8: Ah, eu vou mudar de novo. 1-0 Atlético.
5: E aí, Manuel?
11: Atlético 1, Bragantino 0.
5: Boa, Manuel. Sábado, 21h, Morumbi, São Paulo e Coritiba. Vai, Quesada.
6: São Paulo vai desencantar finalmente, hein? São Paulo 2, Coritiba 1.
5: Denis.
9: 2-0 Tricolor Paulista.
5: Ah, eu queria esse palpite aí. Eu não vou mudar, não. 2-0 São Paulo.
7: 1-0.
5: Fala aí, Pretzel.
7: 1-0 São Paulo.
5: Fala, Lucas.
10: O São Paulo vence por 2-1 a equipe do Coritiba.
5: Fala, João.
8: Oh, desculpa, pensei alto.
6: É, mas a gente ouviu, viu?
8: Desculpa. 2-1.
5: Fala, Manuel.
11: 1-1 São Paulo e Coxa. Oh.
7: Você paga essa
5: domingo, 16h, São Januário, Vasco e Santos. Fala, Quesada.
6: É Vasco 2, Santos também 2.
8: Nossa.
5: Denis.
9: Vasco 2-1.
5: O Neymar joga?
7: Deve jogar, joga.
8: Até porque não deve jogar contra o Palmeiras na Copa do Brasil, né? Já perguntaram, ele falou, você viu na zona mista?
7: Não, ele desconversou.
8: Você joga? Ele falou assim,
7: já
8: o quê?
7: Já estão perguntando.
8: Pô, tá tão
7: agora.
8: Longe,
7: é, já
8: né?
7: Já estão perguntando.
5: Então, é. 1-1. Fala, Pretzel.
7: 1-0 Vasco.
5: Fala, Lucas.
10: O Vasco vence por 1-0 a equipe do Santos.
5: Fala, João.
8: Ah, esse aí não vou mudar. 2-1 Vasco.
5: E aí, Manuel?
11: Vasco e Santos, 2-2.
5: Domingo, 6:30. Campos Maia, Mirassol e Flamengo. Fala, Quesada.
6: Mirassol 1, Flamengo 3.
5: Denis?
9: Flamengo vence, hein? Vence. 1-0.
5: Pra mim vai ser 2-1 Flamengo.
8: Ah, Capriotti, como Capri, você é chato,
7: Capri,
8: velho.
7: Capri.
5: Fala, Pretzel.
7: 2-1 Flamengo.
5: Fala, Lucas.
10: O Mirassol perde de 3-1 pro Flamengo.
5: E aí, João?
8: Ah, vocês pegaram todos os palpites. Alguém falou 1-0 Flamengo?
7: O Denis.
6: Mas não é proibido repetir.
8: Não, mas não quero repetir vocês. Eu vou de 1-0 Flamengo.
5: Manuel.
11: Mirassol 1, Flamengo 2.
5: E finalmente, no domingo, 7:30, na Arena do Timão, Corinthians e Cruzeiro. Fala, Quesada.
6: Ah, eu acho que é um belo jogo para empate, viu?
7: Cruzeiro misto, hein?
6: É.
7: Misto frio.
8: E o Corinthians?
7: Corinthians titular. Não tem como botar reserva com esse time aí, cara.
5: Fala aí, Quesada.
6: Puxa vida, depois disso daí, eu acho que eu ia de 1-1, mas
8: você
6: eu
8: não
6: vou...
8: Você não tá dando arma pro adversário, Pretzel? Pelo amor de Deus.
6: Muito obrigado, Pretzel. Eu também sou ouvinte seu, tá? 1-0 Corinthians.
7: Boa palpite, que não acontecerá.
5: Vai, Denis.
9: 2-1 para o Cruzeiro.
6: Tá louco, hein? O Denis nunca vota a favor do...
5: Pra mim vai ser... Corinthians não faz gol, Cruzeiro time misto. 0-0.
7: 0-0.
8: É bem capaz, né?
7: Mas eu vou ficar no empate também. 1-1.
5: E aí, Lucas?
10: Corinthians e Cruzeiro empatam em 1-1.
5: Fala, João.
8: Coringão vai ganhar 2-1 pro Timão.
5: E aí, Manuel?
11: Corinthians e Cruzeiro 2-0 pro Timão.
5: Aí sim, muito bom. Segunda-feira a gente confere isso tudo pra vocês. Agora 8:43.
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2: Amigos da Rádio Bandeirantes, aqui quem fala é Ronaldo Giovanelli. Corinthians ontem na Libertadores jogou pro gasto. Teve ali, brigou muito, né? A verdade é que o Bidu também colocou Di Maria no bolso. Di Maria, quando teve oportunidade, esteve lá também. A zaga do Corinthians bem posicionada, o Gustavo e o Gabriel, que não cometeram erros ontem, não cruzaram essa bola para dentro da área. Já é uma coisa boa no Corinthians. A defesa foi muito bem. Agora o meio de campo deixou a desejar e o ataque, você sabe, só o Caio César, né? Porque o Pedro Raul, mamãe querida, ontem também voltou ao normal. E agora a decisão e a classificação volta para a arena. Quem vai jogar é a torcida, né? Quem joga é a torcida nesse time do Corinthians. É impressionante. Além de jogar, essa torcida do Corinthians vai ter que limpar o Parque São Jorge. É demais, né? Tudo pra torcida, porque do lado de fora do Corinthians é só isso aí. Se não lavar, vai acabar. 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

0: Bom, a Ponte Preta tá vencendo o Náutico por 1-0, Série B do Campeonato Brasileiro. Já estamos no segundo tempo lá do Moisés Lucarelli. Vamos ver se a Ponte consegue sustentar essa vitória, esses três pontos aí que são muito, muito importantes, mas a Ponte tá fazendo um esforço danado para cair, não
1: é?
0: Já
1: é a bastante penúltima que virou a Ponte, hein?
2: É a penúltima colocada.
1: O que
2: penúltima.
1: Virou a Ponte Preta, hein?
0: Ano passado já foi um terror, já. Né?
1: Não, pra a Ponte
0: se manter
1: subiu.
0: Na Série B, né?
1: Subiu a Ponte da subiu da Série C pra Série B. Sub,
0: então, já foi
1: o primeiro título nacional da história, mais isso. Que centenário da Ponte.
0: Exatamente.
1: Agora vai voltar pra Série C.
0: É tristeza,
1: devendo não sei
0: né?
1: Quantos meses de salário atrasado.
0: Ih,
1: sei o quê.
0: Tristeza completa. Uma
1: e
0: pena,
1: o Elvis né? Segue lá. O Elvis segue lá.
2: E os dirigentes.
0: Love me, tender, love me. Oh. Não é o Elvis Presley?
1: Vai. Vai, solta aí.
2: Karaokê.
1: Já fez aula
2: louco,
1: de canto?
2: Meu.
0: Nunca fiz. Eu não sei cantar.
1: Se você
0: eu sou
1: chegar,
0: desafinado.
1: Eu vou te falar, hoje é sexta-feira.
0: Eu não sei cantar, não sei dançar. Essas habilidades aí eu não tenho nenhuma delas.
1: Não, dançar eu acho que você se daria bem no carnaval. Se você for pra Olinda, eu acho que você vai ser um grande destaque.
2: Quem é que mandou tu criar?
0: Então, isso é um problema. Isso é um problema porque...
2: É um problema. Não, o problema é ter o João Paulo Capelani
0: então, Esse é o grande problema. Ter ele na mesa aqui.
1: Vai pra Pernambuco. Por sinal, quem nasce, hein? Eu tô brincando.
0: Olha aí,
1: vai, Capri, vai.
0: Por favor,
1: puxa,
0: você tá ao lado.
1: Aí,
0: você tá ao lado, Pretzel. Por favor, dá um jeito aí, Pretzel.
2: Vou fazer um acordo contigo. No dia que tiver uma viatura da CT, eu vou enfiar o Capelanes dentro da viatura com os caras aqui, viu?
1: Os caras
2: ele dá uma volta, dar uma volta com os caras da CT, né?
0: Será que as viaturas da CET, será que os caras dão seta quando vão entrar direita?
2: Claro que não.
0: Seta quando vai virar
2: claro
0: esquerda.
2: Eles salivam, viu?
0: Será que eles mudam de faixa e sinalizam quando mudam de faixa?
2: O trânsito tá inviável e eles ficam no tablet aqui, ó, salivando, ó, que ninguém anda. Os caras salivando. Aliás, minha solidariedade é a Paula Valdez.
1: Isso.
2: Certo? Que teve o celular Paula roubado
0: Valdez.
2: Hoje.
0: Que tristeza.
2: Furtado. Tudo igual, cara. O Brasil é uma confusão. É uma confusão, Brasil. O cara tinha que estar, a gente já sabe, vou evitar onde que o cara deveria estar, né? O que roubou, né?
1: Sete palmas debaixo da terra.
2: É só isso. Então é o seguinte, a minha solidariedade, eu sei que não vai adiantar muito, mas é uma tristeza realmente. Tu tem que passar por isso, né? Foi assaltado e levaram o celular dela.
3: Antigamente os caras roubavam, mas eles tinham medo de roubar perto de delegacia.
1: Hoje em dia esquece.
3: É de órgãos públicos. Nós estamos aqui a quantos metros do Palácio do Governo?
0: Um quilômetro.
3: Os caras, olha, velho, não tem mais. Não tem mais. Não, os caras têm, olha...
0: Pode esquecer.
3: São corajosos.
2: Dois anos atrás eu fui fazer um BO... na delegacia perto aqui do nosso 80, bairro.
1: 89?
2: Cheguei lá, ninguém, silêncio. Zero, tô falando sério, zero, viu? 2 da tarde, um silêncio, ó. Boa tarde, né? Ninguém pra responder, ninguém no prédio, zero. Viaturas no estacionamento, 2 carros também particulares, né? Aí eu, olha o que eu fiz, ó.
1: Cara, bateu palma na frente da delegacia.
2: Aí passou 1 minuto, vem... uma policial, né? Lá de dentro, né? E fez assim, ó, olhando assim. Pois não. Eu falei, eu queria fazer um boletim de ocorrência. Ela passou 30 minutos, Capri, me convencendo a não fazer o boletim de ocorrência. Eu tô te falando. E eu só respondia pra ela, por favor, eu quero fazer o boletim de ocorrência aqui. Não, mas faça no digital. Eu quero fazer aqui. Eu estou aqui para fazer aqui. Depois de muita má vontade, viu? E de uma certa presunção, ela fez.
1: E adiantou alguma coisa?
2: Adiantou.
1: O quê?
2: Não, adiantou. Quando na ocasião que eu estava, no processo que eu
1: fiz. Abre pra gente aí.
2: Não.
0: Ó, 8h52. Vamos lá, ô João Paulo Capelanes. Vamos construir o Brasil, reformar o Brasil. Vai, João Paulo Capelanes.
1: Vamos lá, Caprió, atenção. 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
0: 8h56, quero só ver qual é a música que o senhor está preparando para fechar esse programa de hoje. O senhor não me venha com...
1: Michael Jackson.
0: Não, de pode novo. Até ser Michael Jackson.
1: Toda vez, né?
0: Não, pode até ser. Se for uma boa música do Michael Jackson, é difícil ter uma música ruim do Michael Jackson, mas...
2: Tu já foste no show do Lionel Richie?
0: Não.
2: Dia 13 fui, de dezembro ele estará em São Paulo.
1: Ah, é?
0: É mesmo?
2: 13 de dezembro.
1: Estádio.
2: O estádio do Palmeiras.
0: É mesmo?
2: 13 de dezembro.
0: Esse é craque, hein?
2: Lionel Richie.
0: Esse é craque.
1: Ele é romântico.
0: Sou muito
1: hein?
0: Fã.
1: Esse é romântico.
0: Esse é bom.
1: Muito
0: esse fã. É bom. Não, esse cara é bom demais.
3: As músicas da época dos Commodores.
0: Commodores. Né?
3: Commodores. Você podia, inclusive, colocar uma dessa, hein? Se me permite, Capri, para fechar depois, hein?
0: É. Sim, e depois quando.
1: Morta. Tchan, tchan, tchan.
0: Depois quando quando ele organizou lá a música do USA for Africa. Junto com o Michael Jackson.
1: Aí foi top.
0: Né? Ele organizou toda aquela trupe lá.
2: Que o documentário é espetacular.
0: O documentário é muito legal. Muito legal. O documentário é muito bom. Muito bom. E ele é um cracaço. Eu vejo sempre eu vejo shows dele, né? O cara é muito bom.
1: Lionel Richie ou Louis Armstrong?
0: Louis Armstrong. São artistas diferentes,
1: sim,
0: né?
1: Sim, mas vamos lá.
2: Mas aí é ruim pro Lionel Richie, né?
1: É ruim. O Armstrong, pra mim.
0: Louis Armstrong
1: ele passa de caminho.
0: Gênios, né? Gênios da música. O Lionel Richie é um gênio.
1: Armstrong ou
0: né?
1: Tim Maia?
0: Armstrong ou Tim Maia?
2: Olha,
0: parei. Dois grandes intérpretes.
2: Tim Maia foi um fenômeno.
0: Dois grandes
2: intérpretes.
0: Aliás,
2: o livro sobre o Tim Maia, do Nelson Motta, é simplesmente espetacular.
0: É.
2: E sobre a vida do Tim Maia. Espetacular. Tem uma passagem que é um negócio espetacular, que, cara, tu fica rindo, que daqui a pouco... pediram uma pizza, né? Tinha umas 10 pessoas no apartamento do Tim Maia, né? E aí, né? Vai... É
0: festa, pede uma pizza
2: festa,
0: lá.
2: Pede uma pizza lá. Festa pra lá, festa pra cá, não sei o que. Pá, né? Viu? E segue, né? Muita bebida, outras coisas também, né? Um monte de coisa e tal. E daqui a pouco Um cara pergunta: e você quem é? Sou entregador de pizza. A pizza tá em cima da... O que você tá fazendo aí? Ah, cheguei e fiquei.
12: Tava rolando uma festa exatamente. Aí, eu entrei. Fazer o quê, né?
2: Lendo com... Cara, isso descrito no livro é simplesmente espetacular, cara.
0: É. Bom, é o seguinte, já então vamos ver o que trará para nós aqui João Paulo Capelanes para fechar este programa de debate esportivo nesta noite de sexta-feira. Coisa linda!
13: Coisa linda! Isso, então... Coisa linda!
0: Ela vai ficar feia se o senhor não for por intervalo rápido.
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